0: proteção de dados suspende por 3 dias a funcionalidade de transmissão ao vivo do Discord.
1: A ação faz parte do processo que apura falhas na proteção de crianças e adolescentes no ambiente digital. Thaís de Araújo.
2: A suspensão será mantida até que a empresa comprove a adoção de medidas técnicas de segurança e de governança que sejam adequadas para proteger os menores de 18 anos.
0: Hoje, na apresentação da Voz do Brasil, Mariana Jungmann e Luciano Seixas.
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0: Foram regulamentados 4 decretos na área de energia e transição energética.
1: Entre as medidas está a regulamentação das atividades de captura e armazenamento de carbono e também a abertura do mercado livre de energia.
0: Os detalhes você vai ouvir agora na reportagem de Graziele Bezerra.
3: Um dos decretos assinados nesta quarta-feira regulamenta o uso de tecnologias de captura e armazenamento de carbono. A medida contribui para a redução das emissões de gases de efeito estufa e para tornar o Brasil um país carbono negativo, como explica o ministro de Minas e Energia, Alexandre Silveira.
4: Capturar o carbono, colocá-lo onde é possível colocá-lo de forma segura, nas rochas, e tornar a produção de petróleo e a produção de outros biocombustíveis com captura e estocagem negativa de carbono.
3: Outro decreto estimula a produção e consumo de combustível sustentável de aviação no país. O ministro Silveira também anunciou a regulamentação da abertura do mercado de energia, permitindo que consumidores de baixa tensão escolham seu próprio fornecedor de energia elétrica, o que alcança consumidores residenciais, pequenas indústrias e comércios.
4: Até dezembro de 27, todo o comércio e toda a indústria poderá escolher de quem comprar energia. E até novembro de 28, todos os consumidores brasileiros.
3: Também foi regulamentado o mercado de hidrogênio de baixa emissão de carbono no país. O decreto prevê a estruturação do Sistema Brasileiro de Certificação de Hidrogênio, que tem como objetivo comprovar o desempenho ambiental do hidrogênio em comparação com outros combustíveis. Reportagem Graziele Bezerra.
1: Estradas, portos, aeroportos e hidrovias. Um documento aponta os principais desafios no modal de transportes do Brasil.
0: O Plano Nacional de Logística mapeia problemas atuais, prevê demandas que devem crescer e aponta onde a infraestrutura de transportes precisa avançar em até 2025.
5: O plano reúne 31 eixos prioritários de transporte para os próximos 24 anos. São 12 rodoviários, 8 ferroviários, 4 aquaviários e 7 intermodais, que combinam diferentes formas de transporte. Outros 11 eixos integram um banco de projetos para estudos futuros. Com 112 objetivos prioritários, o Plano Nacional de Logística identifica problemas que precisam ser enfrentados hoje, demandas que podem crescer até 2050 e oportunidades de desenvolvimento regional. O plano também identifica a necessidade de ampliar o uso de ferrovias, hidrovias e cabotagem, e de melhorar a integração entre diferentes modos de transporte. Entre os desafios estão os gargalos para o transporte de produtos importantes para a economia brasileira, como soja, milho e carnes. O ministro de Portos e Aeroportos, Tomé Franca, defende novos modais para ampliar o escoamento.
6: O grande gargalo do setor portuário hoje não é mais a sua capacidade, mas o acesso aos portos para que a gente possa ter maior eficiência. A gente precisa integrar esses modos de transporte. Portanto, eu acho que o PNL ele aponta para esse futuro da infraestrutura brasileira.
5: Hoje, as rodovias respondem por mais da metade do transporte de cargas e o setor emite cerca de 217 milhões de toneladas de CO2 por ano. O ministro dos Transportes, Jorge Santoro, explica que o PNL vai ser o principal instrumento de transformação do setor para a próxima geração.
7: Então, isso é um investimento que tem um efeito multiplicativo na economia muito relevante, muito importante. E a gente, com esse PNL, está procurando propor um olhar diferente para o país nos próximos anos.
5: O documento foi elaborado pelos Ministérios dos Transportes e de Portos e Aeroportos, com participação dos estados, do setor produtivo, da sociedade civil e de especialistas. Reportagem Pablo Mundim.
0: Como a gente ouviu na reportagem de Pablo Mundim, o Plano Nacional de Logística prevê ações até o ano de 2050. Cerca de 5.300 empresas brasileiras foram diretamente afetadas pelas novas tarifas de importação anunciadas pelos Estados Unidos contra o Brasil.
1: Para ajudá-las a enfrentar as dificuldades causadas pela perda do mercado norte-americano, a Agência Brasileira de Promoção de Exportações, Apex Brasil, anunciou uma série de ações.
0: Elas envolvem atendimento individualizado para encontrar outros países compradores e auxílio para adaptação a novos mercados.
1: Mais cedo, eu conversei com o presidente da Apex Brasil, Laudemir Miller, sobre essa atuação. Acompanhe. Presidente Laudemir Miller, um prazer ter o senhor com a gente aqui na Voz do Brasil, seja bem-vindo. Então, vamos falar pra gente, explica pra gente, por favor, sobre esse plano de diversificação de exportações. O que que é essa nova estratégia criada pela Apex para ajudar as empresas que foram afetadas pelas novas tarifas dos Estados Unidos?
8: Oi, Mariana, um prazer estar aqui. É um plano de socorro, de atendimento às empresas que estão sendo impactadas pelo aumento de tarifas pelo governo americano. Nós temos hoje vários setores, mais de 2.000 produtos estão com tarifas elevadas. Você imagina que de uma hora para outra o empresário brasileiro está enfrentando um imposto a mais, uma tarifa a mais de 40%. Então nós vamos apoiar diretamente as empresas brasileiras, vamos trabalhar com 5.300 empresas para que essas empresas, o empresário, possa encontrar, ficar frente a frente com o comprador internacional do mercado dele, né, do produto dele, em mercados alternativos. Então é isso que a gente vai fazer. Nós vamos fazer isso por meio de feiras internacionais, rodadas de negócios, trazer compradores ao Brasil, e o nosso objetivo é realmente fazer com que apoiar esses empresários para que eles diversifiquem, encontrem um novo caminho, encontrem um novo mercado.
1: Pois é, o senhor mencionou aí 5.300 empresas, né, afetadas, que podem ser ajudadas por esse novo plano. São 35 setores econômicos. Quais são esses setores, presidente? Onde é que o problema é mais grave? E o plano, ele tem mecanismos aí para priorizar alguns setores onde, entre esses 35, onde o problema seja ainda pior?
8: Nós vamos atender a todas as empresas impactadas, né? 5.300 empresas, todas as empresas impactadas pelo tarifaço. Claro que a gente tem algumas prioridades, são setores que estão sofrendo mais, né? Porque a gente tem muitas empresas, por exemplo, do setor de rochas, que pega muito, né, aí a região do Espírito Santo, que os Estados Unidos é o mercado principal. A gente tem o setor de madeira, que pega a região sul, que os Estados Unidos é o mercado principal. Móveis, a gente tem calçados, têxteis, enfim, de várias regiões do Brasil. Nós vamos priorizar esses setores numa estratégia também setorial. A Apex Brasil, que é a Agência Brasileira de Promoção de Exportação, nós temos uma parceria com 29 entidades setoriais, empresariais, que estão conosco nesse grande movimento, né, de apoiar essas empresas. Então a gente tem prioridade, mas nós vamos atender todas as empresas, cada uma delas individualmente. E aí, Mariana, até para as empresas, né, as pessoas que estão ouvindo a Voz do Brasil e acompanhando a gente, o Brasil, neste mês de julho, nós exportamos 35 bilhões de dólares. E de janeiro a julho, a balança comercial brasileira já registra 220 bilhões de dólares de exportação. Ano passado, nesse período, a gente estava em 200 bilhões. E o que está acontecendo, né? Nós temos, portanto, 20 bilhões a mais em relação ao ano passado. Nós caímos a exportação para os Estados Unidos em 3 bilhões de dólares, mas nós tivemos um aumento para a Europa de 3,1 bilhões de dólares, para a Índia, que é um mercado que agora a gente está tracionando mais as nossas exportações, nós crescemos 2 bilhões e 700 milhões, nós crescemos 11 bilhões e 300 milhões para a China. Então, a exportação brasileira está num caminho muito importante. A gente já tem um superávit da balança comercial no Brasil deste ano, nessa metade do ano, de 50 bilhões de dólares, mas tem setores que estão sofrendo com o mercado americano. Então, nós estamos num movimento geral para trabalhar a diversificação das exportações brasileiras, com um foco específico nas empresas que estão sendo afetadas. E a gente vai trabalhar com vários mercados. Vamos trabalhar com o Canadá, com o México, a gente vai trabalhar a África, vamos trabalhar com a Europa, que a gente tem esse acordo tão importante, com a Alemanha, vamos trabalhar com a Ásia, principalmente, né? Não só China, mas Filipinas, Indonésia, Malásia, Singapura, que a gente acabou, que o Brasil acabou de assinar um acordo. Então é um grande movimento de ampliação das exportações do Brasil, de diversificação das exportações brasileiras, mas principalmente, sabe, Mariana, para pegar na mão, para atender aquele empresário que de uma hora para outra está enfrentando um imposto de 40%. É para esse empresário que é esse plano. E o que, que a gente vai fazer? Nós vamos colocar compradores internacionais do produto dessa empresa frente a frente para que ele possa negociar. E a gente vai fazer isso, inclusive, com isenção de taxa. Nós não vamos cobrar os serviços que geralmente a Apex Brasil cobra, né? A gente tem algum subsídio, mas dessa vez a gente vai fazer com uma isenção total de taxa para esses setores, porque realmente as empresas estão precisando. E ainda mais, muitos empresários nos falam assim, mas eu estava preparado para os Estados Unidos.
1: Sim, inclusive, uma alegação, né? Ah, é um mercado específico, eu tinha que vender a demanda da forma como eles apresentam. É possível adaptar isso para outros mercados?
8: Muitos, por exemplo, falam assim, ah, mas a minha máquina, ela está certificada para o mercado americano, né? O meu produto tem uma certificação específica, eu fiz uma adaptação, eu mudei minha embalagem, seja específica para os Estados Unidos. Nós vamos poder atender também essas empresas, inclusive com apoio financeiro para a certificação, para a mudança de embalagem, num valor de até R$40 mil. Então, as empresas que trabalharem com a Apex Brasil, que se inscreverem, que entrarem nesse nosso plano de diversificação, vão ter uma série de medidas de estar frente a frente com um comprador internacional, mas também de se preparar. E o empresário vai poder ele buscar uma certificação, vai poder ele, por exemplo, fazer uma adaptação no produto, e aí a gente vai ter uma metodologia, inclusive, de fazer um ressarcimento de até R$40 mil para realmente a gente trabalhar nos próximos 12 meses para que essas empresas encontrem um novo mercado. Nós não queremos e não vamos, Mariana, abandonar os Estados Unidos. Estados Unidos é um mercado muito importante, nós vamos continuar trabalhando nos Estados Unidos junto com as empresas brasileiras, inclusive junto com as empresas americanas. Nós temos um escritório, a Apex Brasil tem um escritório em Washington, onde nós vamos trabalhar para que o setor privado estimule, negocie um aumento das isenções. Nós queremos que mais produtos brasileiros fiquem isentos, os produtos já isentos, nós queremos aumentar a nossa participação no mercado americano, mas o nosso ponto principal agora é diversificar as exportações brasileiras e pegar na mão, apoiar esses empresários que estão sofrendo com esse aumento de tarifa repentina, né? O que muda os negócios, muda toda a estratégia, e a Apex Brasil, a Agência Brasileira de Promoção de Exportações, junto com 29 entidades do setor privado brasileiro, vão trabalhar a partir de hoje já, junto com as empresas, para que elas possam encontrar um novo mercado e seguir as exportações.
1: Presidente, o senhor mencionou até um atendimento individualizado que vai ser feito com as empresas, né? Ou seja, cada uma sendo atendida na sua especificidade. Exato. Os empresários, então, que estiverem, né, esses 5.300 empresários que estiverem interessados em receber esse apoio da Apex Brasil, como é que eles devem proceder? Onde eles podem procurar informação? Como é que eles podem acessar a Apex?
8: Eles podem procurar diretamente a Apex Brasil, que é apex.com.br. Então a gente já está preparado para atender essas empresas, e o atendimento é individualizado, Mariana. Sabe por quê? Porque cada empresa tem a sua realidade, tem o seu produto, tem a sua estratégia, tem a sua maturidade. Então nós vamos atender uma por uma, montar uma estratégia para o seu produto, para um mercado alternativo. A gente tem uma base de inteligência muito importante de oportunidades dos mercados internacionais, para cada um desses produtos, mas também toda uma estratégia com 29 entidades do setor. Então a empresa também pode procurar a sua entidade. Empresa de calçado, de móveis, de plástico, enfim, de 29 setores que nós estamos trabalhando nessa parceria, nesse grande movimento, nesse esforço extraordinário. Toda a nossa equipe tá mobilizada. É a hora de a gente se unir para diversificar as exportações brasileiras, para apoiar os nossos empresários que tanto trabalham, que tem orgulho do seu produto. A exportação muitas vezes é um sonho para o empresário, né? E esse sonho, em alguns casos, está interrompido. Então a gente quer voltar a sonhar com outro mercado. mercado para que esse produto que é tão bom, que é resultado do trabalho de muitas pessoas, de homens, mulheres, empresários, empresárias, possam encontrar um novo caminho, possam encontrar um novo mercado. E aí esse é o trabalho que a gente começa a fazer a partir de hoje.
9: Muito bem, nós conversamos com o Aldemir Miller, presidente da Apex Brasil. Presidente, muito obrigada pela sua entrevista à Voz do Brasil.
8: Obrigado, Mariana, e obrigado aí a todos os ouvintes que acompanham a Voz do Brasil.
9: Pequena correção, o endereço da página da Apex é apexbrasil.com.br.
0: A Agência Nacional de Proteção de Dados determinou que o Discord suspenda as transmissões ao vivo na plataforma no Brasil.
9: A medida preventiva foi tomada após a identificação de falhas na proteção de crianças e adolescentes.
0: A decisão faz parte de uma fiscalização iniciada na semana passada após episódio que resultou na morte de um adolescente de 13 anos.
10: As transmissões ao vivo, as famosas lives, realizadas dentro da plataforma Discord, serão suspensas após determinação da Agência Nacional de Proteção de Dados, a ANPD. O bloqueio deve começar em até 3 dias úteis e vale também para outros recursos de compartilhamento de vídeo. Segundo a agência, foram identificados riscos graves relacionados ao uso das lives para violência, assédio, automutilação e incentivo ao suicídio envolvendo crianças e adolescentes. O Discord é uma plataforma que permite a troca de mensagens por texto, voz e vídeo. O serviço também reúne comunidades em que os usuários podem conversar e interagir em tempo real, sobretudo por meio das lives em jogos online. De acordo com a ANPD, pela forma como o serviço funciona, o Discord não consegue analisar o conteúdo das transmissões em tempo real. A plataforma depende de sistemas automatizados e de denúncias dos próprios usuários para identificar possíveis violações, como explica o superintendente de fiscalização da ANPD, Fabrício Lopes.
11: Se o Discord não consegue ter acesso ao conteúdo transmitido, ele não consegue, de maneira espontânea e automatizada, agir em tempo para evitar essas violações que acontecem ali dentro, como exposição de crianças e adolescentes a conteúdo violento, a incitação à automutilação, a maus tratos e até tortura de animais, entre outros conteúdos proibidos pelo artigo 6º do ECA Digital.
10: A agência ainda apura outras possíveis falhas, como problemas na verificação de idade e na remoção de conteúdos que violem os direitos de crianças e adolescentes. O superintendente de fiscalização da ANPD, Fabrício Lopes, explica ainda que a suspensão será mantida até que a empresa comprove a adoção de medidas técnicas, de segurança e de governança que sejam adequadas para proteger os menores de 18 anos.
11: Essa suspensão ela vai ser por prazo indeterminado, porque o motivo que justificou essa suspensão precisa ser vencido antes de que a plataforma possa restaurar essas funcionalidades. Enquanto permanecerem as razões técnicas que justificaram essa suspensão, a gente não entende como possível a restauração dessas funcionalidades.
10: O Discord tem 3 dias úteis para comprovar o cumprimento da determinação e 10 dias úteis para apresentar recurso. Caso sejam confirmadas as irregularidades, a empresa também poderá sofrer sanções previstas no Estatuto Digital da Criança e do Adolescente, o ECA Digital, incluindo multa de até R$50 milhões por infração. A decisão faz parte de uma fiscalização iniciada na semana passada, que investiga um grupo criminoso suspeito de incentivo ao suicídio por meio do Discord, resultando na morte de um adolescente de 13 anos no último dia 22 de julho. Segundo a plataforma Discord, uma investigação interna identificou evidências de que a atividade criminosa foi coordenada em outras plataformas e afirma contar com equipes especializadas que trabalham no combate a indivíduos envolvidos em atividades violentas. Reportagem Thaís de Araújo.
9: Hoje é Dia Nacional dos Direitos Humanos.
0: E nesta data vamos falar sobre o Clique Cidadania, um aplicativo móvel gratuito desenvolvido que funciona como um guia digital de direitos, serviços e políticas públicas.
12: Encontrar o serviço público certo nem sempre é uma tarefa simples. Para ajudar nessa busca, o aplicativo Clique Cidadania reúne informações sobre direitos e orienta como acessar serviços de assistência social, saúde, educação, trabalho e renda. Além das orientações, o aplicativo também reúne canais de atendimento para situações de violação de direitos, como o Disque 100 e o Ligue 180, como detalha Fernanda Becker, coordenadora geral de promoção dos direitos das pessoas pessoas migrantes, refugiadas e apátridas.
13: É um lugar de acessar direitos. Você tem informação sobre o direito e sobre o órgão, a instituição que você pode buscar, né? E aí tem a geolocalização, você consegue georreferenciamento de achar onde está aquele espaço no seu território. Na palma da mão.
12: Além de explicar a função de cada serviço público, o aplicativo conta com um mapa integrado que mostra onde ficam as unidades, como CRAS, CREAS, unidades básicas de saúde, conselhos tutelares e outros equipamentos públicos mais próximos da localização do usuário. Como é integrado ao sistema de navegação do celular, também permite traçar rotas até os locais de atendimento. O aplicativo também pode atender a demandas específicas e disponibilizar novos temas, como explica Fernanda Becker.
13: Ele é um aplicativo dinâmico, né? A mais nova guia dele é de brasileiros retornados, né? Repatriados. Para quando as pessoas que chegam aqui, a maioria deportadas, assim como os migrantes, que às vezes estão muito tempo fora do país, já passam a entender os seus direitos, quais órgãos e quais instituições buscar.
12: O Clique Cidadania está disponível de graça para celulares Android e oferece conteúdos em português, espanhol e inglês. Reportagem Luciana Colares de Holanda.
1: Instituições federais de ensino superior terão 154 mil vagas em cursos de formação continuada para professores da educação infantil em 2027.
0: A partir de 17 de agosto, as instituições interessadas em oferecer os cursos poderão se inscrever na chamada pública no Sistema Integrado de Monitoramento, Execução e Controle, o SIMEC.
1: As inscrições devem ser feitas até o dia 9 de setembro e os resultados serão divulgados em 9 de outubro.
0: O endereço para inscrição é cimec.mec.gov.br.
1: Foram reabertas as inscrições para instituições de ensino criarem novos programas de residência médica.
0: Também é possível solicitar ampliação de vagas nos programas já existentes.
1: Novos pedidos podem ser feitos até 31 de agosto.
0: Podem participar instituições federais ligadas ao Ministério da Saúde ou da Educação, órgãos públicos e instituições privadas sem fins lucrativos.
1: A inscrição pode ser feita no site site sigresidencias.saude.gov.br.
0: E essas foram as notícias do governo federal.
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0: Com produção da empresa Brasil de Comunicação.
1: Fique agora com o Minuto do TCU e em seguida as notícias do Poder Judiciário e do Congresso Nacional. Boa noite.
0: Boa noite para você, até amanhã.
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18: Presidente do STF se reúne com representações diplomáticas do grupo de países da América Latina e do Caribe.
19: Urna eletrônica ganha nova interface para as eleições 2026.
18: Para o STJ, poderes para atuação extrajudicial de advogado não limitam procuração geral em processos judiciais.
19: Boa noite, eu sou Marcela Luiz.
18: Eu sou Walter Lima.
19: O presidente do Supremo Tribunal Federal, ministro Edson Fachin, se reuniu hoje hoje com representações diplomáticas do grupo de países da América Latina e do Caribe.
18: Na ocasião, ele destacou duas prioridades da agenda externa do STF. A primeira prioridade é a defesa da democracia constitucional que, segundo Fachin, se encontra sob pressão em diferentes partes do mundo. Na ocasião, ele falou sobre a importância da independência judicial. Vamos ouvir um trecho da fala do ministro.
20: Em particular, tenho buscado, seja multilateralmente, seja bilateralmente, contribuir para a articulação de uma rede de cortes supremas e tribunais constitucionais atentos para a autonomia dos juízes de supremas e tribunais constitucionais atentos para o

0: de Cortes Supremas do Mercosul.
1: Plenário do STF reconhece validade da moratória da soja e decide sobre leis de Rondônia e Mato Grosso que restringem benefícios fiscais.
0: A moratória da soja é um acordo privado e voluntário firmado entre empresas que impede a aquisição de produtos de fazendas localizadas em áreas desmatadas após julho de 2008 na Amazônia. Marta Ferreira.
2: O julgamento começou em março, mas foi suspenso após o Supremo decidir encaminhar o caso ao Núcleo de Solução Consensual de Conflitos. A ideia era buscar um acordo entre as partes. No entanto, em junho, houve um recuo que impossibilitou um consenso sobre o tema. Na retomada do julgamento, o plenário reconheceu a validade das leis estaduais e a licitude da moratória da soja. Também decidiu pela consequente extinção das ações e procedimentos relacionados à sua suposta ilegalidade.
1: Urna eletrônica ganha nova interface para as eleições 2026.
0: Com as novidades, votação será mais acessível e intuitiva. Fábio Ruas.
3: Na interface, uma nova fonte torna a urna mais acessível para pessoas com deficiência visual, porque o desenho das letras privilegia contraste, espaçamento e definição dos caracteres, facilitando a leitura. Também foi inserida uma barra de progresso que permite ao eleitor acompanhar em tempo real o andamento da votação. Além dessas novidades, também foi ampliado o uso de Libras, a língua brasileira de sinais, em diferentes etapas da votação.
1: Procuração dada a advogado para atuar em processos continua válida, mesmo se conceder poderes para atuação fora da justiça, perante órgãos administrativos.
0: Essa conclusão é do STJ. Fátima Uchoa.
4: Ainda na fase de conhecimento em ação de indenização por danos morais, uma operadora de plano de saúde substituiu advogados e apresentou procuração que dava às novas representantes amplos poderes para o foro em geral e as autorizava a representá-la perante especialmente duas autarquias federais. A terceira turma do STJ reconheceu a regularidade da representação processual da empresa e afastou a necessidade da intimação pessoal no cumprimento de sentença. Segundo a relatora, ministra Nancy Andrighi, nesse caso, quando a procuração prevê expressamente poderes gerais para o foro, a inclusão de atribuições extrajudiciais, ainda que qualificadas como especiais, não restringe a representação judicial.
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1: Uma boa noite.
0: E até amanhã.
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7: Eu sou Paula Groba.
8: E eu sou Humberto Pinheiro.
7: E estes são os destaques de hoje do Jornal do Senado, que começa agora.
8: Senado aprova protocolos de atendimento a doenças cardiovasculares no SUS.
7: Vagas ociosas em ônibus escolares rurais poderão atender professores e universitários.
8: Segurança pública pode ter prioridade na restituição do imposto de renda.
7: Boa noite.
8: Boa noite.
7: Doenças cardiovasculares são a principal causa de morte no Brasil, mas em muitos casos o desfecho pode ser diferente quando o atendimento é rápido e o tratamento começa nos primeiros minutos.
8: É justamente para agilizar esse socorro que o Senado aprovou um projeto que prevê protocolos específicos para o atendimento desses casos no SUS. Os detalhes com o repórter Douglas Castilho.
9: O maior gargalo combatido pela proposta é a falta de previsão específica para que as unidades de pronto atendimento, UPAs, utilizem terapias trombolíticas, que consistem basicamente na utilização de remédios capazes de dissolver coágulos sanguíneos. Esse tipo de procedimento médico desempenha papel crucial na resposta imediata a casos como o de infarto do miocárdio, sobretudo em localidades onde não seja possível realizar práticas mais complexas como cirurgias. A relatora substituta, a senadora Damaris Alves, do Republicanos do Distrito Federal falou da necessidade de aprovação da medida.
10: No infarto agudo do miocárdio,

0: A rapidez no reconhecimento do quadro clínico e na instituição do tratamento adequado é fator decisivo para a sobrevida e o prognóstico do paciente.
1: Na prática, já existem normas do Ministério da Saúde que possibilitam a padronização do atendimento no SUS. Porém, os parlamentares optaram por dar força de lei ao protocolo. O projeto vai à sanção presidencial.
2: E seguiu para a sanção presidencial o projeto que amplia as possibilidades de estoques de insumos pelo governo para alimentação animal. A proposta altera o programa de venda em balcão da Conab, que facilita o acesso de pequenos criadores ao milho em grão.
3: O texto inclui produtos como sorgo, caroço de algodão e farelos de soja e milho. A medida também permite à Conab comprar estoques em leilões públicos para dar mais segurança ao abastecimento em períodos de quebra de safra e instabilidade climática. O projeto vai à sanção presidencial. A relatora do projeto, senadora Tereza Leitão, do PT de Pernambuco, explicou a urgência da aprovação do texto.
4: É muito importante para o momento atual que nós vivemos com a ameaça dos impactos climáticos provocados pelo El Niño.
2: O Senado também aprovou a medida provisória que abriu crédito extraordinário para garantir o pagamento de ajuda de custo às famílias da zona da Mata Mineira que tiveram perdas materiais provocadas pelas fortes chuvas na região.
3: A medida provisória seguiu para promulgação. Repórter Alexandre Campos.
5: O Senado confirmou a medida provisória que abriu crédito extraordinário no valor de R$75 milhões ao orçamento do Ministério da Integração e do Desenvolvimento Regional. Esse valor garantiu o pagamento de apoio financeiro às famílias residentes na zona da Mata Mineira que tiveram prejuízos materiais e perderam bens por causa de fortes chuvas no início deste ano. O governo transferiu uma parcela única de R$ 7.300 a cerca de 10 mil famílias atingidas. No entanto, parte dos recursos liberados pela MP ainda não teve destinação. Se a medida provisória não fosse aprovada antes do fim do seu prazo de vigência, esse montante não poderia mais ser usado, como explicou o presidente do Senado, Davi Alcolumbre.
6: O governo federal ainda tem um saldo, e se nós perdermos esse saldo do crédito extraordinário, algumas propostas em relação a desastres naturais vão perder o objeto no Ministério, para que essas famílias que foram atingidas por esse desastre não percam esse apoio do governo federal.
5: Como não sofreu alterações durante sua análise no Congresso Nacional, a medida provisória segue para promulgação.
2: Professores e estudantes do ensino superior poderão utilizar vagas ociosas nos veículos do transporte escolar das áreas rurais.
3: Foi o que aprovou a Comissão de Educação. O projeto segue agora para análise do plenário. Repórter Rodrigo Rezende.
7: O projeto garante que as vagas ociosas no transporte escolar rural possam ser utilizadas pelos professores e por universitários. O senador Camilo Santana, do PT do Ceará, que apresentou o relatório favorável ao projeto feito pela senadora Jussara Lima, do PSD do Piauí, ressaltou que a possibilidade de uso do transporte se dará apenas após o atendimento de todos os alunos da zona rural da educação básica. Camilo apresentou uma emenda que permite que os estudantes de institutos federais também possam usar do benefício.
8: Mas muitas vezes o transporte ele vai ocioso, com assentos ociosos, então esses assentos vão permitir que professores, que muitas vezes precisam se deslocar, que às vezes não tem um transporte próprio, não tem incentivo, eles vão poder utilizar. E a gente incluiu, que não estava previsto, também os alunos dos institutos federais, que também muitas vezes sofrem com essa questão do transporte, deslocamento da sua casa aos campos.
7: Para possibilitar a utilização dos assentos vagos, o projeto modifica uma lei de 2004 que criou o Programa Nacional de Apoio ao Transporte Escolar.
2: Segurança pública e agilidade no atendimento a pacientes com câncer serão as principais prioridades do senador Sargento Reginauro, do PSDB do Ceará. Ele assumiu temporariamente a cadeira do senador Eduardo Girão do Novo, também do Ceará, que se licenciou do mandato para disputar as eleições de 2026 como candidato a vice-presidente.
3: Ao tomar posse, Reginauro afirmou que vai trabalhar pela efetivação da chamada Lei dos 60 Dias, que estabelece prazo máximo para o início do tratamento de pacientes pacientes com câncer após o diagnóstico. O senador lamentou que, em muitos casos, a demora do atendimento pelo SUS pode agravar a doença e até contribuir para a morte dos pacientes.
2: Reginauro também destacou ter sido o primeiro bombeiro a ocupar uma cadeira no Senado. Segundo ele, sua trajetória política começou na luta classista, em defesa dos profissionais da segurança pública, que à época tinham pouco reconhecimento e valorização.
9: Nós éramos uma categoria, para ilustrar bem, o bombeiro é praticamente como um extintor, mas você só lembra dele na hora do incêndio. Hoje se debate a valorização dos profissionais da segurança.
3: Já o senador Carlos Fávaro, do PSD de Mato Grosso, defendeu o projeto de sua autoria que proíbe as apostas online, as chamadas bets. O parlamentar relatou casos de famílias que enfrentam dívidas, conflitos e perda de renda associados a apostas.
2: Segundo Fávaro, o problema vai além da atuação de plataformas irregulares e está relacionado ao próprio modelo de negócio das bets. O senador avalia que a regulamentação não é suficiente para eliminar os riscos e defende o fim das autorizações existentes com um período de transição de até 5 anos.
10: Ouvi mães que não dormem mais porque os filhos apostam o salário inteiro, não tem como pagar o aluguel. Ouvi pais que descobriram que o cartão de crédito estava estourado porque o filho jovem entrou numa espiral de apostas que ele não consegue parar. Ouvi esposas que perderam o casamento porque o marido esconde dívidas de apostas.
3: Profissionais de segurança pública poderão ter prioridade no recebimento da restituição do imposto de renda.
2: O projeto foi aprovado pela Comissão de Assuntos Econômicos do Senado e, se não houver recurso para o plenário, segue para a Câmara dos Deputados. A reportagem é de Marcela Cunha.
11: Se virar lei, os profissionais de segurança pública terão preferência na restituição do imposto de renda, depois dos idosos e dos contribuintes, cuja principal fonte de renda é o magistério. A medida alcança os profissionais de segurança pública previstos na Constituição e no Sistema Único de Segurança Pública, além dos agentes do sistema socioeducativo. Autor da proposta, o senador Jaime Campos, do União de Mato Grosso, afirmou que a prioridade é uma forma de reconhecer o trabalho de categorias que enfrentam riscos diariamente.
12: São policiais, bombeiros, guardas municipais, agentes penais que deixam suas casas para enfrentar a criminalidade. Não estamos falando de privilégio. Estamos falando de reconhecimento.
11: A mudança não altera o valor das restituições, nem cria uma nova despesa para o governo, como explicou o presidente da Comissão de Assuntos Econômicos, o senador Renan Calheiros, do MDB de Alagoas.
13: Não tem repercussão fiscal, inverte apenas a ordem das prioridades e atende com essa prioridade os profissionais da segurança pública, que cuidam da proteção de vida das pessoas.
11: Se não houver recurso para análise pelo plenário do Senado, o texto segue para a Câmara dos Deputados.
3: Com edição de Paula Groba e trabalhos técnicos de Eliseu Caires, o Jornal do Senado fica por aqui. Acompanhe agora as notícias da Câmara dos Deputados. Boa noite.
2: Boa noite e até amanhã.
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15: Deputados criam um programa que promove a inclusão digital de idosos.
16: Câmara analisa a participação de sindicalistas em conselhos estatais.
15: Projeto reconhece o trabalho das mulheres no setor da pesca artesanal.
16: Parlamentares pedem votação do fim da escala 6x1 no Senado Federal.
15: Boa noite. Benedita da Silva, do PT do Rio de Janeiro, cobra do Senado a votação da proposta que reduz a jornada de trabalho e acaba com a escala 6x1. A congressista argumenta que a mudança amplia o tempo de descanso e de convivência familiar dos trabalhadores.
16: Benedita da Silva considera que a redução da jornada também pode favorecer a saúde e a produtividade dos cidadãos. Para ela, os avanços tecnológicos permitem rever o tempo de trabalho sem retirar direitos ou comprometer a atividade econômica.
15: Carlos Aratini, do PT de São Paulo, defende o fim da escala 6x1 e a redução da jornada de trabalho semanal para 40 horas sem diminuição dos salários. O deputado pede que a presidência do Senado dê andamento à proposta aprovada pela Câmara.
16: Carlos Aratini argumenta que a medida vai permitir mais convivência entre os trabalhadores e suas famílias. Segundo o deputado, a redução da jornada também é viável diante dos ganhos de produtividade proporcionados pelas novas tecnologias.
14: Trabalho.
15: Projeto que permite a participação de sindicalistas em conselhos de estatais avança na Câmara. A repórter Maria Neves traz mais informações sobre a proposta.
17: A Comissão de Trabalho da Câmara aprovou o projeto do deputado Raimundo, PT do Rio de Janeiro, que autoriza a participação de dirigentes sindicais nos conselhos de administração de empresas públicas ou de economia mista. Atualmente, a legislação proíbe a presença de sindicalistas nesses conselhos. Para Raimon, essa vedação não se justifica e é inconstitucional. Na opinião do deputado, impedir que um cidadão ocupe o cargo de representante eleito dos empregados em um conselho de administração de empresa estatal por ser dirigente sindical se choca com a liberdade associativa prevista na Constituição. Relator do texto, o deputado Bongás, do PT do Rio Grande do Sul, acrescenta que ninguém melhor que o dirigente sindical para defender os interesses dos trabalhadores nos conselhos das empresas públicas.
18: Quando a categoria precisa indicar alguém, o dirigente sindical pode também ser indicado. E eu quero dizer, até como ex-dirigente sindical responsável de estudar com mais profundidade, dedicação de tempo, conhecimento das legislações, que ele pode exercer melhor esta representação da categoria nos interesses da estatal.
17: Como forma de evitar um possível conflito de interesses, o projeto prevê situações em que o dirigente sindical não deve participar das decisões do Conselho de Administração. A proposta veda a participação nas deliberações sobre assuntos que envolvam relações sindicais, remuneração, benefícios e vantagens, inclusive em matérias de previdência complementar e assistenciais. O projeto, que autoriza a participação de dirigentes sindicais nos conselhos de administração de empresas públicas, ainda será analisado pelas comissões de administração e de Constituição e Justiça. Da Rádio Câmara de Brasília, Maria Neves.
16: Silvia Cristina, do PP de Rondônia, cobra a votação da proposta de emenda à Constituição que garante a transposição de servidores dos ex-territórios para os quadros da União. A deputada critica o fato de a proposta estar parada na Câmara há mais de 2 anos.
15: Por isso, Silvia Cristina pede o apoio dos colegas para reunir as 22 assinaturas necessárias à inclusão da PEC na pauta da Comissão de Constituição e Justiça. Para a deputada, a medida representa justiça e reconhecimento aos trabalhadores dos ex-territórios.
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14: Economia.
16: Luiz Lima, do Novo do Rio de Janeiro, avalia que o poder de compra do salário mínimo diminuiu nos últimos anos. O deputado compara os preços entre o governo anterior e a atual gestão federal, afirmando que a quantidade de sacos de cimento comprados com um salário mínimo caiu de 69 para 45.
15: Luiz Lima lamenta o que classifica como empobrecimento das famílias brasileiras, devido também à alta no preço dos alimentos. O parlamentar acrescenta que o salário mínimo do Brasil está entre os mais baixos da América do Sul.
16: Jandira Fegali, do PCdoB do Rio de Janeiro, ressalta a necessidade de um projeto nacional de desenvolvimento focado na soberania econômica, tecnológica e ambiental, em contraposição a propostas de privatização e alinhamento geopolítico externo.
15: Jandira Fegali argumenta que o país deve usar suas riquezas estratégicas para gerar empregos e fortalecer a indústria. Ela defende um Brasil competitivo e sofisticado, alinhado a parceiros comerciais importantes.
14: Agricultura.
16: Afonso Ram, do PP, cobra uma solução para o endividamento dos agricultores atingidos pelas secas e enchentes no Rio Grande do Sul. Ele critica a medida provisória que cria linhas de crédito para renegociar dívidas rurais e afirma que nenhum produtor conseguiu acessar o benefício.
15: Afonso Ram defende mudanças na medida para garantir o refinanciamento aos produtores que atendam aos critérios estabelecidos. O deputado observa que mais de 180 mil agricultores gaúchos dependem da renegociação para retomar a produção.
14: Meio ambiente.
16: Célia Chacriabá, do PSOL de Minas Gerais, alerta que julgamentos de ações previstos no STF podem enfraquecer o licenciamento ambiental e facilitar a exploração mineral em territórios indígenas e quilombolas. Ela chama a atenção para os riscos à saúde das comunidades e para a biodiversidade.
15: Célia Chacriabá também cobra a votação na Câmara do projeto que criminaliza a misoginia. Para a deputada, adiar a análise da proposta significa deixar as mulheres mais vulneráveis à violência.
14: Previdência.
16: O projeto que reconhece o trabalho das mulheres no setor de pesca artesanal já está pronto para sua última votação na Câmara. A repórter Silvia Munhato conta quais as medidas propostas.
20: A Comissão de Defesa dos Direitos da Mulher da Câmara aprovou o projeto que reconhece formalmente as mulheres que atuam em todas as etapas da cadeia produtiva da pesca artesanal, como trabalhadoras do setor. Na prática, o texto assegura a elas acesso a direitos sociais e previdenciários, como auxílio-doença, seguro-defeso e salário-maternidade. O projeto define como trabalhadoras da pesca as mulheres que exercem atividades de preparo de redes e embarcações, captura, cultivo e manejo de organismos aquáticos. Também estão incluídas as fases de beneficiamento, transporte, comercialização e até a gestão e produção de conhecimento ligadas à cultura pesqueira. A deputada Laura Carneiro, do PSD do Rio de Janeiro, autora do projeto, afirma que a proposta deixa de ver o trabalho dessas mulheres como um complemento do realizado por seus companheiros.
21: E, ao mesmo tempo, ela tem que estar disponibilizado a ela as linhas de crédito que são disponibilizadas aos pescadores artesanais e também, e muito importante, quando do defeso ela não recebe nada. Então imagina, ela é uma marisqueira, trabalha no marisco, mas ela não é considerada pescadora artesanal e ela não recebe nada.
20: A deputada Rogéria Santos, do Republicanos da Bahia, relatora do texto, diz que a cadeia produtiva da pesca depende diretamente do trabalho feminino, especialmente no beneficiamento do pescado, para agregar valor ao produto. A proposta que reconhece o trabalho das mulheres na cadeia produtiva da pesca ainda será analisada pela Comissão de Constituição e Justiça. Da Rádio Câmara de Brasília, Silvia Munhato.
15: Giovânia de Sá, do Republicanos de Santa Catarina, defende a revisão das regras de aposentadoria especial para trabalhadores expostos a agentes nocivos. A proposta reduz exigências de idade criadas pela reforma da Previdência e prevê benefício de 100% da média das contribuições.
16: Relatora da matéria, Giovânia de Sá pede urgência para votação no plenário. A deputada avalia que as regras da reforma da Previdência prejudicaram categorias submetidas a atividades insalubres, como mineiros, metalúrgicos e trabalhadores expostos a agentes químicos, físicos ou biológicos.
14: Desenvolvimento regional.
15: Padre João, do PT de Minas Gerais, reclama do fechamento de agências do Banco Itaú em pequenos municípios da Zona da Mata. Ele defende que a instituição financeira, sindicatos, Ministério do Trabalho e órgãos de defesa do consumidor promovam debates sobre os impactos da medida.
16: Para exemplificar a insensibilidade do fechamento, Padre João cita Urucânia, cidade onde a maioria dos 4.500 clientes do banco tem dificuldades para usar serviços digitais. Ele destaca que servidores estaduais vão ter que buscar atendimento presencial em outros municípios.
14: Educação.
15: Na avaliação do IDEB, Índice de Desenvolvimento da Educação Básica, o município de Parnarama, no Maranhão, alcançou o primeiro lugar do estado na categoria Anos Finais da Rede Pública Municipal. Para Rubens Pereira Júnior, do PT, o resultado é fruto do esforço conjunto da Secretaria Municipal de Educação, do Corpo Docente e das famílias.
16: Segundo Rubens Pereira Júnior, a conquista reflete a convicção de que o desenvolvimento social e a construção de um futuro melhor só ocorrem quando a educação é entendida como pilar de transformação. Ele reforça o compromisso de apoiar o avanço dos indicadores da região.
14: Justiça.
15: Jorge Sola, do PT da Bahia, cobra investigações e a responsabilização de políticos da oposição sobre denúncias de um desvio bilionário de recursos do INSS e de contratos irregulares envolvendo o Banco Master e a gestora Reag Investimentos.
16: Para Jorge Sola, decisões de ministros do STF indicados na gestão anterior e a condução da CPI do INSS são exemplos de proteção a alguns investigados. Por outro lado, o parlamentar destaca a recuperação de mais de 2 bilhões de reais para os aposentados, promovida pelo atual governo.
15: Júnior Amaral, do PL de Minas Gerais, cita o escândalo envolvendo fraudes no INSS para reiterar críticas ao governo federal. O deputado questiona supostas relações entre pessoas ligadas à atual gestão e integrantes apontados como envolvidos no esquema.
16: Júnior Amaral também acusa parlamentares governistas de tentarem distorcer os fatos, afirmando que o eleitorado deve dar uma resposta nas urnas. O parlamentar afirma que é preciso responsabilizar os envolvidos nas fraudes e combater a corrupção no país.
14: Segurança Pública.
15: Luiz Couto, do PT da Paraíba, defende a aprovação do projeto que criminaliza a misoginia. Na visão do deputado, manifestações de ódio e discriminação contra as mulheres não podem ser confundidas com opinião ou liberdade de expressão.
16: Luiz Couto lembra que o projeto já foi aprovado pelo Senado e teve o regime de urgência aprovado na Câmara. O parlamentar acredita que a votação da proposta é um passo importante para reforçar a proteção às mulheres.
15: Para Fernanda Pessoa, do PSD do Ceará, a Lei Maria da Penha representa uma das principais conquistas brasileiras no enfrentamento à violência contra a mulher. Mas a deputada cobra mais avanços no que diz respeito à prevenção, proteção e punição a agressores e autores de feminicídios.
16: Fernanda Pessoa ressalta a trajetória de Maria da Penha, que transformou sua dor em luta em defesa das brasileiras. Ela também defende urgência na aprovação da lei que tipifica a misoginia, sustentando que o ódio e o desprezo contra as mulheres precisam ser enfrentados pelo Estado e pela sociedade.
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14: Política.
15: Tadeu Venere, do PT do Paraná, critica a tentativa de registro de candidaturas de agentes políticos declarados inelegíveis pela Justiça Eleitoral. O deputado cita ainda a ausência de candidatos em debates para cargos majoritários.
16: De acordo com Tadeu Venere, a Operação Lava Jato teria causado prejuízos ao Paraná e ao Brasil, com impacto sobre o mercado de trabalho. Para ele, envolvidos na ação buscam novos cargos públicos, apesar das restrições impostas pela Justiça.
15: João Carlos, do Republicanos, do Amazonas, anuncia seu retorno à Câmara de Vereadores de Manaus depois de ter atuado por 4 meses como deputado federal. Em sua avaliação, o conhecimento acumulado em Brasília servirá para conectar melhor as demandas locais ao debate nacional.
16: João Carlos observa que a atuação federal serviu para reafirmar a importância do Estado e da região amazônica para o restante do país, não apenas como paisagem distante. Ele ressalta ainda a relevância da atuação de vereadores no cotidiano das famílias e nas comunidades locais.
14: Ciência e tecnologia.
15: A Câmara aprovou a criação de um programa para promover a inclusão digital de idosos. A repórter Paula Bittar acompanhou a votação.
1: A Comissão de Constituição e Justiça da Câmara aprovou um projeto que cria o 60 Digital, o Programa Nacional de Oficinas Digitais para a Terceira Idade. O objetivo é promover a inclusão digital por meio de capacitação tecnológica gratuita. A proposta prevê parcerias com escolas, universidades, centros de convivência e outras instituições para as oficinas, que deverão abordar temas como usos de smartphones e aplicativos de comunicação, acesso a serviços bancários e públicos digitais, navegação segura na internet e prevenção a golpes digitais e uso das redes sociais de forma segura e produtiva. O relator na CCJ, deputado Júlio César Ribeiro, do Republicanos do Distrito Federal, ressaltou a importância da inclusão dessa faixa etária.
4: A tecnologia faz parte da nossa vida e precisa estar ao alcance de todos, inclusive da população idosa. A proposta, ela é simples. É ajudar os idosos a terem mais autonomia e segurança para o celular, acessar serviços, se comunicar e utilizar as ferramentas digitais no seu dia a dia. É inclusão, independência e mais qualidade de vida para quem tanto já contribuiu com o nosso país.
1: O projeto que cria o Programa Nacional de Oficinas Digitais para a Terceira Idade já pode seguir ao Senado. Da Rádio Câmara, de Brasília, Paula Bittar.
16: Merlong Solano, do PT do Piauí, pede que o Congresso regulamente as plataformas digitais para combater crimes praticados na internet. Para o deputado, as redes são usadas para disseminar discursos de ódio, desinformação, golpes financeiros e conteúdos prejudiciais às crianças.
15: Merlong Solano defende a suspensão da Discord no Brasil por considerar que a plataforma não oferece proteção adequada ao público infantil. O parlamentar também pede a votação de projetos que regulamentam as big techs e combatem a disseminação de notícias falsas.
14: Comissões.
16: Glauber Braga, do PSOL do Rio de Janeiro, critica a abertura de processo contra a deputada Érica Hilton, do PSOL de São Paulo, no Conselho de Ética. O parlamentar acusa o órgão da Câmara de agir de forma seletiva.
22: O Conselho sem ética tem que acabar. Está virando praxe. Atacam, agridem e aí depois, quando a pessoa se defende, tocam o Conselho de Ética para cima para tentar calar vozes divergentes. Eu quero saber quando que o Conselho sem Ética vai avaliar algum caso de parlamentares envolvidos com orçamento secreto. Quando é que isso vai acontecer?
15: Glauber Braga também critica as chamadas emendas PIX, que permitem a transferência direta de recursos indicados por parlamentares para estados e municípios. Ele defende mais transparência na destinação do dinheiro público e afirma que a concentração de recursos pelo Congresso prejudica investimentos essenciais para o país.
16: Termina agora o jornal Câmara dos Deputados, produzido pela Rádio Câmara, com trabalhos técnicos de Everson Urani e apresentação de José Carlos Andrade e Luciana Vieira. Uma boa noite para você.
15: Ótima noite. A Voz do Brasil volta amanhã.
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12: Ouvinte amigo, que Deus o abençoe com toda a bênção celeste e terrestre, e dê-lhe a paz, a saúde, a alegria. Faça crescer em você o amor, a paz, a esperança, a bondade, o perdão e a misericórdia. Que Deus o abençoe para que você possa participar da riqueza infinita do seu amor e assim, ao modo dele, acolher e amar a todos perdoar, a todos servir, a todos fazer o bem e a ninguém excluir. Meu vinte amigo, ontem nós meditamos sobre esta palavra: aos que têm, mais ainda lhes será dado. Aos que se abrem para o amor de Deus, quanto mais conquistam este amor, mais Deus se dá a ele. Nós Crescemos no amor na medida em que nos abrirmos para Deus. Quanto mais nós o amamos, mais temos em nós o tesouro infinito do seu amor. Hoje vamos meditar sobre o oposto desta realidade. Quando Jesus falou: aos que pouco têm, até mesmo aquilo que pensam ter lhe será tirado. Aos que têm pouco, até mesmo o pouco que têm lhe será tirado. Isso não significa que Deus tira de nós o que há de bom dentro de nós. Não. Nós é que desperdiçamos as graças divinas, a riqueza divina, não correspondendo ao amor dele. Quem odeia, mais se empobrece no amor e mais cresce no ódio. Quem é egoísta, mais se empobrece na generosidade, mais se fecha no egoísmo, se torna cada vez pior. Quem é injusto e pratica a injustiça, torna-se cada vez mais injusto, mais pobre espiritualmente. Quem é infiel, mais ainda se torna infiel ao trair os seus princípios cristãos, o compromisso do seu batismo. Quem não perdoa, se deixa dominar pelo ódio, pelo rancor, pela vingança. E quanto menos perdoa, menos se beneficia com a misericórdia divina. Quem se fecha sobre si mesmo, cada vez mais se empobrece diante de Deus, porque fechado sobre si mesmo, coração fechado para Deus, é incapaz de beneficiar-se com a riqueza infinita do amor de Deus. Quanto mais o homem pratica o mal, pior ele se torna. Cresce na maldade na medida em que pratica o mal. Cresce na injustiça na medida em que pratica atos injustos. Cresce no ódio na medida em que odeia. Cresce no egoísmo na medida em que se torna egoísta. Cresce na agressão na medida que pratica a violência. Cresce na frieza, na indiferença, na medida em que abandona a solidariedade e a bondade. Se empobrece cada vez mais, perde até mesmo aquilo que pensava possuir, o pouco de amor e um pouco de bondade que pensava ter. Quanto mais nos fechamos para Deus, mais nos prejudicamos, porque nos privamos dos benefícios da graça divina. Quanto mais nos fechamos para a verdade, mais mergulhamos no erro. Quanto mais nos fechamos para a alegria, mais mergulhamos na tristeza. Quanto mais nos fechamos na angústia, mais nos fechamos sobre nós mesmos, menos paz nós teremos. Quanto mais nos deixamos invadir pelo desespero, menos esperança nós possuímos. Quanto mais nós nos envolvermos na traição, menos fidelidade nós teremos. Praticando o mal, nós nos empobrecemos. Praticando o bem, nós nos enriquecemos. Odiando, nós nos empobrecemos espiritualmente. Amando, nos enriquecemos. Sendo injustos, nós nos empobrecemos. Praticando a justiça, nós nos enriquecemos. Perdoando, nós nos enriquecemos. Praticando a vingança, nós nos empobrecemos. Na medida em que abandonamos Deus, nós vamos nos empobrecendo espiritualmente. Na medida em que rejeitamos Deus, a sua palavra divina, nós nos empobrecemos espiritualmente. Na medida em que nós não buscarmos o verdadeiro amor de Deus, nós nos empobrecemos espiritualmente. Quanto mais resistimos a Deus, quanto mais surdos formos à sua palavra, quanto mais nos fecharmos sobre nós mesmos, mais pobres nos tornaremos espiritualmente. Quanto mais nos voltarmos para Deus, mais nos enriquecemos espiritualmente. Quanto mais resistimos a Ele e nos fecharmos sobre nós mesmos, mais pobres ficaremos espiritualmente. Nós nos empobrecemos moral e espiritualmente na medida em que resistimos a Deus, na medida em que nos fechamos para Ele. Isso que significa: aos que têm, o melhor; aos que não têm, até mesmo aquilo que pensam ter lhes será tirado. Aos que não têm, até mesmo aquilo que pensam ter lhes será tirado. Isto é, quanto mais resistirmos a Deus, quanto mais nos fecharmos para nós, para Deus e sobre nós mesmos, mais pobres ficaremos espiritualmente. Fechar-se para Deus é empobrecer-se, é perder até mesmo aquilo que nós pensamos ter, um pouco de paz, de alegria e de esperança. Fechar-se para Deus é empobrecer-se, é perder até um pouco de amor que nós pensávamos possuir, um pouco de justiça e de bondade. Quem se fecha para Deus, quem resiste a Deus, quem não se deixa invadir por Ele, se empobrece espiritualmente cada vez mais. Em vez de tornar-se um construtor do mundo melhor, torna-se fator de desolação, fator de degradação, fator de perversão. Quanto mais nos fechamos para Deus, quanto mais resistimos a Ele, mais pobres ficaremos espiritualmente. Perderemos até aquilo que nós pensamos ter, algo de bom dentro de nós. Tudo que é bom se perderá dentro de nós, na medida em que nos fechamos para Deus e resistimos a Ele. Ouvinte amigo, abrir-se para Deus, acolher Deus, deixar-se invadir por Ele, transformar por Ele, eis aí o caminho do enriquecimento espiritual. Fechar-se para Deus, resistir a Deus, é o caminho do empobrecimento humano, moral e espiritual. Com Deus, o ser humano torna-se capaz do melhor, cresce na bondade. Sem Deus, o ser humano torna-se capaz do pior, cresce na maldade. Ajuda-me, Senhor, a amar como Tu me amas e a compreender como Tu me compreendes. Ensina-me, Senhor, a aceitar os outros como Tu me aceitas, respeitando-os como Tu me respeitas e suportando-os com paciência como Tu me suportas com paciência infinita. Ajuda-me, Senhor, a perdoar como Tu me perdoas e a fazer pelos outros todo o bem que fazes por mim. Ajuda-me, Senhor, a abrir meu coração para Ti, para que eu possa me tornar espiritualmente rico, seguindo os Teus passos. Senhor, Tu que me aceitas como eu sou, ajuda-me a ser o que Tu queres que eu seja, Tua semelhança no amor. Transforma o meu coração para que ele seja bom, justo, manso, paciente, compreensivo, generoso, tolerante, cheio de misericórdia, para que, através do meu amor humano semelhante ao teu, eu possa levar ao meu irmão a alegria, a paz, o consolo, a esperança, o perdão e a salvação do teu amor divino. Amém.
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1: Hoje, 12 de agosto, uma quarta-feira, dia que comemoramos São Felicíssima, São Graciano, Santa Hilária, São João Beckmann, dia da padroeira da TV e dia nacional das artes. E nós, pela Rádio Catedral 106.7, estamos iniciando a nossa oração da noite. Alguns minutos apenas para que possamos juntos darmos uma resposta a Deus com a nossa vida. O que é fé? Fé é a resposta que eu dou a Deus com a minha vida. E nessa nossa caminhada, nada melhor do que tomarmos o próprio evangelho do dia e vermos quais são as lições que podemos também tirar para a nossa vida. Hoje o evangelho é de Mateus, capítulo 18, versículo de 15 a 20. São alguns versículos apenas. Diz o texto: se teu irmão pecar contra ti, vai e, em particular, mostra-lhe o seu erro. Se ele te ouvir, ganhastes teu irmão. Se ele não te ouvir, convoca uma ou duas pessoas para que toda a questão seja estabelecida por duas ou três testemunhas. Se ele se negar a ouvi-los, comunica-o à igreja. E se ele se negar também a ouvir a igreja, considera-o como pagão. Eu vos digo, tudo que ligardes na terra será ligado nos céus, e tudo que desligardes na terra será desligado nos céus. E também vos digo ainda, se dois de vós na terra puserem-se de acordo sobre qualquer coisa que pedirem, isso lhes será concedido por meu Pai que está nos céus. Pois onde dois ou três estiverem reunidos em meu nome, ali estou eu no meio deles. Quais seriam as lições práticas para a nossa vida? Primeiro são as ofensas e as mágoas. Então, o Cristo nos lembra: se teu irmão pecar contra ti, vai em particular, mostra-lhe seu erro. Ou seja, chamar atenção por alguma coisa que não ficou bem resolvida entre você e o seu irmão, você e sua família, você e seu vizinho, você e seu colega de trabalho, você e qualquer outra pessoa que você se relaciona. Mas chamar atenção não é demonstrar raiva, cobrança ou, de uma forma violenta, querer que o outro reconheça a sua falha. Existem muitas maneiras de chamar atenção e também de colocar o problema, sem que isso possa magoar ou ferir. Aí diz: se ele te ouvir, ganhastes o teu irmão. Se ele não te ouvir, convoca uma ou duas pessoas para que toda a questão seja estabelecida por duas ou três testemunhas. Por vezes, nós nos apegamos na nossa opinião, na nossa maneira de ver, de pensar, achamos que estamos certos e não mudamos nada. Precisamos ser inteligentes. Temos dois ouvidos e uma boca. Ou seja, devemos ouvir muito mais do que falar. E também devemos estar sempre abertos para que haja uma confirmação do nosso relacionamento. Nós, muitas vezes em família, queremos ser turrões, teimosos e não ceder em nada. Queremos que todos reconheçam que a nossa opinião é a correta e a verdadeira. Mas a pessoa sábia ou inteligente, ele sempre sabe ouvir. Tem pessoas que não sabem ouvir. Se você chega perto delas, elas estão falando sobre tudo, todos os assuntos, de todas as maneiras, e sempre procuram dar a sua visão e o seu lado e a sua percepção. Mas nem sempre isso é a melhor atitude, nem a maneira pela qual podemos melhorar os nossos relacionamentos. Precisamos sempre saber ouvir, saber ponderar e nunca teimar ou querer impor a sua opinião e a sua verdade. Devemos sempre, sempre sermos conciliadores. Para isso, você tem que perceber qual é a sua maneira de falar. Você usa mais a primeira pessoa do plural para referir-se a todos os assuntos? Nós? Ou você só sabe conjugar na primeira pessoa do singular? Eu quero, eu penso, eu vejo, eu julgo, eu entendo. Quem sabe hoje você também vai procurar ver e perceber no seu dia a dia a sua forma de falar e sua maneira de falar. Essa deverá ser sempre uma maneira discreta e uma maneira pela qual podemos melhorar também os nossos relacionamentos. Amanhã, dia 13 de agosto, uma quinta-feira, dia que vamos comemorar Santa Helena, Santo Hipólito, São Ponciano, São Cassiano. E também vamos ter um texto do Evangelho de Mateus, capítulo 18, versículo de 21 a 19. E diz: Pedro, aproximando-se, lhe disse: Senhor, quantas vezes pecará meu irmão contra mim, para que eu deva perdoá-lo? Até 7 vezes? Jesus lhe respondeu: não te digo até 7 vezes, mas até 77 vezes. Por isso, o reino dos céus assemelha-se a um rei que resolveu acertar as contas com os seus servos. Assim que ele começou, foi-lhe apresentado um que lhe devia 10 mil talentos. Como este não tinha com o que pagar, o senhor ordenou que ele, sua mulher, seus filhos e todos os seus bens fossem vendidos e assim pagasse. Seu companheiro de servidão, de joelhos, lhe suplicava: sendo gente comigo, eu te pagarei. Mas ele não quis, ao contrário, retirando-se, mandou colocá-lo na prisão até que pagasse o que devia. Pai nosso que estais nos céus, santificado seja o vosso nome, venha a nós o vosso reino, seja feita a vossa vontade, assim na terra como no céu. O pão nosso de cada dia nos dai hoje. Perdoai as nossas ofensas, assim como nós perdoamos a quem nos tem ofendido. E não nos deixeis cair em tentação, mas livrai-nos do mal. Amém. Ave Maria, cheia de graça, o Senhor é convosco. Bendita sois vós entre as mulheres, e bendito o fruto do vosso ventre, Jesus. Santa Maria, Mãe de Deus, rogai por nós, pecadores, agora e na hora de nossa morte. Amém. Senhor, fazei-me maior que as coisas pequenas de cada dia, para que não me torne do tamanho delas. Fazei-me também maior que os grandes sofrimentos, para que não me desespere, tornando-os maiores do que eu. Finalmente, tornai-me maior que as grandes alegrias da vida, para que estas não me elevem, tornando-me menor do que elas. O Senhor Jesus Cristo esteja ao nosso lado para nos defender, dentro de nós para nos conservar, diante de nós para nos conduzir, atrás de nós para nos guardar, acima de nós para nos abençoar. Abençoe-nos o Deus Todo-Poderoso, Pai, Filho e Espírito Santo. Amém. Boa noite.

0: ouvintes da Rádio Catedral. Eu sou a doutora Maria Clara Vasques, estou aqui com meu pai, doutor Wellington Vasques, para responder as perguntas que vocês têm enviado para nós. Então, vamos lá.
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1: Bom dia, quinta-feira, 13 de agosto de 2026. Louvado seja nosso Senhor Jesus Cristo, para sempre seja louvado. Irmãos e irmãs, a família Rádio Catedral está no ar, mais uma madrugada amiga com a comunidade Cefas, momento semanal de encontro com a fé, com a oração, com a palavra e com o amor de Deus. Sintonizados com o Senhor Jesus, o coração da Santa Madre Igreja, estamos em plena alegria por mais essa quinta-feira, como sempre, revestida de graças muito especiais. Continuamos vivendo a alegria profunda dos nossos jubileus, gratos pelos 350 anos da elevação do Rio de Janeiro à condição de diocese e caminhando na mística e no testemunho do jubileu franciscano. Louvado seja o Senhor pelas maravilhas da nossa história e pela nossa caminhada de fé. Neste clima festivo, cruzamos o portal da segunda semana do mês vocacional, inteiramente dedicada à vocação matrimonial e familiar. É hora de bendizer a Deus pela beleza do sacramento do matrimônio, através do qual o casal, diante do altar, dá o sim mais corajoso de suas vidas, tornando-se sinais visíveis do amor de Cristo pela humanidade. Nessa semana, rezamos por todos os casais e por todas as famílias, o santuário da vida eleito pelo próprio Deus, a Igreja Doméstica. E por ser quinta-feira, nosso coração bate mais forte e se curva em adoração. É o dia do Santíssimo Sacramento, dia de dobrarmos os joelhos e de abrir nossas almas diante de Jesus Eucarístico, pois é nele que brota a força para o matrimônio, o sustento de nossas famílias e a perseverança na fé e no amor que nos permitem celebrar dois jubileus. Perseverantes e bem unidos, partiu o pão pelas casas. Acomode-se e venha conosco, sintonize o seu coração e a sua fé aqui na FM 106,7. Meu nome é Mônica Bezerra, pertenço à paróquia São Sebastião de Olaria e sou membro da comunidade Cefas.
2: Bom dia, comunidade Santa Luzia e São Raimundo Nonato. Saúdo minhas amigas Elma, Lurdinha e Cecília, e ao Iano, né, de São Paulo. Eu, Luiz, da comunidade Cefas.
1: Dias 28, 29 e 30 de agosto. Estes são os dias do retiro de aprofundamento de oração por cura interior, promovido pela comunidade Cefas em conjunto com a renovação carismática do Vicariato Leopoldina, na Casa de Retiro São Francisco de Assis, em São Bento, Duque de Caxias. O valor, R$ 180. Sabe de alguém que precise? Quer saber mais a respeito? Ligue para o 21 98530 0727. E também, igualmente promovida pela Cefas, a peregrinação ao Santuário de Inhaxica e Acaxambu, em Minas Gerais, nos dias 11, 12 e 13 de setembro, com hospedagem no Palácio Hotel, sobre o valor de R$ 750. 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Repetindo o número, 21 98530 0727. Ano A, 19ª semana do tempo comum. Estamos sob a confiança que devemos ter em Deus em meio às tempestades da vida e a importância de permanecermos firmes e fiéis no exercício dos nossos dons e vocação, em especial a familiar. Ora, o Senhor não é encontrado nos barulhos, agitações e adversidades diárias, mas na brisa leve que chega até nós pela ação do Espírito Santo, a quem devemos insistentemente invocar por ser Ele o auxílio que o Senhor nos deu em Pentecostes e que caminha conosco até a sua volta. Jesus nos ensina que a fé deve predominar sobre os medos quando nos convida a caminhar sobre as águas e garantindo a salvação dos que incrédulos tendem a afundar. Por isso, durante a semana que segue, o grande Mestre Jesus nos ensina a viver em comunidade, orientando sobre o perdão, a correção fraterna e a oração em comum. Ele anuncia sua paixão e paga o imposto do templo, Explica-nos, quando conta a parábola da ovelha perdida, que o maior no reino é todo aquele que se faz menor. Exorta-nos sobre a correção fraterna e o poder da oração comunitária. Ensina-nos que não há limites para perdoar através da parábola do servo implacável. Nos fala sobre o plano original de Deus sobre o matrimônio e o divórcio e encerra a semana acolhendo e abençoando as crianças. Por isso, nos juntamos em oração e pedimos: Senhor Jesus, nós te louvamos e te agradecemos todas as tempestades e a ti entregamos todas as tempestades de nossas vidas. Aumenta nossa fé para caminharmos contigo sobre as águas, confiando sempre no teu socorro. Silencia as nossas agitações diárias, para que possamos sentir a brisa leve que nos enviaste como auxílio em Pentecoste. Fortalece os laços familiares e concede-nos fazer bom uso dos dons que nos confiaste. Ensina-nos a viver em comunidade, com os corações humildes, praticando a correção fraterna, o perdão e a oração. Que os nossos lares sejam reflexo do teu plano de amor. Senhor, caminha conosco hoje e sempre. Amém. Veneramos nessa quinta-feira Santa Dulce dos Pobres. Conhecida como Anjo Bom da Bahia, Irmã Dulce dedicou toda a sua vida aos cuidados com os mais necessitados, marginalizados e doentes. Nasceu em Salvador aos 26 de maio de 1914, onde ingressou na Congregação das Irmãs Missionárias da Imaculada Conceição da Mãe de Deus. Hoje, um dos maiores complexos de saúde filantrópicos do Brasil, que abriga hospitais e centro de atendimentos a idosos, dependentes químicos e pessoas em situação de rua, incluindo atendimento pelo SUS. Fundou o Hospital Santo Antônio e o Centro Educacional de Santo Antônio. O Anjo Bom da Bahia faleceu em 13 de março de 1992. Sua beatificação deu-se após um milagre ocorrido em janeiro de 2001 na maternidade São José, na cidade de Itabaiana, Sergipe, a cura de uma hemorragia pós-parto incontrolável. Anos depois, a cura inexplicável da cegueira irreversível, causada por um glaucoma do maestro José Maurício Bragança Moreira, que já durava 14 anos, na madrugada de 10 de dezembro de 2014, foi um milagre que possibilitou a sua canonização aos 13 de outubro de 2019 pelo Papa Francisco. O que mais impressionou a Comissão Médica do Vaticano foi o fato de que os exames clínicos de Maurício apontavam uma lesão irreversível no nervo óptico. Pela ciência, a estrutura dos olhos dele jamais poderia processar imagens. O milagre foi validado por unanimidade por teólogos e médicos da Santa Sé. Os restos mortais do Anjo Bom da Bahia, ou da Santa Dulce dos Pobres, como é chamada, estão depositados na capela das relíquias do Santuário Santa Dulce dos Pobres, no Largo de Roma, em Salvador. Ela é invocada como protetora dos pobres, doentes, desamparados e desempregados. Buscando então seguir o exemplo da Irmã Dulce, que, obediente à palavra de Deus, dedicou a vida aos irmãos mais necessitados, iniciamos a Madrugada Amiga com a leitura do Santo Evangelho, seguida da reflexão do Padre Daniel Félix, nosso diretor espiritual, que nos exorta: Senhor, ensina-nos a perdoar sinceramente e ajuda-nos a ser solidários e fraternos, como deve ser verdadeiramente a família de Deus.
3: Bom dia, queridos irmãos e irmãs da Comunidade Cefas. Bom dia, queridos irmãos e irmãs que nos acompanham pela Rádio Catedral. Louvado seja nosso Senhor Jesus Cristo, para sempre seja louvado. Como é bom iniciarmos mais um dia com as graças e bênçãos do Senhor. Neste dia, que a igreja nos recorda Santa Dulce dos Pobres, o Anjo Bom da Bahia, e ela continue a interceder por cada um de nós, nos ajudando a sermos cada vez mais fiéis ao projeto do Senhor, sermos solidários e fraternos, buscando sempre viver o que o Senhor deseja de cada um de nós. Por isso, vamos mais uma vez ouvir o que Ele tem a nos dizer através do Seu Santo Evangelho. O Senhor esteja convosco, Ele está no meio de nós. Proclamação do Evangelho de Jesus Cristo, segundo Mateus. Glória a vós, Senhor. Naquele tempo, Pedro aproximou-se de Jesus e perguntou: Senhor, quantas vezes devo perdoar se meu irmão pecar contra mim? até 7 vezes? Jesus respondeu, não te digo até 7 vezes, mas até 70 vezes 7. Porque o reino dos céus é como um rei que resolveu acertar as contas com seus empregados. Quando começou o acerto, trouxeram-lhe um que lhe devia uma enorme fortuna. Como o empregado não tivesse com o que pagar, o patrão mandou que fosse vendido como escravo, junto com a mulher e os filhos, e tudo o que possuía, para que pagasse a dívida. O empregado, porém, caiu aos pés do patrão e prostrado suplicava, dá-me o prazo e eu te pagarei tudo. Diante disso, o patrão teve compaixão, soltou o empregado e perdoou-lhe a dívida. Ao sair dali, aquele empregado encontrou um dos seus companheiros, que lhe devia apenas 5 moedas. Ele o agarrou e começou a sufocá-lo, dizendo, paga o que me deves. O companheiro, caindo a seus pés, suplicava, dá-me o prazo e eu te pagarei. Mas o empregado não quis saber disso, saiu e mandou jogá-lo na prisão, até que pagasse o que devia. Vendo o que havia acontecido, os outros empregados ficaram muito tristes. Procuraram o patrão e lhe contaram tudo. Então o patrão mandou chamá-lo e lhe disse, empregado perverso, eu te perdoei toda a tua dívida, porque tu me suplicaste. Não devias tu também ter compaixão do teu companheiro, como eu tive compaixão de ti? O patrão indignou-se e mandou entregar aquele empregado aos torturadores, até que pagasse toda a sua dívida. É assim que o meu Pai que está nos céus fará convosco, se cada um não perdoar de coração ao seu irmão. Ao terminar esses discursos, Jesus deixou a Galileia e veio para o território da Judéia, além do Jordão. Palavra da salvação. Glória a vós, Senhor. Senhor, quantas vezes devo perdoar se meu irmão pecar contra mim? Queridos irmãos e irmãs, a pergunta de Pedro nos questiona como vivemos a graça e o perdão de Deus. E Jesus, com a sua resposta, nos lembra que muito mais do que falar, é preciso colocar em prática aquilo que nós queremos e buscamos. Porque falar de perdão é fácil. O difícil é perdoar de verdade. Quando a ofensa é pequena, conseguimos perdoar com mais facilidade. Mas quando alguém nos machuca profundamente, quando uma palavra fica guardada no coração, ou quando alguém quebra nossa confiança e nos decepciona, nos causando feridas que demoram a cicatrizar, aí o perdão deixa de ser apenas teoria e precisa ser realmente a prática. Uma decisão que nem sempre é fácil. Por isso, Pedro pergunta a Jesus, até onde deve ir o perdão? E no fundo, talvez essa também seja a nossa pergunta. Senhor, até quando eu preciso perdoar? Nós gostamos de colocar limites. Eu já perdoei 1, 2, 3 vezes. Não dá mais para perdoar. Mas Jesus nos faz olhar para o perdão de outra maneira. Não é uma conta que devemos fazer para saber quanto ainda devemos ao outro ou quanto o outro nos deve. O perdão começa quando olhamos para a nossa história. Percebemos uma coisa muito simples. Nós também somos pessoas que precisam ser perdoadas. Pois, queridos irmãos e irmãs, quantas vezes nós erramos? Quantas vezes falamos aquilo que não deveríamos? Quantas vezes ferimos, julgamos, fomos impacientes ou escolhemos o nosso caminho, deixando o caminho de Deus de lado? E mesmo assim, Deus continua nos acolhendo. Deus não nos ama porque somos perfeitos. Ele nos ama porque nós somos os seus filhos muito amados. Basta olhar para a cruz. Nós colocamos Cristo na cruz com os nossos pecados, com as nossas escolhas erradas e as nossas omissões. E o que Jesus fez? Não respondeu com ódio ou vingança. Respondeu com amor. A cruz nos mostra que o amor de Deus é maior do que o nosso pecado. O perdão não começa em nós, começa em Deus. É um dom que nós recebemos. E aqui, queridos irmãos e irmãs, precisamos também nos perguntar, que tipo de pessoa eu sou? Aquela que foi perdoada e ficou agradecida, permitindo que esse perdão transformasse seu coração? Ou sou aquela que quer receber o perdão de Deus, mas ainda não consegue perdoar quem lhe fez o mal? Todo dia nós rezamos, Pai, perdoai as nossas ofensas, assim como nós perdoamos a quem nos tem ofendido. Talvez tenhamos repetido essa oração tantas vezes que já não percebemos a seriedade destas palavras. Quando pedimos o perdão de Deus, ao mesmo tempo, estamos dizendo que perdoamos aos outros. Estamos pedindo também a graça de sermos misericordiosos. Pois, perdoar não significa dizer que aquilo que aconteceu não teve importância. Não significa fingir que não doeu, esquecer imediatamente ou permitir que alguém continue nos fazendo mal. Existem feridas profundas e algumas precisam de tempo para cicatrizar. Mas perdoar significa não permitir que aquilo que nos fizeram destrua o nosso coração. Queridos irmãos e irmãs, quando guardamos ressentimentos, continuamos presos àquilo que aconteceu. O perdão é um caminho de libertação e às vezes ele começa com uma oração muito simples. Senhor, eu ainda não consigo perdoar, mas eu quero perdoar. Comece em mim aquilo que eu ainda não sou capaz de fazer sozinho. Deus não espera que façamos tudo com nossas próprias forças. Ele nos oferece a sua graça. Por isso, queridos irmãos e irmãs, lembremos que viver em comunidade também significa reconhecer que ninguém é perfeito. Em uma família, entre amigos, numa paróquia, sempre haverá diferenças, incompreensões e momentos em que alguém vai errar. Quantas vezes nós mesmos magoamos alguém sem perceber? Quantas vezes fomos duros demais, falamos o que não deveríamos ou deixamos de procurar alguém por orgulho? Por isso, em uma comunidade, nós devemos perceber que ninguém é perfeito. Erramos, mas precisamos buscar o perdão. Precisamos também perdoar. E existe uma grandeza em reconhecer o próprio erro. Pedir perdão não nos torna menores. Pelo contrário, revela a humildade. E aceitar o perdão também é importante, porque às vezes Deus já nos perdoou, mas nós continuamos presos às nossas culpas. E é por isso, queridos irmãos e irmãs, que o sacramento da reconciliação é tão precioso. Quando nos aproximamos da confissão, não estamos apenas contando os nossos erros, mas estamos nos colocando diante de um Deus que conhece as nossas fraquezas e, mesmo assim, continua nos chamando de volta. Ali encontramos uma misericórdia que não humilha, mas levanta, que não nos prende ao passado, mas nos permite recomeçar. Por isso, precisamos ter cuidado para não sair do confessionário apenas aliviados, sem transformação. O perdão de Deus não é somente um alívio para a consciência, mas quem recebe a misericórdia de Deus é chamado a deixar que essa mesma misericórdia transforme o nosso jeito de viver. Se Deus tem paciência conosco, precisamos aprender a ter paciência com os nossos irmãos e irmãs. Se Deus nos dá uma nova oportunidade, nós também devemos oferecer novas oportunidades. Se Deus nos perdoa, quem somos nós para não perdoar? O que nós hoje precisamos é buscar viver isso na prática. Não deixemos, queridos irmãos e irmãs, que a mágoa ocupe o nosso coração. Não deixemos que os erros do passado continuem a nos separar uns dos outros. Queridos irmãos e irmãs, hoje nós somos colocados diante de uma escolha: continuar contando as vezes que fomos feridos ou começamos a lembrar quantas vezes Deus nos levantou. Podemos ficar presos ao que fizeram conosco ou permitir que Deus cure os nossos corações. Nós, quando rezamos o Pai Nosso, façamos um pouco mais devagar. E ao pedirmos perdão pelas nossas ofensas, lembremos também daqueles que precisam do nosso perdão, não para nos culpar, mas para abrir espaço para a graça de Deus. Por isso, nós lembremos o que fez Jesus, que mesmo na cruz, Ele disse: Pai, perdoa-lhes, eles não sabem o que fazem. Que nós tenhamos humildade para pedir perdão, coragem para aceitar o perdão e generosidade para perdoar. Que a cada dia procuremos nos reconciliar com Deus e com os irmãos e irmãs. Que a nossa comunidade seja um lugar onde as pessoas possam reconhecer os seus erros, pedir e oferecer o perdão e encontrar novas oportunidades para recomeçar. Que o Senhor nos conceda a graça de sermos perdoados e, perdoando, vivemos como filhos e filhas de Deus. Pai nosso que estás nos céus, santificado seja o vosso nome. Venha a nós o vosso reino, seja feita a vossa vontade, assim na terra como no céu. O pão nosso de cada dia nos dai hoje, perdoai-nos as nossas ofensas, assim como nós perdoamos a quem nos tem ofendido. E não nos deixeis cair em tentação, mas livrai-nos do mal. Amém. Ave Maria, cheia de graça, o Senhor é convosco. Bendita sois vós entre as mulheres, bendito é o fruto do vosso ventre, Jesus. Santa Maria, Mãe de Deus, rogai por nós, pecadores, agora e na hora de nossa morte. Amém. O Senhor esteja convosco, Ele está no meio de nós. Abençoe-vos, Deus Todo-Poderoso, Pai, Filho e Espírito Santo. Amém. Queridos irmãos e irmãs, tenham todos um bom dia e fiquem sempre com a paz da Eucaristia. 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
1: Meia-noite 28, deixe seu pedido de oração no WhatsApp da rádio 21 3231 3567. Repetindo, 21 3231 3567. Já começamos com as nossas orações e vamos colocar nossos pedidos nos braços de São Miguel Arcanjo, da Divina Misericórdia e de Nossa Senhora. 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

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Voltamos já já com mais Madrugada Amiga.

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10: 00:38, deixe seu pedido de oração no WhatsApp da rádio, é o 3231-3567, repetindo, 21-3231-3567. Pedimos, Senhor, que estenda as tuas mãos sobre a comunidade Cefas, alimentando-a e sustentando-a na fé e na missão. Envia até ela o teu Santo Espírito, capacitando-a cada dia mais para que possa servir-te fielmente e sem contradições, obediente ao teu mandamento de amor. Pai de amor, suplicamos o teu olhar benevolente sobre todas as famílias, a igreja doméstica. Envia sobre elas o Espírito Santo para que sejam o reflexo do teu amor na terra. Pedimos por Júlio César Martins dos Santos, Andréia Martins dos Santos e Carlos Rogério Martins dos Santos, para que o Espírito Santo esteja sobre eles, dando-lhes proteção, sabedoria, entendimento e o discernimento sempre necessários para a condução de nossas vidas. O projeto Florescer em Cristo prossegue com seu amoroso serviço de cuidar dos irmãos e irmãs em situação de rua e vulnerabilidade, e por isso a comunidade Cefas pede com muito carinho e humildade por doações, mão de obra, apoio financeiro, fornecimento de alimentos, roupas e calçados. Toda ajuda é muito bem-vinda para que possamos atender com verdadeiro amor e fraternidade aos nossos irmãos e irmãs mais necessitados. O contato da comunidade Cefas é o WhatsApp 21 98530 0727. através do nosso Instagram, o @concefas. Você pode participar de segunda a sexta às 20h30 da Meditação dos Mistérios do Santo Rosário e às quartas a partir de 9h30 do Terço de São José. Visite o @concefas e reze conosco. E você que nos escuta, já se perguntou quais serviços são oferecidos pela comunidade Cefas? Pois lá vai. O Ministério de Música para Adultos, Crianças e Adolescentes, a Pastoral da Criança, o Bazar, cujos lucros são revertidos para o sustento das obras e serviços realizados pela comunidade, o Florescer em Cristo para o auxílio dos irmãos em situação de rua, o grupo de oração, a adoração ao Santíssimo, o atendimento de oração, a intercessão, a oração das mil ave-marias, a Santa Missa e muito mais. Se você desejar integrar a comunidade para servir ao Senhor em qualquer um desses serviços, venha, procure-nos, visite nosso Instagram, @concefas, e ligue para o 21 98530 0727. E ainda você pode conhecer-nos pessoalmente. Casa de Maria Consoladora dos Aflitos, nossa sede fica a rua Wander Kolk, 136 Olaria, uma das transversais da rua Uranos. O Santuário Nacional de Adoração Perpétua, Igreja de Santana, na Praça Cardeal Leme, número 11, está ainda em busca de adoradores do Santíssimo Sacramento. Dedique um pouquinho do seu tempo a tão sublime adoração. Vá no WhatsApp da Igreja de Santana, o 21 989 346180, repetindo, 21 989 346180, e seja um adorador do Santíssimo Sacramento. A CRB, Conferência Nacional dos Religiosos do Brasil, é uma instituição que existe para auxiliar no serviço das congregações religiosas do mundo inteiro, seja ela feminina ou masculina. Se você é religioso ou religiosa, se você tem zelo por sua vocação e busca crescer cada dia mais no exercício do seu ministério, procure a CRB. WhatsApp 24... Preste atenção que é outro DDD, 24 998 210777, repetindo, 24 998 210777. Você já ouviu falar no sodalício da Sacra Família? Localizada na Alzira Brandão 281, Tijuca, é um abrigo para mulheres com deficiência visual, jovens, adultos e idosas em situação de vulnerabilidade e risco social. Também oferece atendimento terapêutico para crianças e adolescentes de 0 a 17 anos com múltiplas deficiências em fonoterapia, fisioterapia, psicologia e terapia ocupacional, sendo que todos esses serviços são gratuitos. Para sustentar sua obra, o sodalício reúne recursos por meio de doações, seja espécie, vestimentas, artefatos, móveis, para uso interno ou para serem vendidos no Bazar Solidário. As doações via imposto de renda para o Fundo Municipal da Criança e Adolescente também são muito bem recebidas. Quer saber mais? Entre em contato através do site osodaliciodasacrafamilia.org.br, pelo Instagram, o @sodaliciotijuca, ou pelo WhatsApp 21 98272 0383. E continuando nossa noite, nossa madrugada amiga, vamos ao debate do Evangelho. Afinal, o tema hoje é bem interessante. O perdão, um dos maiores desafios do ser humano. Jesus instituiu o número 7 de Pedro, substitui o número 7 de Pedro por 70 vezes 7. E aí começa a pergunta. Aí, Luiz, o perdão deve ser total ou as situações em que você tem que ter, dar limites para dar o perdão? O que, que você acha? Jesus fala que tem que ser total, mas e na prática isso funciona? Como é que você se posiciona aí?
1: É uma das questões minhas, né? Perdão para dar 70 vezes 7. Você imediato, você perdoa. Você perdoa, mas você não esquece. Porque a ferida continua, né? Qualquer assunto que bate, volta na mesma questão. Aí você fala, ah, você perdoa. Perdoa? Perdoa, não, você não esquece. Mas é pela qualidade de Jesus, né? Fala que a gente tem que perdoar porque também tem os nossos pecados, os nossos erros. Se você quer ter o perdão, você tem que perdoar. Aí fica um dilema total. E às vezes por questões que realmente uma pessoa que é líder, quando você administra alguma coisa, você tem que ter um equilíbrio. Não ir a favor de um nem do outro. Mas a minha situação aconteceu ao contrário. A pessoa foi a favor do outro e eu fiquei na, como o pessoal fala, na carrapeta. A gente aí por isso que essa dificuldade do perdão fica mais difícil de você administrar. Porque logo a consciência te acusa, te fala. Ele errou também. Então ele também tem que botar a consciência dele para pensar o que que ele fez. Mas não pensa. Faz a gente, eu de inocente, eu inocente, ou como é que fala? É, como se eu fosse um burro e ele o...
10: Mas não é justamente isso que o evangelho está falando? É, de um empregado que devia muito, pediu perdão ao Senhor, o Senhor perdoou. Aí quando ele chegou ali na frente, o amigo devia muito menos, pediu perdão a ele e ele não perdoou. E aí o Senhor chama, né? O rei chama. Por que que você não perdoou o seu amigo se eu te perdoei?
1: É, verdade.
10: Então,
1: complicado
10: até isso vai ser... É complicado.
1: É complicado de você fazer essa análise, né? Às vezes eu falo, Deus é Deus, né? A gente humanamente, a gente não tem a mesma capacidade que Deus tem.
10: Mas assim, aí vem outra pergunta. O que que você acha? Por que que a gente é tão egoísta a ponto de querer receber o perdão, mas não querer dar?
1: É verdade. Gente dá o perdão, mas... o resto é saber se o outro... o outro ocasionou essa situação toda. Então por isso que a dificuldade de você perdoar. Porque se você bota a tua consciência para pensar, a tua cabeça para pensar, você vê o que ele também está errado. Aí volta aquela questão, né? Que você não pode defender um e acusar o outro. Botar o outro na...
10: Sim, mas aí não é questão, é questão de justiça, né? De você ser justo. E no caso, cabe a quem estiver à frente da liderança ter essa capacidade de exercer a justiça, né? Você ser imparcial e não ir por amizades, né? Porque eu gosto mais do fulano, eu vou defender o fulano, apesar dele estar errado. O verdadeiro o verdadeiro líder não faz isso. O verdadeiro líder defende aquilo que é certo.
1: Correto.
10: Né?
1: O que é correto, né?
10: O que é o correto.
1: Mas...
10: O verdadeiro líder não toma partido pelo errado, ele toma partido pelo certo. E é isso que Deus faz, tomar partido pelo que é certo. Né? Aí vem mais na frente, né? Como o empregado foi perdoado, mas não perdoou o companheiro, os outros empregados que estavam assistindo a situação
1: também querem.
10: viram a falta de compaixão do que foi perdoado e correram lá para o rei. Olha, você acabou de perdoar o fulano, mas ele não perdoou o cicrano. Até brinquei assim que às vezes a fofoca até ajuda, né? Que foi um bando de fofoqueirozinho lá contar correndo que o cara errou. Que ele recebeu o perdão, mas não quis dar.
1: Engraçada, você falou, a intriga, né? A pessoa, quando o chefe vai lá dar bronca a essa pessoa, aí quando você passa e vê a outra pessoa rindo, legal, o chefe fez isso com ele.
10: mas não foi nem questão de comemoração, né? Eles ficaram revoltados porque o cara não foi perdoado, mas não perdoou. Não foi uma fofoca maliciosa, vamos dizer assim, uma fofoca de revolta. É uma fofoca entre aspas, pela injustiça que ele cometeu. E aí vem outra pergunta: qual o papel da comunidade quando presencia a falta de compaixão e opressão entre os seus membros? Você está vendo que aquela situação está errada, né? A comunidade está vendo que existe uma situação errada que deve ser corrigida. E como é que se posiciona, que deve ser o posicionamento numa situação dessa?
1: Mas aí, quando o chefe erra, como é que a gente vai poder fazer com o restante se o próprio chefe errou?
10: Mas aí que está. Se um líder não tem condição de ser justo, ele não tem condição de ser líder.
1: Mas foi.
10: Aí que a
1: dificuldade está.
10: Cabe a quem colocou ele nessa liderança chamar a atenção: vem aqui que você errou, vamos corrigir essa situação aí que ficou mal vista. Porque é uma bola de neve. Se eu tenho um cargo de liderança que foi dado por mim, alguém me deu, e eu erro, por exemplo, nós estamos servindo aqui agora a igreja. Se a gente cometer um erro agora, alguém maior que nós vai chamar a nossa atenção.
1: Mas esse maior erra. Como é que fica?
10: Tem alguém maior que ele que tem que corrigir. Existe uma hierarquia, porque a gente está falando em nome de outras pessoas. Isso é uma responsabilidade muito grande. O que Jesus faz? Eu até vi aqui nessa colocação o que o rei faz, né? Não Jesus. O patrão entregou o empregado aos torturadores até que a sua dívida fosse paga.
1: Toda paga.
10: Deixando à parte, por instante, o castigo de Deus, o fato de guardar ressentimentos e deixar de perdoar já não é por si só uma tortura. Porque a pessoa que não perdoa, ela fica sofrendo com aquilo. É uma autopressão psicológica e espiritual. Porque ela não aceita que tem que dar o perdão para aquela pessoa. Ela fica encontrando motivos, procurando motivos para não perdoar.
1: É o ressentimento, né?
10: Fica se escondendo atrás do ressentimento. E aí, a gente até vê aqui um pedacinho de céu e inferno. Aliás, o purgatório e do inferno, né? Que é onde a gente vai pagar nossas dívidas, né? Ou para sempre, ou por um tempo limitado, e ser levados ao céu. Aí a gente tem que pensar muito nisso, porque aqui nessa parábola está o limite entre céu, inferno e purgatório. E a gente tem que pensar muito a respeito.
1: Eu sempre, essa parte vem até esse negócio da guerra, né? Como seria essa guerra, né? A guerra, né? Um quer ser melhor do que o outro. O chefe é o chefe. Aí quem morre?
10: Mas esse é o problema, não é uma guerra. Deus quer todos irmãos. A gente tem que mudar a nossa visão.
1: Mas essa situação é complicada porque... que eu uma vez até coloquei isso, que quem tá fazendo a guerra que tem que ir pra frente, e aí vai o outro lá que você...
10: Mas é justamente
1: aí acaba aí... fazer igual aquela parte do uhum. Um Mas vai aí... com uma arma, o outro vai com a outra arma e pronto.
10: Mas é justamente...
1: não precisa morrer o inocente.
10: Mas é justamente isso que... Esse que é o problema, porque a gente vê com os olhos humanos e acha que tudo é uma guerra, que tudo é problema. E Jesus não trouxe uma guerra.
1: É um pensamento diferente.
10: O pensamento, o ensinamento, não é o pensamento, é o ensinamento de Deus, a palavra de Deus, é que nós somos irmãos e temos que viver em fraternidade com as diferenças, respeitando os dons. E tudo mais. E esse é um tema que deixa o nosso coração muito inquieto. E justamente por deixar o coração inquieto é um excelente sinal. A parábola de hoje nos põe para pensar que não é um conto de história que aconteceu no passado, mas um espelho desconfortável de nossas vidas, que acontece no dia a dia. Quando Pedro perguntou a Jesus se ele devia perdoar até 7 vezes, ele achava que estava sendo generoso. 7 vezes está bom. Mas a justiça humana estabelece limites. Mas a resposta de Jesus, 70 vezes 7, coloca a nossa contabilidade na terra, uhum. Por terra. O ato de perdoar não é um cálculo matemático, mas uma decisão que visa o bem comum de ambas as partes. É. O de quem ofende e a de quem é ofendido.
1: Uhum.
10: O ponto central dessa narrativa nos choca por total incoerência. Trata-se de um homem perdoado, de uma dívida impossível de pagar, que sai da presença do rei para sufocar ali na frente o companheiro que devia uma quantidade... insignificante se comparada à que ele devia. Aí olhamos para esse pregado com indignação. Como é que ele pôde ser tão cruel? Foi perdoado e não perdoa. No entanto, a verdade dolorosa é que muitas vezes nós somos esse empregado, pois todos os dias somos beneficiados com as graças de Deus. Recebemos o fôlego da vida, a paciência das pessoas que nos cercam, o perdão de Deus pelas faltas cometidas, os pequenos milagres que nos mantêm de pé e as inúmeras segundas chances que nem sempre sequer merecemos. Mas no exato momento em que alguém nos ofende, nossa memória se torna cirúrgica e o nosso coração se fecha. Exigimos sobre quem nos fez algum mal a aplicação de uma justiça implacável, enquanto imploramos para nós mesmos a mais pura misericórdia.
1: Uhum.
10: Então, a gente entra em contradição o tempo todo.
1: Verdade.
10: Através desse evangelho, Jesus nos ensina que o perdão não é uma via de mão única, ele é um fluxo. Se o perdão chega até nós e não transborda para o próximo, ele azeda e se transforma em hipocrisia. A falta de compaixão do empregado anulou o perdão que ele já havia recebido. O texto de hoje nos mostra que ele foi entregue aos torturadores. E que são os ressentimentos, as mágoas que guardamos, senão os torturadores diários das nossas mentes e corações? As mágoas nos prendem ao passado, ditam as nossas reações e adoecem as nossas almas. Quem não perdoa vive aprisionado em si mesmo. Perdoar de coração, como Jesus pede no final, não significa esquecer o que aconteceu ou fingir que a dor não existiu ou ainda existe. Não significa aceitar o abuso. Significa, sim, decidir voluntariamente não carregar mais esse peso no coração, o peso do ódio. Significa abrir as mãos e soltar a corda que estava sufocando o outro e a nós mesmos. Que a palavra que recebemos hoje possa nos arrancar do ciclo da cobrança. Que a nossa capacidade de perdoar seja proporcional à nossa consciência de saber o quanto já fomos perdoados. Sejamos livres. Sejamos canais de misericórdia. Sejamos a imagem e a semelhança de Deus, que é a nossa verdadeira origem. Voltamos já já com mais Madrugada Minha.

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2: 1:09, escutamos na sequência as músicas Clame com a Comunidade Cefas, Abençoar com o Novo Viver e Eu Te Levantarei, Frei Gilson. Automaticamente nós chamamos por Deus, tendo chamado por Deus, recebemos suas bênçãos e Deus promete que Ele vai nos levantar, nos sustentar e nos levantar. Faça seu pedido de oração no WhatsApp da rádio, é o 3231-3567, repetindo, 3231-3567. E desejando que cada família seja, de fato, essa igreja doméstica e berço de autênticas vocações. Márcio Aquino, fundador da Comunidade Cefas, partilha de hoje conosco sobre a oração. Precisamos orar pelas famílias.
3: Olá, amados irmãos, queridos ouvintes da Rádio Catedral, aqui da Madrugada Amiga, com a Comunidade Cefas. Que a paz da Eucaristia esteja e permaneça no seu coração. Estamos na Semana Nacional da Família, na Semana de Oração pelas Famílias. Aqui no Brasil, esse mês de agosto, nós, como já ouvimos aqui no início do programa, nós oramos pelas vocações específicas, vocação aos ministérios ordenados, né? Bispo, padre, presbítero, diácono. E nessa semana oramos pelas famílias, pela vocação matrimonial e pelas famílias. Na semana seguinte, pela vocação à vida consagrada. E as famílias precisam da nossa oração. Eu, você, todos nós somos chamados a orar pelas famílias. As famílias têm sido muito atacadas, têm sido muito desvalorizadas muitas vezes. É importante que nós rezemos pelas famílias. Deus quis que seu filho Jesus, Deus Filho, nascesse numa família, vivesse numa família, Jesus, Maria e José. E eu, você, todos nós precisamos orar não só pela nossa própria família, mas por todas as famílias. Existem muitas famílias que muitas vezes estão sofrendo pela violência interna ou pela violência externa. Algumas famílias sofrendo pelo desemprego. Algumas famílias sofrendo pela enfermidade. Algumas famílias sofrendo pelos desentendimentos. Algumas famílias sofrendo por causa da injustiça. Muitas famílias precisam da nossa oração, da sua e da minha oração. E a oração tem poder. Quando nós buscamos o auxílio de Deus, o próprio Jesus nos ensina, onde dois ou três estiverem reunidos em meu nome, ali eu estarei. E nós precisamos dessa proteção, desse cuidado do Senhor para conosco, para com as nossas famílias. Nossas famílias precisam se aproximar mais de Deus, deixar que Jesus seja o Senhor das nossas casas, das nossas famílias. Muitas famílias também sofrem porque alguns dos seus membros estão distantes, estão longe. Muitas vezes por questões de trabalho, questão financeira, às vezes por algum desentendimento. Muitas famílias às vezes brigando, algumas por causa de herança ou por outros motivos. Então, nossas famílias, todas as famílias, precisam da nossa oração. E nessa semana, de maneira especial, a Igreja no Brasil nos convida. Vamos rezar pelas famílias. Vamos rezar em família. Muitas vezes, por breve que seja, é importante que tenhamos momentos em que os familiares rezem juntos. Sim, se um ou outro da família não quer rezar, pelo menos você, junto com alguém da sua família, reze. Reze também por aquele que não quer rezar. Muitas famílias sofrem por causa de problemas antigos que precisam ser superados. E com a ajuda do Senhor, esses problemas podem ser deixados para trás, resolvidos no amor do Senhor. Enfim, meu irmão, minha irmã, amados ouvintes, é esse convite que a Igreja no Brasil nos faz, e eu repito aqui, vamos orar por nossas famílias, por todas as famílias. Muitas pessoas, às vezes, muitos pais, muitas mães, aqui no Brasil, muitas mães, às vezes têm que criar os filhos sozinhas, sem muito apoio, e essas mães precisam da nossa oração, precisam do nosso apoio espiritual e muitas vezes também presencial. Oremos por nossas famílias, todas as famílias do Brasil, por todas as famílias do mundo, porque diante da oração, diante do poder de Deus, nenhum mal pode resistir. Amém? Continuemos aqui ligadinhos na madrugada amiga com a comunidade de servas. E que a paz da Eucaristia esteja e permaneça no seu coração.

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1: 1h19, deixa seu pedido de oração no WhatsApp da rádio 3231-3567. É agosto, mês das vocações. O tema são comunidades vocacionais, encontro, testemunho e missão. O lema: perseverantes e bem-unidos partiam o pão pelas casas. É o texto de Atos dos Apóstolos, capítulo 2, versículo 46. E como já sabemos, nessa segunda semana de agosto, nossas intenções, reflexões e orações se voltam para as famílias do mundo inteiro. A família é a fonte de todas as vocações, inclusive a de formar nossas famílias. E é por isso que a nossa formação dessa quinta-feira fala sobre a vocação matrimonial, o namoro, o noivado e a família. Toda vocação encontra sua imagem numa comunidade chamada família. Isso nos desperta para o fato de que o matrimônio não é um simples contrato ou convenção social. Ao contrário, é uma vocação, um chamado de Deus inscrito na própria natureza do homem e da mulher desde a criação. Todos nós, sem exceção, fomos criados no amor, por amor e para o amor. Por isso, ao unir-se através do matrimônio, o casal se torna o reflexo mais próximo do amor de Deus na Terra. A vocação matrimonial possui duplo objetivo: a santificação mútua do casal e a colaboração com o Criador na transmissão da família. Por esse motivo, o namoro é um tempo de conhecimento e de respeito. O namoro cristão não é um passatempo, é o período que deve ser usado para buscar, homem e mulher, o conhecimento um do outro. É o período para se descobrir valores, para desenvolver uma fé conjunta e para fazer projetos em favor de uma vida futura em comum. Durante o namoro, inclui-se a vivência da castidade, que não é uma negação do amor, mas a sua salvaguarda. A castidade educa para o autocontrole e garante que o relacionamento seja baseado no respeito à dignidade mútua e não no egoísmo e na busca pelo prazer imediato. O namoro é a fase onde o casal aprende a conversar, a perdoar e a ceder. Quem não aprende a dialogar durante o namoro, certamente terá dificuldades no casamento. E aí vem o noivado, a firme decisão e a preparação. O noivado não é um namoro aperfeiçoado, usado para se colocar uma aliança na mão direita e garantir algum status social, nem para fazer presença na frente dos outros. O noivado é um tempo de séria preparação espiritual, emocional e psicológica. É quando você se prepara para subir ao altar do Senhor. É a transição entre o eu quero e o nós assumimos. Durante o noivado, é aprofundado o entendimento do sacramento do matrimônio. O casal compreende que este sacramento confere uma graça especial para enfrentar as dificuldades, curar as feridas e renovar o amor diariamente. Uma graça que tem como dever ser o espelho do amor de Deus na Terra, tal qual a Sagrada Família. E há tanta seriedade nisso que os ministros do sacramento são os próprios noivos, enquanto o sacerdote é a testemunha qualificada da Igreja indicada para o momento do enlace. Há quatro pilares aí. Durante o noivado, o casal deve se certificar de estar apto a assumir essas quatro promessas feitas no altar. A primeira, da liberdade: casar-se por desejo próprio e não por coação. A segunda, a fidelidade: o amor deve ser exclusivo do casal até a morte. A terceira, a indissolubilidade: o vínculo que nenhum homem pode quebrar. O que Deus uniu, o homem não separe. E a quarta, fecundidade: abertura generosa para receber os filhos que o Senhor Deus enviar. A família é o santuário da vida, a igreja doméstica. A partir do sim dado no altar, nasce uma nova família. O casal deixa seu pai e sua mãe para se tornar uma só carne. A prioridade da vida muda radicalmente e o cônjuge parte de uma única carne e passa a ser a pessoa mais importante da face da terra, um para o outro. A família cristã é o primeiro lugar onde o evangelho deve ser anunciado. É no lar que os filhos aprendem a rezar, a amar a Deus, a respeitar e ajudar o próximo, vivendo as virtudes básicas de uma vida de convívio social. E vem a rotina, e junto com a rotina, os desafios do mundo moderno que tendem a desgastar os lares. Mas se a família, se ela estiver realmente apoiada em Deus, ela se mantém firme quando se apoia na oração, pois o casal que reza junto permanece junto. Quando o casal vive verdadeiramente a vida sacramental, frequência aos sacramentos, da confissão e em especial a Eucaristia, viver verdadeiramente o seu sacramento do matrimônio e o perdão diário. O sol nunca deve se pôr sobre os ressentimentos e as mágoas de um casal. Enfim, o matrimônio é testemunho para o mundo. Num mundo totalmente marcado pelo individualismo e pelas relações descartáveis, a fidelidade e a alegria da família cristã tornam-se um exemplo, um incrível farol de esperanças para as pessoas que a cercam, inclusive para aqueles que estão planejando formar uma nova família. Do namoro vivido em santidade, que soube manter o diálogo, o respeito mútuo, a presença diante de Deus, brota um noivado maduro. Do noivado maduro, nasce um matrimônio sólido. Do matrimônio sólido, floresce uma família santa. Vale a pena e muito responder com generosidade ao chamado de Deus. Formar uma família sobre essas bases, que são as cristãs, é uma missão simultaneamente carnal e espiritual. Carne e espírito são santificados continuamente, e uma vez santificados geram frutos. Vêm os filhos e surgem os dons que dão origem a outras vocações para a edificação do mundo e a glória de Deus. Por isso a primeira vocação é a família. Por isso, por ser a primeira vocação, ela dá origem às outras vocações. E é por isso que pedimos à Sagrada Família, Jesus, Maria e José: em vós contemplamos o esplendor do verdadeiro amor. Por isso, com toda a confiança, a vós nos dirigimos para pedir que também as nossas famílias sejam lugares de comunhão e cenáculos de oração, autênticas escolas do Evangelho e pequenas igrejas domésticas. Pedimos a vossa intercessão especial sobre o namoro dos nossos jovens, para que seja um tempo de muita pureza, que permita o conhecimento mútuo e o desenvolvimento de profundo respeito. Olhai pelos nossos noivos e concedei-lhes a sabedoria e a maturidade na preparação para subir ao altar do Senhor. Guiai e protegei os casais, para que vivam com fidelidade e alegria a graça do sacramento do matrimônio. Que nos momentos de dificuldade, vossa presença traga paz, cura e reconciliação aos lares. Afastai de nossas casas o egoísmo e a divisão de tudo que possa ferir a dignidade do amor. Jesus, Maria e José, ouvi a nossa prece e fazei com que todas as famílias sejam o santuário da vida e o reflexo do amor de Deus no mundo. Sagrada Família de Nazaré, rogai e intercedei por nós hoje e sempre. Amém. Voltamos já já com mais Madrugada Amiga. Música.

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2: 1h36, deixe seu pedido de oração na WhatsApp da rádio, é o 3231-3567, repetindo, 3231-3567. Nesse momento, iniciamos nossas orações com o terço de São Miguel, chefe da Milícia Celeste. O Arcanjo São Miguel é aquele que está à frente das batalhas de Deus e certamente também nas nossas batalhas na Terra. E é por isso que nós pedimos agora, a partir desse momento, apresentando as nossas intenções, aquelas que nós vamos falar e aquelas que estão guardadas em nossos corações, pedindo a São Miguel que nos ajude a vencer as batalhas e as dificuldades da vida. Iniciamos pedindo por Kátia Novasca, que é membro da comunidade Cefas, que nos ajuda na caminhada. Ela teve uma crise de diverticulite, precisou ser medicada, tem que ter muito cuidado com a medicação, com a alimentação. E nós colocamos agora essa batalha, essa primeira batalha da noite, nas mãos de São Miguel. Pedimos aqui em favor da Adriana Cristina Zerlin. Ela pede oração para o seu noivo Ronaldo Adriano Lorenzetti, por sua amiga Ivani, por sua cunhada Daiane, seu cunhado Carlos, por sua sogra Cleusa e pela alma do seu sogro Antônio Lorenzetti. Ela também pede oração por sua amiga Deise, por seu filho Bento, e muita oração para o filho dessa amiga. Mais algum pedido aí, Luiz?
3: Tem a cura e recuperação da saúde do Alan dos Santos, né? Saúde da Dagmar de Niterói, pela missa de sétimo dia, né? Do Paulo César Moreira, irmão do Carlinho, que faleceu. Pelo ministério do padre Wellington Porfírio, da Pastoral dos Cegos. A restauração do matrimônio de Bianca Moreira, irmã do padre Leandro Moreira, da paróquia Santa Cruz de Copacabana e prima de Carlinhos. E pelo ministério também do padre Robson Atalá de Bangu, paróquia Bom Pastor.
2: Também a Márcia, do grupo de peregrinações da Cefa, pede pela saúde de Terezinha, pela recuperação das cirurgias de Alexandra e Kelly e pela alma de Bruna Coutinho. A Bianese Ferrari, que sempre nos acompanha aqui pela Rádio Catedral, ela é da paróquia Nossa Senhora de Nazaré do Caramujo e pede pela alma de seu primo, que faleceu no último sábado, Célio José Tomás. Pede pela recuperação da saúde de sua colega de trabalho, Selma de Oliveira Miranda, pela saúde de sua mãe, que se chama Celisa Ferrari Comarella, para acalmar a sua ansiedade. Pede pela recuperação do seu amigo Joel Ramos, pelo primo da sua cunhada Ellen, pela recuperação do seu pai, Ornóbio Comarella, e promete ficar conosco durante toda a madrugada. Iniciamos então o terço de São Miguel, em nome do Pai, do Filho e do Espírito Santo. Amém. Deus, vinde em nosso auxílio. Senhor, socorrei-nos e salvai-nos. Glória ao Pai, ao Filho e ao Espírito Santo, como era no princípio, agora e sempre. Amém.
3: Saudamos o primeiro coro dos anjos, pedindo pela intercessão de São Miguel e do coro celeste dos serafins, para que o Senhor Jesus nos tornem dignos de sermos abrasados de uma perfeita caridade.
2: Amém.
3: Pai nosso que estás no céu, santificado seja o vosso nome. Venha a nós o vosso reino, seja feita a vossa vontade, assim na terra como no céu.
2: O pão nosso de cada dia nos dai hoje. Perdoai-nos as nossas ofensas, assim como nós perdoamos os que nos têm ofendido. E não nos deixeis cair em tentação, mas livrai-nos do mal. Amém.
3: Ave Maria, cheia de graça, o Senhor é convosco. Bendita sois vós entre as mulheres, e bendito é o fruto do vosso ventre, Jesus.
2: Santa Maria, Mãe de Deus, rogai por nós, pecadores, agora e na hora de nossa morte. Amém.
3: Ave Maria, cheia de graça, o Senhor é convosco. Bendita sois vós entre as mulheres, e bendito é o fruto do vosso ventre, Jesus.
2: Santa Maria, Mãe de Deus, rogai por nós, pecadores, agora e na hora de nossa morte. Amém.
3: Ave Maria, cheia de graça, o Senhor é convosco. Bendita sois vós entre as mulheres, e bendito é o fruto do vosso ventre, Jesus.
2: Santa Maria, Mãe de Deus, rogai por nós, pecadores, agora e na hora de nossa morte. Amém.
3: Glória ao Pai, ao Filho e ao Espírito Santo.
2: Como era no princípio, agora e sempre. Amém. Amém. A Adriana pede pela cirurgia de Mateus, que será amanhã. O Paulo Roberto de Oliveira, da cidade de Santa Rita de Jacutinga, Minas Gerais, pede pela meta da Rádio Catedral, por suas intenções particulares e graças recebidas, pela saúde, paz e felicidade de Irani Teodoro Oliveira, pela vida de Karina Oliveira Aguiar e família, por Gabriele dos Santos Nascimento do Carmo Oliveira, que está longe dele, que é pai. Ela está no Espírito Santo, na cidade de Cariacica, em Vitória. Pela paz do mundo e o bem-estar do planeta e por todos aqui na mesa da rádio e por todos os ouvintes da Rádio Catedral. Saudamos o segundo coro dos anjos, pedindo pela intercessão de São Miguel e do coro celeste dos querubins, para que o Senhor Jesus nos conceda a graça de fugirmos do pecado e de procurarmos a perfeição cristã. Amém. Pai nosso que estás nos céus, santificado seja o vosso nome. Venha a nós o vosso reino, seja feita a vossa vontade, assim na terra como no céu.
3: O pão nosso de cada dia nos dai hoje, perdoai as nossas ofensas, assim como nós perdoamos a quem nos tem ofendido. E não nos deixeis cair em tentação, mas livrai-nos do mal. Amém.
2: Ave Maria, cheia de graça, o Senhor é convosco. Bendita sois vós entre as mulheres, e bendito é o fruto do vosso ventre, Jesus.
3: Santa Maria, Mãe de Deus, rogai por nós, pecadores, agora e na hora de nossa morte. Amém.
2: Ave Maria, cheia de graça, o Senhor é convosco. Bendita sois vós entre as mulheres, e bendito é o fruto do vosso ventre, Jesus.
3: Santa Maria, Mãe de Deus, rogai por nós, pecadores, agora e na hora de nossa morte. Amém.
2: Ave Maria, cheia de graça, o Senhor é convosco. Bendita sois vós entre as mulheres, e bendito é o fruto do vosso ventre, Jesus.
3: Santa Maria, Mãe de Deus, rogai por nós, pecadores, agora e na hora de nossa morte. Amém.
2: Glória ao Pai, ao Filho e ao Espírito Santo.
3: Como era um princípio, agora e sempre. Amém.
2: O Paulo Henrique pede orações pela cura de depressão. A Denise Leal pede que continue a orar pelo seu neto, Samuel Ian, que teve uma piora no seu quadro clínico após a instalação de uma válvula de GTC. Ela pede para os pais do Ian e por ela, que é a avó, Diego Farias, Lucilena Farias e Denise Farias. Que Jesus misericordioso dê força à família para passar por mais essa tempestade. E ela agradece pelo Senhor estar sustentando toda a família de pé, com muita fé e confiança. O Josimar Rodrigues Miranda da Pavuna pede oração para superar a tempestade pela qual tem passado.
3: Saudamos o terceiro coro dos anjos, pedindo pela intercessão de São Miguel e do coro celeste dos tronos, para que Deus derrame em nossos corações o espírito de verdadeira e sincera humildade.
2: Amém.
3: Pai nosso que estás no céu, santificado seja o vosso nome. Venha a nós o vosso reino, seja feita a vossa vontade, assim na terra como no céu.
2: O pão nosso de cada dia nos dai hoje, perdoai-nos as nossas ofensas, assim como nós perdoamos aos que nos têm ofendido. E não nos deixeis cair em tentação, mas livrai-nos do mal. Amém.
3: Ave Maria, cheia de graça, o Senhor é convosco. Bendita sois vós entre as mulheres, e bendito é o fruto do vosso ventre, Jesus.
2: Santa Maria, Mãe de Deus, rogai por nós, pecadores, agora e na hora de nossa morte. Amém.
3: Ave Maria, cheia de graça, o Senhor é convosco. Bendita sois vós entre as mulheres, e bendito é o fruto do vosso ventre, Jesus.
2: Santa Maria, Mãe de Deus, rogai por nós, pecadores, agora e na hora de nossa morte. Amém.
3: Ave Maria, cheia de graça, o Senhor é convosco. Bendita sois vós entre as mulheres, e bendito é o fruto do vosso ventre, Jesus.
2: Santa Maria, Mãe de Deus, rogai por nós, pecadores, agora e na hora de nossa morte. Amém.
3: Glória ao Pai, ao Filho e ao Espírito Santo.
2: Como era no princípio, agora e sempre. Amém. A Ana Cristina, Ana Tavares, pede por um trabalho e pela saúde da sua mãe, Adséia Tavares. A Marlo Sebraes pede pela saúde de Elisângela Martins e Fabiana Correia, para que o Senhor as ajude no processo de luta contra o câncer. Também pede pela família da Pérsia, que retornou para a casa do pai há 2 meses, Júlio Moreira, seu esposo, Alice, sua filhinha, e Dona Helena, sua mãe. Também o Robson Jacob Rosa gostaria de pedir oração por suas causas na justiça, por sua saúde, por sua vida sentimental, por seu filho Robson Henrique Rosa, pede livramento por Luciana Maria e Campos, por sua saúde, por Vânia Cristina de Jesus, proteção, livramento, e pela saúde e por todos nós da rádio. Ele é de Nova Iguaçu. Saudamos assim o quarto coro dos anjos. Pedindo pela intercessão de São Miguel e do coro celeste das dominações, para que o Senhor Jesus nos conceda a graça de dominar nossos sentidos e de nos corrigir das nossas más paixões.
3: Amém.
2: Pai nosso que estás nos céus, santificado seja o vosso nome, venha a nós o vosso reino, seja feita a vossa vontade, assim na terra como no céu.
3: O pão nosso de cada dia nos dai hoje, perdoai as nossas ofensas, assim como nós perdoamos a quem nos tem ofendido. E não nos deixeis cair em tentação, mas livrai-nos do mal. Amém.
2: Ave Maria, cheia de graça, o Senhor é convosco. Bendita sois vós entre as mulheres, e bendito é o fruto do vosso ventre, Jesus.
3: Santa Maria, Mãe de Deus, rogai por nós, pecadores, agora e na hora de nossa morte. Amém.
2: Ave Maria, cheia de graça, o Senhor é convosco. Bendita sois vós entre as mulheres, e bendito é o fruto do vosso ventre, Jesus.
3: Santa Maria, Mãe de Deus, rogai por nós, pecadores, agora e na hora de nossa morte. Amém.
2: Ave Maria, cheia de graça, o Senhor é convosco. Bendita sois vós entre as mulheres, e bendito é o fruto do vosso ventre, Jesus.
3: Santa Maria, Mãe de Deus, rogai por nós, pecadores, agora e na hora de nossa morte. Amém.
2: Glória ao Pai, ao Filho e ao Espírito Santo.
3: Como era no princípio, agora e sempre. Amém.
2: Marcelo Canela agradece a Deus por sua vida e pede a intercessão de São Bento, São José e de Nossa Senhora de Fátima por livramentos para situações no trabalho. Também pede união, proteção e saúde da sua família, por todos os desempregados, para que sejam abençoados com a possibilidade do trabalho, e também para todos os ouvintes e comunicadores da Rádio Catedral, para que sejam abençoados. Amém.
3: Saudamos o quinto coro dos anjos, pedindo pela intercessão de São Miguel e do coro celeste da potestade, para que o Senhor Jesus se digne em proteger nossas almas contra as ciladas e as tentações de Satanás e dos demônios.
2: Amém.
3: Pai nosso que estás no céu, santificado seja o vosso nome. Venha a nós o vosso reino. Seja feita a vossa vontade, assim na terra como no céu.
2: O pão nosso de cada dia nos dai hoje. Perdoai-nos as nossas ofensas, assim como nós perdoamos aos que nos têm ofendido. E não nos deixeis cair em tentação, mas livrai-nos do mal. Amém.
3: Ave Maria, cheia de graça, o Senhor é convosco. Bendita sois vós entre as mulheres, e bendito é o fruto do vosso ventre, Jesus.
2: Santa Maria, Mãe de Deus, rogai por nós, pecadores, agora e na hora de nossa morte. Amém.
3: Ave Maria, cheia de graça, o Senhor é convosco. Bendita sois vós entre as mulheres, e bendito é o fruto do vosso ventre, Jesus.
2: Santa Maria, Mãe de Deus, rogai por nós, pecadores, agora e na hora de nossa morte. Amém.
3: Ave Maria, cheia de graça, o Senhor é convosco. Bendita sois vós entre as mulheres, e bendito é o fruto do vosso ventre, Jesus.
2: Santa Maria, Mãe de Deus, rogai por nós, pecadores, agora e na hora de nossa morte. Amém.
3: Glória ao Pai, ao Filho e ao Espírito Santo.
2: Como era no princípio, agora e sempre. Amém. Aloísio Magalhães, da paróquia Nossa Senhora da Ajuda, Iguaipemirim, pede misericórdia por nós, no mundo inteiro. Oração de cura e um milagre na vida de Marcos Augusto do Couto, Pastor Ronei, Renata Sampaio e Vera Regina. Pede oração por ele, pelo mundo inteiro, pelo Brasil, por Guapimirim, pela família Carneiro Magalhães, por seu irmão José Carlos e seus negócios, também pelos seus sobrinhos, afilhados e pelo padre Luan, pelos padres Luan e Leonardo. Saudamos o sexto coro dos anjos, pedindo pela intercessão de São Miguel e do coro admirável das virtudes, para que o Senhor não nos deixe cair em tentações, mas que nos livre de todo mal.
3: Amém.
2: Pai nosso que estás nos céus, santificado seja o vosso nome, venha a nós o vosso reino, seja feita a vossa vontade, assim na terra como no céu.
3: O pão nosso de cada dia nos dai hoje, perdoai as nossas ofensas, assim como nós perdoamos a quem nos tem ofendido. E não nos deixeis cair em tentação, mas livrai-nos do mal. Amém.
2: Ave Maria, cheia de graça, o Senhor é convosco. Bendita sois vós entre as mulheres, e bendito é o fruto do vosso ventre, Jesus.
3: Santa Maria, Mãe de Deus, rogai por nós, pecadores, agora e na hora de nossa morte. Amém.
2: Ave Maria, cheia de graça, o Senhor é convosco. Bendita sois vós entre as mulheres e bendito é o fruto do vosso ventre, Jesus.
3: Santa Maria, Mãe de Deus, rogai por nós, pecadores, agora e na hora de nossa morte. Amém.
2: Ave Maria, cheia de graça, o Senhor é convosco. Bendita sois vós entre as mulheres e bendito é o fruto do vosso ventre, Jesus.
3: Santa Maria, Mãe de Deus, rogai por nós, pecadores, agora e na hora de nossa morte. Amém.
2: Glória ao Pai, ao Filho e ao Espírito Santo.
3: Como era no princípio, agora e sempre. Amém. Saudamos o sétimo coro dos anjos, pedindo pela intercessão de São Miguel e do coro celeste dos principados, para que o Senhor encha nossas almas do Espírito de uma verdadeira e sincera obediência.
2: Amém.
3: Pai nosso que estás no céu, santificado seja o vosso nome. Venha a nós o vosso reino, seja feita a vossa vontade, assim na terra como no céu.
2: O pão nosso de cada dia nos dai hoje. Perdoai-nos as nossas ofensas, assim como nós perdoamos aos que nos têm ofendido. E não nos deixeis cair em tentação, mas livrai-nos do mal. Amém.
3: Ave Maria, cheia de graça, o Senhor é convosco. Bendita sois vós entre as mulheres, e bendito é o fruto do vosso ventre, Jesus.
2: Santa Maria, Mãe de Deus, rogai por nós, pecadores, agora e na hora de nossa morte. Amém.
3: Ave Maria, cheia de graça, o Senhor é convosco. Bendita sois vós entre as mulheres, e bendito é o fruto do vosso ventre, Jesus.
2: Santa Maria, Mãe de Deus, rogai por nós, pecadores, agora e na hora de nossa morte. Amém.
3: Ave Maria, cheia de graça, o Senhor é convosco. Bendita sois vós entre as mulheres, e bendito é o fruto do vosso ventre, Jesus.
2: Santa Maria, Mãe de Deus, rogai por nós, pecadores, agora e na hora de nossa morte. Amém.
3: Glória ao Pai, ao Filho e ao Espírito Santo.
2: Como era no princípio, agora e sempre. Amém. Saudamos o oitavo coro dos anjos, pedindo pela intercessão de São Miguel e do coro celeste dos arcanjos, para que o Senhor nos conceda o dom da perseverança na fé e nas boas obras, a fim de que possamos chegar a possuir a glória eterna do paraíso.
3: Amém. Amém.
2: Pai nosso que estás nos céus, santificado seja o vosso nome, venha a nós o vosso reino, seja feita a vossa vontade, assim na terra como no céu.
3: O pão nosso de cada dia nos dai hoje, perdoai as nossas ofensas, assim como nós perdoamos a quem nos tem ofendido. E não nos deixeis cair em tentação, mas livrai-nos do mal. Amém.
2: Ave Maria, cheia de graça, o Senhor é convosco. Bendita sois vós entre as mulheres, e bendito é o fruto do vosso ventre, Jesus.
3: Santa Maria, Mãe de Deus, rogai por nós, pecadores, agora e na hora de nossa morte. Amém.
2: Ave Maria, cheia de graça, o Senhor é convosco. Bendita sois vós entre as mulheres, e bendito é o fruto do vosso ventre, Jesus.
3: Santa Maria, Mãe de Deus, rogai por nós, pecadores, agora e na hora de nossa morte. Amém.
2: Ave Maria, cheia de graça, o Senhor é convosco. Bendita sois vós entre as mulheres, e bendito é o fruto do vosso ventre, Jesus.
3: Santa Maria, Mãe de Deus, rogai por nós, pecadores, agora e na hora de nossa morte. Amém.
2: Glória ao Pai, ao Filho e ao Espírito Santo.
3: Como era um princípio, agora e sempre. Amém. Saudamos o nono coro dos anjos, pedindo pela intercessão de São Miguel e do coro celeste de todos os anjos, para que sejamos guardados por eles nesta vida mortal, para sermos conduzidos por eles à glória eterna do céu.
2: Amém.
3: Pai nosso que estás no céu, santificado seja o vosso nome. Venha a nós o vosso reino. Seja feita a vossa vontade, assim na terra como no céu.
2: O pão nosso de cada dia nos dai hoje. Perdoai-nos as nossas ofensas, assim como nós perdoamos aos que nos têm ofendido. E não nos deixeis cair em tentação, mas livrai-nos do mal. Amém.
3: Ave Maria, cheia de graça, o Senhor é convosco. Bendita sois vós entre as mulheres, e bendito é o fruto do vosso ventre, Jesus.
2: Santa Maria, Mãe de Deus, rogai por nós, pecadores, agora e na hora de nossa morte. Amém.
3: Ave Maria, cheia de graça, o Senhor é convosco. Bendita sois vós entre as mulheres, e bendito é o fruto do vosso ventre, Jesus.
2: Santa Maria, Mãe de Deus, rogai por nós, pecadores, agora e na hora de nossa morte. Amém.
3: Ave Maria, cheia de graça, o Senhor é convosco. Bendita sois vós entre as mulheres, e bendito é o fruto do vosso ventre, Jesus.
2: Santa Maria, Mãe de Deus, rogai por nós, pecadores, agora e na hora de nossa morte. Amém.
3: Glória ao Pai, ao Filho e ao Espírito Santo.
2: Para que sejamos dignos das promessas de Cristo. Amém. Amém. Em honra a São Miguel Arcanjo, rezemos. Pai nosso que estais no céu, santificado seja o vosso nome. Venha a nós o vosso reino, seja feita a vossa vontade, assim na terra como no céu.
3: O pão nosso de cada dia nos dai hoje, perdoai as nossas ofensas, assim como nós perdoamos a quem nos tem ofendido. E não nos deixeis cair em tentação, mas livrai-nos do mal. Amém.
2: Em honra a São Gabriel, rezemos. Pai nosso que estais no céu, santificado seja o vosso nome. Venha a nós o vosso reino, seja feita a vossa vontade, assim na terra como no céu.
3: O pão nosso de cada dia nos dai hoje, perdoai as nossas ofensas, assim como nós perdoamos a quem nos tem ofendido. E não nos deixeis cair em tentação, mas livrai-nos do mal. Amém.
2: Em honra a São Rafael, rezemos. Pai nosso que estais nos céus, santificado seja o vosso nome. Venha a nós o vosso reino, seja feita a vossa vontade, assim na terra como no céu.
3: O pão nosso de cada dia nos dai hoje, perdoai as nossas ofensas, assim como nós perdoamos a quem nos tem ofendido. E não nos deixeis cair em tentação, mas livrai-nos do mal. Amém.
2: Em honra aos anjos da guarda, rezemos. Pai nosso que estais no céu, santificado seja o vosso nome. Venha a nós o vosso reino, seja feita a vossa vontade, assim na terra como no céu.
3: O pão nosso de cada dia nos dai hoje, perdoai as nossas ofensas, assim como nós perdoamos a quem nos tem ofendido. E não nos deixeis cair em tentação, mas livrai-nos do mal. Amém.
2: Gloriosíssimo São Miguel, chefe e príncipe dos exércitos celestes, fiel guardião das almas, vencedor dos espíritos rebeldes, amado da casa de Deus, nosso admirável guia depois de Cristo, vós, cuja excelência e virtude são eminentíssimas, dignai-vos livrar-nos de todos os males, nós todos que recorremos a vós com confiança. E fazei pela vossa incomparável proteção, que adiantemos cada dia mais na fidelidade e perseverança em servir a Deus. Amém.
3: Amém.
2: Rogai por nós, ó bem-aventurado São Miguel, príncipe da Igreja de Cristo,
3: para que sejamos dignos de suas promessas.
2: Deus Todo-Poderoso e Eterno, que por um prodígio de bondade e misericórdia para a salvação dos homens, escolhestes para príncipe da vossa Igreja, gloriosíssimo Arcanjo São Miguel, tornai-nos dignos, nós vo-lo pedimos, de sermos preservados de todos os vossos inimigos, a fim de que na hora de nossa morte nenhum deles nos possa inquietar, e que sejamos introduzidos por ele na presença de vossa poderosa e augusta majestade, pelos merecimentos de Jesus Cristo, nosso Senhor.
3: Amém.
2: Continue conosco. Voltamos às 3 horas com o terço da Divina Misericórdia.

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6: Três horas em ponto. Iniciamos nesse momento o terço da Divina Misericórdia, colocando nossas dores, nossas atribulações, nossas adversidades nas mãos de Nosso Senhor Jesus Cristo, o amor maior, aquele que deu a vida por nós, e pedindo sempre que Ele derrame a sua misericórdia sobre as nossas vidas. Pode ir colocando seu pedido de oração no WhatsApp da rádio, 3231-3567. Iniciamos esse divino terço em nome do Pai, do Filho e do Espírito Santo. Amém. Pai nosso que estás nos céus, santificado seja o vosso nome. Venha a nós o vosso reino, seja feita a vossa vontade, assim na terra como no céu. O pão nosso de cada dia nos dai hoje, perdoai-nos as nossas ofensas, assim como nós perdoamos aos que nos têm ofendido. E não nos deixeis cair em tentação, mas livrai-nos do mal. Amém. Ave Maria, cheia de graça, o Senhor é convosco. Bendita sois vós entre as mulheres, e bendito é o fruto do vosso ventre, Jesus. Santa Maria, Mãe de Deus, rogai por nós, pecadores, agora e na hora de nossa morte. Amém. Creio em Deus Pai, Todo-Poderoso, Criador do céu e da terra, e em Jesus Cristo, seu único Filho, nosso Senhor, que foi concebido pelo poder do Espírito Santo, nasceu da Virgem Maria, padeceu sob Pôncio Pilatos, foi crucificado, morto e sepultado, desceu à mansão dos mortos, ressuscitou ao terceiro dia, subiu aos céus e está sentado à direita de Deus Pai Todo-Poderoso, de onde há de vir a julgar os vivos e os mortos. Creio no Espírito Santo, na Santa Igreja Católica, na comunhão dos santos, na remissão dos pecados, na ressurreição da carne, na vida eterna. Amém. O Robério de São Gonçalo pede oração por sua saúde, pelo tratamento que ele está fazendo e da cirurgia que ele certamente irá fazer. Que o Senhor da Divina Misericórdia oriente as mãos dos médicos que estão tratando de você, Robério. Senhor Jesus, olha pelo Papa Leão XIV, por nossos bispos, presbíteros, diáconos que tanto se dedicam ao seu ministério. Olha também, Senhor, por todos os que sofrem com a fome, a sede, frio, com as guerras e com toda sorte de violência e abandono. Inspire todos esses homens e mulheres para que sejam servos fiéis, apesar de toda a dor. Ilumine seus caminhos e conforte seus corações. Que a força e a união do amor fraternal e o auxílio do Espírito Santo fortaleça a todos eles e também as suas famílias, fonte de onde saíram todas essas vocações. Eterno Pai, eu vos ofereço o corpo e o sangue, a alma e a divindade de vosso diletíssimo Filho, nosso Senhor Jesus Cristo, em expiação dos nossos pecados e do mundo inteiro. Pela sua dolorosa paixão, tende misericórdia de nós e do mundo inteiro. Pela sua dolorosa paixão, tende misericórdia de nós e do mundo inteiro. Pela sua dolorosa paixão, tende misericórdia de nós e do mundo inteiro. Pela sua dolorosa paixão, tende misericórdia de nós e do mundo inteiro. Pela sua dolorosa paixão, tende misericórdia de nós e do mundo inteiro. Pela sua dolorosa paixão, tende misericórdia de nós e do mundo inteiro. Pela sua dolorosa paixão, tende misericórdia de nós e do mundo inteiro. Pela sua dolorosa paixão, tende misericórdia de nós e do mundo inteiro. Pela sua dolorosa paixão, tende misericórdia de nós e do mundo inteiro. Pela sua dolorosa paixão, tende misericórdia de nós e do mundo inteiro. Pela sua dolorosa paixão, tende misericórdia de nós e do mundo inteiro. Pela sua dolorosa paixão, tende misericórdia de nós e do mundo inteiro. Ó sangue e água que brotaste do coração de Jesus como fonte de misericórdia para nós, eu confio em vós.

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1: Senhor Jesus Cristo, fonte da divina misericórdia, nós vos pedimos hoje pelas famílias do mundo inteiro. Olhai com compaixão para todos os lares onde se cultiva a vida e o amor. Pela intercessão da vossa santa família, nós vos suplicamos, tocai o coração dos governantes e líderes de todos os países e nações. Dai-lhe sabedoria e senso de justiça, bem como a sensibilidade social. Que eles olhem em favor da dignidade de cada lar. Jesus, Rei da Misericórdia, inspirai leis que protejam a vida. Guiai as decisões políticas para que amparem os pais e as mães. Fortaleci as lideranças para que combata a pobreza, a fome e o desamparo. Olhei pelas famílias cujos parentes se encontram nos asilos, orfanatos, presídios e hospitais. Que cada governante seja um servidor da paz e do bem-estar das famílias. Senhor Jesus, fonte da divina misericórdia, olhei com bondade para as famílias do Papa Leão XIV, dos bispos, presbíteros, diáconos, religiosos e leigos. Pela intercessão e exemplo da Sagrada Família de Nazaré, concedei-lhes a vossa paz, proteção e unidade. Que o vosso sangue e água os cubram, fortalecendo a fé de seus lares, para que sirvam fielmente a vossa Igreja. Sagrada Família de Nazaré, sede modelo para todas as sociedades. Amém. Eterno Pai, eu vos ofereço o corpo e o sangue, a alma e a divindade de vosso diletíssimo Filho, nosso Senhor Jesus Cristo, em expiação dos nossos pecados e do mundo inteiro. Pela sua dolorosa paixão, tende misericórdia de nós e do mundo inteiro. Pela sua dolorosa paixão, tende misericórdia de nós e do mundo inteiro. Pela sua dolorosa paixão, tende misericórdia de nós e do mundo inteiro. Pela sua dolorosa paixão, tende misericórdia de nós e do mundo inteiro. Pela sua dolorosa paixão, tende misericórdia de nós e do mundo inteiro. Pela sua dolorosa paixão, tende misericórdia de nós e do mundo inteiro. Pela sua dolorosa paixão, tende misericórdia de nós e do mundo inteiro. Pela sua dolorosa paixão, tende misericórdia de nós e do mundo inteiro. Pela sua dolorosa paixão, tende misericórdia de nós e do mundo inteiro. Pela sua dolorosa paixão, tende misericórdia de nós e do mundo inteiro. Ó sangue e água que brotaste do coração de Jesus como fonte de misericórdia para nós, eu confio em vós.

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1: O Alexandre Henriques pede emprego para o seu filho, Guilherme Henriques. O Cláudio Medeiros pede por sua família, Cláudio, Rosângela, Eduardo e Pedro Henrique. Pede cura e libertação e renovo, em agradecimento por tudo que tem feito em sua vida. Ó Jesus, fonte de amor e infinita misericórdia, nós nos aproximamos de vosso coração transpassado, de onde brotaram o sangue e a água como fonte de salvação para o mundo inteiro. Hoje recorremos a vossa clemente sob a poderosa intercessão da Sagrada Família, de Maria, vossa Mãe Santíssima, e de São José, vosso Pai adotivo e padroeiro dos moribundos. Senhor Jesus, olhai com compaixão para todas as famílias que hoje choram a perda de seus entes queridos. Vós que choraste na morte de vosso amigo Lázaro e experimentaste a dor da perda, confortai seus corações despedaçados. Que a Sagrada Família de Nazaré, que também conheceu a dor do luto e da separação, seja o refúgio, o amparo e a força dessas casas. Afastai delas o desespero e preenchei o vazio com a certeza consoladora da ressurreição. Misericordioso Salvador, olhai para as almas de todos os nossos parentes, amigos falecidos, bem como todas as almas benditas do purgatório, especialmente as mais esquecidas e necessitadas de orações. Nós vos suplicamos pelas vossas santas chagas, por vossa dolorosa paixão e pelos méritos e lágrimas da Virgem Maria, unidos ao silêncio justo de São José, purificai essas almas de todas as suas faltas, que vosso sangue redentor lave suas vestes e as torne dignas de entrar na pátria celeste. Abri para elas as portas do paraíso, onde não haverá mais dor, nem choro, nem tristeza, mas apenas a alegria plena da vossa visão beatífica. Sagrada Família, rogai por nós e por nossas famílias. Amém. Eterno Pai, eu vos ofereço o corpo e o sangue, a alma e a divindade de vosso diletíssimo Filho, nosso Senhor Jesus Cristo, em expiação dos nossos pecados e do mundo inteiro. Pela sua dolorosa paixão, tende misericórdia de nós e do mundo inteiro. Pela sua dolorosa paixão, tende misericórdia de nós e do mundo inteiro. Pela sua dolorosa paixão, tende misericórdia de nós e do mundo inteiro. Pela sua dolorosa paixão, tende misericórdia de nós e do mundo inteiro. Pela sua dolorosa paixão, tende misericórdia de nós e do mundo inteiro. Pela sua dolorosa paixão, tende misericórdia de nós e do mundo inteiro. Pela sua dolorosa paixão, tende misericórdia de nós e do mundo inteiro. Pela sua dolorosa paixão, tende misericórdia de nós e do mundo inteiro. Pela sua dolorosa paixão, tende misericórdia de nós e do mundo inteiro. Pela sua dolorosa paixão, tende misericórdia de nós e do mundo inteiro. Ó sangue e água que brotaste do coração de Jesus, como fonte de misericórdia para nós, eu confio em vós.

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1: A Kátia Luísa pede oração para o seu neto Lucas Ferreira, casal. Ele tem 16 anos e sofre de crise de ansiedade e tem TDAH. Pede pela mãe dele, Gabriela Cristina Gomes Ferreira, por ela, que é a avó, Luísa, que sai agora às 4 da manhã para o trabalho, por seu marido, por todos aqui da rádio. E agradece a Deus por tudo. Senhor Jesus Cristo, fonte de infinita misericórdia, nós nos aproximamos do teu trono de graça com o coração cheio de confiança no teu amor que tudo cura e tudo perdoa. Tu que disseste, vinde a mim, vós todos que estáis cansados e fatigados, acolhe hoje o clamor de tantas famílias que com fé nos confiam suas dores, necessidades e pedidos de oração. Colocamos sob o manto protetor da Sagrada Família de Nazaré as suas intenções de saúde, libertação, paz, reconciliação e providências. Ó Sagrada Família, modelo de amor, paciência e santidade, intercedei junto ao Pai Celestial por todos os entes queridos que hoje lembramos. Olhai para os jovens, para os enfermos, para os desempregados, para todos aqueles que sofrem na solidão, no abandono, no desespero. Que a tua divina misericórdia alcance cada lar, quebrando as correntes do medo e da divisão, e restaurando a esperança onde ela se perdeu. Jesus, manso e humilde de coração, fazei o nosso coração semelhante ao teu. Que a tua paz reine nas famílias e que nenhuma alma se sinta desamparada. Amém. Eterno Pai, eu vos ofereço o corpo e o sangue, a alma e a divindade de vosso diletíssimo Filho, nosso Senhor Jesus Cristo, em expiação dos nossos pecados e do mundo inteiro. Pela sua dolorosa paixão, tende misericórdia de nós e do mundo inteiro. Pela sua dolorosa paixão, tende misericórdia de nós e do mundo inteiro. Pela sua dolorosa paixão, tende misericórdia de nós e do mundo inteiro. Pela sua dolorosa paixão, tende misericórdia de nós e do mundo inteiro. Pela sua dolorosa paixão, tende misericórdia de nós e do mundo inteiro. Pela sua dolorosa paixão, tende misericórdia de nós e do mundo inteiro. Pela sua dolorosa paixão, tende misericórdia de nós e do mundo inteiro. Pela sua dolorosa paixão, tende misericórdia de nós e do mundo inteiro. Pela sua dolorosa paixão, tende misericórdia de nós e do mundo inteiro. Pela sua dolorosa paixão, tende misericórdia de nós e do mundo inteiro. Ó sangue e água que brotaste do coração de Jesus, como fonte de misericórdia para nós, eu confio em vós.

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1: Senhor Jesus Cristo, fonte inesgotável de amor e compaixão, recorremos hoje ao teu trono de graça. Unimos as nossas preces ao coração de Maria e de José, à Sagrada Família de Nazaré, para clamar pela tua infinita misericórdia, pelas vossas santas chagas e pelo sangue e água que brotaram do teu coração como fonte de misericórdia para nós. Nós vos pedimos, pelos nossos familiares, derrama teu espírito de paz e união sobre nossos lares, cura as feridas, fortalece os laços e concede-nos a graça de caminhar juntos rumo à santidade sobre o teu olhar. Pelos nossos amigos, abençoa suas vidas, trabalhos e caminhos, que a tua providência os ampare nas dificuldades e que a nossa amizade seja sempre reflexo do teu amor. Por nossos inimigos, abençoa aqueles que nos perseguem, caluniam ou desejam nosso mal. Liberta os seus corações de todo rancor, concede-lhe a paz e cura as dores que as fazem sofrer, para que experimentem a alegria do teu perdão. Por aqueles que odeiam a Deus sem o conhecer, olhai com ternura para as almas cegas pela dor, pela ignorância ou pelo orgulho. Justo Jesus, eles não conhecem a profundidade do teu amor. Revela-te a eles com poder. Quebra as barreiras da incredulidade e transforma o ódio em adoração, para que nenhuma alma se perca de ti. Jesus, Maria e José, guiai os nossos passos. Amém. Eterno Pai, eu vos ofereço o corpo e o sangue, a alma e a divindade de vosso diletíssimo Filho, nosso Senhor Jesus Cristo, em expiação dos nossos pecados e do mundo inteiro. Pela sua dolorosa paixão, tende misericórdia de nós e do mundo inteiro. Pela sua dolorosa paixão, tende misericórdia de nós e do mundo inteiro. Pela sua dolorosa paixão, tende misericórdia de nós e do mundo inteiro. Pela sua dolorosa paixão, tende misericórdia de nós e do mundo inteiro. Pela sua dolorosa paixão, tende misericórdia de nós e do mundo inteiro. Pela sua dolorosa paixão, tende misericórdia de nós e do mundo inteiro. Pela sua dolorosa paixão, tende misericórdia de nós e do mundo inteiro. Pela sua dolorosa paixão, tende misericórdia de nós e do mundo inteiro. Pela sua dolorosa paixão, tende misericórdia de nós e do mundo inteiro. Pela sua dolorosa paixão, tende misericórdia de nós e do mundo inteiro. Ó sangue e água que brotaste do coração de Jesus, como fonte de misericórdia para nós, eu confio em vós. Deus Santo, Deus Forte, Deus Imortal, tende piedade de nós e do mundo inteiro. Deus Santo, Deus Forte, Deus Imortal, tende piedade de nós e do mundo inteiro. Deus Santo, Deus Forte, Deus Imortal, tende piedade de nós e do mundo inteiro. Deus Pai misericordioso, que revelou seu amor em teu Filho, Jesus Cristo, e o derramou sobre nós no Espírito Santo, confiamos-te hoje o destino do mundo e de cada homem. Dobre-se sobre nós, pecadores, cure nossa fraqueza, vença todo o mal. Deixe que todos os habitantes da terra experimentem a tua misericórdia, para que em ti, ó Deus Trino, possam sempre encontrar a fonte da esperança. Pai eterno, pela dolorosa paixão e ressurreição de teu Filho, tende piedade de nós e do mundo inteiro. Amém. Fique conosco. Continue colocando o seu pedido de oração no WhatsApp da rádio 3231-3567. Às 4 horas teremos o ofício da Imaculada Conceição e às 5 retornamos com o Terço Mariano.

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0: Senhor. Glórias sejam dadas a Ti, Senhor. Obrigado, meu Deus, bendito sejas o Teu santo nome. Vá aplaudindo o nome do Senhor, porque grandes coisas Ele fez em nosso favor. Obrigado, meu Deus. Obrigado, Senhor. Força nessa palma para o Senhor. Ele é digno de todo louvor e de toda adoração. Aleluia, Senhor.
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4: Bom dia, 5 horas em ponto. Iniciamos agora o Terço Mariano, entregando a Nossa Senhora todos os nossos pedidos e pedindo sua intercessão junto a Jesus, para que possamos alcançar aquelas graças que nos são necessárias, merecidas e de que estejam de acordo com a vontade do Pai. A Dona Yara Godin, que é ouvinte aqui da rádio, ela pede por todos os deficientes visuais e que são ouvintes da rádio como ela, Simoninha, Valquíria, Evinha e tantos outros. Pede pelas almas de sua irmã Maria Luísa, que faleceu no último 30 de julho, por seu cunhado Carlos Alberto, que faleceu no último 7 de agosto. Pede por sua saúde, ela esteve internada por problemas renais. Pede por seus filhos Leandro e Luciano, e por sua neta Ana Beatriz. Pede união em sua família. Pede as bênçãos do céu sobre todos na rádio, sobre todos os ouvintes que precisam de ajuda e não conseguem pedir. Pede pelos motoristas de aplicativo, pelos médicos e enfermeiros, pela comunidade Cefas, por Márcio Aquino e sua família, por Alice Aquino, por Almir Peri Sodré, que é ouvinte da rádio, cujo filho é esquizofrênico, Lucas Sodré, e ele tem muito trabalho, muito sofrimento com isso, e também por Ana Lúcia, da comunidade Coração Novo. O Rodolfo Dionel pede pelo aniversário de Priscila, que mora em Dublin, na Irlanda. A Sônia Carrossino pede que Nossa Senhora interceda junto a Jesus para ela reerguer sua empresa e que os clientes voltem. A Josilene de Caxias pede gratidão pela saúde de Daniele Rodrigues, que é uma... tem uma doença renal crônica, por Águeda, que fez transplante, Dailton, por cirurgia vascular, ele está em tratamento de antibiótico venoso, pela saúde de muitas dores nos ombros que ela tanto ajuda. Luciano Luz, da Assunção, da paróquia São João Batista de Queimados, está indo para o trabalho e deseja que todos tenhamos um dia abençoado. Miguel John, da paróquia Nossa Senhora Nazaré em Anchieta, nos dá graça e paz e pede orações pelos últimos, seus 28 anos de união matrimonial com Adriana Marques. Pede por seus filhos Mateus, Tatiana, suas filhas Melina e Alanis, pelos casais Mário e Roseli, Epifânio, que morou na Irlanda, Pedro e Cleusa, José, Almir e Francisca. Pede por todos os enfermos, pela paz no mundo, pelo Papa Leão XIV, pelo aniversário de Dom Urani, por toda a igreja e pela família catedral. O Cássio Carniel e Liliane, Cássio, que são ouvintes da rádio, nos acompanham. São do Santuário de Itajubá, Nossa Senhora da Agonia. Lembra de falar do Frei Anselmo, Obrigado, Felicelma, pela sua companhia, pela sua presença todas as quintas-feiras conosco. A Rita Martins pede por todos nós e por, pelo mundo inteiro. Daniela Francisco, do Santuário de São Benedito de Pilares, pede por nós, a Nossa Senhora, oportunidades em seu trabalho e por amizades em sua vida. A Ana, o Bruno Vila, do Jardim Gramacho, pede por sua pela família Paiva, sua família, Viviane, sua esposa, Lavínia, Théo, seus filhos, todos os paroquianos do Sagrado Coração de Jesus, no Parque Araruama, e pela alma de Bela. A Zinete Pereira nos dá bom dia, lá da paróquia São Lourenço em Fonseca, no Niterói, pede oração por sua saúde, por Benedito Oliveira Tavares e Guilherme Abolt. Márcio Félix, de Vila Isabel, da Balizílica Nossa Senhora de Lourdes, gostaria de pedir pela sua saúde, trabalho e família de Márcio, e pela saúde, família e vida de Sandra. Pede pela saúde e vida de Cristina, Regina, dos ouvintes e funcionários da rádio, proteção de Deus para os moradores de rua, pelas pessoas desempregadas, para aqueles que não têm um lar e pelo fim das guerras. E um dia abençoado a todos. O Cláudio Medeiros dá bom dia para todos nós, deseja um bom retorno aos nossos lares. E Mário Epifânio, da paróquia Nossa Senhora de Nazaré, Anchieta, está em Dublin, e deseja orações por sua família, amigos Miguel John, Adriana Marques, Pedro e Cleus e todos os amigos da Rádio Catedral. A Nazilda de São João de Meriti pede por seus irmãos, a paz, Jesus, amor de Maria, oração por sua família, saúde, cura, proteção, libertação e paz por todos os doentes, empregados, por suas causas particulares. O Wellington Matos, que é taxista, pede pelo livramento de dívidas, ele está devendo 4 idiotas, prosperidade na sua vida financeira. Um abraço para todos da mesa. Saudades que ele lhe levou para casa. Iniciamos então esse texto em nome do Pai, do Filho e do Espírito Santo. Amém.
2: Amém.
4: Divino Jesus, nós os oferecemos esse texto que vamos rezar meditando nos mistérios de nossa redenção. Concedei-nos por intercessão da Virgem Maria, Mãe de Deus e nossa, as virtudes que nos são necessárias para bem rezá-lo e a graça de ganharmos as indulgências dessa santa devoção. Creio em Deus Pai Todo-Poderoso, Criador do céu e da terra, e em Jesus Cristo, seu único Filho, nosso Senhor, que foi concebido pelo poder do Espírito Santo. Nasceu da Virgem Maria, padeceu sob Pôncio Pilatos, foi crucificado, morto, sepultado. Desceu à mansão dos mortos, ressuscitou, subiu aos céus e está sentado à direita de Deus Pai Todo-Poderoso, de onde há de vir a julgar os vivos e os mortos. Creio no Espírito Santo, na Santa Igreja Católica, na comunhão dos santos, na remissão dos pecados, na ressurreição da carne, na vida eterna. Amém. Rezamos um Pai Nosso e 3 Ave Marias em homenagem à Santíssima Trindade. Pai nosso que estás no céu, santificado seja o vosso nome. Venha a nós o vosso reino, seja feita a vossa vontade, assim na terra como no céu.
2: O pão nosso de cada dia nos dai hoje, perdoai as nossas ofensas, assim como nós perdoamos a quem nos tem ofendido. E não nos deixeis cair em tentação, mas livrai-nos do mal. Amém.
4: Ave Maria, cheia de graça, o Senhor é convosco. Bendita sois vós entre as mulheres, e bendito é o fruto do vosso ventre, Jesus.
2: Santa Maria, Mãe de Deus, rogai por nós, pecadores, agora e na hora de nossa morte. Amém.
4: Ave Maria, cheia de graça, o Senhor é convosco. Bendita sois vós entre as mulheres, e bendito é o fruto do vosso ventre, Jesus.
2: Santa Maria, Mãe de Deus, rogai por nós, pecadores, agora e na hora de nossa morte. Amém.
4: Ave Maria, cheia de graça, o Senhor é convosco. Bendita sois vós entre as mulheres, e bendito é o fruto do vosso ventre, Jesus.
2: Santa Maria, Mãe de Deus, rogai por nós, pecadores, agora e na hora de nossa morte. Amém.
4: Glória ao Pai, ao Filho e ao Espírito Santo.
2: Como era no princípio, agora e sempre. Amém.
4: Ó Maria concebida sem pecado,
2: rogai por nós que recorremos a vós.
4: São Miguel Arcanjo,
2: defendei-nos o combate.
4: Imaculado Coração de Maria,
2: sede nosso auxílio.
4: Coração Eucarístico de Jesus,
2: providenciai.
4: Hoje, quinta-feira, dia de adoração ao Santíssimo Sacramento, contemplamos os mistérios luminosos. E o primeiro dele é o batismo de Jesus no Rio Jordão.
2: Pai nosso que estás no céu, santificado seja o vosso nome. Venha a nós o vosso reino, seja feita a vossa vontade, assim na terra como no céu.
4: O pão nosso de cada dia nos dai hoje, perdoai-nos as nossas ofensas, assim como nós perdoamos aos que nos têm ofendido. E não nos deixeis cair em tentação, mas livrai-nos do mal. Amém.
2: Ave Maria, cheia de graça, o Senhor é convosco. Bendita sois vós entre as mulheres, e bendito é o fruto do vosso ventre, Jesus.
4: Santa Maria, Mãe de Deus, rogai por nós, pecadores, agora e na hora de nossa morte. Amém.
2: Ave Maria, cheia de graça, o Senhor é convosco. Bendita sois vós entre as mulheres, e bendito é o fruto do vosso ventre, Jesus.
4: Santa Maria, Mãe de Deus, rogai por nós, pecadores, agora e na hora de nossa morte. Amém.
2: Ave Maria, cheia de graça, o Senhor é convosco. Bendita sois vós entre as mulheres, e bendito é o fruto do vosso ventre, Jesus.
4: Santa Maria, Mãe de Deus, rogai por nós, pecadores, agora e na hora de nossa morte. Amém.
2: Ave Maria, cheia de graça, o Senhor é convosco. Bendita sois vós entre as mulheres, e bendito é o fruto do vosso ventre, Jesus.
4: Santa Maria, Mãe de Deus, rogai por nós, pecadores, agora e na hora de nossa morte. Amém.
2: Ave Maria, cheia de graça, o Senhor é convosco. Bendita sois vós entre as mulheres, e bendito é o fruto do vosso ventre, Jesus.
4: Santa Maria, Mãe de Deus, rogai por nós, pecadores, agora e na hora de nossa morte. Amém.
2: Ave Maria, cheia de graça, o Senhor é convosco. Bendita sois vós entre as mulheres, e bendito é o fruto do vosso ventre, Jesus.
4: Santa Maria, Mãe de Deus, rogai por nós, pecadores, agora e na hora de nossa morte. Amém.
2: Ave Maria, cheia de graça, o Senhor é convosco. Bendita sois vós entre as mulheres, e bendito é o fruto do vosso ventre, Jesus.
4: Santa Maria, Mãe de Deus, rogai por nós, pecadores, agora e na hora de nossa morte. Amém.
2: Ave Maria, cheia de graça, o Senhor é convosco. Bendita sois vós entre as mulheres, e bendito é o fruto do vosso ventre, Jesus.
4: Santa Maria, Mãe de Deus, rogai por nós, pecadores, agora e na hora de nossa morte. Amém.
2: Ave Maria, cheia de graça, o Senhor é convosco. Bendita sois vós entre as mulheres, e bendito é o fruto do vosso ventre, Jesus.
4: Santa Maria, Mãe de Deus, rogai por nós, pecadores, agora e na hora de nossa morte. Amém.
2: Ave Maria, cheia de graça, o Senhor é convosco. Bendita sois vós entre as mulheres, e bendito é o fruto do vosso ventre, Jesus.
4: Santa Maria, Mãe de Deus, rogai por nós, pecadores, agora e na hora de nossa morte. Amém.
2: Glória ao Pai, ao Filho e ao Espírito Santo.
4: Como era no princípio, agora e sempre. Amém. Ó meu Jesus, perdoai-nos, livrai-nos do fogo do inferno. Levai as almas todas para o céu e socorrei principalmente as que mais precisarem. Ó Maria concebida sem pecado,
2: rogai por nós que recorremos a vós.
4: São Miguel Arcanjo,
2: sede nosso auxílio.
4: Defendei-nos no combate. Imaculado Coração de Maria, sede nosso auxílio. Coração Eucarístico de Jesus,
2: providenciai.
4: Segundo o mistério, contemplamos a auto-revelação de Jesus nas bodas de Caná.
2: Pai nosso que estás no céu, santificado seja o vosso nome. Venha a nós o vosso reino, seja feita a vossa vontade, assim na terra como no céu.
4: O pão nosso de cada dia nos dai hoje, perdoai-nos as nossas ofensas, assim como nós perdoamos aos que nos têm ofendido. E não nos deixeis cair em tentação, mas livrai-nos do mal. Amém.
2: Ave Maria, cheia de graça, o Senhor é convosco. Bendita sois vós entre as mulheres, e bendito é o fruto do vosso ventre, Jesus.
4: Santa Maria, Mãe de Deus, rogai por nós, pecadores, agora e na hora de nossa morte. Amém.
2: Ave Maria, cheia de graça, o Senhor é convosco. Bendita sois vós entre as mulheres, Bendito é o fruto do vosso ventre, Jesus.
4: Santa Maria, Mãe de Deus, rogai por nós, pecadores, agora e na hora de nossa morte. Amém.
2: Ave Maria, cheia de graça, o Senhor é convosco. Bendita sois vós entre as mulheres, e bendito é o fruto do vosso ventre, Jesus.
4: Santa Maria, Mãe de Deus, rogai por nós, pecadores, agora e na hora de nossa morte. Amém.
2: Ave Maria, cheia de graça, o Senhor é convosco. Bendita sois vós entre as mulheres, e bendito é o fruto do vosso ventre, Jesus.
4: Santa Maria, Mãe de Deus, rogai por nós, pecadores, agora e na hora de nossa morte. Amém.
2: Ave Maria, cheia de graça, o Senhor é convosco. Bendita sois vós entre as mulheres, e bendito é o fruto do vosso ventre, Jesus.
4: Santa Maria, Mãe de Deus, rogai por nós, pecadores, agora e na hora de nossa morte. Amém.
2: Ave Maria, cheia de graça, o Senhor é convosco. Bendita sois vós entre as mulheres, e bendito é o fruto do vosso ventre, Jesus.
4: Santa Maria, Mãe de Deus, rogai por nós, pecadores, agora e na hora de nossa morte. Amém.
2: Ave Maria, cheia de graça, o Senhor é convosco. Bendita sois vós entre as mulheres, e bendito é o fruto do vosso ventre, Jesus.
4: Santa Maria, Mãe de Deus, rogai por nós, pecadores, agora e na hora de nossa morte. Amém.
2: Ave Maria, cheia de graça, o Senhor é convosco. Bendita sois vós entre as mulheres, e bendito é o fruto do vosso ventre, Jesus.
4: Santa Maria, Mãe de Deus, rogai por nós, pecadores, agora e na hora de nossa morte. Amém.
2: Ave Maria, cheia de graça, o Senhor é convosco. Bendita sois vós entre as mulheres, e bendito é o fruto do vosso ventre, Jesus.
4: Santa Maria, Mãe de Deus, rogai por nós, pecadores, agora e na hora de nossa morte. Amém.
2: Ave Maria, cheia de graça, o Senhor é convosco. Bendita sois vós entre as mulheres, e bendito é o fruto do vosso ventre, Jesus.
4: Santa Maria, Mãe de Deus, rogai por nós, pecadores, agora e na hora de nossa morte. Amém.
2: Glória ao Pai, ao Filho e ao Espírito Santo.
4: Como era no princípio, agora e sempre. Amém.
2: Ó meu bom Jesus, perdoai-me e livrai do fogo do inferno. Levai as almas todas para o céu e socorrei principalmente as que mais precisarem.
4: Ó Maria concebida sem pecado, rogai por nós que recorremos a vós. São Miguel Arcanjo, defendei-nos no combate. Imaculado Coração de Maria, sede nosso auxílio. Coração Eucarístico de Jesus, providenciai. Terceiro mistério, contemplamos o anúncio do Reino de Deus por Jesus Cristo, que nos convida à conversão.
2: Pai nosso que estás no céu, santificado seja o vosso nome. Venha a nós o vosso reino, seja feita a vossa vontade, assim na terra como no céu.
4: O pão nosso de cada dia nos dai hoje. Perdoai-nos as nossas ofensas, assim como nós perdoamos aos que nos têm ofendido. E não nos deixeis cair em tentação, mas livrai-nos do mal. Amém.
2: Ave Maria, cheia de graça, o Senhor é convosco. Bendita sois vós entre as mulheres, e bendito é o fruto do vosso ventre, Jesus.
4: Santa Maria, Mãe de Deus, rogai por nós, pecadores, agora e na hora de nossa morte. Amém.
2: Ave Maria, cheia de graça, o Senhor é convosco. Bendita sois vós entre as mulheres, e bendito é o fruto do vosso ventre, Jesus.
4: Santa Maria, Mãe de Deus, rogai por nós, pecadores, agora e na hora de nossa morte. Amém.
2: Ave Maria, cheia de graça, o Senhor é convosco. Bendita sois vós entre as mulheres, e bendito é o fruto do vosso ventre, Jesus.
4: Santa Maria, Mãe de Deus, rogai por nós, pecadores, agora e na hora de nossa morte. Amém.
2: Ave Maria, cheia de graça, o Senhor é convosco. Bendita sois vós entre as mulheres, e bendito é o fruto do vosso ventre, Jesus.
4: Santa Maria, Mãe de Deus, rogai por nós, pecadores, agora e na hora de nossa morte. Amém.
2: Ave Maria, cheia de graça, o Senhor é convosco. Bendita sois vós entre as mulheres, e bendito é o fruto do vosso ventre, Jesus.
4: Santa Maria, Mãe de Deus, rogai por nós, pecadores, agora e na hora de nossa morte. Amém.
2: Ave Maria, cheia de graça, o Senhor é convosco. Bendita sois vós entre as mulheres, e bendito é o fruto do vosso ventre, Jesus.
4: Santa Maria, Mãe de Deus, rogai por nós, pecadores, agora e na hora de nossa morte. Amém.
2: Ave Maria, cheia de graça, o Senhor é convosco. Bendita sois vós entre as mulheres, e bendito é o fruto do vosso ventre, Jesus.
4: Santa Maria, Mãe de Deus, rogai por nós, pecadores, agora e na hora de nossa morte. Amém.
2: Ave Maria, cheia de graça, o Senhor é convosco. Bendita sois vós entre as mulheres, e bendito é o fruto do vosso ventre, Jesus.
4: Santa Maria, Mãe de Deus, rogai por nós, pecadores, agora e na hora de nossa morte. Amém.
2: Ave Maria, cheia de graça, o Senhor é convosco. Bendita sois vós entre as mulheres, e bendito é o fruto do vosso ventre, Jesus.
4: Santa Maria, Mãe de Deus, rogai por nós, pecadores, agora e na hora de nossa morte. Amém.
2: Ave Maria, cheia de graça, o Senhor é convosco. Bendita sois vós entre as mulheres, e bendito é o fruto do vosso ventre, Jesus.
4: Santa Maria, Mãe de Deus, rogai por nós pecadores, agora e na hora de nossa morte. Amém.
2: Glória ao Pai, ao Filho e ao Espírito Santo.
4: Como era no princípio, agora e sempre. Amém. Ó meu Jesus, perdoai-nos, livrai-nos do fogo do inferno. Levai as almas todas para o céu e socorrei principalmente as que mais precisarem. Ó Maria concebida sem pecado, rogai por nós que recorremos a vós. São Miguel Arcanjo, defendei-nos no combate. Imaculado Coração de Maria, sede nosso auxílio. Coração Eucarístico de Jesus, providenciai. Contemplamos no quarto mistério a transfiguração de Jesus no Monte Tabor.
2: Pai nosso que estás no céu, santificado seja o vosso nome. Venha a nós o vosso reino, seja feita a vossa vontade, assim na terra como no céu.
4: O pão nosso de cada dia nos dai hoje, perdoai-nos as nossas ofensas, assim como nós perdoamos aos que nos têm ofendido. E não nos deixeis cair em tentação, mas livrai-nos do mal. Amém.
2: Ave Maria, cheia de graça, o Senhor é convosco. Bendita sois vós entre as mulheres, e bendito é o fruto do vosso ventre, Jesus.
4: Santa Maria, Mãe de Deus, rogai por nós, pecadores, agora e na hora de nossa morte. Amém.
2: Ave Maria, cheia de graça, o Senhor é convosco. Bendita sois vós entre as mulheres, e bendito é o fruto do vosso ventre, Jesus.
4: Santa Maria, Mãe de Deus, rogai por nós, pecadores, agora e na hora de nossa morte. Amém.
2: Ave Maria, cheia de graça, o Senhor é convosco. Bendita sois vós entre as mulheres, e bendito é o fruto do vosso ventre, Jesus.
4: Santa Maria, Mãe de Deus, rogai por nós, pecadores, agora e na hora de nossa morte. Amém.
2: Ave Maria, cheia de graça, o Senhor é convosco. Bendita sois vós entre as mulheres, e bendito é o fruto do vosso ventre, Jesus.
4: Santa Maria, Mãe de Deus, rogai por nós, pecadores, agora e na hora de nossa morte. Amém.
2: Ave Maria, cheia de graça, o Senhor é convosco. Bendita sois vós entre as mulheres, e bendito é o fruto do vosso ventre, Jesus.
4: Santa Maria, Mãe de Deus, rogai por nós, pecadores, agora e na hora de nossa morte. Amém.
2: Ave Maria, cheia de graça, o Senhor é convosco. Bendita sois vós entre as mulheres, e bendito é o fruto do vosso ventre, Jesus.
4: Santa Maria, Mãe de Deus, rogai por nós, pecadores, agora e na hora de nossa morte. Amém.
2: Ave Maria, cheia de graça, o Senhor é convosco. Bendita sois vós entre as mulheres, e bendito é o fruto do vosso ventre, Jesus.
4: Santa Maria, Mãe de Deus, rogai por nós, pecadores, agora e na hora de nossa morte. Amém.
2: Ave Maria, cheia de graça, o Senhor é convosco. Bendita sois vós entre as mulheres, e bendito é o fruto do vosso ventre, Jesus.
4: Santa Maria, Mãe de Deus, rogai por nós, pecadores, agora e na hora de nossa morte. Amém.
2: Ave Maria, cheia de graça, o Senhor é convosco. Bendita sois vós entre as mulheres, e bendito é o fruto do vosso ventre, Jesus.
4: Santa Maria, Mãe de Deus, rogai por nós, pecadores, agora e na hora de nossa morte. Amém.
2: Ave Maria, cheia de graça, o Senhor é convosco. Bendita sois vós entre as mulheres, e bendito é o fruto do vosso ventre, Jesus.
4: Santa Maria, Mãe de Deus, rogai por nós, pecadores, agora e na hora de nossa morte. Amém.
2: Glória ao Pai, ao Filho e ao Espírito Santo.
4: Como era no princípio, agora e sempre. Amém. Ó meu Jesus, perdoai-nos, livrai-nos do fogo do inferno. Levai as almas todas para o céu e socorrei principalmente as que mais precisarem. Ó Maria concebida sem pecado,
2: rogai por nós que recorremos a vós.
4: São Miguel Arcanjo, defendei-nos no combate. Imaculado Coração de Maria, sede nosso auxílio. Coração Eucarístico de Jesus, providenciai. Contemplamos no quinto mistério Hoje, dia de adoração ao Santíssimo Sacramento, a instituição da Santa Eucaristia.
2: Pai nosso que estás no céu, santificado seja o vosso nome. Venha a nós o vosso reino, seja feita a vossa vontade, assim na terra como no céu.
4: O pão nosso de cada dia nos dai hoje, perdoai-nos as nossas ofensas, assim como nós perdoamos aos que nos têm ofendido. E não nos deixeis cair em tentação, mas livrai-nos do mal. Amém.
2: Ave Maria, cheia de graça, o Senhor é convosco. Bendita sois vós entre as mulheres, e bendito é o fruto do vosso ventre, Jesus.
4: Santa Maria, Mãe de Deus, rogai por nós, pecadores, agora e na hora de nossa morte. Amém.
2: Ave Maria, cheia de graça, o Senhor é convosco. Bendita sois vós entre as mulheres, e bendito é o fruto do vosso ventre, Jesus.
4: Santa Maria, Mãe de Deus, rogai por nós, pecadores, agora e na hora de nossa morte. Amém.
2: Ave Maria, cheia de graça, o Senhor é convosco. Bendita sois vós entre as mulheres, e bendito é o fruto do vosso ventre, Jesus.
4: Santa Maria, Mãe de Deus, rogai por nós, pecadores, agora e na hora de nossa morte. Amém.
2: Ave Maria, cheia de graça, o Senhor é convosco. Bendita sois vós entre as mulheres, e bendito é o fruto do vosso ventre, Jesus.
4: Santa Maria, Mãe de Deus, rogai por nós, pecadores, agora e na hora de nossa morte. Amém.
2: Ave Maria, cheia de graça, o Senhor é convosco. Bendita sois vós entre as mulheres, e bendito é o fruto do vosso ventre, Jesus.
4: Santa Maria, Mãe de Deus, rogai por nós, pecadores, agora e na hora de nossa morte. Amém.
2: Ave Maria, cheia de graça, o Senhor é convosco. Bendita sois vós entre as mulheres, e bendito é o fruto do vosso ventre, Jesus.
4: Santa Maria, Mãe de Deus, rogai por nós, pecadores, agora e na hora de nossa morte. Amém.
2: Ave Maria, cheia de graça, o Senhor é convosco. Bendita sois vós entre as mulheres, e bendito é o fruto do vosso ventre, Jesus.
4: Santa Maria, Mãe de Deus, rogai por nós, pecadores, agora e na hora de nossa morte. Amém.
2: Ave Maria, cheia de graça, o Senhor é convosco. Bendita sois vós entre as mulheres, e bendito é o fruto do vosso ventre, Jesus.
4: Santa Maria, Mãe de Deus, rogai por nós, pecadores, agora e na hora de nossa morte. Amém.
2: Ave Maria, cheia de graça, o Senhor é convosco. Bendita sois vós entre as mulheres, e bendito é o fruto do vosso ventre, Jesus.
4: Santa Maria, Mãe de Deus, rogai por nós, pecadores, agora e na hora de nossa morte. Amém.
2: Ave Maria, cheia de graça, o Senhor é convosco. Bendita sois vós entre as mulheres, e bendito é o fruto do vosso ventre, Jesus.
4: Santa Maria, Mãe de Deus, rogai por nós, pecadores, agora e na hora de nossa morte. Amém.
2: Glória ao Pai, ao Filho e ao Espírito Santo.
4: Como era no princípio, agora e sempre. Amém. Ó meu Jesus, perdoai-nos, livrai-nos do fogo do inferno.
2: Levai as almas todas para o céu. E socorrei principalmente as que mais precisarem.
4: Ó Maria concebida sem pecado,
2: rogai por nós que recorremos a vós.
4: São Miguel Arcanjo,
2: defendei-nos no combate.
4: Imaculado Coração de Maria,
2: sede nosso auxílio.
4: Coração Eucarístico de Jesus,
2: providenciai.
4: Infinitas graças vos damos, soberana Rainha, pelos benefícios que todos os dias recebemos de vossas mãos liberais. Dignai-vos agora e para sempre tomar-nos debaixo do vosso poderoso amparo. E para mais vos obrigar, vos saudamos com uma salve, Rainha.
2: Salve, Rainha, Mãe de misericórdia, vida, doçura e esperança nossa, salve.
4: A vós bradamos, degredados filhos de Eva. A vós suspiramos, gemendo e chorando neste vale de lágrimas. Eia, pois, advogada nossa, esses vossos olhos misericordiosa nós volvei. E depois deste desterro, mostrai-nos Jesus, bendito o fruto do vosso ventre. Ó clemente, ó piedosa, ó doce sempre Virgem Maria, rogai por nós, Santa Mãe de Deus, para que sejamos dignos das promessas de Cristo. Amém. A comunidade Cefas se despede de mais essa madrugada amiga, desejando a todos uma quinta-feira abençoada, protegida pelos santos anjos, guiada pelo Espírito Santo, protegido sob o manto da Virgem Maria. A todos um ótimo dia e
2: a paz da Eucaristia.
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1: Dia 13 de agosto. Hoje celebramos a memória de uma santa genuinamente brasileira, Santa Dulce dos Pobres, cujo nome civil era Maria Rita de Souza Brito Lopes Pontes. Conhecida como o Anjo Bom da Bahia, ela nasceu em 1914. Era a segunda filha do casal Augusto e Dulce. Sua mãe morreu aos 26 anos, quando ela tinha apenas 6 anos de idade, porém teve uma infância feliz com os irmãos e os parentes. Certo dia, a menina foi com uma tia materna visitar os pobres de um convento. Diante de tanta privação e sofrimento, a pequena decidiu: quero ser freira e dedicar minha vida aos pobres. Aos 19 anos, após diplomar-se como professora, ingressou na Congregação das Irmãs Missionárias da Imaculada Conceição da Mãe de Deus, em Sergipe, e aos 20 anos fez a sua profissão religiosa, assumindo o nome de Irmã Dulce, em homenagem à sua mãe. Determinada a atender os mais carentes, voltou à Bahia em 1934, iniciando um trabalho de assistência às comunidades pobres de Alagados e Itapajipe. Fundou a União Operária São Francisco, primeiro movimento cristão operário de Salvador. A imprensa começou a chamá-la de Irmã Dulce dos Pobres, o Anjo dos Alagados. E em 1937 ela fundou o Círculo Operário da Bahia. Sob o lema amar e servir o mais necessitado entre os necessitados, como se acolhesse o próprio Cristo, ela iniciou seu trabalho assistencial num albergue improvisado em 1946, no Galinheiro, num albergue improvisado em 1946,

0: João Paulo II a visitou, já bastante debilitada, no convento Santo Antônio. A irmã Dulce faleceu aos 13 de março de 1992, aos 77 anos de idade. Foi beatificada pelo Papa Bento XVI em 2010 e canonizada em 2019 pelo Papa Francisco. Santa Dulce dos Pobres, rogai por nós.
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0: Em nome do Pai, do Filho e do Espírito Santo. Amém. Caríssimos amigos e irmãos, que a paz do Senhor esteja com todos vocês. Nós temos tantos exemplos pelo mundo afora, mas é bom ver também que no Brasil, já há um certo tempo que nós começamos a também escutar o povo de Deus, que falava de tantas pessoas santas que viviam no seu meio, a igreja examinando a vida e pedindo sinais também do céu, acaba beatificando e canonizando pessoas brasileiras que viveram em grau heróico as virtudes e que ao mesmo tempo querem ser um sinal no seguimento de Jesus Cristo, nosso Senhor. Hoje nós celebramos a memória de Santa Dulce Lopes Pontes, Virgem. Santa Dulce Lopes Pontes é a Santa Dulce dos Pobres, como nós chamamos, né? E que tem um belo sinal e um belo exemplo, meus irmãos e irmãs, para todos nós, devido à sua disponibilidade de servir aos pobres, aos necessitados, e na sua pobreza, além de servir, também de começar obras que até hoje permanecem, principalmente lá em Salvador, na Bahia. Exemplos, meus irmãos e irmãs, que devem calar o nosso coração, devem aprofundar em nosso coração. Santa Dulce Lopes Pontes, reconhecida como Santa Dulce dos Pobres, nasceu em Salvador, na Bahia, no dia 26 de maio de 1914 e faleceu dia 13 de março de 1992. Era de uma família cristã de profunda piedade e dedicada à caridade. Desde criança cultivou grande bondade para com os pobres e desvalidos. Desde criança começa justamente isso. Ingressou na vida religiosa na congregação das Irmãs Missionárias da Imaculada Conceição da Mãe de Deus, onde foi professora e auxiliar dos enfermos. Depois viu que Deus estava conduzindo a ela para outros caminhos, nessa preocupação com os pobres, e com isso fundou a obra social, que hoje é a Irmã Dulce, e o Hospital Santo Antônio, para cuidar dos aflitos e miseráveis, né? Ela foi canonizada pelo Papa Francisco no dia 13 de outubro de 2019. Teve encontro, inclusive, com o Papa São João Paulo II. Nós vemos, meus irmãos e irmãs, pedimos a Deus para que esses sinais todos que nós temos na história da nossa caminhada de igreja nos ajude a todos nós também a sermos cristãos. Na simplicidade, na disponibilidade que todos nós somos chamados a ter na caminhada da vida. A nossa vocação primeira, nós estamos falando de várias vocações nesse mês. Falamos da vocação à vida daquele que recebe as ordenações, ou seja, ao ministério ordenado. Falando essa semana, falamos da vocação à família, iniciamos com o Dia dos Pais. Vamos falar na próxima semana da vocação à vida consagrada. Vemos, meus irmãos, que mais na base de tudo está a vocação à vida cristã. E o destino final, que é a vocação à santidade, que é a vocação comum de todos nós. Todos nós, leigos, leigas, consagrados, consagradas, ordenados, somos chamados a viver a santidade, a colocar em prática a palavra de Deus, a servir aos irmãos e irmãs, vendo Jesus Cristo presente neles, e colocar em prática a palavra de Deus e também viver as virtudes cristãs no dia a dia da nossa vida. Nós sabemos que não contamos apenas com nossa força, com nosso esforço, mas com a graça de Deus, a qual nós somos chamados a estar abertos, pedindo ao Senhor que nós façamos a sua vontade, andamos pelos seus caminhos, procuramos cada vez mais viver esse caminho de conversão e de santificação. Estamos aqui para fazer a vossa vontade, ó Pai. É o que nós queremos viver cada vez mais intensamente, caríssimos irmãos e irmãs. Que nós, nessa nossa caminhada de povo de Deus, vivamos dando exemplo, os irmãos e irmãs, possamos caminhar de tal forma que nós busquemos o Senhor e caminhemos de tal maneira que, vivendo a santificação e a conversão hoje, ajudemos o mundo a ser melhor, que tanto necessita de encontrar a luz do reino de Deus em nossa vida e em nossa caminhada. Santa Dulce dos Pobres, reze e interceda por todos e cada um de nós. Agora rezemos. O anjo do Senhor anunciou a Maria e ela concebeu do Espírito Santo. Ave Maria, cheia de graça, o Senhor é convosco, bendita sois vós entre as mulheres e bendito é o fruto do vosso ventre, Jesus. Santa Maria, Mãe de Deus, rogai por nós, pecadores, agora e na hora de nossa morte. Amém. Eis aqui a serva do Senhor, faça-se em mim segundo a vossa palavra. Ave Maria, cheia de graça, o Senhor é convosco. Bendita sois vós entre as mulheres, e bendito é o fruto do vosso ventre, Jesus. Santa Maria, Mãe de Deus, rogai por nós, pecadores, agora e na hora de nossa morte. Amém. E o Verbo se fez carne e habitou entre nós. Ave Maria, cheia de graça, o Senhor é convosco. Bendita sois vós entre as mulheres, e bendito é o fruto do vosso ventre, Jesus. Santa Maria, Mãe de Deus, rogai por nós, pecadores, agora e na hora de nossa morte. Amém. Rogai por nós, Santa Mãe de Deus, para que sejamos dignos das promessas de Cristo. Oremos. Infundi, Senhor, em nossos corações a vossa graça, vos suplicamos. Havendo que nós, que conhecendo pela anunciação do anjo a encarnação de Jesus Cristo, vosso Filho, cheguemos por sua paixão e morte de cruz à glória da ressurreição, pelo mesmo Cristo Senhor nosso. Amém. Glória ao Pai, ao Filho e ao Espírito Santo, como era no princípio, agora e sempre. Amém. Glória ao Pai, ao Filho e ao Espírito Santo, como era no princípio, agora e sempre. Amém. Glória ao Pai, ao Filho e ao Espírito Santo, como era no princípio, agora e sempre. Amém. E a todos vós, caríssimos amigos e irmãos, abençoe-vos o Deus Todo-Poderoso, Pai e Filho e Espírito Santo. Amém.
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1: Bom dia, meu irmão querido. Bom dia, minha irmã. Sejam bem-vindos ao nosso Bom Dia Catedral, a nossa partilha da Palavra de Deus no comecinho do nosso dia, no comecinho dessa quinta-feira, 13 de agosto. Festa, dia da memória, da lembrança de Santa Dulce dos Pobres, uma grande brasileira, uma grande filha de Deus, que deixou no coração do nosso povo marcas tão boas, um exemplo tão especial, que ela possa hoje rezar pela gente e nos ajudar a ser um pouquinho mais dos pobres também, um pouquinho mais daqueles que precisam da gente, daqueles que a gente pode ajudar. Talvez a gente não consiga resolver todos os problemas de quem está ao nosso lado, mas se a gente puder aliviar um pouquinho o sofrimento de quem caminha com a gente, já está valendo muito a pena. Talvez seja só isso que o Senhor peça de nós nesse dia. Ele sabe, talvez, que a gente não é a solução para os problemas daquela pessoa que está passando pertinho de nós, aquela pessoa que trabalha com a gente ou que convive com a gente. Ele sabe que talvez a gente não tenha todas as soluções, mas ele sabe também que a gente tem um potencial muito grande de fazer o bem. E se a gente puder fazer algo para diminuir o sofrimento, diminuir a dor de quem está perto de nós, já valeu muito. Talvez para essa pessoa e certamente para a gente. Que Santa Dulce nos ajude, nos inspire a sermos também um pouquinho mais dos pobres, daqueles que estão angustiados, sofridos, de coração apertado, e que a gente pode, quem sabe, com algo que parece tão pouco, aliviar a dor, ajudar a ir adiante. Pessoas com quem a gente pode caminhar um pouquinho debaixo do peso da sua cruz, dividindo esse peso com elas. Hoje, na nossa partilha, vamos conversar bastante sobre o trechinho do Evangelho que vai ser proclamado, anunciado na missa dessa quinta-feira. Então, se você tem a sua Bíblia por aí, você pode pegá-la, dá uma olhadinha na sua Bíblia, abre ela já no capítulo 18 do Evangelho de São Mateus, porque hoje a nossa conversa vai ser toda sobre esse trechinho do Evangelho no qual o Senhor Jesus Cristo nos fala sobre perdão, um assunto tão real, tão importante na vida de todo cristão. Todo cristão sabe, em primeiro lugar, o quanto é perdoado. Acho que você tem bem consciência disso, né? Como nosso Pai do Céu é paciente com a gente, como Ele tem serenidade e mansidão ao lidar com os nossos erros, com os nossos pecados, com aqueles pontinhos da nossa vida em que parece que a gente está um pouquinho empacado, a gente não consegue ir muito adiante, como Ele é paciente em nos acompanhar e nos ajudar a melhorar, e vendo-nos cair, como Ele é paciente em nos estender a mão e nos dar uma nova chance. Pois é, quando o assunto é perdão, isso não tem nada a ver com uma cobrança, isso tem a ver com uma descoberta. Eu e você somos muito perdoados, constantemente perdoados. Quem tem o hábito de se confessar com mais frequência, um bom hábito, experimenta isso tantas vezes, né? Às vezes a gente fica um pouquinho chateado porque vai confessar e repete situações que são o nosso desafio pessoal. Ali parece que a gente tem mais dificuldade, mas ao mesmo tempo, como é bom saber ao final da confissão que o Senhor mais uma vez apostou na gente, nos perdoou, nos deu uma nova oportunidade, nos dá nova força para tentar, para recomeçar junto com Ele. Pois é, nós cristãos vivemos de perdão em perdão, de misericórdia em misericórdia, vivemos cercados da bondade de Deus, e isso é o principal. Nosso relacionamento com Deus não está centrado nos nossos pecados, está centrado na bondade dEle, na misericórdia dEle. E quando a gente entende essas coisas, aí sim a gente também começa a entender que é possível perdoar. E a gente aprende com Jesus a perdoar. E a gente descobre algumas coisas que são muito importantes quando o assunto é perdoar aqueles que estão ao nosso lado e que às vezes nos machucam do mesmo jeitinho, uma, duas, três vezes, porque naquele ponto eles também têm dificuldade, naquele ponto parece que eles também estão empacados. Pois é, a gente vai conversar um pouquinho sobre todas essas coisas hoje. Quero convidar você a gente começar o nosso dia adorando a Deus, louvando a Deus, com uma música. Primeira coisa, vamos começar esse dia agradecendo ao Senhor, porque a Bíblia diz que as misericórdias do Senhor se renovam a cada manhã. Isso quer dizer que se você hoje, mesmo sob protestos, acordou cedinho e está tendo um novo dia pela frente, é porque o Senhor renovou na sua vida a misericórdia dele. Ele está pronto para acolher você de volta, perdoar mais uma vez, dar uma nova chance. Pois então, que a misericórdia do Senhor, que se renovou na nossa vida nessa manhã, renove o nosso ânimo, a nossa vontade de viver, a nossa alegria de viver. E começar o dia adorando a Deus é a melhor opção, é a melhor escolha. Se você escolher isso agora, eu tenho certeza que você vai fazer boas escolhas ao longo do dia de hoje. Vamos escolher adorá-lo então, cantando juntos de todo o coração.

0: Pois então, nessa manhã, a gente decide adorar o Senhor. Hoje, a nossa decisão não é brigar o dia inteiro, reclamar o dia inteiro, praguejar o dia inteiro. Hoje, a nossa decisão é adorar a Deus o dia inteiro, agradecer o dia inteiro, reconhecer todo esse dia como nosso Pai Celestial é bom, como Ele é paciente conosco e como Ele sabe perdoar. Nosso Deus tem um coração perdoador e a gente pode aprender isso com Ele também. Vamos para um pequeno intervalo, daqui a pouquinho a gente volta para continuar a nossa partilha.
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7: Bom dia, e vamos nós para nossa partilha, Evangelho de Mateus, capítulo 18, a partir do versículo 21. São Mateus conta para a gente uma história, uma conversa de Jesus com seus discípulos, com seu discípulo Pedro, que um dia se aproximou de Jesus e perguntou para ele: Senhor, quantas vezes eu devo perdoar se o meu irmão pecar contra mim? Até 7 vezes. É como se Pedro estivesse dizendo assim: Senhor, tem uma hora em que eu posso desistir, né? Tem uma hora em que eu posso deixar de amar e eu vou ter o direito de odiar. Eu vou ter o direito de empurrar para lá, pelo menos dentro do meu coração. Quando é que é essa hora? Quando é que eu posso reivindicar esse direito? Ou então, Senhor, tem pessoas que a gente ama, né? E mesmo que elas falhem, a gente continua amando, e elas podem falhar 1, 2 ou 3 vezes, a gente continua amando. Mas a partir de quando eu tenho o direito de não amar mais? Não é verdade, Senhor? Eu tenho esse direito, né? De cultivar a mágoa no meu coração, cultivar o rancor por alguma coisa que me foi feita e que me feriu, que foi uma injustiça. Pois então, diz aí como é que deve ser a minha régua para amar. Eu perdoo até 7 vezes se a pessoa me feriu? E olha, Senhor, vamos e venhamos que 7 vezes é um número bom, né? E aí, o que, que o Senhor me conta? E Jesus respondeu: Pedro, olha, eu não digo que você deva perdoar até 7 vezes, mas até 70 vezes 7. É como se Jesus estivesse dizendo: Pedro, não calcula as coisas. A vida não é desse jeito. A gente calcula muito e a gente calcula coisas que tem a ver com provisão, que tem a ver, mas na vida, nas coisas da alma, no relacionamento da gente com as pessoas que Deus colocou ao nosso lado ou que foram entrando na nossa vida, a gente não deve calcular muito, porque o nosso coração, Pedro, ele corre o risco de ser muito estreitinho nas contas dele. Não pensa 7 vezes. Olha, estica essa conta, 70 vezes 7. Pronto, tá bom? É como se Jesus dissesse: olha, mantenha o seu coração sempre disposto a perdoar, disposto a amar. Não imagine que você tenha o direito de ficar magoado e reter isso dentro de você, como se fosse um bom direito. Veja, humanamente falando, é um direito que a gente tem. Alguém faz alguma coisa que fere a gente tem, aparentemente, o direito de pensar: essa pessoa não podia ter feito isso, isso não é justo, então eu vou guardar isso dentro de mim e eu vou lembrar disso, viu? E, inclusive, diante de Deus: olha, Senhor, lembra o que essa pessoa me fez, né? Eu fico como que um advogado de acusação dessa pessoa. Mas Jesus hoje diz pra gente: olha, tudo bem, do ponto de vista humano isso pode parecer um direito, eu tenho o direito de me sentir ferido, mas é um direito muito ruim. Se você quiser exercitar esse direito de sentir-se ferido e continuar retendo no seu coração a ferida que foi feita, você vai acabar se tornando uma pessoa ressentida. Ressentimento, o nome já diz tudo, né? Significa sentir de novo uma coisa que já foi sentida. E sentir de novo a dor por uma injustiça, por alguma coisa que foi feita de errado, não é legal. Ressentir, sentir mil vezes uma coisa que já aconteceu, já ficou para trás, não é um bom direito. E quando a gente fica ressentido e quando a gente sente de novo mil vezes a mesma coisa, o coração da gente vai ficando minado por aquilo. A gente vai se tornando tímido diante da vida, encolhido diante da vida. Eu não quero mais sentir isso, eu não quero mais ser ferido. O problema é que a vida vive ferindo a gente, né? As pessoas acabam falhando, a gente falha com as outras pessoas. Nós somos assim, nós fazemos parte de um mundo cheio de falhas. Então, não tem jeito. Se a gente ficar com medo de ser ferido, a gente não sai nem do quarto, né? Se a gente ficar magoado, machucado, pronto, daqui a pouco, naquele pontinho ali, tudo vai ser demais pra gente. Então a gente vai ficar hipersensível às coisas. E às vezes, coisas pequenas que podiam ser superadas vão custar muito pra gente. Ressentimento, sentir de novo o que já foi sentido cada vez que eu lembro, não é legal. Veja, perdoar não significa que você esqueceu, perdeu a memória. Mas significa que mesmo quando você lembra, não sente de novo, não dói de novo. Porque a ferida foi tratada pelas mãos de Deus. Eu posso lembrar de alguma coisa e ainda assim não ficar estacionado nela. Jesus diz, esteja com o coração disposto a perdoar. 70 vezes, 7 vezes. E aí Jesus conta para a gente uma parábola, uma história. Ele diz que o reino de Deus, o reino no qual ele deseja que a gente viva, que a gente habite, é como um rei que resolveu acertar contas com seus empregados. Ele começou a fazer o acerto e percebeu que um empregado devia a ele uma imensa fortuna. Jesus diz que esse empregado não tinha como pagar o que devia. Então o patrão o chamou e decidiu que ele seria vendido como escravo, junto com a esposa, os filhos e tudo que ele possuía, para que a dívida fosse pelo menos reparada um pouquinho. Veja, ele não tinha com que pagar, não era possível, a dívida era muito grande. E o senhor, então, o rei, decidiu vendê-lo com a sua família e os seus bens para pagar ao menos uma parte da dívida. O empregado, diante do Senhor, se angustiou e caiu aos pés dele, e prostrado, começou a pedir, começou a suplicar: Senhor, me dá um prazo, eu vou pagar tudo. Ele sabia que não tinha como pagar, era uma fortuna imensa. O patrão também sabia que ele não tinha com o que pagar, ficaria apenas com os seus bens e com o dinheiro da sua escravidão. Mas o patrão, então, de Jesus, teve compaixão, soltou o empregado e não só não exigiu dele seus bens, mas perdoou a dívida. Está paga, você não é mais um devedor. Mas Jesus continua a história e ele diz que quando o empregado saiu dali, ele encontrou um dos companheiros dele que devia para ele umas moedas. Ele então agarrou o companheiro e começou a apertar a gola do companheiro, quase enforcando a ele, e disse: você tem que me pagar o que você me deve. E o companheiro fez o que ele tinha feito, caiu aos pés dele e suplicou: me dá um tempo, me dá um prazo, eu vou te pagar. Mas essa dívida, ela não era infinita, era possível ser paga. Eu vou te pagar, espera um pouquinho. Mas o empregado, que não tinha mais dívidas, que não era mais um devedor, ele não quis saber, ele quis continuar sendo um cobrador. Então ele mandou que o seu amigo, o seu companheiro fosse preso e que não saísse da prisão enquanto não pagasse tudo o que devia. Bom, os outros companheiros deles dois viram tudo isso e ficaram muito aborrecidos, muito impressionados, e foram até o patrão e contaram: olha, lembra aquele empregado que o senhor perdoou tudo, ele não era mais seu devedor. Pois é, ele quis continuar sendo o cobrador, e sabe o que ele fez? E contaram pro rei tudo o que tinham visto. Então, o patrão, o rei, chamou aquele empregado e, indignado, disse para ele: olha, eu perdoei toda a tua dívida porque você me suplicou. O patrão não perdoou a dívida porque o empregado o convenceu de que não era mais preciso pagar a dívida ou convenceu de que ele estava certo. Não, não. O patrão perdoou o empregado só porque ele pediu. Então ele teve compaixão. E aí ele pergunta: você também não devia ter compaixão do teu companheiro como eu tive compaixão de você? Mandou que aquele empregado então fosse preso e fosse entregue aos torturadores até que pagasse toda a sua dívida. E Jesus termina a história dizendo: é assim que o meu Pai, que está no céu, fará com vocês, se cada um de vocês não perdoar de coração ao seu irmão. Meu irmão querido, minha irmã, essa história não precisa de tantas explicações. O risco que a gente corre é querer explicar e acabar atrapalhando, né? Porque parece que a gente entende muito, muito bem o que Jesus quis dizer. Assim as coisas acontecem no reinado, no reino de Deus. Na história de Jesus, o patrão, o rei, é o Pai Celestial. Nós somos todos devedores dele. Nós o ofendemos, nós o ferimos, e ele é Deus. E uma ofensa feita a alguém que é infinito se torna uma ofensa de preço infinito. E nós não temos com o que pagar. Eu não tenho com o que pagar ao Pai Celestial aquilo que é o preço das minhas ofensas a ele, da minha indiferença a ele, da minha frieza para com ele. Você também não tem como pagar essa dívida. Ah, padre, mas eu sou uma pessoa boa. Pois é. Pessoas boas também se endividam, de modo especial se endividam com Deus, porque inclusive pensam que a sua bondade vem de si mesmas, quando tudo que há de bom em nós vem dele. E só não o reconhecermos e só não sermos gratos já é uma ofensa. Afinal, quando nós não somos gratos a um benfeitor, nós estamos sendo injustos, né? Olha, acho que quanto mais a gente tenta se justificar, pior fica o negócio, viu? Quem se justifica acaba ficando de fora do perdão de Deus, porque ele nos perdoa, como o patrão dessa história que Jesus contou, ele nos perdoa não porque nós temos razão, mas porque nós suplicamos e porque ele tem compaixão de nós. Pois é, assim é o nosso Deus e assim é a nossa vida com ele. Nossa dívida impagável, infinita, é perdoada por ele porque nós suplicamos e porque ele sabe ter compaixão. Ele faz de nós não devedores. A dívida foi paga. E você sabe que ela foi paga no Calvário, quando Jesus orou por nós, quando Jesus nos perdoou e derramou o seu sangue precioso pela nossa salvação. O sangue de Jesus, a bondade, a compaixão de Deus no coração de Jesus, vindo até nós, cobriu os nossos erros e pecados e pagou uma dívida que para nós seria impossível ser paga. Pois é, somos perdoados, não somos mais devedores. Podemos viver com uma alegria enorme a cada dia, lembrando: o meu Deus, o meu Pai me perdoou. Ele me deu de novo a alegria de ser salvo, como diz o Salmo 50. E eu posso viver assim. O passado não é maior do que aquilo que Deus tem para a minha vida. E eu posso viver com essa esperança. O problema é que nós, que não somos mais devedores, às vezes queremos viver como cobradores. Eu não admito isso. Eu nunca vou esquecer aquilo. Isso não podia ser feito comigo. Eu sei quem é fulano e pronto. A gente continua no nosso coração, no nosso íntimo, com um coração cobrador. E mesmo que as pessoas não nos paguem visivelmente, a gente talvez não vá lá correr atrás de uma vingança. A gente talvez não vá lá correr atrás de uma vingança.

é o tratará a vocês como ele vê vocês tratando uns aos outros. Jesus disse isso no Pai Nosso: perdoai-nos as nossas ofensas, assim como nós perdoamos a quem nos tem ofendido, do jeito como nós perdoamos. Não é menos e não é mais, é desse jeito, é nessa medida que vamos ser tratados, porque inclusive no Pai Nosso dizemos ao Senhor que ele deve fazer conosco desse modo. Pois é, meu irmão querido, minha irmã, será que nós, tão perdoados, temos o direito de reter os erros, os pecados que foram cometidos contra nós? Ninguém está dizendo que não foram erros, ninguém está dizendo que não foram pecados, mas a bondade de Deus que nós recebemos, ela também é tão maior do que tudo isso. Assim como a gente também não deve chamar por outro nome o que é o nosso pecado, o que é a nossa ofensa contra Deus. Mas apesar de o nosso pecado ser pecado, apesar das nossas ofensas e friezas e indiferenças para com Deus serem ofensas, friezas e indiferenças, o coração dele para com a gente não muda. Ele continua sempre pronto a perdoar. Será que a gente tem o direito de fazer diferente com os nossos companheiros de caminho que erram para conosco? O que Jesus diz nessa parábola, me parece que não tem para onde a gente tentar fazer um ajuste. Olha, não é bem isso, não é bem assim. É desse jeito. Só quem sabe o quanto tem sido perdoado, sabe também que não tem o direito de reter as ofensas sofridas e deve colocar na mesma misericórdia de Deus os pecados que foram cometidos contra nós. Deve colocar na mesma misericórdia de Deus esses pecados e os nossos próprios, que são tantos. Jesus nos fez perdoados, não somos mais devedores, a dívida foi paga. Mas será que a gente quer ser cobrador ainda? Às vezes ser cobrador é tão ruim quanto ser devedor, porque no fundo tudo fica girando em torno da dívida. Quando nós somos cristãos, somos parte do reino de Deus e na nossa vida tudo deve girar em torno da bondade, da abundância de graça, de amor, de perdão que Deus tem para com a gente. Convido você, a gente em primeiro lugar, agradecer ao Senhor por sermos tão amados, tão perdoados e amados desse jeito. A gente pode aprender com Ele também a voltar a amar, a voltar a rezar por quem nos feriu, a voltar a perdoar aqueles que caminham com a gente. Vamos adorar a Jesus. Ele nos trouxe perdão. Ele pagou a dívida para que nós possamos viver em paz, não mais como devedores, não mais como cobradores, mas em paz, como filhos que foram aceitos de volta e agora são irmãos que podem também estender a mão para dar perdão àqueles que precisam.

0: E a gente vai para um pequeno intervalo. Daqui a pouquinho a gente volta para terminar nossa partilha dessa quinta-feira. Já, já.
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1: Bom dia, estamos chegando ao finalzinho da nossa partilha hoje sobre o Evangelho de Mateus, no qual o apóstolo Pedro pergunta ao Senhor: quantas vezes devo perdoar? A partir de quando eu tenho o direito de guardar no meu coração mágoa ou até rancor para com aqueles que possam ter me ferido, ter sido injustos comigo? E Jesus lembra para Pedro que nós devemos agir uns com os outros como Deus tem agido conosco, e Deus tem sido muito bom com a gente, tem nos perdoado tantas vezes, não tem nos tratado como devedores. Por isso não precisamos também viver como eternos cobradores, algo que também não é nada bom, né? O assunto perdão para muitas pessoas pode ser um pouquinho difícil, porque só Deus sabe o que a gente já passou, já viveu. Mas olha, abra o coração para esse assunto junto com Jesus. Conta para Ele que você não quer que isso passe em brancas nuvens na sua vida, até porque não passa em brancas nuvens, né? É algo que de fato muda a vida da gente, poder perdoar, fazer esse trabalho no coração. Jesus diz que o Pai Celestial nos tratará conforme nos vê tratando uns aos outros, se não nos perdoarmos de coração. Eu creio que é como se Jesus dissesse para a gente: olha, perdão é alguma coisa que acontece dentro de você, no coração, no fundo do coração. A reconciliação, que em muitos casos, ou em alguns casos, pode acontecer, ela vem depois. Enquanto a gente não perdoa de coração, enquanto o trabalhinho não acontece dentro, não adianta querer forçar a barra do lado de fora, né? Chegar, falar, ou então tentar fazer um arremedo de perdão, de convivência. Não é assim que funciona. Muitas pessoas acabam perguntando isso, né? Ah, mas se eu perdoar, eu tenho que conviver. É sinal de que lá dentro não tá indo bem. Porque essa possível convivência de novo, que já não é o perdão, é fruto dele, é reconciliação. Se o perdão acontece dentro do coração, ela deixa de ser uma cobrança, ela passa a outro nível. E há situações em que não dá para voltar a conviver, a pessoa com quem a gente teve a situação complicada que nos feriu pode não estar mais perto, pode ter falecido, e ainda assim, no coração da gente, a gente pode perdoar, ainda que não possa mais conviver. E mesmo quando é possível conviver, eventualmente a convivência tem que ser diferente, né? A gente não precisa ficar repetindo histórias que não foram boas, principalmente se da nossa parte houve imprudência, houve confusão, houve um mal entendido. Se a gente deu um lugar para as pessoas, para aquela pessoa que não poderia ter sido dado, foi excessivo, foi além da conta, isso também tem que ser pensado, né? A reconciliação nem sempre significa que vai dar para ser exatamente o que foi antes, talvez até porque o que era antes não era muito bom. Então são coisas diferentes. Perdão é de coração, é no íntimo. É quando eu decido no meu interior não ser mais advogado de acusação daquela pessoa que me feriu. É quando eu decido começar a rezar por ela. Mesmo que não seja uma oração muito sentimental, mas eu decido obedecer a Jesus. O meu Senhor, o meu Mestre, o meu Salvador me diz que eu devo perdoar para ser perdoado, para receber os frutos do perdão de Deus na minha vida, pois então eu vou fazer do jeito como Ele me ensina. Tem a ver com a minha história, com o meu relacionamento com Ele. Então eu decido perdoar a Jesus e por isso começo a rezar por quem me feriu. Uma oração que talvez só depois de um bom tempo vai ser uma oração que eu vou sentir que, não, agora está indo bem. Pode ser que no início seja algo exigente, seja de fato algo que eu comecei a fazer porque o meu coração precisa ser mudado. Não é porque já está tudo pronto. Então, nem sempre a gente reza quando as coisas já estão prontas, né? A gente reza para mudá-las. E isso pode acontecer dentro da gente também. Quando eu decido orar por quem me feriu, e isso já é começar a perdoar, é porque eu preciso que as coisas sejam mudadas dentro de mim. E o Catecismo da Igreja Católica diz: se eu entregar o meu coração ao Espírito Santo e interceder por quem me feriu, Ele vai fazer coisas que eu próprio não consigo. Ele vai sarar a minha memória, a minha memória não vai ficar presa nas coisas que foram ruins. Ele vai melhorar os meus sentimentos. Meus sentimentos não vão ser mais aqueles sentimentos de rejeição ou de defensiva. Eu vou ficar em paz nos meus sentimentos, mas essa parte é o Espírito Santo quem faz. A nossa parte é decidir perdoar de coração. Como é que eu faço isso concretamente? Rezando, abençoando, clamando misericórdia de Deus sobre quem me feriu. Muitas pessoas, quando a gente fala de perdão, dizem, mas eu não consigo perdoar, eu não posso. Conseguir, nenhum de nós por si próprio consegue. A gente só consegue, no fundo, é reter mesmo. Mas com a ajuda de Deus, tudo é possível. Ele ensina a gente a perdoar, Ele põe no coração da gente esse amor perdoador que só Ele pode nos ensinar a ter. Quando o assunto é perdão, a grande pergunta não é, será que eu consigo? A grande pergunta é, eu quero, eu decidi perdoar. Quando eu digo, eu quero perdoar, o Espírito Santo de Deus vem em meu socorro e olha, Ele chega onde eu não consigo chegar. Ele faz o que eu sozinho não poderia fazer. Pois então, diante do Senhor hoje, vamos decidir perdoar. Eu quero perdoar. E o Senhor vai tornar isso possível. Mas lembra bem, viva esse dia de hoje com essa graça acontecendo na sua vida. Em Jesus, eu não preciso mais viver nem como um devedor, nem como um cobrador. Se a gente experimentar isso, a gente vai descobrir que o nosso coração fica livre com o poder dele, com a ajuda dele. Continua com a gente na Rádio Catedral, combinado? Fica, porque tem muita coisa boa para acontecer ainda hoje. Deus abençoe muito, muito, muito a sua vida. Se Deus quiser, até a próxima. Mais um Bom Dia Catedral. Até logo, gente. Deus abençoe.

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0: Em nome do Pai, e do Filho, e do Espírito Santo.
1: Amém.
0: O Senhor que encaminha os nossos corações para o amor de Deus e a constância de Cristo esteja convosco.
1: Bendito seja Deus que nos reuniu no amor de Cristo.
0: Queridos irmãos e irmãs em Cristo, bom dia a todos.
1: Bom dia.
0: Acolhendo também aqueles que pelas redes sociais do nosso santuário e pela Rádio Catedral conosco nessa manhã, em um só coração, povo de Deus, elevamos nossos louvores ao Senhor. Esse belo canto de entrada nos introduziu na celebração de hoje, nos faz perceber o poder de Deus, como ele mesmo diz, né? Que vem, que desce ao encontro dos nossos corações e o transforma. Além do fundamento da nossa fé, pão da Eucaristia e pão da palavra que o Senhor nos concede, nos acolhendo na santa celebração da missa, ele nos dá também o testemunho dos santos. Hoje, celebrando Santa Dulce dos Pobres, nós vimos o poder de Deus, a grandeza do amor de Deus, que nos impulsiona pela ação do seu Espírito, a exemplo dele a viver a misericórdia, o amor, viver a caridade. Peçamos ao Senhor, portanto, que por essa Eucaristia que hoje celebramos, transformemos também o nosso coração, assemelhando cada vez mais o nosso coração ao coração misericordioso do seu Filho. E no início dessa nossa celebração, portanto, reconheçamos que nem sempre os sentimentos que temos em nosso coração são bons, são semelhantes ao coração do Senhor Jesus, para que invocando, reconhecendo que somos pecadores, e invocando a sua misericórdia, recebamos o perdão dos nossos pecados.

0: Deus Todo-Poderoso tenha compaixão de nós, perdoe os nossos pecados e nos conduza à vida eterna.
1: Amém.
0: Rezemos essa Santa Missa, oferecendo o sacrifício redentor de Jesus que renovamos no altar, por todos os ouvintes da Rádio Catedral, por todos aqueles que nos acompanham pelas mídias sociais do nosso santuário, pelas intenções que trazemos também agora aqui em nosso coração. Oremos. Ó Deus de misericórdia, que concedestes a Santa Dulce o dom de socorrer os necessitados nas suas enfermidades, dai-nos, por seu exemplo, o espírito de pobreza e a graça de vos servir com solicitude nos irmãos sofredores. Por nosso Senhor Jesus Cristo, vosso Filho, que é Deus, e convosco vive e reina, na unidade do Espírito Santo, por todos os séculos dos séculos.
1: Amém.
2: Leitura da profecia de Ezequiel. A palavra do Senhor foi me dirigida nestes termos: Filho do homem, estás morando no meio de um povo rebelde. Eles têm olhos para ver e não veem, ouvidos para ouvir e não ouvem, pois são um povo rebelde. Quanto a ti, filho do homem, prepara para ti uma bagagem de exilado em pleno dia à vista deles. Emigrarás do lugar onde estás à vista deles para outro lugar. Talvez percebam que são um povo rebelde. Deverás tirar a bagagem em pleno dia à vista deles, como se fosse a bagagem de um exilado. Mas deverás sair à tarde à vista deles como quem vai para o exílio. À vista deles, deverá cavar para ti um buraco no muro, pelo qual sairás. Deverás carregar a bagagem nas costas e retirá-la no escuro. Deverás cobrir a face para não ver o país, pois eu fiz de ti um sinal para a casa de Israel. Eu fiz assim como me foi ordenado. Tirei a bagagem durante o dia, como se fosse a bagagem de exilado. À tarde, abri com a mão um buraco no muro. Saí ao escuro, carregando a bagagem às costas, diante deles. De manhã, a palavra do Senhor foi-me dirigida nestes termos: Filho do homem, não te perguntaram os da casa de Israel, essa gente rebelde, o que estavas fazendo? Diz-lhes: assim fala o Senhor Deus. Este oráculo refere-se ao príncipe de Jerusalém e a toda a casa de Israel que está na cidade. Dize: eu sou um sinal para vós. Assim como eu fiz, assim será feito com eles. Irão cativos para o exílio. O príncipe que está no meio deles levará a bagagem às costas e sairá ao escuro. Farão um buraco para sair por ele. O príncipe cobrirá o rosto para não ver com seus olhos o país. Palavra do Senhor.
1: Graças a Deus.
2: Salmo 77. Das obras do Senhor não se esqueçam.
1: Das obras do Senhor não se esqueçam.
2: Mesmo assim, eles tentaram o Altíssimo, recusando-se a guardar os seus preceitos. Como seus pais se transviaram e o traíram, como um arco enganador que volta atrás.
1: Das obras do Senhor não se esqueçam.
2: Irritaram-no com seus lugares altos, provocaram-lhe o ciúme com seus ídolos. Deus ouviu, enfureceu-se contra eles e repeliu com violência a Israel.
1: Das obras do Senhor não se esqueçam.
2: Entregou a sua arca ao cativeiro e às mãos do inimigo a sua glória. Fez perecer seu povo eleito pela espada e contra a sua herança enfureceu-se.
1: Das obras do Senhor não se esqueçam.
2: Aclamação ao Santo Evangelho.

0: O Senhor esteja convosco.
1: Ele está no meio de nós.
0: Proclamação do Evangelho de Jesus Cristo segundo Mateus.
1: Glória a vós, Senhor.
0: Naquele tempo, Pedro aproximou-se de Jesus e perguntou: Senhor, quantas vezes devo perdoar se meu irmão pecar contra mim? Até 7 vezes? Jesus respondeu: não te digo até 7 vezes, mas até 70 vezes 7. Porque o reino dos céus é como um rei que resolveu acertar as contas com os seus empregados. Quando começou o acerto, trouxeram-lhe um que lhe devia uma enorme fortuna. Como o empregado não tivesse com que pagar, o patrão mandou que fosse vendido como escravo, junto com a mulher e os filhos, e tudo o que possuía, para que pagasse a dívida. O empregado, porém, caiu aos pés do patrão e, prostrado, suplicava: dá-me um prazo e eu te pagarei tudo. Diante disso, o patrão teve compaixão, soltou o empregado e perdoou-lhe a dívida. Ao sair dali, aquele empregado encontrou um dos seus companheiros que lhe devia apenas 100 moedas. Ele o agarrou e começou a sufocá-lo, dizendo: paga o que me deves. O companheiro, caindo aos seus pés, suplicava: dá-me um prazo e eu te pagarei. Mas o empregado não quis saber disso. Saiu e mandou jogá-lo na prisão, até que pagasse o que devia. Vendo o que havia acontecido, os outros empregados ficaram muito tristes. Procuraram o patrão e lhe contaram tudo. Então o patrão mandou chamá-lo e lhe disse: empregado perverso, eu te perdoei toda a tua dívida, porque tu me suplicaste. Não devias tu também ter compaixão do teu companheiro, como eu tive compaixão de ti? O patrão indignou-se e mandou entregar aquele empregado aos torturadores, até que pagasse toda a sua dívida. É assim que meu Pai, que está nos céus, fará convosco, se cada um não perdoar de coração ao seu irmão. Ao terminar esses discursos, Jesus deixou a Galiléia e veio para o território da Judéia, além do Jordão. Palavra da salvação.
1: Glória a vós, Senhor.
0: Quantas vezes devo perdoar? E os queridos irmãos e irmãs, claramente o Evangelho de hoje convida-nos, como discípulos de Jesus, ao perdão, a conceder o perdão. E não é de qualquer forma, como ouvimos aqui, é um perdão sem limites, porque a misericórdia de Deus também é sem limites, é infinita, e é à medida dele que nós somos chamados a também perdoar. Nós somos sempre chamados ao perdão. Quantos de nós não já, diante do sacerdote, no sacramento da reconciliação, ali nós colocamos diante de Deus toda a nossa miséria, reconhecendo a gravidade daquilo que fizemos, reconhecendo a miséria das nossas ações, das nossas escolhas, dos equívocos que cometemos ao fazer essas escolhas, que foram norteadas por valores muitas vezes mesquinhos, na raiva, no ódio, inveja, tantas coisas ruins. E ali nós experimentamos a misericórdia do Senhor, o abraço, aquele abraço do Pai das misericórdias que o filho pródigo experimentou. Não o julgamento que condena, mas um julgamento que sempre é absolutório. Deus nos acolhe e restitui a nossa dignidade a imagem e semelhança dele que perdemos pelo nosso pecado. Mas é essa medida que o Senhor também nos convida a experimentar. E é isso que nós colocamos diante dele quando rezamos, né, o Pai Nosso, a oração que o Senhor Jesus nos ensinou. Nós colocamos uma condição para receber o perdão de Deus: perdoa-nos como nós perdoamos aos nossos devedores, a quem nos tem ofendido. Mas muitas vezes a nossa atitude é como a parábola que o Senhor Jesus hoje nos apresenta. Somos perdoados, sentamos ali no tribunal da misericórdia, onde o Senhor sempre nos absolve quando há de fato um sincero e verdadeiro arrependimento, mas somos implacáveis com aqueles que nos ofenderam. Não é a mesma medida, né? Nós precisamos orar, portanto, com sinceridade a oração do Pai Nosso, pedir ao Senhor de fato que nos perdoe e nos ensine também, à medida dele, a perdoar ali os nossos irmãos e irmãs. É claro que perdoar a medida divina, a medida de Deus, é algo que exige um amor sobrenatural. É algo que nos exige algo incondicional. Por isso nós estamos aqui, porque iluminados, né, e alimentados pelo pão da palavra e da Eucaristia, nós vamos buscando também cada vez mais nos assemelharmos ao Senhor Jesus, ao seu coração, e perdoar a mesma medida, porque não conseguimos ainda, pela nossa natureza humana decaída, não conseguimos fazer, como diz o apóstolo Paulo, né, o bem que quero fazer, o perdão que quero conceder, muitas vezes eu não consigo, mas o mal que eu não quero, eu acabo fazendo. A dificuldade é que muitas vezes também nem o bem eu quero fazer, o perdão eu não quero conceder, e aí reside, né? Porque perdoar implica numa tomada de decisão, não é algo que vem aleatoriamente, né? Primeiro eu decido perdoar, eu quero perdoar, porque fui perdoado, né? A gratidão, eu primeiro preciso tomar essa decisão, perdoar, e depois, reconhecendo, né, a gratidão a Deus pelo perdão que ele me concedeu, eu vou buscando pela vivência da oração, pela vivência sacramental, pela leitura orante da palavra, por uma intimidade com o Senhor, buscar de fato viver essa minha decisão nos meus sentimentos, na minha razão, né? E depois renunciar. Aí vem uma exigência muito grande, né? Renunciar à retribuição da dor, à vingança, né? Hoje nós vivemos tempos difíceis, sobretudo pelas experiências dolorosas em decorrência da violência, de tantos fatos que nós vemos nas redes sociais e no mundo, né? Logo, o nosso coração dá lugar ao desejo de retribuição, ao desejo da vingança, muitas vezes, né? Quero que o outro sofra na mesma medida ou mais ao sofrimento que ele me causou ou causou a outra pessoa. É um sentimento que muitas vezes vemos claramente na nossa sociedade. Devemos de fato ficar indignados, né, com a violência, com a dor, com tudo aquilo que vemos que não está de acordo com o projeto de Deus e que causa dor ao outro. Nós não devemos ficar indiferentes. Isso deve causar de fato uma indignação, mas a forma como nós caminhamos a partir daí é que é diferente. Não se trata somente de justiça. Trata-se de justiça com misericórdia, que é o exemplo de Deus. Às vezes nós não perdoamos, né, ou temos dificuldade de perdoar, porque de fato nós confundimos os conceitos. Achamos que justiça, ela não deve ser acompanhada da misericórdia e nem tampouco da impunidade, né? Às vezes nós achamos que justiça significa misericórdia, significa impunidade. E não é. Deus nos chama a assumir, a qualquer pessoa, as consequências dos nossos erros e repará-los. Não é assim no sacramento da reconciliação? O sacerdote que nos atende não nos dá uma penitência, né? Então não significa impunidade. Nós somos chamados a sermos responsáveis e a assumir as consequências dos nossos erros, como toda outra qualquer pessoa. Mas não significa que nós não tenhamos misericórdia. É preciso, de fato, ter justiça, mas com misericórdia. Peçamos, meus queridos irmãos e irmãs, que ao rezar a oração do Pai, nós sejamos sinceros, que nós estejamos sempre desejosos de perdoar a quem nos ofendeu, na mesma medida em que o Senhor também nos perdoa. Não é algo tão fácil, como já afirmamos, é algo sobrenatural, vai além da nossa natureza, né, decaída, mas a graça de Deus, ela age onde nós não conseguimos. Que o Senhor, na sua infinita bondade, nos abençoe a todos, hoje e sempre.

0: Orai, irmãos e irmãs, para que esta nossa família, reunida em nome de Cristo, possa oferecer um sacrifício que seja aceito por Deus Pai Todo-Poderoso.
1: Receba, Senhor, por tuas mãos esse sacrifício, para a glória do seu nome, para o nosso bem, de toda a sua santa igreja.
0: Senhor, proclamando-vos admirável na Virgem Santa Dulce, humildemente vos pedimos, como vos foram agradáveis os méritos da sua vida, assim vos agrade o serviço do nosso culto, por Cristo nosso Senhor.
1: Amém.
0: O Senhor esteja convosco.
1: Ele está no meio de nós.
0: Corações ao alto.
1: Nosso coração está em Deus.
0: Demos graças ao Senhor nosso Deus.
1: É nosso dever e nossa salvação.
0: Na verdade, é digno e justo, é nosso dever e salvação dar-vos graças, sempre e em todo lugar, Senhor, Pai Santo, Deus Eterno e Todo-Poderoso, recordando os santos e santas que se consagraram a Cristo por amor ao Reino dos Céus. Celebramos a vossa admirável providência. Por ela, reconduzis a humanidade à santidade original e nos fazeis saborear, já aqui na terra, os dons reservados para o céu. Por isso, com todos os anjos e santos, nós vos louvamos, dizendo a uma só voz:
2: Santo, Santo, Santo, Senhor Deus do Universo, o céu e a terra proclamam a vossa glória. Hosana nas alturas. Bendito que vem em nome do Senhor. Hosana nas alturas.
0: Na verdade, ó Pai, vós sois santo, fonte de toda a santidade. Santificai, pois, estes dons, derramando sobre eles o vosso Espírito, a fim de que se tornem para nós o corpo e o sangue de nosso Senhor Jesus Cristo.
1: Enviai o vosso Espírito Santo,
0: estando para ser entregue, e abraçando livremente a paixão, Jesus tomou o pão, pronunciou a bênção de ação de graças, partiu e o deu a seus discípulos, dizendo: Tomai todos e comei. Isto é o meu corpo, que será entregue por vós.

Do mesmo modo, no fim da ceia, ele tomou o cálice em suas mãos e, dando graças novamente, o entregou a seus discípulos, dizendo: tomai todos e bebei. Este é o cálice do meu sangue, o sangue da nova e eterna aliança, que será derramado por vós e por todos para a remissão dos pecados. Fazei isto em memória de mim.

0: mistério da fé.
1: Anunciamos, Senhor, a vossa morte e proclamamos a vossa ressurreição. Vinde, Senhor Jesus.
0: Celebrando, pois, o memorial da morte e ressurreição do vosso Filho, nós vos oferecemos, ó Pai, o pão da vida e o cálice da salvação. E vos agradecemos, porque nos tornaste dignos de estar aqui na vossa presença e vos servir.
1: Aceitai, ó Senhor, a nossa oferta.
0: Suplicantes vos pedimos que, participando do corpo e sangue de Cristo, sejamos reunidos pelo Espírito Santo num só corpo.
1: O Espírito nos una num só corpo.
0: Lembrai-vos, ó Pai, da vossa Igreja, que se faz presente pelo mundo inteiro, que ela cresça na caridade, em comunhão com o Papa Leão, com o nosso Bispo Orani João, com os bispos auxiliares e eméritos, os bispos do mundo inteiro, os presbíteros, os diáconos e todos os ministros do vosso povo.
1: Lembrai-vos, ó Pai, da vossa Igreja.
0: Lembrai-vos também, na vossa misericórdia, dos nossos irmãos e irmãs que adormeceram na esperança da ressurreição, e de todos os que partiram desta vida, acolhei-os junto a vós na luz da vossa face.
1: Concedei-lhes, ó Senhor, a luz eterna.
0: Enfim, nós vos pedimos, tende piedade de todos nós e dai-nos participar da vida eterna com a Virgem Maria, Mãe de Deus, São José, seu esposo, os apóstolos, Santa Dulce dos Pobres, Santa Rita de Cássia, nossa padroeira, e todos os santos que neste mundo viveram na vossa amizade, a fim de vos louvarmos e glorificarmos por Jesus Cristo, vosso Filho. Por Cristo, com Cristo e em Cristo, a vós, Deus Pai Todo-Poderoso, na unidade do Espírito Santo, toda honra e toda glória, por todos os séculos dos séculos.
1: Amém.
0: Obedientes à palavra de Jesus, nosso Salvador, e formados por seu divino ensinamento, ousamos dizer: Pai nosso, que estás nos céus,
1: santificado seja o vosso nome. Venha a nós o vosso reino. Seja feita a vossa vontade, assim na terra como no céu.
0: O pão nosso de cada dia nos dai hoje. Perdoai-nos as nossas ofensas, assim como nós perdoamos a quem nos tem ofendido. E não nos deixeis cair em tentação, mas livrai-nos do mal. Livrai-nos de todos os males, ó Pai, e dai-nos hoje a vossa paz. Ajudados pela vossa misericórdia, sejamos sempre livres do pecado e protegidos de todos os perigos, enquanto aguardamos a feliz esperança e a vinda do nosso Salvador, Jesus Cristo.
1: Vosso reino, o poder e a glória para sempre.
0: Senhor Jesus Cristo, dissestes aos vossos apóstolos: eu vos deixo a paz, eu vos dou a minha paz. Não olheis os nossos pecados, mas a fé que anima a vossa Igreja. Dai-lhe segundo vosso desejo a paz e a unidade, vós que sois Deus com o Pai e o Espírito Santo.
1: Amém.
0: A paz do Senhor esteja sempre convosco.
1: O amor de Cristo nos uniu.
0: Amém.
1: Cordeiro de Deus, que tirais o pecado do mundo, tende piedade de nós. Cordeiro de Deus, que tirais o pecado do mundo, tende piedade de nós. Cordeiro de Deus, que tirais o pecado do mundo, dai-nos a paz.
0: Provai e vede como o Senhor é bom. Feliz de quem nele encontra o seu refúgio. Eis o Cordeiro de Deus que tira o pecado do mundo.
1: Senhor, eu não sou digna que entreis em minha morada, mas dizei uma palavra e serei salvo.

Oremos. Revigorados por estes sagrados mistérios, concedei-nos, Senhor, seguir o exemplo de Santa Dulce, que vos serviu com filial constância e se dedicou ao vosso povo com imensa caridade. Por Cristo nosso Senhor. Peçamos a intercessão da Virgem, que ela nos auxilie, para que tenhamos um coração semelhante ao coração do seu Filho e também ao Imaculado Coração da Virgem. Ave Maria, cheia de graça, o Senhor é convosco, o seu Filho e também ao Imaculado Coração da Virgem. Ave Maria, cheia de graça, o Senhor

0: sobre todos vós e permaneça para sempre a bênção do Deus Todo-Poderoso, Pai, Filho e Espírito Santo.
1: Amém.
0: Tenham todos um dia abençoado, um bom trabalho a todos, ide em paz, que o Senhor vos acompanhe.
1: Graças a Deus.
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15: Papa Leão XIV envia ajuda à Colômbia. Senado aprova projeto que reduz tributo sobre combustíveis. TSE se reúne hoje para alinhar uso da inteligência artificial na campanha de candidatos. Entra em vigor novas regras de transporte de bicicletas nas barcas. Estas são as manchetes da primeira edição do Jornal 106, que está começando agora. Jornal 106. Começam a valer hoje as novas regras para o transporte de bicicletas, patinetes e outros equipamentos nas barcas. O regulamento estabelece critérios para o embarque, permanência e desembarque nas estações e embarcações. As bicicletas e demais equipamentos foram divididos em quatro categorias, de acordo com suas características e possibilidades de acomodação. As bicicletas convencionais, movidas exclusivamente por pedal, integram a categoria 1. Na categoria 2 estão bicicletas elétricas, que também podem ser utilizadas manualmente, desde que não tenham estruturas que prejudiquem a circulação. A categoria 3 reúne bicicletas e patinetes dobráveis. A categoria 4 inclui equipamentos elétricos autopropelidos, cujo transporte está proibido. Na linha Charitas, a regra é mais restritiva. Somente bicicletas dobráveis poderão ser transportadas. Desde ontem que a Prefeitura do Rio ampliou a vacinação contra a Covid com o imunizante atualizado. A Secretaria Municipal de Saúde recebeu um novo lote de doses enviado pelo Ministério da Saúde. Idosos com 60 anos ou mais passam a integrar o público-alvo da campanha. Gestantes, imunocomprometidos e pessoas com deficiência permanente também continuam como alvo nesta fase de imunização. A ampliação para outras faixas etárias ocorrerá de forma gradual, de acordo com a possibilidade de novas remessas de vacinas. O imunizante está disponível nas 241 unidades de centros municipais de saúde e também nos polos do Supercentro Carioca de Vacinação em Botafogo, Campo Grande e no Shopping Nova América. A Agência Nacional de Vigilância Sanitária revogou uma série de resoluções

0: medidas preventivas que proibiam a comercialização e a propaganda de medicamentos nas plataformas iFood, Rappi, Mercado Livre, Submarino e Americanas. Na quinta-feira, Anvisa já havia revogado a proibição da comercialização e da propaganda de medicamentos na plataforma Shopee. A agência destacou que as revogações não isentam essas empresas de cumprir integralmente a regulamentação sanitária aplicável e também não implicam autorização automática de comercialização de produtos farmacêuticos. A aplicação da lei permite que farmácias e drogarias licenciadas contratem canais digitais e plataformas de comércio eletrônico para logística e entrega de medicamentos aos consumidores. O Tribunal Superior Eleitoral marcou para hoje uma reunião para alinhar como devem ser julgados os casos envolvendo o uso de inteligência artificial nas eleições. O tema será debatido a partir de um processo que aguarda julgamento no TSE sobre o uso de imagens geradas por IA na convenção do PL em 25 de julho. Antes de submeter o assunto à votação em plenário, o presidente do tribunal, ministro Nunes Marques, vai buscar um consenso entre os ministros. O Senado aprovou um projeto de lei complementar que reduz tributos federais sobre óleo diesel, biodiesel, gasolina, etanol e querosene de aviação. O principal objetivo é mitigar os efeitos do aumento dos preços dos combustíveis decorrente da guerra dos Estados Unidos contra o Irã, que fechou a principal rota de exportação de petróleo na região, provocando fortes oscilações na cotação do barril. O texto também foi ampliado pelos senadores a diferentes setores. A perda de arrecadação será compensada pelo aumento extraordinário de receitas da União, obtidas por conta do aumento do valor do petróleo, que ampliou os royalties e outras participações desde o início do ano. Entre janeiro e março, a arrecadação federal chegou a 28 bilhões de reais. O texto segue agora para a sanção do presidente da República. Flamengo empata com o Cruzeiro e decide a vaga para as quartas de final da Libertadores na semana que vem. Daniele Esperon.
1: Tudo igual no confronto brasileiro na Libertadores. Cruzeiro e Flamengo ficaram no 1-1 jogando no Mineirão. Arroio marcou para a equipe mineira e Lucas Paquetá entrou no segundo tempo e deixou tudo igual. Agora a decisão vai ser no Rio de Janeiro, na semana que vem, no Maracanã. E para este jogo, o time carioca vai contar com o apoio do torcedor. Já o Palmeiras ficou no empate em 1-1 com o Cerro Porteño. Mesmo jogando com um a menos, já que Andreas Pereira foi expulso, aos 27 minutos do segundo tempo, o Palmeiras conseguiu abrir o placar, mas acabou cedendo o empate ao Cerro Porteño. 1-1, tudo igual. E agora a decisão para o Palmeiras é fora de casa, na próxima quarta-feira, em Assunção, no Paraguai. Agência Rádio Web, com informações da Libertadores, Daniele Esperon.
0: Pelas oitavas de final da Copa Sul-Americana, o Vasco recebe hoje o Olímpia do Paraguai e o Botafogo vai a Cusco, no Peru, enfrentar o Cienciano. E vamos agora ao Centro de Operações da Prefeitura para informações do trânsito e do tempo com Leonardo Cantalice. Bom dia, Leonardo.
2: Muito bom dia, Robson Alencar, ouvinte da Rádio Catedral FM. A quinta-feira começou ensolarado na cidade. Um belo dia para você que está tomando o seu café ou seguindo para o seu destino ligado na Catedral FM. Segundo o Alerta Rio, hoje será um dia com tempo mais aberto, com sol aparecendo entre nuvens, mas sem chuva. Os ventos estarão fracos a moderados e as temperaturas voltam a subir na cidade. Para hoje, a máxima prevista é de 32 graus. Nesse momento, os termômetros marcam 24 graus em Santa Cruz. De carona agora com plena movimentação pela cidade, na Zona Norte, para você que vai pegar Marechal Rondon, trânsito já é lento ali na altura do acesso para o túnel Rosa. Lentidão também na chegada à Avenida Repelé, no Maracanã. A rua Visconde, Niterói, acaba sendo a melhor opção. Chegada à Zona Sul, pelo túnel Rebouças, com trânsito já mais intenso. E isso está refletindo no acesso pelo elevado da Pau de Fronteira, ali no Rio Comprido, e no entroncamento para quem está vindo pelo Rufino Bizarro. O túnel Santa Bárbara já apresenta melhores condições nesse momento. Seguindo agora pela zona sudoeste, porque tem acidente na Barra da Tijuca. Na Avenida das Américas, dois carros colidiram ali na altura da estação do BRT Bosque da Barra, para quem segue em direção a São Conrado. Esse acidente está ocupando uma faixa da pista central. Já observa o setinho no local, mas não chega a impactar tanto o trânsito. Júlio, agora na região do Pechincha, trânsito bem pegado na Avenida Januário Dantas, na altura da Edgar Werneck, para o motorista que segue em direção à linha amarela. Reflexos para quem está vindo pela rua Retiro dos Artistas. Pelas vias expressas, na Avenida Brasil, caminhão guiçado na altura de Coelho Neto, ocupando uma faixa da pista central no sentido Zona Oeste. Observando agora pelas câmeras do centro de operações, bombeiros no local e trânsito bem congestionado no trecho. Ainda no sentido Zona Oeste, mas agora na altura de São Cristóvão, tem atropelamento. Na altura do Terminal Gentileza, ocupando uma faixa da pista lateral, trânsito lento no trecho. Fica atenção aí aos motoristas. No sentido centro, uma boa movimentação para quem está vindo da Zona Oeste. A partir da Penha, o trânsito já começa a ter retenções e isso se estende até a altura do Caju. Na linha vermelha, também, com trecho de lentidão para quem vem de Duque de Caxias e no trecho entre o aeroporto até São Cristóvão. Chegada ao centro pela Francisco Bicalho, com trânsito mais intenso ali na rampa de descida para quem vem do gasômetro. Encerrando nosso giro, falando da situação dos transportes nessa manhã, trens, metrô, barcas, VLT, BRT e ônibus circulam normalmente. Mais informações do tempo e do trânsito você confere nas redes sociais do COR, no arroba Operações Rio. Para a Rádio Catedral, Leonardo Cantalice, direto do Centro de Operações.
0: Papa Leão XIV envia ajuda para a reconstrução da Colômbia. Informações com Silvonei José, do Vatican News.
3: Em meio aos escombros e à poeira nas áreas devastadas pelo violento terremoto de magnitude 7,4 na escala Richter, que atingiu a região oeste da Colômbia na segunda-feira, manifesta-se a proximidade do Papa Leão XIV, que se concretiza não apenas pela oração e por palavras, como o telegrama enviado na terça-feira ao presidente da Conferência Episcopal Colombiana, Dom Francisco Javier, ou a mensagem de solidariedade na audiência geral desta quarta-feira, mas também com uma alocação inicial e urgente de recursos enviados por meio do Dicastério para o Serviço da Caridade, a Esmolaria Apostólica, para as dioceses afetadas pelo terremoto, graças ao contato constante do prefeito, o arcebispo Luiz Marim de São Martim, com a Nunciatura e a Conferência Episcopal local. Assim como ocorreu com a Venezuela, também atingida por um forte terremoto em junho, o pontífice enviou um auxílio financeiro inicial à Colômbia, como sinal concreto de sua proximidade nesse momento de emergência. Essa quantia é de 100 mil euros, e destinada diretamente à Secretaria Nacional de Pastoral Social, Cáritas Colombiana, da Conferência Episcopal, que atua como ponto central de coordenação para a arrecadação e distribuição do auxílio, de modo a prestar assistência solidária às dioceses afetadas. O valor foi acordado com os beneficiários e é uma doação inicial para atender às emergências mais urgentes.
0: A Arquidiocese do Rio de Janeiro também se solidariza com as vítimas do terremoto na Colômbia. A Cáritas está disponibilizando sua conta para doação. A conta é no Banco Bradesco, agência 0814, conta corrente 48.500, dígito 4. Ou então você pode fazer depósito via Pix, CNPJ 34267-971-0001, dígito 14. Para mais informações, acesse o site da sua Rádio Catedral FM. Próxima edição do Jornal 106, às 17h50. A seguir, Deus é 10, com Carlinhos Lins.
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6: Bom dia, meu irmão. Bom dia, minha irmã. Bom dia, ouvintes da Rádio Catedral. Eu sou Carlinhos Lins e está começando mais um Deus é 10. Hoje é quinta-feira, dia 13 de agosto. E hoje é um dia muito especial para nós brasileiros. A Igreja celebra Santa Dulce dos Pobres, o nosso anjo bom da Bahia. Ontem Jesus falou sobre correção fraterna, sobre conversar, cuidar da relação não transformar o outro em inimigo. Hoje Pedro praticamente continua a conversa e pergunta: tá, Senhor, mas quantas vezes eu tenho que perdoar? Olha, parece até uma pergunta que a gente mesmo faria, né? Bom, bora para nossa leitura diária então, para a gente entender melhor isso. O evangelho de hoje é de São Mateus, capítulo 18, versículo 21, até o capítulo 19, versículo 1. Naquele tempo, Pedro aproximou-se de Jesus e perguntou: Senhor, quantas vezes devo perdoar se meu irmão pecar contra mim? Até sete vezes? Jesus respondeu: não te digo até sete vezes, mas até 70 vezes sete. Porque o reino dos céus é como um rei que resolveu acertar as contas com seus empregados. Quando começou o acerto, trouxeram-lhe um que lhe devia uma enorme fortuna. Como o empregado não tivesse com que pagar, o patrão mandou que fosse vendido como escravo, junto com a mulher e os filhos e tudo o que possuía, para que pagasse a dívida. O empregado, porém, caiu aos pés do patrão e, prostrado, suplicava: dá-me um prazo e eu te pagarei tudo. Diante disso, o patrão teve compaixão, soltou o empregado e perdoou-lhe a dívida. Ao sair dali, aquele empregado encontrou um dos seus companheiros que lhe devia apenas 100 moedas. Ele o agarrou e começou a sufocá-lo, dizendo: paga o que me deves. O companheiro, caindo aos seus pés, suplicava: dá-me um prazo e eu te pagarei. Mas o empregado não quis saber disso. Saiu e mandou jogá-lo na prisão, até que pagasse o que devia. Vendo o que havia acontecido, os outros empregados ficaram muito tristes, procuraram o patrão e lhe contaram tudo. Então o patrão mandou chamá-lo e lhe disse: empregado perverso, eu te perdoei toda a tua dívida, porque tu me suplicaste. Não devias tu também ter compaixão do teu companheiro, como eu tive compaixão de ti? O patrão indignou-se e mandou entregar aquele empregado aos torturadores, até que pagasse toda a sua dívida. É assim que o meu Pai que está nos céus fará convosco, se cada um não perdoar de coração ao seu irmão. Ao terminar estes discursos, Jesus deixou a Galiléia e veio para o território da Judéia, além do Jordão. Palavra da salvação.
0: Glória a vós, Senhor.
6: Bom, vamos lá, minha gente. Nesse evangelho de hoje, sobra para Pedro que pergunta: até sete vezes? E eu acho interessante porque Pedro já estava se achando generoso, né? Tipo assim, Jesus, sete tá bom? Porque sete vezes já é bastante. Só que Jesus responde: 70 vezes sete. Mas calma, não é para pegar a calculadora e chegar no perdão número 490 e falar: pronto, acabou sua cota comigo. Não é matemática não, minha gente. Jesus está justamente dizendo: não transforme o perdão numa contabilidade. Muita gente costuma dizer: olha, eu já te dei três chances, agora chega. É aí que está a lição. O Papa Francisco explicava justamente esse evangelho, dizendo que 70 vezes sete significa estar sempre disposto a perdoar. E aí, Jesus conta a parábola para mostrar de onde nasce essa capacidade. A gente aprende misericórdia quando percebe a misericórdia que já recebeu. E presta atenção num detalhe da história. Aquele empregado devia uma fortuna absurda. Ele cai de joelhos, implora e pede: me dá um prazo que eu pago. Só que o rei faz muito mais do que ele pediu. Ele não dá um prazo. Ele perdoa toda a dívida. Só que, poucos passos depois, encontra alguém que deve muito menos para ele. E aí parece que ele esqueceu tudo o que acabou de viver. Esse é o ponto da parábola. O problema é que o perdão que ele recebeu não conseguiu chegar ao coração dele. Ele recebeu misericórdia, mas continuou vivendo na lógica da cobrança. Se a gente parar para pensar, nós também temos uma memória meio seletiva. Não estou dizendo que as dores são iguais. Tem ferida pequena e tem ferida muito profunda. Mas o evangelho coloca uma pergunta diante da gente: o que eu tenho feito com a misericórdia que recebo de Deus? Ela fica só entre Deus e eu? Ou começa a mudar o meu jeito de tratar os outros? O perdão cristão não é dar licença para a injustiça. É possível perdoar no coração e ao mesmo tempo buscar verdade, proteção e justiça quando isso for necessário. Isso é muito importante, porque senão a gente transforma o evangelho numa cobrança cruel em cima de quem já está ferido. Perdoar é outra coisa. Quantas vezes a gente diz: eu quero perdoar, mas não consigo esquecer. Sentir a dor voltar não significa necessariamente que você não perdoou. Talvez hoje nosso programa esteja falando assim para o nosso coração: Jesus, eu ainda não consigo, mas eu quero perdoar. Me ajuda. E isso já é um começo. E hoje a gente não pode deixar de celebrar Santa Dulce dos Pobres justamente com um evangelho desse que fala de misericórdia. Porque misericórdia, na vida de irmã Dulce, não ficou só no discurso. Vale a gente recapitular rapidinho sua história. Ela nasceu em Salvador em 1914 e, ainda adolescente, por volta dos 13 anos, já começou a acolher pobres e doentes dentro da própria casa. Tanta gente começou a procurar ajuda ali que a casa ficou conhecida como Portaria de São Francisco. Olha isso, gente, 13 anos. Novinha, ela já tinha começado a perceber uma coisa que guiaria todo o resto da sua história. O sofrimento do outro não podia simplesmente passar batido diante dela. Em 1933, ela entrou para a vida religiosa e recebeu o nome de Irmã Dulce em homenagem à mãe. Pouco tempo depois, já estava trabalhando com os pobres de Alagados, uma região de Palafitas em Salvador. Criou atendimento médico, escola para trabalhadores e foi encontrando jeito de cuidar de quem não tinha quase nada. Mas tem uma imagem da história dela que é muito forte. Em 49, sem ter onde colocar os doentes que recolhia das ruas, Irmã Dulce conseguiu autorização para ocupar um antigo galinheiro ao lado do convento. Ali foram colocados os primeiros 70 doentes. Um galinheiro, gente. E daquele lugar improvisado começou uma obra que, anos depois, se transformaria nas obras sociais Irmã Dulce, que hoje é essa instituição que atende milhões de pessoas por ano na Bahia. Isso impressiona porque Dulce não ficou esperando a situação perfeita para começar. Tinha alguém sofrendo na frente dela? Ela fazia alguma coisa. Não era ingenuidade. Era uma caridade extremamente prática. Amar e servir. Ela morreu em 92 e foi canonizada pelo Papa Francisco em 2019, tornando-se a primeira santa nascida no Brasil. E hoje, lá em Salvador, o Santuário Santa Dulce está em festa. É aqui que o Evangelho de hoje e Santa Dulce se encontram. O empregado da parábola recebeu misericórdia, mas segurou ela só para ele. Santa Dulce fez o contrário. Aquilo que ela recebeu de Deus virou cuidado concreto na vida dos outros. Bom, meu povo, nosso programa já está chegando ao fim e hoje, pela intercessão de Santa Dulce dos Pobres, a gente pede a ela que nos ensine a transformar misericórdia em gesto concreto, principalmente diante daqueles que mais precisam. Bom, vamos ficando por aqui. Um forte abraço, uma quinta-feira abençoada para a gente e até amanhã, se Deus quiser. Fiquemos na paz do nosso Deus, que é 10.
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2: Preste atenção nessa letra um pouquinho. E quem tem rede social, por favor, abre no Instagram ou no Face. Minha irmãzinha fez, são 10 posts. Olha a letra.

0: Rainha não é verídica, é lógico, mas vale a pena para refletir sobre amizade e compartilhar. A gente vê tantas coisas ruins nas redes sociais, essa historinha edifica. É, eu começo, depois vai ser Mário e Pandinha, ok?
1: Vamos lá, vamos lá,
2: vamos
1: lá.
0: Bom dia, boa tarde,
1: bom dia. Bom dia, boa tarde, boa noite, pode ler.
0: Vamos lá. Eu tô sendo impactado aqui, porque eu tinha postado não é a mesma coisa. Você pegar um celular, eu tô no tablet olhando aqui agora. Gente, parabéns, Marcia. Ficou lindo, lindo.
1: Ficou mesmo.
0: As imagens, tá? Realmente, mas vamos lá. É, um homem foi condenado à morte. E ele pediu ao rei um último favor. Deixe-me ir para casa primeiro. O rei riu. Por que eu iria querer deixar você ir, Mário?
1: O homem tinha um único motivo. Ele precisava colocar seus assuntos em ordem. Ele precisava se despedir, perdoar, pagar dívidas, deixar tudo pronto. Mas o rei tinha uma condição.
3: Você pode ir, mas alguém deve ficar aqui no seu lugar. A sala ficou em silêncio. Ninguém se ofereceu.
0: Então, seu amigo mais próximo deu um passo à frente e disse: eu vou ficar. O rei riu novamente. E se ele não retornar? O amigo respondeu: então eu morrerei em seu lugar.
1: O homem partiu. Dias se passaram, depois semanas. O rei observava o amigo de perto. Seu amigo não vai voltar. Ainda assim, o amigo recusou-se a duvidar dele.
3: O dia da execução chegou. O amigo foi levado para o lugar onde morreria. O rei perguntou pela última vez: você finalmente admite que seu amigo te abandonou?
0: O amigo sorriu. Não. Se ele está atrasado, deve haver um motivo. Mas eu sei que ele virá. Justo antes da execução, o homem voltou correndo.
1: O rei ficou profundamente impressionado com aquilo. Ele esperava que um dos dois traísse o outro, mas testemunhou algo completamente diferente.
3: Segundo a lenda, o rei acabou perdoando o homem e pediu para ser incluído na amizade dos dois. A história ficou famosa como um exemplo de amizade verdadeira, levada ao extremo.
0: E aqui termina o último post. Gente, isso aqui é muito sério, é muito profundo. E aí volto de novo com a música, mas que amigos. As maiores amizades não são atenção, as maiores amizades não são provadas quando a vida é fácil. Elas são provadas quando a confiança se torna cara.

0: post ficou lindo, viu, Martinho? Parabéns. Os
1: somos anjos que o Senhor envia pra você.
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0: Mas que amigos, Vandir, Mário Pandinha, meus queridos amigos, somos Gibores.
1: Gibores, padre, Gibores.
0: Entendeu? Quem, padre, que é isso? E vamos iniciar sábado os nossos 40 dias com São Miguel Arcanjo. Então eu ia falar assim, eu sou do exército São Miguel Arcanjo, não bateu no meu coração. Aí o senhor falou assim, não, tava bem no meu peito, né? Eu tô com o Gibor aqui, eu tô com a minha armadura aqui na minha frente, eu sou Gibor, Gibores, né? Tá bem no meu peito. Eu falei, não, somos Gibores, tá? Lembrando que Gibor é a palavra hebraica, significa valente.
1: Valente guerreiro.
0: E sabe, é tirado de Joel justamente até o enfermo diga, eu sou um Gibor, quer dizer, eu sou um valente guerreiro em hebraico, né? Então, nós somos valentes guerreiros. Padre, mas eu sou tão fraquinho. Guerreiros em Cristo Jesus. E aí nós vamos orar, e foi hoje os temas, né? Você chegou a anotar os temas?
1: Eu anotei, Mário? Nossa, padre, eu anotei muita coisa, viu, padre? Muita coisa mesmo. Anotei.
0: Manda pra mim, por favor, que aí amanhã, porque já são 40 dias.
1: Tá.
0: Então, eu pedi também pra colocar as sugestões, fora as que dei. Faltou alguma que eu não falei, Mário? Você sentiu na hora que...
1: Não. Eu pegava as coisas que o senhor colocou e eu ia lendo também as coisas que as pessoas colocavam, né, padre? Então eu acabei anotando muita coisa mesmo. Começando.
0: Mas você tem mais alguma sugestão daquilo que não foi, nem ninguém falou? Você que atende tanta gente.
1: Foi pelo que eu anotei, padre, foi quase tudo dito. Eu gostei também que muitas pessoas colocou, quando o senhor começou com casamento, com família desunida, muita gente colocou relacionamento tóxico, casamento com pessoas narcisistas, e teve uns três que colocaram casamento com um marido muito ganancioso, e isso está atrapalhando muito o casamento. Aí teve ciúme, teve uma série de outras coisas que eu fui anotando embaixo também, viu, padre?
0: O orgulho, né? O que destrói a pessoa é orgulho. Como você se acha, né, achada por Deus. Pandinha, chegou a acompanhar também?
2: Acompanhei. Eu acho que as pessoas estão pedindo muito paciência, né, padre?
1: Eu anotei que... também, impaciência.
2: Impaciência, né, Mário? Estão precisando de paciência, né?
0: Outra coisa que eu percebi, né, que eu não sei se eu devo ter falado, irritação.
1: Isso, irritação, falta de paciência, eu anotei também, viu, padre? Aí depois, quando o senhor falou de filhos, né, filhos que estão difíceis, aí o pessoal colocou muita rebeldia, cabeça dura, mentirosos.
0: Ela colocou aborrecente.
1: Isso, teimoso, falsas amizades.
0: Bom, amizade, que história linda, né? Repito, é uma lenda, tá?
2: Então, não é, linda, verdade. Linda, viu, padre? Parabéns, mas... Martinha, viu?
0: Tá, ficou não, lindo e mesmo, é padre. Isso que é legal você contar pro Pedrinho. Não é verdade?
2: Sim, padre.
0: Qual a idade do Pedrinho? Tá com 11 já?
2: 11,
0: né?
2: Mês que vem faz 12.
0: Nossa, já?
2: Dia 6, faz 12 anos.
0: Então, mas as nossos filhos precisam de histórias assim. Entender que é amizade, porque o que nós estamos vendo é só traição. É um jogo. Não, nossos exemplos. E são assim que edificamos. São com histórias assim. Por isso que eu falo, a rede social, ela pode ser uma bênção ou uma maldição. Depende de quem a usa. Eu quero usar assim, para levar coisas boas, para levá-los a Deus. Tá? E esse momento de fé, prepare-se, nos leva ao Senhor. Uma sugestão. A mesma coisa que eu falei da coroa de São Miguel Arcanjo, que vai começar, por sinal, Mário, Pandinha, rapidinho. Não posso esquecer. Como que eu faço para fazer parte de Somos Gibores, dos 40 dias, o que eu vou fazer, começa o sábado agora, 7 horas da manhã, e aí serão 40 dias ininterruptos, direto, sempre às 7 horas da manhã, inclusive no domingo, tá, Padinha? Tem a missa da Globo, acabou, mas acaba sempre antes das 7, aí eu vou já me preparar para um lugar para estar lá, para ter interação com as pessoas, que é importantíssimo. Tá, então eu já arrumei um lugar, já pensei até como chegar rapidinho lá e deixar já tudo pronto. Como que eu faço para estar no YouTube, Padinha?
2: Nós Gibores vamos explicar juntos, padre, eu e o Mário aqui. Vamos lá, Mário, começa você.
1: Vamos lá, gente, primeiro acessa o canal do padre, PE Marcelo Rossi Oficial, tem lá o selinho azul.
0: Ah, tem que pôr oficial, PE Marcelo Rossi Oficial.
1: É importante, padre, por mais que dá pra perceber que é o canal do senhor, tem muita gente que ainda se confunde, muita gente que acaba caindo em alguma coisa. Outra coisa, pessoal, já que a gente tocou nesse assunto, Pandinha, muitas pessoas, quando o padre faz alguma live, hoje, por exemplo, não tinha nenhuma, graças a Deus, mas às vezes, quando o padre faz alguma transmissão ao vivo, entra alguém no bate-papo e começa a pedir alguma coisa, já viu? Já viu, né, Pandinha?
2: Entra um link lá.
1: E entra uma pessoa no bate-papo, ó, necessidade, que tô passando, vamos fazer uma campanha pra fulano e tal, e começa a pedir dinheiro no Pix. Pessoal, muito cuidado com isso, hein? Muito cuidado. O padre às vezes tá lá fazendo a live dele.
2: Não tem
1: dele.
2: Como o padre derrubar porque
1: não
2: ele tá
1: tem
2: sozinho,
1: como, não tem como. O padre tá fazendo a live dele.
0: Não, gente, eu não tenho equipe, não, tá? Eu não quero ter equipe, tá? Vocês entenderam, né?
2: Menos sim, é mais. O padre fala tudo sempre isso. Que tá sozinho, né, padre?
1: Sim. Tá. Então, além daqueles canais que não são oficiais, que retransmitem as missas, as coisas do padre, e colocam lá QR Code falso pra tentar ganhar algum dinheiro, tem pessoas que entram no chat, no bate-papo, e colocam lá, pessoal, pô, tô precisando, necessidade, vamos ajudar. Ah, tá, não sei o que, pessoal, muito cuidado com isso. O padre sempre deixou claro que ele não pede dinheiro e ninguém da equipe entra no chat pedindo dinheiro, não é isso, Pandinha?
2: Sim, sem dúvida, Mário, é bom sempre deixar as pessoas espertas, né?
1: É, exatamente.
2: Porque, infelizmente, existem algumas pessoas que se acham espertas.
1: Isso,
2: então não
1: isso.
2: Vamos perder tempo aqui, vamos agora explicar. Você falou, entra no canal do YouTube Padre Marcelo Rossi, tem lá o selo azul que identifica que o canal é oficial.
1: Se inscreva-se, clica lá, você já fica inscrito e é importante ver se o sininho está ativado para que você receba a notificação quando o padre entrar ao vivo, vai aparecer no seu celular. Padre Marcelo Rossi está ao vivo neste momento. Você já vai clicar lá e já vai acompanhar, né, Pandinha?
2: Fez todo esse processo, não deixe de curtir. Ah, mas para que curtir? Porque assim, quando a pessoa buscar lá a coroa de São Miguel Arcanjo na busca no YouTube, vai entrar essa bênção, né, Mário?
1: Exatamente.
0: É isso eu demorei pra entender, tá, Mário? Eu confesso, mas por que tem que ficar curtindo? Aí eu entendi que é o algoritmo.
2: Algoritmo, isso.
1: Precisa. O próprio comentário, viu, gente? Quando você curte e comenta, você tá ajudando aquele post a ser mais divulgado.
2: E compartilhar, né? Você pode compartilhar com quem você quiser. Com a família inteira, com os amigos do trabalho, com os amigos da escola. Não deixe de compartilhar, foi o que o padre falou. A internet não é ruim. Algumas pessoas que utilizam ela para o mal.
1: A internet
2: mas
1: é maravilhosa.
2: Aqui nós somos do bem, né, Mário?
1: Exatamente. A internet é maravilhosa, gente. Você pode pesquisar tudo. Você pode pesquisar a Bíblia. Você pode pesquisar passagens. A internet é incrível. Mas um padre sempre falou aquele exemplo antigo que o padre dá: uma faca na mão de um médico salva uma vida. Na mão de um assassino tira uma vida.
0: E eu posso ser que você tenha equipes fantásticas. Mas a minha experiência me diz, meus 59 anos de idade, prudência, sermente e sabedoria. Eu prefiro, não tô sozinho, tá? Deus vai me ajudando, vocês amém. Também vamos
2: sim,
0: lá.
2: Sim,
0: e ó, é caseiro. Muitas vezes as pessoas falam, ah, o padre, coisa é caseira. Graças a Deus, eu preciso
2: caseiro
0: ser caseiro.
2: Não, padre, é real, viu? Deus. Não é caseiro, não, é real, isso que é legal. Hoje em dia tá faltando isso. É o que nós falamos aqui.
0: Não, eu vejo alguns sites, sempre assim, que uma superprodução e ver coisa. É, parece até de uma televisão. Gente, mas perde as coisas mais importantes, chama-se espontaneidade. Ao perder a espontaneidade, perdeu tudo, tá? Então, o meu medo é perder a unção, que aí vira uma coisa, bem, não me cabe eu chegar aqui e começo, não é esse o nosso objetivo, é servir. Glória a Deus, não julgar e...
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0: Prepare-se, o programa de hoje.
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0: É salvar almas, minha vida, enquanto estiver aqui vivo, nesse mundo, pela passagem. É intimidade para a eternidade. Já voltamos.

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0: Mário, você escolhe aí, com você. Vamos lá.
1: O que tentaram enterrar, Deus fez ressuscitar o que disseram.
2: Vamos lá então, Pandinha. Vamos lá com o primeiro, que é lindo. Vamos lá.
3: Pai, esse meu testemunho é relacionado à música Já Deu Tudo Certo. Eu sempre procurei ter essa música junto comigo. A minha filha fez a faculdade de Direito, prestou a prova da OAB, mas como todos sabem, é dificílima e ela não conseguiu passar. Aí ela persistiu, continuou estudando e eu estava na minha 13ª turma de catequese, fazendo a primeira comunhão. E eu sou catequista aqui na minha paróquia e ministra da Eucaristia. Ela falou, mãe, domingo eu vou fazer a prova novamente. Eu falei, vamos ter fé, estude e vamos. Aí ela estudou bastante, passava a madrugada estudando. E no domingo ela ia prestar a prova novamente. Eu estava lá na paróquia, que a minha turma estava fazendo a primeira comunhão. E estava eu, é o pai dela. Quando eu olho para a porta, estava terminando já a primeira comunhão, vejo ela na porta fazendo o sinal da cruz, porque isso é um orgulho para mim, padre. Tanto ela quanto o irmão são muito de igreja. Eles ajudam, ela agora é catequista também, em outra paróquia mais próxima da casa dela, mas é. Ela, o marido, e levam a filhinha de 6 anos juntos. E daí eu olhei na porta, bem nesse momento que ela fez o sinal da cruz, começou a tocar a música, o coral começou a cantar a música. Já deu tudo certo, pode acreditar e a Deus louvar, que já deu tudo certo. Padre, nesse momento eu comecei a chorar, olhei pro meu marido e falei, hoje a Jaqueline vai passar na prova. Ele falou, como você sabe? Eu falei, eu sei, porque eu tô sentindo no meu coração e essa música veio para reforçar. Ela conseguiu passar. Hoje já faz 10, 11 anos que ela exerce a profissão de advogada, tem o escritório dela, tem um casalzinho de filho abençoado, o Miguel e a Maria Eduarda. E agora, padre, estou passando por esse tratamento oncológico, fazendo quimioterapia. Fiz 2 cirurgias na cabeça para retirada do tumor. E eu tenho fé, padre, que a próxima música que vai provar que Deus está comigo é essa. Vou testemunhar. Hoje é dor, amanhã será vitória. Tenho fé, padre. Tenho fé que essa vai ser a música da minha vida também. Peço oração, padre, que agora é dia 27 de agosto. Eu vou fazer uma nova ressonância. Eu tenho fé que Deus já agiu em mim. Obrigada, padre. Ouço o programa do Senhor todos os dias. É o que me leva, é o que me sustenta. O dia que não tem, para mim, Nossa Senhora, é como se faltasse algo na minha vida. Obrigada, padre, por estar com a gente sempre, nos sustentando, nos dando forças para seguir a nossa caminhada. Tem horas que não é fácil, tem horas que a gente dá uma caída, mas Deus está ali para nos sustentar. Obrigado
0: por tudo.

0: O nome dessa guerreira, Mário, velho.
1: Vamos lá, padre, vamos lá. O nome dela é Maria Inês Argenton Dias, de Itatiba, São Paulo. Com certeza, eu já tô aguardando já o testemunho da vitória dela pra gente colocar aqui com todo carinho, com todo o nosso amor, viu, padre?
0: Eu entendo o que ela tá falando, o dia que ela fica sem, porque aqui é uma intimidade que nos leva a Jesus. Que bendito momento de fé
1: que nos mantém em pé.
0: Gente, é literal. Bendito momento de fé
1: que nos mantém em pé.
0: E vocês não estão vendo, mas as lágrimas escorrendo.
2: Eu tô chorando aqui também, viu, pai?
0: Nossa Senhora. Glória a Deus. Sempre somos apenas formiguinhas. Guibores, guerreiros. Por sinal, tá chegando. Vamos. E por sinal, já põe na nossa lista aí. Pessoas que estão em tratamento oncológico, tá?
1: Okay, então, boa, padre, saúde. Boa.
0: Vamos
1: boa.
0: Deixar aí é saúde, já, legal. A nossa lista já está acrescido. Já
1: está gigante, mas vamos lá.
0: Você que conhece alguém que está fazendo tratamento oncológico, lutando contra o câncer, fazendo quimio, radioterapia, convide, já conta o que nós vamos fazer. Manda, avisa a pessoa, como também hemodiálise. Nossa, o que
1: também tem gente, boa, padre, boa, boa.
0: Nossa, Deus está mostrando aqui na unção. É a hora.
1: E famílias,
0: são 40 dias.
1: E famílias assim com filhos autistas, que mães são muito guerreiras, mães muito batalhadoras, vamos colocar também, padre.
0: Por favor, e você que está sofrendo também, nós já que estamos mexendo com isso, alguém que infelizmente na sua família. Porque ela não pode parar talvez o lítio, tá? Então é bipolar, ou tem alguma esquizofrenia. Então você que está. Porque não é fácil, a família sofre. Então estaremos orando por vocês e colocando seu misericórdia. Apesar que eu já abri com saúde mental, né? Que acompanhou hoje a coroa de São Miguel Arcanjo. Mas vamos lá. Eu sou vitorioso pelo sangue de Jesus. Com você, Mário.
1: Eu sou vitorioso pelo sangue de Jesus. O senhor falou de formiguinha de Jesus, então vamos colocar o terceiro, Pandinha, porque o terceiro é uma formiguinha de Jesus. Vamos lá, Pandinha.
3: Bom dia, boa tarde, boa noite, Padre Marcelo, Mário Duarte e Pandinha. Eu tenho muitos testemunhos na minha vida, na minha família, mas hoje eu quero dar um testemunho de como é maravilhoso a gente ser uma formiguinha na vida do outro, levar esse amor a Deus para outras pessoas. Há um ano, a minha filha mais velha, ela arrumou um namorado, um rapaz muito bom, mas ele não conhecia nada da nossa fé, não conhecia nada, sabe, Padre? Ele não é batizado, ele não tem nada de religião. E ele começou aí minha filha, como foi criada, ela foi coroinha, foi acólita, então ela começou a levar ele, sabe? Convidar para ir na missa, aos poucos a gente foi conversando, ele se interessou, sabe, padre? Aí a gente levou ele na Aparecida, ele ficou encantado porque ele nunca tinha ido na Canção Nova, e aos pouquinhos ele foi se interessando. Aí ele foi procurar uma catequese na minha paróquia e começou a fazer a catequese. E agora ele tá, assim, apaixonado por Jesus, né? E agora ele vai ser batizado. E ontem ele pediu pra mim e pro meu esposo pra gente ser padrinho de batismo dele. Ele vai fazer a Eucaristia e a Crisma. E a gente vê mesmo, sabe, o interesse dele. Ele, nossa, mudou totalmente a vida. E vem hoje testemunhar isso. Que como Deus é maravilhoso na vida da gente, né? A gente poder mostrar Deus para outras pessoas que não conhece por falta de criação, de oportunidade, né? E graças a Deus, ele, a minha filha, não falta um domingo na missa. Ele ama na missa do Santíssimo, sabe? Ele sentiu um amor muito grande, que ele nunca tinha sentido. E graças a Deus, só tem a agradecer. Agradecer esse Deus maravilhoso, vocês que acompanham há muito tempo. Comecei a acompanhar com a minha avó. E Deus é só maravilha, só maravilha, só bênção na nossa vida. Agradeço de coração, fiquem com Deus. Meu nome é Natália, sou de Caçapava, São Paulo. O nome do meu genro é Rafael e da minha filha é Carolina.
0: Eu sou avô já, tá vendo, Mário? Depois desse testemunho, para Jesus. Agora, uma coisa, vê se eu vou explicar direitinho para vocês. Mário e Pandinha, vocês já viram? Bom, vocês já foram no cemitério. Por sinal, hoje faleceu uma pessoa da nossa equipe com câncer, tá? É o Marcos, evangelista. Estamos orando, família. Marcos, senhor, desculpa. Bom, uma das coisas que você não vai ver no cemitério é caminhão de mudança.
1: Caminhão de mudança.
0: Mas uma coisa você tem a certeza. Cada pessoa que você aleva a Jesus, cada pessoa que você evangeliza, é um tijolinho que você está levando para o céu. Isso vai para o céu. tá? É o que Jesus falava, feliz aquele que investe no bom tesouro. As pessoas querem o tesouro aqui na terra, feliz aquele que investe no céu, coloca a sua confiança em Deus. Então saiba que isso é cada pessoa, gente, vocês vão ver na hora do encontro. Esse encontro é o encontro, a hora que for a nossa hora, porque isso aqui é uma passagem do encontro, vocês vão compreender tudo isso. Isso é o que eu posso falar, só isso. Tudo que eu falar mais do que isso é especulação, mas isso eu posso garantir a vocês na hora do encontro com Jesus. É como um filme. Eu sei que eu já tive essa oportunidade, Mário. Eu já contei para vocês, não sei se o Pandinha passou por isso. Eu vi como um filminho a minha vida. Eu podia ter ido, eu tinha 8 dias de sacerdócio. Sim. Quando eu bati o carro, nossa, foi.
2: Eu bati o carro.
0: Eu vi um filminho. Eu não lembro mais nada hoje, tá? Mas na hora eu tenho. Nossa, passou minha vida, meus 27 anos, mas inteirinho, tudo. As decisões que eu tomei, gente, foi uma coisa assim. Em 10 segundos, as pessoas falavam comigo, eu estava consciente, mas é muito rápido. Mas lá o senhor falou, não é tua hora ainda, tá? Fala, Pandinha.
2: Eu vi no acidente de carro também, padre. O carro capotou diversas vezes na marginal, bateram no meu carro, na verdade, né? Estava indo trabalhar e durante a capotagem, né? Na hora que eu freiei bruscamente, que nunca se freia, na verdade, mas eu freiei, bati o carro no guarda-reio e ele capotou várias vezes. E nessa capotagem eu vi um filme na vida, vi minha mãe, que já está falecida, meu pai, na época a Roseli ainda era minha namorada. Vi toda uma história se passar assim, em 30 segundos, vai. Vou colocar 30 segundos, mas eu não tenho como.
0: Não dá pra mensurar. Você ainda você lembra, né? Eu confesso, eu já não lembro mais muita coisa que aconteceu. Tá? Eu tenho alguns flashes. Mas até então eu só via as pessoas me contarem. Mas é impressionante, tá? Então, bom, Mário, você não lembra nada, né? Não consigo se ver aquele acidente.
1: Não, meu acidente foi tão repentino e rápido que eu não.
2: Mário, você ficou em coma?
1: Eu fiquei 16 dias.
2: Você lembra alguma coisa?
1: Eu tenho uns flashes, mas eu não sei se é flash mesmo, se eu já estava depois do coma e eu estava com muita medicação. Eu tomava medicação na veia 24 horas por dia, porque eu fiquei dolorido o corpo inteiro. Então eu já não sei se era coisa dos remédios. Eu lembro de uns flashes assim, mas eu não tenho certeza.
0: Uma coisa que eu posso dizer para vocês, e sim, o resto é especulação, isso aqui é uma passagem, isso aqui é um casulo, tá? Não foi nossa hora. Somos lá. Como o padre, no empurrão, eu não tive nenhuma vez. Lá só foi dor, tá? Nunca senti uma dor na mesa. Como o padre, no empurrão, eu não tive nenhuma vez. Lá só foi dor, tá? Nunca

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1: Jesus, afasta de mim todas as pessoas que me afastam de ti. Aconteceu comigo há pouco tempo. Ô padre, toma aqui uma coisa comigo, alcoólica.

0: Não, não, eu não bebo. Aí a pessoa começa a fazer, por que você é padre? Porque você toma algum remédio? Você... Não, eu não gosto de álcool. Não quero álcool. A única coisa que eu tomo é o sangue de Jesus. Só. Mas é o sangue de Jesus. E aí eu comecei a perceber. A pessoa que está se libertando... Imagina uma pessoa que está se libertando do alcoolismo. Tá? Então a pessoa vai e fala assim, não bebo. Ela, hoje, no fundo, o álcool é uma droga. E nos filmes é colocado com a pessoa, quando ela não está bem, ela vai beber. Ela está numa situação irritada, ela vai beber. Demorou tanto tempo para a pessoa entender que o cigarro faz mal. A mesma coisa o álcool. Tá? Vai, a pessoa, o rendimento dela físico, ela cai. O álcool vai. Também não sejamos prudentes. Eu confesso, eu não quero álcool na minha vida. Mas tem gente que vai. Mas é muito mais ser questionado por não beber. Mário Pogia, vocês estão entendendo o que eu estou falando?
1: Estou entendendo, mas você passo fala, por isso.
0: Você bebe, por que você não bebe? Você toma algum remédio? Você toma algum... Né? Até... Não, pai, toma alguma coisa com a gente. Não, gente, eu não bebo. E eles ficam até assim, estranhos, como se eu fosse um fora do ar, né? Uma pessoa, você não bebe, né?
1: Não, eu já passei por isso. Uma vez eu até pedi oração para o senhor, porque eu estava muito magoado, porque eu percebi que pessoas estavam se afastando de mim. Na época eu não tinha consciência, mas eu percebi que pessoas estavam se afastando de mim porque eu não bebia. E é, não, mas vamos lá, né? Aí o pessoal começou a deixar de aparecer, deixar de me ligar, deixar de me chamar para ir junto, porque eu não bebia.
2: Aí tá o sentido da frase, né?
1: Sim.
2: Senhor, afasta de mim.
1: Hoje em dia eu tenho essa consciência. Na época eu cheguei a pedir oração pro padre. Falei, padre, eu tô meio chateado, as pessoas meio que se afastam, parece
0: não,
1: que.
0: Não, porque aí você vai começar, a pessoa vai começar a beber. Padre, você já bebeu? Eu já bebi. Já teve uma época, vixe. E aí, mas só que quando você vai beber, você baixa a guarda. Você fala coisas, você vai brincar, coisas que não. Gente, não vale a pena. Então eu estou só questionando.
1: E hoje de manhã muita gente falou isso, hein, padre? Quando o senhor tocou em vício, muita gente falou disso, hein?
0: Em nome do Pai, e do Filho, e do Espírito Santo. Amém. Senhor, estou aqui como pai espiritual. Minha missão é padre. No ano jubilar especial, que é o jubileu de Naca. E nesse momento, Jesus, eu quero te apresentar cada um. Já vamos começar sábado, os 40 dias. Carinhosamente, eu vou muitas vezes falar quarentena, tá? Porque realmente é uma quarentena de libertação. 40 dias de Coração Miguel Arcanjo. Mas, Senhor, eu quero te entregar todas as pessoas que querem o nosso mal. Que querem, muitas vezes, são marionetes nas mãos do maligno para nos afastar. Elas nem sabem o que estão fazendo, mas querem fazer isso. Senhor, eu te entrego em tuas mãos. Obrigado, Jesus, pelo teu poder, pela tua graça. Nesses 59 anos de vida, celibatário, 31 anos. Né? Quantas vezes eu tenho que chegar no amor com Jesus... Entenda o que eu vou falar, tá? O inimigo usa de pessoas que acabam, entre aspas, se apaixonando por mim. Eu, graças a Deus, vivi no mundo. Já na hora que eu vejo a mulher tal, opa, distância. Porque ela está confundindo as coisas. Eu sou pai espiritual, padre. É muito sério o que eu estou falando, no amor de Jesus, na misericórdia, me abrindo com vocês. E o inimigo usa de pessoas que, entre aspas, se apaixona, só que eles têm que entender, ei, minha missão, eu não sou um frustrado. E muitas pessoas entendem um sacerdote, assim eu converso com seminaristas, a gente entrega aquilo que nós temos de melhor, por Deus, por amor a Deus. E quando a pessoa tem isso claro na sua vida, ela tem um foco. Ela vai claro. Então eu entreguei aquilo que eu tenho de melhor. Quantos amigos meus são pais, avós, e eu tenho uma paternidade e avô, até bisavô, né, espiritual. Isso não tem preço. Porque meu amor a Jesus é acima de tudo. Então, Senhor, nesse momento eu quero te entregar quantas pessoas estão sem propósitos. Quantos amigos que eu conheço que já estão no quarto, quinto, sexto casamento, uma bagunça. Não sabem nem, infelizes. Pode ser feliz? Sou. Pode ser feliz? Sou. Eu amo o que sou. Eu amo Jesus. E eu lanço a pergunta, você é feliz? Você está feliz? Veja, é diferente a pergunta. Você é feliz? Você está feliz? Lógico que eu passo por várias dificuldades, combates, inveja, vocês não têm noção, combate espiritual. Mas eu agradeço, porque sem cruz não tem Jesus. Senhor, nesse momento, falando com meus filhos, você que está me ouvindo agora, geralmente chamo meus amados, e vou continuar sempre chamando amados, porque é o amor transbordante do Senhor que me leva a falar isso. Mas nesse momento o Senhor me faz chamar filho, filha, você é feliz? Quantas pessoas que nesse momento não estão felizes? O verbo estar é mutável. Mas em quem você está colocando a sua confiança, amizade? Historinha de hoje, agora entendi por que o Senhor me fez colocar a historinha de hoje. Repito, essa historinha é uma lenda, não é real, mas pode ter surgido de uma história verdadeira. A música que nós escutamos agora é verdadeira. E nós temos um amigo que nos ensinou o verdadeiro valor do amigo, que é Jesus. Jesus, ele morreu por você, por mim. Eu tive a oportunidade de celebrar no Getsêmani os 50 anos da renovação carismática. Até então, nunca, eu presidi lá. Foi uma das maiores emoções da minha vida, porque lá eu pude colocar muitos ressentimentos e mágoas lá naquele lugar que a gente passa ao longo da vida. Pessoas que traem, ou traição, mais um tema que você colocado na, você que passou por traição. Obrigado, Jesus, porque nesse momento a palavra é essa, é o amor transbordante. Por favor, coloque sua mão direita na fronte e mão esquerda no coração. E preste bem atenção. Intimidade para a eternidade. Todos nós, eu, você, nós temos uma missão. Reconheço que muitos começaram na missão e se perderam. Minha missão nesses 40 dias que virá agora, levá-los a recolocar, reposicionar. Pode acontecer, você está ao longo do caminho, você se perdeu. Mário, você já foi em algum lugar que se perdeu?
1: Já, nossa, ixi, várias vezes.
0: Pandinha?
2: Várias vezes, padre, várias.
0: Eu, seu Antônio Rossi, toda festa que a gente ia, ele ia com mapinha, a gente não chegava, amigo, sempre, ele errava tudo. Meu pai era craque. E você, padre? Pior que ele. Estou falando do meu pai, pior que ele. Tá? Mas hoje nós temos GPS. Fale o que quiser, hoje tem um aplicativo. O aplicativo, desde que esteja direitinho atualizado, ele vai te levar para o lugar certo. De vez em quando te coloca nos lugares que você não imagina para cortar caminho, mas ele vai te levar. Deixe o Espírito Santo conduzir sua vida. Por isso a importância da intimidade. Se eu não tenho intimidade, eu fico perdido nesse mundo, nesse mundão. É tanta opinião, é tanta informação, é tanta negatividade, que eu perco o sentido, eu perco a direção. E Jesus fala fortemente, falando que ele está me usando para dar direcionamento a ele, tá? Não levá-los a mim, a ele. A toda honra e glória a Jesus. 31 anos de sacerdócio, passei por várias coisas. Padre, muitos falam, subir na cabeça. Eu sempre peço, Senhor, sou apenas um servo. Sempre coloco
3: Fala, Jesus, me coloca no meu lugar. Sou apenas um servo. Não, padre, fez isso, fez aquilo. Quem fez foi Jesus. A obra de Jesus. A glória de Jesus. Obrigado, Senhor. E o que eu peço, para mim, eu quero compartilhar com vocês. Todos os dias, tá? Pureza, humildade e um amor genuíno a Jesus. Estou abrindo minha alma com vocês. Todos os dias a minha oração, Jesus, dai-me pureza, humildade e um amor genuíno por ti.
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3: Frei foi numa unção, Jesus, com essa música.
4: Ah, eu te amo, Jesus.
3: Se você não tem esse amor, você não tem nada.
4: Eu te amo, Jesus.
3: E toda vez que você declara essa amor, você vai passar pro combate. Eu falo, frei, combate teremos. Mas estamos juntos.
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3: Porque quem nos guia é o amor de Jesus. O resto é resto.
4: Eu te amo, Jesus.
3: No mundo das coisas que passam, Jesus jamais passa. Ele é a direção.
4: Jesus.
3: E quando eu vou no rosário, na madrugada com o Frei, com certeza essa vai ser a música. Nunca tá muito. Obrigado, Jesus. Eu te amo, Jesus.
4: Eu te amo, Jesus.
3: Por favor, põe a mão na sua fronte. Isso eu posso fazer. O que, padre? Pai Celestial, Deus Todo-Poderoso, ao som dessa música, em nome do Senhor Jesus, eu peço o amor transbordante. No mundo que a pessoa está vazia e perdida, no mundo de traição, no mundo da soberba, no mundo dos influências, no mundo de tantas coisas, que o teu Espírito Santo possa nos guiar. A palavra essa é direcionar. E preste atenção, enquanto eu estou orando, fazia tempo que eu não sentia assim. Meus pés, que não são pequenos, você sabe que foi meu trauma. Meus 47 pés, a sola dos pés está pegando fogo. E toda vez que eu sinto isso, é como o Senhor me mostrando, ó, eu estou no caminho certo.
4: Eu
3: estou no caminho certo.
4: Jesus. Eu te
3: que
4: amo.
3: O caminho que você pisar, Provérbios capítulo 4, seja certo. Pise
4: amo.
3: No caminho correto.
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3: O maior legado que eu posso deixar para vocês, meus filhos, netos, bisnetos, é o amor a Jesus. Sem amá-lo, somos nada. Você pode ter tudo, você pode até construir e até família, tudo, mas se você não colocar Deus em primeiro lugar, se você não buscar as coisas de Deus em primeiro lugar, nada vai acontecer, você vai ficar vazio. Você virão traições, Deus tem que ser o primeiro. Deus tem que ser o primeiro. Padre, Deus tem que ser o primeiro. Amo minha mãe, amo minha irmã, amo minha família, amo vocês, mas Deus acima de tudo.
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3: Essa é a música.
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3: E a volta é só coração, porque vai, já explodiu o tempo. Mas essa é a música. E vamos cantar hoje na missa, hein?
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3: vou abrir com essa música hoje. Depois.

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0: e abençoai, santificai, exorcizai essa água. Lembrando, hoje tem a Santa Missa, você pode acompanhar pelas redes sociais, pelo YouTube. E vai estar 9 horas agora, em nome do Pai, do Filho e do Espírito Santo.
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0: A criancinha falando, eu te amo, eu te amo.
2: Te amo, Jesus.
0: De novo, de novo.
2: Te amo, Jesus.
0: De novo.
2: Te amo, Jesus.
0: De novo.
2: Te amo, Jesus.
0: De novo.
2: Te amo, Jesus.
0: Repetição que salva,
2: te
0: de novo.
2: Amo, Jesus.
0: De novo.
2: Te amo, Jesus.
0: Mais uma vez.
2: Te amo, Jesus.
0: Para não.
2: Te amo, Jesus.
0: Para não.
2: Te amo, Jesus.
1: Eu te amo, Jesus.
2: Te amo, Jesus.
1: Eu te amo, Jesus.
2: Te amo, Jesus.
0: Repita
2: te
0: isso
2: amo,
0: muitas vezes.
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0: eternidade
1: amo, Jesus.
0: É intimidade.
1: Eu te amo,
0: intimidade
1: Jesus.
0: Para a eternidade. De novo, de pandinha.
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1: Jesus.
2: Te amo, Jesus.

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7: Oi, oi, oi, alô, alô, gente amiga, bom dia, família Catedral, olha aí, é comigo hoje, hein, Robson Alencar, estamos juntos para mais um Manhã 106, neste 13 de agosto de 2026, boa quinta-feira para todo mundo. Liberada já a participação, WhatsApp da Catedral é o 3231-3567, pode mandar seu recadão todo especial. Muita música bacana, as dicas do mercado de trabalho com a Elizabeth Martins, a homenagem aos aniversariantes, o jornalismo atuando o tempo todo. Manhã 106. Tamo juntos ou não estamos? 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Ah, faz favor, hein? Não pode deixar de colaborar, não. Para sua reflexão, o pensamento do dia hoje é assim, ó. Seja fiel nas pequenas coisas, porque é nelas que mora a sua força. Madre Teresa de Calcutá. Nove e cinco. Faça um milagre, Padre Reginaldo Manzotti.
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0: Padre Marcelo Rossi, Luan Pereira, eu seguirei. 9:13, bom dia, é Catedral FM, este é o Manhã 106 e este é o WhatsApp 3231-3567. Bom dia.
1: Bom dia, Catedral, bom dia, Robson.
0: Oi.
1: Robson.
0: Hein?
1: Manda um louvor aí pra mim, uma música.
0: Agora.
1: Padre Zezinho, Padre Marcelo, qualquer uma.
0: Eu vou tocar.
1: Tô oferecendo a mim mesma. Hoje é meu aniversário, 7.4. cheguei aqui e agradeço a Deus. Muita gratidão a Deus. E oferecer a minha irmã também, que está aqui comigo, passando o dia comigo.
0: Opa.
1: Obrigada, Robson. Fica com Deus. Anaíde de Pilares.
0: Oi, Anaíde. Parabéns para você. Coisa boa. Toquei a música. O que você falou, acabou de tocar praticamente aí ambas as canções. Mais um beijo. A próxima canção é dedicada a você. Aos aniversariantes, por que não, né? Todo mundo que está comemorando mais um ano de vida hoje, neste dia 13 de agosto. Olha aqui, os parabéns. Deixa eu aproveitar e mandar aqui para Israel Ribeiro Filho, são os amigos da Rádio Catedral. A Zeli Ferreira Cunha, o Júlio César Nunes de Mendonça, Ana Paula de Souza Barbosa, Mônica Santos Bruno, Moema Pinto de Carvalho, Maria de Lourdes Lima Farias, Antônio José Barbosa Rodrigues, Marta Betion Tavares, Aleuda Freitas Lima Esteves, Maruza de Vasconcelos Dias, a Luiz e o Caetano de Oliveira, Lídia Batista do Rosário, Adelaide Souza Góes, para todo mundo que está completando mais um ano de vida, o nosso carinho, a nossa homenagem.
2: Feliz aniversário!
0: Ei, saúde, muitos anos de vida, gente. 9:15, Alex Harley, Deus e eu.

0: Bonito, Catedral é som da som o quê? É Manhã 106 na Sintonia da Felicidade. A gente ouviu aí o Fernando Santana, Confesso a Deus. 9h23, direto pro WhatsApp, 3231-3567. Tá chegando aqui Luzia Martins Noronha. Bom dia, Luzia. Deus te abençoe. Tem áudiozinho da Luzia? Vamos ouvir.
1: Oi, Robson. Oi. Bom dia. Eu, Luzia Martins Noronha, de Itaguaí, do Parque Primavera. Quero mandar um beijão aí pra você, todos da Catedral. Que Deus abençoe a todos vocês aí, tá bom?
0: Obrigado, querido.
1: Um beijão aqui pra todos nós. No Parque Primavera, que nós está tudo na escuta.
0: Beleza, Luzia. Um beijinho para todo mundo. Obrigado, querida. A Jocelina também mandou um áudiozinho aqui. Jocelina.
2: Olha aqui os parabéns. Bom dia, Robson. Muitas bênçãos para você e para toda a Catedral. Fica com Deus, meu irmão.
0: E rapidinha. Valeu, beijo, Jocelina. O Flávio, valeu, valeu. Também chegou na área. Fala, seu Flávio.
3: Bom dia, Robson Lencar e todo mundo da Rádio Catedral. Aqui é o Flávio Ferreira de Pacheco, Itaboraí. E ofereço a próxima música para toda a São Pedro após Vida Queda, ao padre Marcelo Frois, padre Renato e padre Wilson Fontenelle. Valeu? Vamos que vamos, hein?
0: Vamos.
3: Um abraço para aí, para doutor Anderson, dona Noêmia, Fabrícia do Lanche, Fabiano do Bolo.
0: A todo mundo.
3: E vão que vão, meu povo. Vão que vão, meu povo. Vão contribuir com a rádio aí.
0: Isso, Flávio.
3: Rádio, não pode parar, hein?
0: Com certeza. Valeu, valeu, Flávio. Bom dia. Olha só, mais um bom diazinho aqui. Jorlian, que mandando um beijo aí pra gatinha Adriana. Olha só. Pediram orações pra prima Marlene Costa. Tá passando por um transplante de medula. E a Adriana tá no Inca, ajudando na recuperação dela. Ô, Jorlian, um abração pra você. Orações aí. Com certeza está encaminhado seu pedido, viu? Muito que bem.
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0: Agora, 9h25, confere comigo, 9h25. Aí, gente, amiga, eu digo que para celebrar os 30 anos de evangelização da Renovação Carismática Católica do Vicariato Urbano, no Vicariato Urbano, melhor dizendo, neste domingo vai ter o Urbanão com Jesus. Vai ser um encontro de muita música e evangelização no Santuário Santa Teresa de Jesus, no bairro de Santa Teresa, de 8h30 da manhã às 5h da tarde. Marcelo Henrique, coordenador da Renovação Carismática Católica do Vicariato Urbano, convida a todos para esse encontro de fé.
5: A paz, irmãos, meu nome é Marcelo, estou coordenando a RCC no Vicariato Urbano e quero te fazer um convite especial. No dia 16 de agosto, a partir das 8h30 da manhã, na matriz de Santa Teresa de Jesus, em Santa Teresa, teremos a celebração de uma grande festa, os 30 anos do nosso Urbanão com Jesus, um evento de evangelização que a RCC promove no Vicariato para ser um dia de unidade entre os grupos e de declaração de Jesus como nosso Senhor. O padre Tiago Nascimento será o nosso pregador, o padre Vitor Aguilar, que nos acolhe, estará celebrando a Santa Missa, e você é o nosso convidado. Nosso tema desse jubileu de pérolas é: em Jesus, nossas vidas são restauradas. A entrada é gratuita. Esperamos por você e sua família. Vem pro Urbanão com Jesus.
0: O tema escolhido é: em Jesus, nossas vidas são restauradas. Reforçando, a pregação do Urbanão com Jesus ficará a cargo do padre Tiago Nascimento e a missa vai ser presidida pelo padre Vitor Aguilar.
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0: E você conferindo comigo bonitinho aqui, ó, 9:30, 9:30 nessa manhã, tá na hora dele, nosso querido amigo Leonardo Cantarice, falando de trânsito agora, direto ao vivo do Cor Rio. Fala, Léo!
1: Fala, Rodrigo! Bom dia, ouvintes da Rádio
0: Cadê Brasil? Só trocou. É Robson. É o Robson, né?
1: Na cidade, no túnel Rebouças, motorista vem enfrentando lentidão no sentido Lagoa. Já vejo reflexo nos acessos pelo elevado da Paula de Fontenha, Rufino Pizarro, e também para quem está vindo pela Francisco Bicalho. O motorista que está na Presidente Vargas e optar pelo túnel Santa Bárbara também está encontrando trânsito mais intenso ali na altura do prédio da cidade para acessar a Rua Carmo Neto. A dica para quem está vindo da Brasil e do Viaduto do Gasômetro em direção à Zona Sul é seguir pela região portuária e o aterro do Flamengo. Em Botafogo, a rua Mena Barreto com lentidão, o melhor caminho é pela rua São Clemente. Já em São Conrado, o motorista que está indo para Gávea vai ter que ter paciência. Trânsito bem lento no elevado das Bandeiras e já está afetando para quem está vindo da ponte da Joatinga. Agora, pela Zona Oeste, em Campo Grande, a Avenida Cidade de Melo, com boas condições, sendo mais intensa na altura da Estrada do Monteiro, para quem está indo em direção a Bangu. Em Sulacato, o motorista vai passar pela Avenida Marechal Fontenelle em direção à Vila Valqueira e vai encontrar lentidão ali na altura do Parque Shopping Sulacap, mas melhora na chegada do Américo Diniz e também na Avenida Janeiro. Girando agora pelas vias expressas, de manhã de muitos enguiços na Avenida Brasil, isso está causando reflexo ali, trecho de congestionamento de Parada de Lucas até o acesso ao gasômetro e a Ponte Rio-Niterói. O cenário não é muito diferente da linha vermelha para quem está seguindo em direção ao centro. Tem retenção ali no trecho entre a cabeceira do aeroporto Galeão até São Cristóvão. Na linha amarela, sentido Barra, com fluxo mais intenso no altura da Gardenia Azul. Já no sentido Furão, trânsito mais pegado entre Del Castilho até o acesso para a Avenida Brasil e Manguinhos. Vou ficando por aqui. Mais informações do trânsito você confere nas redes sociais do COR, no arroba Operações Rio. Para a Rádio Catedral, Leonardo Cantalice, direto do Centro de Operações.
0: Muito bem, esse foi o Léo aí falando, atualizando a gente sobre tudo o que está acontecendo no trânsito aqui na cidade maravilhosa.
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0: E participa pelo WhatsApp, vamos lá, agradeço a Deus. Estou fazendo 13 anos de trabalho de empregada doméstica. Deus abençoe muito meu trabalho, minha saúde. Marluce de Mesquita. Marluce, que bonito, menina. É isso mesmo, agradecendo sempre, né? Marluce, um beijo no coração. 13 aninhos já de trabalho. Olha que bacana. Alá, mani, mani. Tá aqui, chegou mais um áudio. Atualizei, chegou. Oi.
3: Bom dia, Robson.
0: Bom dia
3: para todos os ouvintes da Rádio Catedral, Severina Regis, da Paróquia Sagrada Família da Maré. Fica com Deus, Robson.
0: Oi, Severina, fica com Deus também, querida, um beijinho. Rita de Cássia, lá do Pacheco São Gonçalo, bom dia, Robson, família Catedral, abraços aí para o COR, jornalistas e meteorologistas, não sei o nome de todos não, prefiro não falar nenhum, mas fazem um trabalho excelente, essa parceria com a Catedral vem enriquecer ainda mais o jornalismo da nossa queridinha, informando sobre o tempo, o trânsito e tudo na real, aí, tempo real. Santa quinta-feira eucarística a todos, salve Maria, salve Rita, beijinho, é legal, né? Parceria boa. Oi.
4: Oi. Bom dia, Robson.
0: Bom
4: família
0: dia.
4: Catedral, é Silvia Araújo da Paróquia Divino Espírito Santo de Realengo. Passando para desejar um abençoado dia para todos e dizer que é muito bom, né, a companhia de todos vocês, tá? Graças e louvores se deem a todo momento ao Santíssimo e Diviníssimo Sacramento. Paz, bem, beijinho no coração de todos.
0: Ô, Silvia, beijinho no seu coração e todos aí também, querida. Marília Melo, Frei Gilson, estás comigo?

0: estás comigo, Marília Menlo Frei Gilson, aqui no Manhã. Confere comigo. 9h38. Ele chegou, tá aqui ao vivo no estúdio, nosso querido Alexandre. Bom dia, senhor Alexandre.
1: Bom dia, Robson. Bom dia, família Catedral. Bom dia a você, que nos dá a honra aí da sua companhia nessa manhã tão bonita, né, irmão?
0: Exatamente, rapaz. O dia tá bonito, céu azul, sol de fora. Tava com saudade desse sol, não tava, não?
1: É verdade. Mas tem uma coisa que não tá muito bonita, não, irmão.
0: Ah, já imagino. Já imagino.
1: Pois é.
0: Hoje é dia, irmão, 13, como é que estamos?
1: Pois é, estamos com uma meta atingida agora pela manhã de 29%.
0: Ih, rapaz.
1: Gente, 29%.
0: Tá bem abaixo.
1: É muito, mas assim, é extremamente baixo. Né, já tá praticamente aí no meio do mês.
0: É, tá quase na metade aí.
1: Né, mesmo. E não atingiu nem 50% ainda. 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Então, fica aqui o nosso apelo. Primeiro, agradecer a você que já fez a sua colaboração, o nosso muito obrigado. Obrigado pelo seu carinho, obrigado por entender a necessidade da rádio enquanto evangelizadora. Então, o nosso muito, muito, muito obrigado. Obrigado. E, assim, agradecer a todos também que puderam colaborar no domingo, no final de semana, foi a coleta anual para o sistema de comunicação da Arquidiocese do Rio. Então, também nossa gratidão. E pedimos a você, se você não recebeu o seu boleto, se você está com alguma dificuldade de fazer a sua contribuição, entre em contato conosco. 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Não deixa para depois, não, gente. Vai lá, faz a sua colaboração.
0: Tocou até o despertador aqui. Rapaz, é isso mesmo, é para lembrar. Você está ouvindo o Alexandre aí, gente, é muito sério, a gente conversa, a gente acredita também, né, que vamos conseguir
1: isso.
0: Mas tem que ter cada um fazer a sua parte. Se você está esperando, daqui a pouco ela vai conseguir. Se você não fizer aí o seu ou algo a mais, a sua parte, a sua colaboração, aí não sai do lugar, né, Alexandre?
1: É aquela tua história, né, irmão? Se cada ouvinte da Rádio Catedral fizesse um pouquinho, a gente não precisaria nem fazer um momento do amigo nesse estilo. A gente ia fazer assim, gente, olha, batemos a meta, nosso muito obrigado.
0: Exatamente.
1: Pronto, acabou.
0: Né? Muito bem.
1: Mas o momento do amigo foi criado justamente para lembrar aos amigos.

0: amigos ouvintes.
1: Esclarecer, prestar contas, enfim, atualizar, né?
0: Exatamente.
1: E, irmão, dá esse puxão de orelha que você que tá nos ouvindo aí, que não ajudou ainda.
0: É com carinho, é com
1: claro,
0: carinho. Um abraço grande e voltamos aí com mais informações.
1: Com certeza. Valeu, Alexandre.
0: Obrigado.
1: É isso aí, gente. Tem que ajudar mesmo. Qualquer colaboração é muito bem-vinda. Você pensa que, sabe, ah, o meu pequenininho vai fazer diferença sim. Vamos pro telefone aqui. Olha, oi, bom dia.
2: Bom dia, Robson, Sueli. Campo Grande, paróquia São Brás, passando para desejar um ótimo dia e que Deus esteja sempre presente, Nossa Senhora, em nossas vidas. Ótimo dia.
1: É isso, querida, para você e todos aí. Quem mais? Adelson, chegou, rapaz.
3: Bom dia, Robson. Aqui quem fala é Adelson Sampaio, da paróquia de Santana e São Sebastião, na Ilha de Guaratiba.
1: A moto aí, pastor.
3: Convidar toda a comunidade aqui da Ilha de Guaratiba e adjacências para a festa Agostina, que será realizada nos dias 14, 15 e 16 aqui em nossa paróquia. Venha participar conosco. Ajude a nossa paróquia e também ajude a nossa amiga Rádio Catedral. Seja amigo da Rádio Catedral, a sintonia da felicidade. Um grande abraço a todos e um abençoado dia. Fiquem com Deus.
1: É isso. Adelson, valeu, amigão. Vamos ajudar mesmo, gente. Tá aí feito o convite do Adelson. Bom dia, Robson. Leia Emília, paróquia Santa Rita de Cássia, lá com o padre Maurício. Saudades do Rick. Manda um alô aí pra todos da paróquia, minhas irmãs Penha e Shirley. Vamos bater a meta este mês, em nome de Jesus. Amém, Leia. Rick tá se recuperando. Daqui a pouco vai estar junto da gente aqui novamente. Tem que se cuidar, né? Ele tá se cuidando. Então tá bom. Certinho, bonitinho. Vamos nós em frente?
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0: Muito bem, gente. Falando em vem, vem Aninha. Chega mais, bom dia. Tá atenta.
1: Que delícia. Tô aqui pertinho de vocês.
0: É, tá, tô sentindo aqui o seu calor humano aqui.
1: É, pertinho. Então, ouvinte, tá sentindo também? É.
0: Então, tamo juntos, Aninha. Bom dia pra você, aos amigos aí
1: bom
0: da Santarelli.
1: Bom dia, Robson, vem cá.
0: Hoje vamos viajar, vamos passear. Dá a mãozinha aqui pra gente dar uma passeada.
1: Opa.
0: Vamos a um lugar lindo no Paraná.
1: Tá? Opa!
0: Agora é top, hein? Ó, cê, Foz do Iguaçu.
1: Ih! Ai, já tô ouvindo o barulho da cascata.
0: É bom, né? E olha aqui, primeira vez que eu vou a Foz do Iguaçu, não conhecia ainda. Então vamos lá, porque tem um depoimento lá da Maria de Segato.
1: Ai, ela ouvinte Rádio Catedral Equipe, deve estar ouvindo a gente, Maria, que delícia!
0: Olha que bacana, lá em Foz, ela ouvindo a Catedral aqui do Rio de Janeiro, quer dizer, não tem fronteiras, não tem limite,
1: não.
0: Gente. 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
1: Ai, coisa mais linda essa história, esse depoimento.
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0: 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Bom, então, vamos fazer qual é a providência agora? 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
0: 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Tá valendo. Beijinho, Aninha.
1: Beijo, Robson.
0: Ei, beleza, bom demais. É isso, gente. Deixa eu dar aqui o último alôzinho de hoje aqui no Manhã 106 do Zap. O Rodrigo Citraba. É assim que está escrito, esse é o Rodrigo. Abraço, obrigado pela audiência. Vamos finalizar aqui hoje com Olívia Ferreira, Basta Uma Palavra. Já já tem Padre Reginaldo Manzotti, Experiência de Deus. Amanhã tem mais Manhã 106 a partir das 9. Valeu, gente. Fui. Tchau, tchau, pessoal.

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0: Louvado seja nosso Senhor Jesus Cristo, para sempre seja louvado. Queridos irmãos e irmãs, hoje, quinta-feira, quinta eucarística, e vamos juntos pedir a Jesus sacramentado que derrame sobre nós as suas bênçãos e suas graças. Repita comigo. Graças e louvores se deem a todo momento ao Santíssimo e Diviníssimo Sacramento. Nós estamos no quarto dia da novena de São Roque e hoje também é dia de Santa Dulce dos Pobres. Minha saudação a todo o povo da Bahia, mas Santa Dulce dos Pobres, que é de todo o Brasil e de toda a Igreja. Filhos amados, eu saúdo a todos pela Rádio Evangelizar, de onde tudo começa. As rádios irmãs, cujos nomes cito neste momento.
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0: Saúdo a você pela TV Evangelizar, sinal digital em todo o país, em várias cidades, canal aberto. Pelo YouTube, Padre Manzotti Oficial. Pelos aplicativos da Associação Evangelizar é Preciso e todas as plataformas digitais. Filhos amados, povo querido, nós estamos no mês de agosto, comunidades vocacionais, encontro, testemunho e missão. Santa Dulce dos Pobres, rogai por nós. Vamos juntos, filhos e filhas, em nome do Pai e do Filho e do Espírito Santo. Amém. Naquele tempo, Pedro aproximou-se de Jesus e perguntou: Senhor, quantas vezes devo perdoar meu irmão que pecar contra mim? Até sete vezes? Jesus respondeu: não te digo até sete vezes, mas até 70 vezes 7. Porque o reino dos céus é como um rei que resolveu acertar as contas com seus empregados. Quando começou o acerto, trouxeram-lhe um que lhe devia uma enorme fortuna. Como o empregado não tivesse com que pagar, o patrão mandou que fosse que pagasse, vendido como escravo, junto com a mulher, os filhos e tudo que possuía, para que pagasse a dívida. O empregado, porém, caiu aos pés do patrão e, prostrado, suplicava: dá-me um prazo e eu te pagarei tudo. Diante disso, o patrão teve compaixão, soltou o empregado e perdoou-lhe a dívida. Ao sair dali, aquele empregado encontrou um dos seus companheiros que lhe devia apenas 100 moedas. Ele o agarrou e começou a sufocá-lo, dizendo: paga o que me deves. O companheiro caiu aos pés e suplicava: dá-me um prazo e eu te pagarei. Mas o empregado não quis saber disso. Saiu e mandou jogá-lo na prisão até que pagasse tudo o que devia. Vendo o que havia acontecido, os outros empregados ficaram muito tristes. Procuraram o patrão e lhe contaram tudo. Então, o patrão mandou chamá-lo e lhe disse: empregado perverso, eu te perdoei toda a tua dívida, porque tu me suplicaste. Não devias tu também ter compaixão do teu companheiro, como eu tive compaixão de ti? O patrão indignou-se e mandou entregar aquele empregado aos torturadores. É assim que o Pai que está nos céus fará convosco, se cada um não perdoar de coração o seu irmão. Ao terminar o discurso, Jesus deixou a Galiléia e foi para o território da Judéia, além Jordão. É assim que o Pai que está nos céus fará convosco, se cada um não perdoar de coração o seu irmão. Pedro pergunta a Jesus, achando que ele já tinha estendido bastante, até 7 vezes, a necessidade de perdoar. E Jesus disse: é preciso perdoar sempre. Senhor, coloque dentro de cada um de nós a disposição do perdão. Senhor, Nós rezamos tanto no Pai Nosso: perdoai as nossas ofensas, assim como nós perdoamos a quem nos tem ofendido. Portanto, Senhor, ajude-nos a não guardar mágoas, ressentimentos, desejo de vingança, de dar o troco, como nós falamos, que jamais paguemos o mal com o mal, porque nós queremos seguir o exemplo do nosso Deus que nos perdoa. Senhor, insisto em pedir, e convido você que está me acompanhando também, dai-me, Senhor, a graça de perdoar. É uma graça de Deus. Agora, nesse momento, veio o nome de uma pessoa, um problema do passado, um trauma que você carrega, alguém que lhe fez mal. Traga esta pessoa diante de você e, como um eco, como um apelo da palavra de Deus, diga: dai-me, Senhor, a graça de perdoar esta pessoa. Pense concretamente. Quando você foi humilhado, humilhada, dai-me, Senhor, a graça de perdoar esta pessoa. Se você se sentiu abandonado, abandonada, dai-me, Senhor, a graça de perdoar esta pessoa. De alguém que se fazia de amigo e virou as costas, puxou teu tapete, quis o teu lugar, levantou calúnias contra você, repita: dai-me, Senhor, a graça de perdoar esta pessoa. É o começo da cura. É o começo da cura. Mesmo que você tenha dito, forçado, como as pessoas dizem, não é de coração, mas é uma decisão. Eu quero perdoar. E com o tempo, o perdão acontece. Senhor, hoje é quinta eucarística. Inocar todos os que se afiam às nossas orações, todos aqueles que estão doentes, passando por tribulação, pessoas que estão lutando contra o câncer, contra a depressão, contra o vício. Jesus Eucarístico, eu creio, adoro, espero e amo-vos. Peço-vos perdão pelos que não creem, não adoram, não esperam e não vos amam. Eu creio, Senhor, dai-me essa graça de perdoar e de me libertar de todas as amarras do meu passado. E no meu presente, Senhor, eu espero esta cura. Eu espero esta cura que estou pedindo, esta ferida por intercessão de São Roque, que não cicatriza, esta doença que não sara, por intercessão de São Roque, que obtenha a recuperação do corpo e da alma. Curai minhas feridas interiores, Senhor. Curai minhas feridas interiores. Nós só começamos o programa. Eu vou para o intervalo, eu volto já. Volte comigo, partilha de vida, leitura orante. Voltamos já.
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0: Santa Dulce dos Pobres. Inclusive tem uma linda música de Santa Dulce. O nome dela é Santa Dulce Lopes Pontes Virgem. Santa Dulce assim dizia: se Deus viesse à nossa porta, como seria recebido? Aquele que bate à nossa porta em busca de conforto para a sua dor, para o seu sofrimento, é um outro Cristo que nos procura. Repito, se Deus viesse à nossa porta, como seria recebido? Aquele que bate à nossa porta em busca de conforto para a sua dor, para o seu sofrimento, é um outro Cristo que nos procura. Santa Dulce dos Pobres, o anjo bom da Bahia, também conhecida assim, que tinha como lema amar e servir, nasceu no dia 26 de maio de 1914, na freguesia de Santo Antônio, além do Carmo, em Salvador. Segunda filha de um cirurgião dentista, Augusto, Dona Dulce, foi batizada com o nome de Maria Rita. Era uma menina alegre, adorava brincar de boneca, empinar a raia, tinha especial predileção pelo futebol, era torcedora do Esporte Clube Ipiranga, time da classe operária, dos excluídos da sociedade. Aos 7 anos ficou órfão de sua mãe, falecida com apenas 26 anos. No ano seguinte, junto com seus irmãos, fez a primeira comunhão na igreja de Santo Antônio, além do Carmo. Aos 13 anos, graças à influência de sua família e de seu senso de justiça, ela começou a acolher mendigos e doentes em sua casa, transformando sua casa, com 13 anos, em um centro de atendimento, que ficou conhecido como Portaria de São Francisco. Foi visitar sua tia na periferia da cidade, onde moravam os pobres, e começou a manifestar o desejo de ser religiosa. Após o magistério, entrou na congregação das Irmãs Missionárias da Imaculada Conceição, recebeu o nome de Irmã Dulce. A primeira missão foi ensinar em um colégio mantido pela congregação, mas o seu coração estava voltado aos pobres. Em 1935, começou a assistência à comunidade dos pobres de Alagados, conjunto de palafitas no bairro Itapajipe. Foi quando criou a União Operária São Francisco, depois Círculo Operário da Bahia, Colégio Santo Antônio. Sem ter onde levar os seus 70 doentes, pediu autorização para a superiora para abrigá-los no galinheiro, ao lado do convento de Santo Antônio. Foi aonde surgiu o Hospital da Bahia. As obras da Irmã Dulce abrigam mais 100% do SUS. Inúmeros doentes são atendidos. Santa Dulce dos Pobres, rogai por nós. Santa Dulce dos Pobres, rogai por nós. Amém. Filha de Deus, que a paz de Jesus esteja com você.
1: Abençoa, Padre.
0: Bom Deus dia. Abençoe, filha. Deus abençoe. Você fala de onde?
1: Eu falo de algum lugar do estado de São Paulo, Padre.
0: Tá bom, do estado de São Paulo. O que está acontecendo, filha?
1: Eu preciso de um aconselhamento, Padre.
0: Então que o Divino Espírito Santo nos ilumine. Vamos lá.
1: Amém. Padre, eu vou contar minha história um pouco rápido para o senhor. Eu fui casada com o pai da minha filha em 2010. Fiquei 2 anos casada, separei. Ele me agrediu com ela, no colo. Ai, eu tô nervosa, desculpa, padre.
0: Se acalma, respira, respira. E vamos lá. Ele te agrediu, e aí?
1: Ele me agrediu, eu acabei me separando. E vivi 2 anos com ela, só eu e ela. 2 anos depois, conheci meu marido atual. E a gente Bravo até hoje, graças a Deus. Bem, é um homem de Deus.
0: Tá.
1: Tive mais dois filhos com o meu marido atual.
0: Certo.
1: E no decorrer do tempo, a minha filha foi crescendo, essa mais velha que eu tive do primeiro relacionamento. Ela foi sempre obedecendo, né? A gente em casa. Só que numa época em que ela estava com 8 anos mais ou menos, o pai dela falou pra ela que não era para ela obedecer o padrasto, o meu marido atual.
0: Tá.
1: Então, desde os 8 anos pra cá, ela, tipo, fica discordando com tudo. E hoje, padre, ela tá com 15 anos.
0: É.
1: E, tipo, não me escuta, não me obedece, sai. Tá passando a madrugada inteira na rua. Não sei o que ela tá usando. Chega bêbada em casa.
0: Entendo, filha. Acolhe a sua dor.
1: Falando palavrões. Não sei quem que tava, que tipo de amizade. Chega pra entrar em casa, pula um muro.
0: Tá.
1: E, tipo, não quer obedecer ordens. Ontem mesmo, acabei tomando o telefone dela, com 15 anos.
0: Como é? Fez o quê?
1: Tomei o celular dela.
0: Sim, tem que tomar. Ela é de menor. Ela é responsável, só que eu já vou cortar. Sua e do pai, o pai dela tem responsabilidade sobre ela.
1: Sim.
0: Ele não pode se eximir, ele deixou de ser seu marido, mas não deixou de ser o pai da sua filha e tem muita responsabilidade sobre sua filha.
1: E eu entrei em contato com ele, eu pedi ajuda, ele falou pra mim assim, se vira, você cuida dela sozinha. E se vira, eu não quero. Até cheguei ao ponto de falar pra ele assim, leva ela pra morar com você um tempo pra ver se ela muda, né? Me ajuda. Ele falou não, que ele não queria ela com ele. E tipo, dessa época pra cá, padre, ela não me obedece, não obedece meu esposo atual, que é o padrasto.
0: Sim.
1: Que cuida dela pelos 3 anos de vida.
0: Sim, eu entendo. Pai não é o que põe na vida, quem põe no mundo, pai é quem cuida, né? Pai é quem zela.
1: Sim. Eu queria te pedir um aconselhamento, padre. O que eu faço? Ela já desejou eu ir pro serviço à minha morte?
0: Filha, isso é da boca para fora. Ela tá numa fase rebelde. Ela está numa fase rebelde. O que você não pode é mostrar fraqueza. Você tem que ser firme. Ao mesmo tempo que você tem que ser firme com ela e estabelecer princípios, por exemplo, morar na minha casa, você é de menor, você tem hora para chegar. E você não pode, porque ela foi criada sem pai, não, ela teve amor. Você não pode ceder. Fez bem ter tirado o celular, às vezes é aí que dói, porque quando a pessoa está agressiva, ela só entende quando lhe é tirado algo. Filha, você não pode ceder. Tudo bem, o pai dela não quer que ela more lá, mas ele tem obrigação de conversar com ela. Você tem que jogar a responsabilidade também para ele. E volta a te dizer, você tem que ser pulso firme agora. Por exemplo, sobre a bebedeira, sobre o que ela está usando. Se você não colocar limites, vai ser cada vez pior. Claro, nunca expulsar de casa. Filha, escutou?
1: Escutei.
0: Nunca expulsar de casa. Mas em virtude dos outros teus filhos, você precisa impor limites nela.
1: Igual ela sai, padre. Ela pula o muro e sai. Eu falo que não pode, não tem permissão. Ela pula o muro, coloca a roupa de novo e sai. Troca na casa do colega e vai. O que ela fez e ela está fazendo. E isso dói, padre.
0: Eu imagino. Vamos colocar em oração. Mas você vai ter que passar por essa tempestade. Vai, ela é passageira. Ela vai amansar de novo. Vamos rezar, pedir a Deus que toque nela. Mas eu volto mais uma vez a dizer, chame a responsabilidade do pai dela. Eu vou para o intervalo, eu volto já.
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0: Hoje, Santa Dulce dos Pobres, mais uma frase lapidar. No coração de cada homem, por mais violento que seja, há sempre uma semente de amor prestes a brotar. Muito válido até para o atendimento que eu fiz. É, Santa Dulce disse isso. No coração do homem, por mais violento que seja, há sempre uma semente de amor prestes a brotar. Que não desistamos dos filhos, mesmo e necessariamente tendo o pulso forte, mas sempre com amor. Deus abençoe. Filhos amados, povo querido, escute o que as pessoas têm dito sobre a leitura orante. Escute.
1: Eu sou a Márcia, de Limeira. Te assisto pela Rádio Magnífica e pela TV Evangelizar Digital. Sou associada, fiel, recebo mensalmente a visita da Capela de Jesus das Santas Chagas, que é uma bênção na minha vida. Quero falar sobre a leitura de Jó. A cada capítulo, às vezes, eu falava para mim mesmo, acho que sou um pouco de Jó, principalmente na paciência. Nunca fui de reclamar e blasfemar diante de Deus, diante das dificuldades. Né? Mas o dia que aquela Maria Aparecida partilhou, que achava uma árvore que só deu frutos mal, por ter gerado filhos de portabilidade especiais. Entendi. Padre Reginaldo, diante dessa partilha, eu fiquei emocionada, muito comovida com as palavras dela.
0: Eu também,
1: e ali eu
0: Márcia.
1: Percebi que diante de toda a situação que minha família vem passando com a enfermidade de câncer na família, outras enfermidades, dificuldades também que toda a família tem, nem todas as famílias são perfeitas, mas claro, eu louvo e agradeço pela que eu tenho. Então eu pensei, tenho que louvar e agradecer vez mais a Deus por ter me dado o dom de ser mãe. E Deus não me deu família perfeita, mas isso não é nada comparado ao sofrimento de tantas famílias.
0: Verdade.
1: Obrigado, padre, fica com Deus, um abraço.
0: Deus abençoe, Márcia, muito válida a sua partilha. Meu abraço, Márcia de Limeira, estive aí, foi um evento maravilhoso no Limeirão. Acompanha pela TV Parabólica, mas lá tem a Rádio Magnífica FM. E ela falou do inabalável, falou de Jó. Por isso, eu falo para você, adquira o livro. 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Você adquire, lê, dê de presente para as pessoas. Você escutou a história da Márcia, que lembrou de uma outra que disse que ela só deu fruto ruim. Como entender o sofrimento humano? O livro inabalável, com fé, a tempestade vai passar. Bíblia aberta, cartilha de oração. E hoje nós vamos para a leitura orante, 2 Coríntios, capítulo 4, versículo 1. Vamos lá. Deus, na sua misericórdia, nos deu esta tarefa. E é por isso que nunca ficamos desanimados. Imagina entender a própria vida assim. Deus nos deu uma missão. Falando de família, falando de problemas, de até desobediência dos filhos, que dá vontade de ir pôr para fora. Tá louco, não aguento mais. Pensando nas pessoas que às vezes se entregam ao alcoolismo, às drogas, não aguento mais. Veja como Paulo enfrenta a missão que ele recebeu. Deus, na sua misericórdia, nos deu essa tarefa. Por isso, nunca ficamos desanimados. Então se anime, mulher. Se anime, homem. Se anime. Deus é misericordioso. Nós rejeitamos tudo que é feito escondido e tudo que é vergonhoso. Não agimos de má fé, nem falsidade, nem falsificamos a mensagem de Deus. Pelo contrário, agimos sempre abertamente de acordo com a verdade. E assim as pessoas têm uma boa impressão de nós que vivemos na presença de Deus. Porque se o evangelho que anunciamos está escondido somente para os que estão se perdendo. Eles não querem, não podem crer, pois o Deus deste mundo conservou a mente deles na escuridão. Explica, Padre, ajuda. Quando nós desviamos o nosso pensamento de Deus, nós saímos da luz. Quando nós desviamos dos valores cristãos, os valores divinos, acredite, uma escuridão toma conta da nossa cabeça e nós perdemos a noção do certo e do errado, do bom e do mal, do honesto, do desonesto. Sim, vai se perdendo os valores e mergulhamos numa escuridão. Hoje o mundo está na escuridão porque se afastou de Deus. Continue. Ele não os deixa ver a luz que brilha sobre ele. A luz que vem da boa notícia a respeito da glória de Cristo, o qual mostra como Deus realmente é. Pois nós não anunciamos a nós mesmos, continua Paulo. Nós anunciamos Jesus Cristo como Senhor. E nós como servos, por causa de Jesus, o Senhor que disse que da escuridão brilhe a luz. Dai-nos esta luz, Senhor. Dai-nos esta luz, Senhor. Hoje eu paro por aqui e vamos pensar nesses dois aspectos da vida. A escuridão, que às vezes vai tomando conta da nossa mente, vai turvando, embaçando o nosso olhar. A escuridão faz isso. Todos os gatos são pardos. Por quê? Porque não se distingue. Sim, filho. É hora de pedir a luz. Como a filha de Deus que partilhou comigo, não sabe o que fazer com uma filha rebelde aos 15 anos, que pega roupa, pula o muro. Sim, é uma fase, mas é difícil passar por isso. Quando não há obediência, então agora, se você, não estou falando necessariamente neste caso da mulher, mas se você estiver em meio a uma indecisão na sua vida, peça: Senhor, me ilumina, Senhor, clareie meu pensamento, clareie os meus sentimentos, clareie, Senhor, o meu querer, clareie, Senhor, o meu buscar. Eu sou da luz, eu sou de Jesus. Vai dizendo isso. Dissipe as trevas da minha vida, dissipe a escuridão no meu querer. Senhor, a luz é Jesus Cristo, então traga-me esta luz. A luz é Jesus Cristo, que brilhe em minha mente e dentro de mim. Traga-me esta luz, Senhor. Jesus Cristo é minha luz. Eu vou para o intervalo, eu volto já. Eu convido você a retomar mais uma vez, lembrando que essa leitura orante às 20 horas, 8 horas da noite, é colocada no YouTube Padre Manzotti. Às 20 horas, 8 horas da noite, é colocada no YouTube Padre

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Santa Dulce dos Pobres dizia: a obra de Deus, escute isso. E quando eu leio isso, eu lembro da obra Evangelizar é Preciso. Mas volto à citação de Santa Dulce: a obra de Deus não se interrompe, porque Ele, Deus, não permite. Se foi Deus quem construiu o hospital porque haveria de sofrer interrupção, eu nada fiz, porque nada sou. Quem faz tudo é Deus. Nunca se esqueça disso. Vou repetir em partes. Obra de Deus não se interrompe, porque Ele, Deus, não permite. Eu nada fiz, porque nada sou. Quem faz tudo é Deus. Nunca se esqueça disso. Quem faz tudo é Deus. Leva para a tua vida. Quando você vai dizer: eu já fiz de tudo. Já preguei muitas vezes sobre isso. Eu já fiz de tudo. Tá bom, não fez não. Quem faz tudo é Deus. Nós fazemos o possível. Quem faz tudo é Deus. 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

0: 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Rafael, que a paz de Jesus esteja com você, Rafael.
1: Amém, padre.
0: Deus abençoe. De onde você fala, Rafael?
1: Eu falo de Anaí, Paraná.
0: Anaí, Paraná. Fica perto da onde, filho? Eu sou paranaense e não sei onde... me ajuda a me localizar.
1: Fica 50 quilômetros de Cascavel.
0: Ah, tá certo, já me localizei. E como é que você me acompanha em Anaí?
1: Eu escuto pela rádio Vale Verde FM de Jesuítas e Assis Chateaubriand.
0: Meu abraço, diga lá, Rafael.
1: Então, padre, eu queria contar uma graça que a minha mãe recebeu.
0: Sim.
1: Ela cuidou do meu avô até o último dia de vida dele.
0: Sim.
1: Ele teve um câncer e essa dificuldade acabou pegando na minha mãe, sabe? E ela entrou em depressão forte, remédio muito forte.
0: Sim.
1: Até que uns primos nossos falou pra minha mãe: ó, dona Judite, escuta o padre Reginaldo. E isso foi lá em 2010, 2011.
0: Sim.
1: E ela acompanhando o senhor, padre, água benta, ela não perdia um programa do senhor.
0: Certo.
1: Né? E não perde até hoje, a gente é associado.
0: Opa, todos. Obrigado por serem associados.
1: Amém. Então, e hoje, graças a Deus, ela está muito bem.
0: Como é que é o nome da mãe?
1: Judite Rodrigues.
0: Judite Rodrigues. Meu abraço, dona Judite Rodrigues. Que Deus abençoe a senhora.
1: E ela sarou e ela vai mais o pai para a roça.
0: Opa, ainda vai para a roça?
1: Dele. Vai, ela carrega água por
0: boia fria.
1: Não, ele cuida de uma fazenda aqui.
0: Não, ela carrega água para quem?
1: O meu pai, José.
0: Ah, tá, entendi. Quantos anos ela tem?
1: Ela tem 63 anos.
0: Ah, é nova, nova toda, louvado seja Deus. Mas diga comigo, graça recebida?
1: É, graça testemunhada.
0: Toca o sino, sacristã. Quer deixar alguém em oração, Rafael?
1: Sim, algumas pessoas, padre.
0: Diga o nome.
1: Minha mãe, Judite, né?
0: Sim, já tá aqui.
1: Meu pai, José, que é um homem de muita fé, padre.
0: Opa, que bom.
1: Essa semana ele quase ficou cego, mas graças a Deus tá tudo bem.
0: Que bom. Quem mais?
1: A minha esposa, Débora.
0: Pois não.
1: A gente vai casar dia 5 de setembro, padre.
0: Toca o sino, sacristão. Agora fiquei feliz, hein? Quantos anos vocês estavam morando juntos?
1: A gente começou a morar junto esse ano que a gente casou no civil.
0: Mas agora vai completar casando na igreja.
1: Isso,
0: agora achei bonito.
1: Agora tá certo, né, padre?
0: Agora tá no caminho certo. Mais alguém, meu filho?
1: William.
0: Tá.
1: Silvinha.
0: Pois não.
1: que eu, os dois vão ser os padrinhos nossos, casamento.
0: Tá certo.
1: É, Isaías.
0: Certo.
1: Andressa.
0: Certo.
1: Lívia.
0: Tá.
1: E a Eloá.
0: Que Deus abençoe Rafael de Anaí, Paraná, pela Rádio Vale Verde FM de Assis Chateaubriand, Arcebispo Dom José Mário Angonese, da Arquidiocese de Cascavel. Escute esse testemunho, povo de Deus, escute lá.
2: A sua bênção, Padre.
0: Deus abençoe.
2: Sou uma filha de Deus aqui do estado do Ceará. E hoje vim compartilhar uma bênção que recebi na novena do perdão. Eu iniciei a novena do perdão com uma mágoa muito grande do meu marido por algo que ele me falou, por palavras que me magoaram. Em 2025 foi um ano muito atribulado para o nosso casamento. Eu tinha uma mágoa muito grande dele. Eu pedia perdão a Deus, mas eu não conseguia perdoar ele. E eu iniciei a novena do perdão com muita fé que eu ia conseguir. E, Padre, pela graça do Senhor, Deus, com 3 dias eu falei com meu marido. E eu perdoei ele por tudo que ele tinha falado para mim. E hoje, graças a Deus, eu não sinto mais mágoa dele. E eu perdoei, Padre. Muito obrigada por entrar na nossa casa, Padre. E graça alcançada é graça testemunhada. Toca o sino, sacristão.
0: Deus abençoe, filha. Deus abençoe, filha de Deus, de algum lugar do Ceará. Olha que coisa boa, gente. Hoje nós falávamos e começávamos sobre o perdão. Tá aí, ó. Quantas vezes devo perdoar? Sempre. Mágoa não leva a lugar nenhum. Põe isso no teu coração, filho. Não carrega esse veneno com você. Quem carrega mágoa, ressentimento, sendo bem sincero, é todo dia tomando uma colherinha homeopática de veneno. Você quer se envenenar? Guarde mágoa. Mas, padre, o que que a gente faz? Perdoa! Mas eu não tenho vontade. Perdoa! Até as pessoas ruins que vêm na vida, você tem que dizer assim: Senhor, que essa pessoa seja feliz. Ué, padre, mas por quê? Filha, pensa assim, filho, se ela for feliz, ela larga do meu pé. É, pede a bênção para os que te querem mal. Eu vou para o intervalo, eu volto já. Volte comigo em plena novena de São Roque. Voltamos já. 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
6: 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Celulares, redes sociais, aplicativos. 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

0: E como fiz todo momento, Santa Dulce dizia: o que fazer para mudar o mundo? Amar. O amor pode sim vencer o egoísmo. Repito, o que fazer para mudar o mundo? Amar. O amor pode sim vencer o mundo. Santa Dulce dos Pobres. Amém. Hoje é aniversário de Dom Carlos Henrique da Silva Oliveira, da Diocese de Tocantinópolis, Tocantins. Dom Heraldo, Bispo da Silva, da Diocese de Patos, Paraíba. Rádio Cultura FM, Primavera do Oeste, Mato Grosso. Espacial FM, Pará de Minas, Minas Gerais. Geração FM, Salto do Jacuí, Rio Grande do Sul. Liderança FM, Mombaça, Ceará. Nova Voz FM, Fartura, São Paulo. Vera Cruz FM, Corderópolis, São Paulo. 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Amém, amém. E agora, filhos, filhas, vamos à novena de São Roque. Quarto dia. Ó Deus, por intercessão de São Roque, curai as feridas do corpo, curai as feridas da alma. Ó Deus, por intercessão de São Roque, curai as feridas do corpo, curai as feridas da alma. São Roque, vós que não tivestes medo de se dedicar de corpo e alma aos cuidados dos doentes, e como prova de vossa fé e confiança, contraístes a doença, mas Deus não o abandonou. Deus o alimentou e de um modo milagroso também o curou. São Roque, nesta novena, Pedimos, protegei contra as doenças infecciosas. Livrai-nos do contágio. Livrai-nos das feridas abertas, físicas, emocionais, espirituais. São Roque, nesta novena, eu peço de modo especial, livrai-me desta enfermidade que agora vos apresento. Qual a enfermidade que você quer apresentar agora? Lembra, nós começamos dizendo, do corpo e da alma. Senhor, peço por intercessão de São Roque, pelos doentes dos hospitais, alívio das dores e dos sofrimentos. Eu me comprometo também a agir na caridade com aqueles que sofrem. São Roque, abençoai os médicos, fortalecei os enfermeiros, os intensivistas da UTI, os atendentes de hospitais, os voluntários e os cuidadores dos doentes. De modo especial, curai as feridas expostas e as doenças graves. Curai as feridas expostas e as doenças graves. Curai as feridas expostas e as doenças graves. São Roque, livrai-nos do mal. São Roque, livrai-nos das infecções. São Roque, rogai por nós. O Senhor esteja convosco. Ele está no meio de nós. Abençoai, Senhor, a água, a roupa dos enfermos, as fotos de família. Por intercessão de Nossa Senhora do Carmo, São Pio de Pietreutina, nos méritos das Santas Chagas, em nome do Pai, do Filho e do Espírito Santo. Amém. E eu termino com a música, o clipe inabalável. 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
1: 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Catedral FM. 11 horas em ponto no Rio de Janeiro. Muito bom dia pra você. Hoje é quinta-feira, dia 13 de agosto, ano 2026. Aqui Silvio Júnior. Já tem meu amigo Rodrigo Machado no programa Em Dia com Notícia. E agora é hora de ponte aérea Rio-Curitiba. Deixa eu conversar com a minha amiga Ana da Sotarelli. Aninha, bom dia.
2: Meu amigo lindo, bom dia, Silvio Júnior.
1: Tá tudo bem, minha amiga?
2: Tá tudo bem. Só que hoje eu não vou soprar na janela.
1: Ah, não?
2: Agora estamos bem, 21 graus, mas tem previsão de tempestade depois do meio-dia. Então hoje eu não vou soprar, que não vai pra vocês aí não,
1: então,
2: hein?
1: Então, por favor. Aqui no Rio de Janeiro, Ana, estamos com a temperatura na casa dos 25 graus.
2: Que delícia!
1: Pois é. Sol
2: eu quero ir um dia assim. Nem 30, sol, e também nem 15.
1: Sol de fora, Aninha, e o Pão de Açúcar daquele jeito, né?
2: Tá sorrindo.
1: Com certeza.
2: Ai, manda um beijo. Coisa linda,
1: tô olhando,
2: gente.
1: Aqui, tá descendo o bondinho, dá tchauzinho aqui.
2: É muito bom falar com você, saber dessas notícias, meu amigo.
1: É isso, Ficaninha. Olhinha, e hoje se fala tanto em vista cansada, né, minha irmã? E é gente que reclama, e também tem gente que acha que isso é normal. Ah, é normal. Eu tô com a vista cansada, normal, pronto. Mas o que a vista cansada pode causar, minha amiga?
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1: É verdade. Tem um depoimento aqui, Aninha. Vamos ouvir?
2: Isso aí hoje.
1: Luciene Andrade.
3: Eu, inclusive, fiz a cirurgia da catarata só do olho esquerdo. E o do direito eu não precisei nem fazer. Graças a Deus eu fiz um sotarelo. Minha irmã também estava usando o óculos para longe, para perto, e agora está só usando só para perto, para longe, ela não está usando tanto. E eu também. Mês passado eu fui na oftalmologista, tirou meu óculos para longe. Eu estou vendo perfeitamente para longe.
2: Olha, oi, que legal. Que vozinha doce. E alegria na voz dela, você viu?
1: Sim, sim,
2: eu
1: sim.
2: Eu também.
1: Isso é legal
2: também,
1: demais.
2: Eu nem tô usando mais óculos pra longe. Olha que coisa linda. 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
1: 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Beijo, Aninha!
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1: Meu carinhoso bom dia a você que optou por mais uma vez estar com a gente, sintonizado, sintonizada aqui na minha, na sua, na nossa Rádio Catedral 106,7 FM, a sintonia da felicidade, a Rádio Católica do Rio de Janeiro. 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É bom demais saber que você está aí do outro lado, nos valorizando com carinho da audiência, nesta quinta-feira, 13 de agosto de 2026. A primeira atração do Em Dia com a Notícia é...
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1: Vamos direto ao Centro de Operações e Resiliência da Prefeitura do Rio de Janeiro, Maria Clara Alencar, bom dia.
3: Bom dia, Rodrigo. Bom dia a todos os ouvintes da Rádio Catedral. Hoje, mais um dia de tempo estável na cidade. Hoje pode ser o dia mais quente da semana, Rodrigo e ouvintes. A máxima prevista para hoje é de 32 graus. E eu já estou aqui com a Mayara Vilela, meteorologista do Sistema Alerta Rio, que vai nos dizer como fica a previsão do tempo para hoje, vai nos dar todos os detalhes da previsão também para os próximos dias. Bom dia, Mayara, seja muito bem-vinda. E aí, como fica o tempo nessa quinta-feira aqui no Rio de Janeiro?
4: Bom dia, Maria, bom dia, Rodrigo, bom dia a todos os ouvintes da Rádio Catedral. Então, hoje a gente vai ter céu com poucas nuvens, predomínio de céu parcialmente nublado na cidade do Rio de Janeiro e ventos fracos a moderados. Temperatura máxima prevista, como a Maria falou, é de 32 graus e não há previsão de chuva ao longo do dia, Rodrigo.
1: Ô Mayara, bom dia, seja sempre muito bem-vinda ao nosso Em Dia com a Notícia e, como você disse, né, o tempo firme para a missa em honra a Santa Dulce dos Pobres hoje, né, que os nossos ouvintes, né, estão tendo a oportunidade neste momento aos pés do Cristo Redentor. E como é que fica então para os próximos dias? Vem chuva, vai fazer sol, a temperatura vai ficar mais amena, como é que vai ficar também a umidade do ar? Muita gente preocupada nessa época, né? Tem muita gente resfriada nessa época, problemas que tem, pessoas que têm problemas respiratórios também sofrem nessa época do ano, Mayara.
4: Então, é boa notícia para uns e não para outros. A partir do final da tarde de sexta-feira, o tempo muda na cidade do Rio de Janeiro, com aumento de nebulosidade e previsão de chuva fraca, pontualmente moderada, de forma isolada, a partir do final da tarde de sexta-feira. Os ventos ainda vão estar fracos a moderados na sexta e as temperaturas em declínio, com máxima prevista de 28 graus. Mas no final de semana, no sábado, ainda tem previsão de chuva fraca a moderada a qualquer momento do dia. Os ventos vão estar mais intensos, previsão de ventos moderados, podendo ser pontualmente fortes de forma isolada. E a temperatura segue ainda estável, com máxima de 29 graus. No domingo, não tem previsão de chuva, mas os ventos ainda seguem mais intensos, previsão de ventos moderados ou pontualmente fortes, principalmente na tarde e na noite de domingo. Segunda-feira, Rodrigo, será de céu na cidade, céu claro na cidade do Rio de Janeiro, sem chuva e ventos moderados e temperaturas se elevando gradativamente.
1: Perfeito, obrigado, Mayara, pela vinda ao nosso programa, sempre pelas informações. E Maria Clara Alencar, você volta daqui a pouquinho?
3: Daqui a pouco eu tô de volta, Rodrigo, para falar de trânsito. Até mais.
1: Combinado. Agora 11h13 e é claro que para fazer um bom programa de rádio, para fazer o Em Dia com a Notícia, nós precisamos muito de você, do seu carinho, da sua animação, da sua participação. 3231-3567. 3231-3567. 3567 é o WhatsApp da nossa central de relacionamento e também da nossa Rádio Catedral como um todo. Então, você que quiser participar do Em Dia com a Notícia, a opção 1 chega até aqui. Você pode fazer aí a sua mensagem de voz, a sua mensagem de áudio. Peço apenas que a mensagem seja o mais enxuta possível para que a gente possa ler e ouvir o maior número de mensagens ao longo desse nosso encontro, que é tão curtinho, só tem 50, 55 minutinhos. Então quero muito a sua participação comentando a nossa pauta, incluindo novos assuntos à nossa pauta, a sua crítica, seu elogio, a sua sugestão, fique à vontade. E se hoje é o dia do seu aniversário, é aniversário de quem você ama, dê também a possibilidade, a oportunidade para o Em Dia com a Notícia homenageá-lo nessa data tão especial que você celebra o dom da vida. 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Lembrando, todas as quintas-feiras nós temos a companhia agradável e competente do Dr. Rubem Bruno, nosso comentarista, advogado, né, especialista em direito de família, em direito do consumidor, mas hoje ele teve uma atividade profissional e não pôde estar com a gente. Então, na próxima semana, ele volta para a nossa alegria. Vamos juntos, quero muito você comigo nesse barco. 11h16, no nosso programa de hoje, polícia faz operação para investigar esquema de fraudes em obras de escolas públicas no Rio e em São Paulo. Supremo Tribunal Federal ordena suspensão e devolução de penduricalhos exorbitantes pagos a magistrados. Juiz afastado após beber vinho e fumar em sessão virtual tem salário de mais de R$ 83 mil mantido. Justiça suspende lei que criou o Rio Rotativo Digital no Rio. É aquele estacionamento que só pode ser pago através do aplicativo Jaé, o estacionamento de rua que está se expandindo primeiro pela zona sul da cidade do Rio de Janeiro. Agora 11h17, está no ar o Em Dia com a Notícia, um olhar cristão sobre a realidade. Gente, muitos alunos, estamos agora no segundo semestre, muitos alunos tiveram suas férias e continuam saindo mais cedo das escolas pela falta de professor, pela falta de estrutura, muitas vezes, da escola. Enquanto isso, tem uma gente mal intencionada, bandidos, assaltantes do dinheiro público, que estão de olho na verba destinada à educação, a verba que deveria dotar as escolas de infraestrutura para receber os nossos alunos, a verba que deveria ser usada para um pagamento digno aos professores, para que eles possam manter com tranquilidade as suas famílias e, no entanto, isso não acontece, porque o dinheiro que deveria ser destinado para isso vai para o ralo da corrupção, do banditismo. A Polícia Civil realiza neste momento uma operação para investigar um possível esquema de fraudes na contratação de empresas responsáveis por obras em escolas públicas. Também é investigada a realização de obras maiores do que haviam sido pedidas pelos diretores das unidades. Os agentes buscam apreender documentos, equipamentos eletrônicos e outros materiais que possam auxiliar no andamento das investigações. Os mandados são cumpridos em sedes de empresas investigadas e nas residências de sócios ligados aos contratos sob investigação pelos agentes. São 20 mandados de busca e apreensão em endereços localizados nos municípios de Maricá, Campos dos Goitacazes, Cabo Frio, Angra dos Reis, Mangaratiba e São Gonçalo. Aqui, na cidade do Rio de Janeiro, os agentes atuam nos bairros do Andaraí e do Centro. Os policiais também cumprem mandados na cidade de São Paulo. Há indícios de um sistema de direcionamento na contratação de empresas para execução de obras nas escolas. A Polícia Civil afirma que um ex-diretor regional teria atuado na indicação de empresas que seriam favorecidas nos processos de contratação. Entre as situações identificadas pelos investigadores está a realização de intervenções sem a solicitação dos gestores responsáveis pelas escolas. O que é que a gente observa com isso? E não é uma novidade, né? Porque nós trouxemos também aqui ao nosso público, nós trouxemos a informação de que neste ano um deputado estadual foi preso, acusado de fraudar licitações também, uma das acusações, de fraudar licitações também para obras em escolas. Esse deputado, inclusive, ontem renunciou ao cargo, Thiago Rangel. Ele renunciou ao cargo, não é mais deputado, e dizendo que estava renunciando ao cargo para apresentar a sua defesa. É claro que a gente não vai condenar ninguém, não é o nosso papel esse, mas há suspeitas, há indícios, e ele vai ter que se explicar, então, no decorrer desse processo. Fato é que ele foi preso no exercício do seu cargo. E tem aqui a Polícia Civil do Rio de Janeiro investigando um esquema totalmente fraudulento de desvio do dinheiro público. Obras que não foram feitas, obras que foram orçadas a mais do que havia necessidade identificada por gestores das escolas, né? Então é o dinheiro público indo para o ralo. E aí, a FAETEC, por exemplo, que é a escola, a rede de escolas técnicas do governo do estado, daqui a pouco a gente vai falar sobre isso, abriu vagas para professores. E o salário oferecido, eu vou destacar daqui a pouco, mas começa com R$2.000. Sabe, é indigno oferecer um salário assim para um professor, aquele que vai formar os futuros profissionais. Que tipo de avanço, que tipo de desenvolvimento quer um estado que oferece um salário assim para os seus professores? E em meio a tudo isso, esses casos de corrupção que se acumulam. Onde vai parar o nosso estado do Rio de Janeiro? É a pergunta que eu deixo no final desse primeiro bloco. Quero muito contar com a sua audiência também a partir do segundo bloco. Vamos ao nosso primeiro intervalo, já voltamos com mais Em Dia com a Notícia.
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1: Deixa eu mandar um abraço aqui para o Luiz Cláudio Alves. Ele é motorista de aplicativo. E para a mamãe dele, a dona Raimunda Alves, do Apostolado da Oração, da paróquia Nossa Senhora da Glória, no Largo do Machado. Eles estão sempre na escuta do Em Dia com a Notícia. E toda vez que entram passageiros lá no carro do Luiz Cláudio, ele está ouvindo a nossa amada Rádio Catedral. Muito obrigado pelo carinho, pela nossa Rádio Catedral, por você gostar do nosso trabalho, do Em Dia com a Notícia. Muito obrigado, meu querido amigo Luiz Cláudio. E dona Raimunda, tá bem de filho. Luiz Cláudio, tá bem de mãe, hein? Ó, obrigado pelo carinho. Um beijo especial, então, pra dona Raimunda Alves, também do Apostolado da Oração da Paróquia Nossa Senhora da Glória, no Largo do Machado. Agora, 11h25 no Rio. 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Maria Clara Alencar, direto do Centro de Operações e Resiliência da Prefeitura do Rio.
2: Olá, Rodrigo. Olá a todos os ouvintes. Falando agora sobre as ocorrências que impactam o trânsito aqui na manhã desta quinta-feira aqui na cidade do Rio de Janeiro. Na Lagoa Barra, um acidente entre carro e moto ocupa uma faixa da via na altura do shopping Fashion Mall no sentido Lagoa. Equipes do Corpo de Bombeiros, Polícia Militar e Sete Rio atuam no local e o trânsito apresenta retenções para os motoristas que trafegam em direção à Lagoa. Neste momento, há reflexos desde a altura da ponte da Joatinga. Então, o motorista precisa ter bastante paciência e cuidado por conta desse acidente envolvendo carro e moto na Lagoa Barra. Passando agora para vias expressas da cidade, há um caminhão enguiçado na Avenida Brasil que interdita parcialmente a via na altura de Guadalupe em direção à Zona Oeste. A pista lateral está parcialmente interditada e equipes da Polícia Militar e Sete Rio atuam no local. O trânsito está lento a intenso nesse trecho. Agora passando para outros pontos também. Na linha vermelha, um acidente entre ônibus e moto ocupa duas faixas da via em direção à Baixada Fluminense, na altura da cidade universitária. Equipes da Polícia Militar e Corpo de Bombeiros atuam no local também. Sete Rio também atua no local e o trânsito apresenta bastante congestionamento nos dois sentidos da via. Para quem segue em direção à Baixada Fluminense, encontra essa retenção desde a altura da linha amarela e também para quem segue em direção ao centro também encontra reflexos na via. Agora passando também pro túnel Rebouças, o carro enguiçado ocupa uma faixa da primeira galeria da via no sentido Lagoa. Equipes da Sete Rio já atuam no local e também para a retirada do veículo, a movimentação está intensa. No trecho, há reflexos no elevado Paulo de Fronten. Para quem segue em direção à Lagoa Rodrigo de Freitas, então o motorista pode optar pelo túnel Santa Bárbara para evitar essa retenção. Também há como opção de rota, o Aterro do Flamengo também apresenta boas condições da via nesse momento. Agora passando para outros trechos, né? Falando agora sobre a movimentação na cidade, olhando as câmeras do Centro de Operações. Para quem segue em direção ao túnel Rebouças pela Lagoa Rodrigo de Freitas, encontra movimentação intensa na Avenida Borges de Medeiros e também na Avenida Epitácio Pessoa. A movimentação se estende desde a altura se estende até a Gávea, na altura da rua Mário Ribeiro e Avenida Padre Leonel Franco. Então, para quem segue em direção ao centro da cidade, pode optar por outras rotas alternativas, como o túnel Santa Bárbara e também o Aterro do Flamengo. Passando pela zona norte da cidade, a Avenida Rei Pelé, com trânsito intenso em direção ao centro da cidade, bem na altura da Avenida Maracanã, próximo ao estádio. Já para quem segue em direção ao Meier, não encontra grandes dificuldades nesse momento. A Avenida Boulevard 28 de Setembro tem boa movimentação, trânsito intenso só, mas trânsito só com essa movimentação um pouquinho mais intensa em direção à Autoestrada Grajaú-Jacarepaguá e também a Rua Teodoro da Silva apresenta boa movimentação da via nesse momento. Os ouvintes podem acompanhar as atualizações do trânsito nas redes sociais do COR no @operaçõesrio. Para a Rádio Catedral, Maria Clara Alencar, direto do Centro de Operações.
1: Ok, obrigado, Maria Clara Alencar, pela vinda no nosso programa, pelas informações. 11h29, um toquinho apenas de futebol. Fluminense está no mercado atrás de um técnico. Comunicou hoje de manhã que Luiz Ubeldia não é mais o treinador da equipe tricolor, que não ganha desde a volta da Copa do Mundo. Fluminense empatou diversas partidas e aí só ganhou também nos amistosos. Nos amistosos, realmente, o Fluminense ganhou. Agora, jogos oficiais, só empatou e perdeu. Agora, 11:30 no Rio de Janeiro, o governo do estado do Rio de Janeiro, para falar de educação ainda, autorizou a Fundação de Apoio à Escola Técnica do Estado, a FAETEC, a contratar por tempo determinado. Então, não é uma contratação efetiva, né? É por um tempo determinado, até 1.536 professores e especialistas em educação para ampliar a oferta de educação profissional e tecnológica na rede. Ainda neste ano, poderão ser contratados até 546 profissionais. A medida está relacionada à adesão do Rio ao Programa de Pleno Pagamento de Dívidas dos Estados, o PROPAG, que prevê ações de fortalecimento da educação profissional técnica de nível médio. Neste ano, estão previstas até 138 vagas para professores 1, com jornada de 40 horas semanais, 308 para professores com jornada de 20 horas, 50 para orientadores e 50 para supervisores. As contratações serão feitas de forma gradativa, conforme a necessidade da rede, a disponibilidade orçamentária e financeira e o planejamento da FAETEC. A medida busca atender a ampliação de matrículas, turmas, cursos e outras atividades educacionais da rede. O processo seletivo terá reserva de 5% das vagas para pessoas com deficiência, 20% para candidatos negros e indígenas e 10% para candidatos hipossuficientes economicamente, conforme a legislação estadual. A remuneração será de R$ 4.006,64 para professores com jornada de 40 horas semanais, orientadores educacionais e supervisores educacionais, e para professores com jornada de 20 horas, o valor será de R$ 2.003,32. Nós falamos de corrupção, desvio de dinheiro, né? Na educação, no primeiro bloco. Nós iniciamos esse bloco com uma realidade triste, porque oferecer esse salário para professores e ainda de forma temporária, pessoas que vão preparar os alunos para o mercado de trabalho, é indigno, na minha opinião, é indigno. Agora, diferente da realidade que é oferecida aos nossos professores, que deveriam ser os profissionais mais bem pagos entre todos eles, a realidade do Poder Judiciário é tão diferente. O ministro Alexandre de Moraes, do Supremo Tribunal Federal, determinou a suspensão de pagamentos feitos a magistrados acima dos limites estabelecidos pela corte. A medida atinge 7 tribunais, entre eles o Tribunal de Justiça do Rio de Janeiro. Moraes também determinou que os valores recebidos de forma irregular sejam devolvidos. Os tribunais do Maranhão, Distrito Federal, Rio Grande do Norte, Paraná, Goiás e Rondônia também são alvos. As cortes terão 72 horas para informar os nomes dos magistrados beneficiados e 5 dias para comprovar a suspensão dos pagamentos. Segundo o Supremo Tribunal Federal, houve casos de pagamentos que ultrapassaram R$ 500 mil em um único mês. Nós acabamos de falar de um salário de R$ 2 mil oferecido a professores, e os magistrados com seus penduricalhos, um magistrado chegou a receber R$ 500 mil em um mês. O Tribunal de Justiça do Maranhão autorizou, em abril deste ano, o pagamento de R$ 3.260.000 em verbas rescisórias a um único desembargador aposentado. O valor seria dividido em 12 parcelas mensais, mas o pagamento entrou na mira do Supremo Tribunal Federal, que determinou a suspensão de verbas consideradas irregulares. Olha que mundo diferente. Nem parece que vivemos no mesmo Brasil, né? A realidade de magistrados e a realidade de professores. Professores que ainda tentam entrar no mercado de trabalho e que não têm a garantia de um contrato, de um concurso, não. São professores que serão contratados por um tempo estipulado, até quando a necessidade da rede de escolas está prevista ali naquela necessidade ali e depois serão dispensados. E o magistrado não, tem um emprego para a vida inteira, depois se aposenta com uma aposentadoria totalmente discrepante daquela que é paga até no teto do INSS e a gente vive no mesmo Brasil. Será que o magistrado tem mais importância do que um professor? É claro que a justiça precisa ser valorizada, mas o magistério também. Todas as profissões, né, precisam ser valorizadas. E ainda falando do Poder Judiciário, o juiz Milton Lívio Lemos Salles, de Minas Gerais, vai continuar recebendo um salário de mais de R$83 mil enquanto é investigado por aparecer bebendo vinho e fumando durante uma sessão virtual de julgamento. O magistrado foi afastado pelo Tribunal de Justiça de Minas Gerais e pelo Conselho Nacional de Justiça. O procedimento administrativo corre em sigilo e ainda não tem prazo para terminar. Durante o afastamento, o juiz está proibido de acessar as instalações do tribunal e de usar veículos oficiais. Os processos sob responsabilidade dele serão redistribuídos. Ele não vai trabalhar, é investigado e vai continuar recebendo R$83 mil. Muitos trabalhadores, se não a maioria dos trabalhadores, passa a vida inteira e não consegue juntar o que um ministro, o que um desembargador desses, né, que um juiz desse, que aparece numa sessão oficial do tribunal bebendo e fumando, né? Consegue em um mês. Muitos trabalhadores na vida inteira não conseguem juntar esse dinheiro. Agora, 11h36, por falar ainda em situação econômica, o eleitor que quiser acompanhar o patrimônio declarado pelo seu candidato ou pelos candidatos a cargos públicos na próxima eleição pode conferir o site do Tribunal Superior Eleitoral, o Divulga Cande Contas. divulgacandecontas.tse.jus.br/divulga. É o endereço tse.jus.br/divulga.

0: Deixa eu abraçar essa gente amiga acompanhando o nosso Em Dia com a Notícia. Tá aqui, ó, tô tentando agora sim. Bom dia, Rodrigo. Trabalho todos os dias ouvindo a Catedral e fico revoltado com tanta corrupção em nosso país, que é abençoado por Deus, mas os nossos governantes são uma vergonha. Obrigado, não falou aqui, né, o nome, mas obrigado pela vinda ao nosso programa, obrigado por estar com a gente, pela valorização da nossa amada Rádio Catedral. Tô tentando aqui abrir outra mensagem, agora sim. Bom dia, Rodrigo. Só absurdos, né? Minha alegria é poder escutar essa rádio. Que Deus abençoe todos aí imensamente. Rodrigo, aqui na nossa comunidade estamos no aguardo da visita do Bispo Dom Roque. Que maravilha! Capela São Jorge e São Expedito faz parte do Santuário de São Benedito em Pilares, do querido pároco Rodrigo e vigário Leandro. Rodrigo, por favor, manda um abraço para minha cunhada Deusiana e seu Carlinhos. Ambos são ouvintes dessa rádio maravilhosa. É a Ana Ruth falando com a gente. Ana Ruth, um beijo para você, obrigado pelo carinho, né? Um abraço ao padre Rodrigo pelo seu sim, muito obrigado. E o vigário também, Leandro, né? Muito discernimento, muita felicidade, muita saúde para vocês aí, né? Na condução do rebanho, né? Então, abraço também para Deusiana e para o Carlinhos, né? Ouvintes da nossa amada Rádio Catedral, receba o nosso carinho também. Ouça o sinal porque tem mensagem de voz. Vamos ouvir?
1: Bom dia, meus amigos, meus irmãos da Rádio Catedral. Bom dia, meu querido amigo Rodrigo Machado. Vamos para Carlinhos.
0: Ô, Carlinhos.
1: Carlinhos aqui de Vila Isabel, seu amigo. Meu amigo, você mesmo sabe, né? Além de ser empreendedor, sou professor, sou coordenador da área da educação. Eu fico com muita pena quando eu escuto uma notícia como essa, que profissionais concursados ou não concursados metem a mão, né, no dinheiro público, né, não importa se é federal, se é municipal, se é estadual. Eu fico muito triste. São jovens que a gente fica sem recurso para passar um conhecimento, né? Eu fico muito triste, né? E logo num período de eleições, fico muito triste. Eu não sei se eu tô certo, se eu tô errado, né? Eu cada dia mais fico desgostoso, fico triste com a educação. Mas o propósito é se esforçar o máximo do possível para levar conhecimento para esses jovens que vão ser os profissionais do futuro. Meu amigo, um beijo no coração.
0: Ô Carlinhos, aquele abraço para você, obrigado pelo carinho, obrigado por estar com a gente. 11:41, vamos ao nosso segundo intervalo e já voltamos com mais Em Dia com a Notícia.
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1: Uma outra triste realidade é o aumento da violência nas unidades de saúde. E unidades de saúde do estado do Rio de Janeiro vão poder contar com reforço de policiais militares durante o horário de funcionamento. A medida faz parte do programa Saúde Segura, aprovada pela Assembleia Legislativa. A iniciativa busca proteger médicos, enfermeiros, funcionários e pacientes contra a violência nos atendimentos. Segundo o CREMERJ, que é o Conselho Regional de Medicina, um profissional de saúde sofre agressões a cada 3 dias no estado do Rio de Janeiro. Caso sancionada, a regulamentação caberá às secretarias de saúde e de polícia militar. Os batalhões locais vão organizar as escalas com base nas demandas de cada unidade. A lei entrará em vigor 90 dias após a publicação oficial. Então precisa ainda ser sancionada pelo governador para entrar para ser lei de fato e entrar em execução. No entanto, esse é um problema muito crítico que vem aumentando aos casos de violência, de agressão contra profissionais de saúde. 11h45, através do nosso WhatsApp, está aqui sobre uma das pautas de ontem, trabalhos que requerem muita dedicação e responsabilidade, sem serem devidamente remunerados, só serão executados pelas elites econômicas, pois não precisam dessa fonte de renda. De onde vem esse fato? Da história das primeiras civilizações clássicas, Grécia e Roma. A história utiliza o laboratório chamado passado para ajudar na compreensão e resolução dos problemas presentes. É preciso encontrar outras estratégias, querido Rodrigo, para combater os maus procedimentos nos três poderes. Deixar eles com excelentes salários, porém tolerância zero com corrupção, punição extrema, rua sem direito a nada, prisão, exigência de uso exclusivo de recursos públicos de massa, os mesmos serviços de saúde, segurança, educação utilizados pelo povo e por aí, querido amigo. Abraço, doutor Rubem, deve ter escrito antes da vinda de eu falar que o doutor Rubem hoje não estaria com a gente, né? É por isso aí, querido amigo, né? Estou lhe seguindo lá no Instagram, professor Mário José, paróquia Santa Isabel de Bento Ribeiro. Ô, professor Mário José, obrigado pelo carinho, obrigado por, eu tenho o Instagram há pouco tempo, né? Rodrigo Machado, carinho do rádio, para quem quiser me seguir, é só lá procurar Rodrigo Machado, o carinho do rádio. E é lá, gente, eu não consigo conversar com as pessoas no Instagram, porque primeiro o meu celular que tem o Instagram, ele é muito lento, né? Porque é o que eu uso diariamente na rua. E segundo, que eu realmente não sei mexer. Não adianta que eu não sei mexer muito bem no Instagram. Mas, na medida do possível, eu vou vendo as coisas que acontecem por lá também. 11h47 no Rio de Janeiro. E o professor Mário José falou aqui, né, a respeito da desvalorização das profissões, com pauta de ontem. Hoje a gente também está tratando disso também, né, de uma forma ou outra. Obrigado pela vinda ao nosso programa. Estou tentando aqui abrir mais mensagens. Ah, tá aqui agora sim. Não, essa aqui já foi. Agora sim. Bom dia, paz de Cristo, parabéns ao programa. Rodrigo, sou professora, estou chorando em ouvir suas reflexões em nossa defesa, pois a desvalorização da categoria no Brasil é histórica. Obrigado, é a Carla, da paróquia São Sebastião de Olaria. Ô Carla, muito obrigado por estar com a gente, né? E nessas eleições, você vai perceber, daqui a pouco vai começar a propaganda eleitoral no rádio, na televisão. Aí o político vem falar que ele é filho da escola pública, que é filho de professores, é sobrinho de professores. No entanto, todos eles, quando têm a caneta na mão, nunca valorizam esse profissional que forma outras profissões. Infelizmente, é uma realidade triste, é uma realidade covarde que nós temos aqui no nosso país. Ouça o sinal porque tem mensagem de voz, vamos ouvir.
2: Fala, Rodrigo, tudo bem? Bom dia. E quem fala é o Bruno, da paróquia Bom Jesus da Penha.
1: Ô, Bruno.
2: É muito triste você ver esses cidadãos que estudam muito para se tornar um advogado, um juiz, um promotor que tem um poder acima de muita população semi-analfabeto. que zela por eles, porque eles que dão o processo, eles que aprovam, e ter uma atitude dessa, não humana com o próximo, porque isso é um desrespeito tremendo com a população, entendeu? Como foi dito. Tem família que não consegue juntar o valor que ele recebe um mês, uma vida inteira. E isso é uma coisa muito inadmissível. Esses deputados, todos, juízes, advogados, tudo, tá tendo processo, não tinha que receber nada. Nada. Tá sendo investigado, não tinha que receber nada.
1: Obrigado pelo carinho, Bruno. Obrigado por estar com a gente. Pelo que eu percebi, então, você tá aí pelo trânsito e... Vou por falar em trânsito, por falar em carro. A Justiça do Rio suspendeu a lei municipal que criou o sistema de estacionamento rotativo tarifado, base do Rio Rotativo Digital, que é o pagamento de estacionamento na área pública somente com o aplicativo do JAE. Aquele que impede você que não usa celular, que você que não usa qualquer tipo de tecnologia, de estacionar o seu carro. Você não pode mais ir, por exemplo, à Lagoa, você não pode mais ir à praia, na Zona Sul, por conta desse Rio Rotativo Digital, que tem a prefeitura com promessa a acabar com essa figura nefasta que é o flanelinha. Não os guardadores, mas os flanelinhas. No entanto, restringe, né, você que não usa o celular, não usa o aplicativo, não sabe mexer, você também não pode estacionar, né, de forma correta nesses lugares. E a decisão de suspender esse programa atende uma ação civil pública movida pela Associação dos Guardadores Autônomos de Veículos São Miguel. A entidade apontou possíveis inconstitucionalidades e argumentando que a prefeitura invadiu a competência da União ao legislar sobre a profissão de guardador, já regulamentada por lei federal. A justiça considerou que a norma municipal poderia causar prejuízos irreparáveis devido a sanções e fiscalizações previstas. A medida vale até o julgamento definitivo. A Prefeitura do Rio não se manifestou ainda. Rio Rotativo foi implementado há menos de um mês. Começou então na Lagoa, se estendeu agora para a orla da Zona Sul do Rio de Janeiro e a expectativa é que ainda neste mês chegue a São Conrado, Barra da Tijuca e Tijuca. Agora 11:51, deixa eu dar uma atenção também ao nosso YouTube, a Lúcia Nogueira dando bom dia Lúcia, a Nelma Mendonça, bom dia querida Rádio Catedral, Rodrigo Machado, bom dia Nelma, só Deus, né? Vamos ter toda a atenção do mundo na hora de votar. Será que vai ser possível? Tristeza. Obrigado, Nelma, pela vinda. A Lúcia volta a falar com a gente. Sou professora aposentada pela Prefeitura da cidade do Rio de Janeiro e recebo o salário de R$3.200. Olha que discrepância, né? Uma vida toda dedicada a lecionar, a formar, né, cidadãos, a formar novos profissionais, né, ao desenvolvimento de crianças e adolescentes, e tá aqui, ó, recebendo esse salário, enquanto o juiz que fuma, bebe numa sessão, recebe ainda, tem um salário mantido de R$83.000, né? E é também uma realidade, a gente falou aqui do trabalhador que ficou 6 anos preso injustamente, e numa primeira análise, né, desembargadores tinham considerado que ele não merecia a indenização do Estado, né? Porque a justiça erra todos os dias, né? Então isso daí seria um desconforto. Essa decisão foi revista, mas a gente não pode esquecer, né, o que a justiça proferiu uma vez a respeito sobre isso, né, de uma pessoa que foi presa injustamente e teve num primeiro momento uma indenização negada. Agora, Lúcia, então obrigado, Lúcia, pela vinda também ao nosso programa. Tem mensagem de áudio, vamos ouvir?
0: Bom dia, Rodrigo. Eu sou Maria Madalena Torres, da Paróquia Coração Eucarístico de Jesus.
1: Ô Maria Madalena.
0: Quero dizer que hoje é um dia muito especial aqui para a nossa paróquia, porque hoje é o dia do aniversário sacerdotal do nosso querido Padre Douglas. 10 anos, um jubileu que a gente está muito feliz e festejando. Hoje vamos fazer uma grande comemoração com ele lá na Mãe Rainha, ali na Vagem Pequena, né, no Santuário da Mãe Rainha. E eu gostaria de pedir para você mandar um abraço muito carinhoso para o Padre Douglas. Ele é um grande sacerdote, um homem de Deus. Bom dia, Rodrigo. Um abraço e um beijo para vocês.
1: Ô, Padre Douglas, receba o nosso abraço. Maria Madalena, muito obrigado pela oportunidade, parabéns pelo dia de hoje, que Deus continue abençoando o senhor com muita saúde, muita paz, muita harmonia, muito discernimento na condução do rebanho e animando sempre a comunidade a proliferar a palavra de Deus, tá bom? Então, um grande abraço pro senhor, muito obrigado pelo seu sim, né? E toda vez que puder, fale da nossa Rádio Catedral aí na paróquia, tá bom? É muito importante, porque a rádio é um instrumento de evangelização da nossa igreja. Obrigado, então, pela oportunidade. Agora, 11h55. Ah, mas tem, um minutinho? Então, olha, tá aqui, ó, a Marineide Rocha falando: bom dia, Rodrigo, e todos da Rádio Catedral. Que Deus nos abençoe nesse lindo dia. Tô ligadinha nessa rádio maravilhosa. Rodrigo, José Luiz do Centro, do centro da cidade, que sempre pedia orações, não escutei mais. Eu também, eu fiquei preocupado com ele, até falei aqui, mas ele não respondeu, não sei o que aconteceu, né? Quem tiver informação sobre o José Luiz do Centro, por favor, entrar em contato com a gente. Obrigado, Marineide, pela vinda ao nosso programa. A Nelma Mendonça, aqui em São Gonçalo: uma vergonha o salário do professor, não deveria ser assim, triste realidade do nosso país. Obrigado, Nelma, por vir também ao nosso encontro. É verdade, a nossa alegria é Deus e nossa rádio maravilhosa. Obrigado, Nelma, por estar com a gente. Rodrigo Machado, isso é uma vergonha. Esse mastigar, eu não entendi. Os professores ganham uma mixaria. Não é possível uma coisa dessa, né? Chico Souza. Ô, Chico, obrigado por vir ao nosso programa. O Cláudio Márcio: Rodrigão, esperamos que Moraes seja tão eficaz quando julgar a sua esposa no caso Master. Obrigado, Cláudio, pela vinda também ao nosso programa. Infelizmente, nosso tempo está esgotado. São muitas mensagens que a gente recebe todos os dias. E hoje também, olha, eu quero agradecer a enorme audiência, a imensa audiência de hoje, e convidá-los para amanhã estarmos juntos novamente a partir de 11h05, se o nosso bom Deus quiser e ele há de querer. Até lá.
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0: Em nome do Pai, do Filho e do Espírito Santo. Amém. Caríssimos amigos e irmãos, que a paz do Senhor esteja com todos vocês. Nós temos tantos exemplos pelo mundo afora, mas é bom ver também que no Brasil, já há um certo tempo que nós começamos a também escutar o povo de Deus, que falava de tantas pessoas santas que viviam no seu meio, e a igreja examinando a vida e pedindo sinais também do céu, acaba beatificando e canonizando pessoas brasileiras que viveram em grau heróico as virtudes e que ao mesmo tempo querem ser um sinal no seguimento de Jesus Cristo, nosso Senhor. Hoje nós celebramos a memória de Santa Dulce Lopes Pontes, Virgem. Santa Dulce Lopes Pontes é a Santa Dulce dos Pobres, como nós chamamos, né? E que tem um belo sinal e um belo exemplo, meus irmãos e irmãs, para todos nós, devido à sua disponibilidade de servir aos pobres, aos necessitados, e na sua pobreza, além de servir, também de começar obras que até hoje permanecem, gente lá em Salvador, na Bahia. Exemplos, meus irmãos e irmãs, que devem calar o nosso coração, devem aprofundar em nosso coração. Santa Dulce Lopes Pontes, reconhecida como Santa Dulce dos Pobres, nasceu em Salvador, na Bahia, no dia 26 de maio de 1914, e faleceu dia 13 de março de 1992. Era de uma família cristã de profunda piedade e dedicada à caridade. Desde criança cultivou grande bondade para com os pobres e desvalidos. Desde criança começa justamente isso. Ingressou na vida religiosa na congregação das Irmãs Missionárias da Imaculada Conceição da Mãe de Deus, onde foi professora e auxiliar dos enfermos. Depois viu que Deus estava conduzindo a ela para outros caminhos, nessa preocupação com os pobres, e com isso fundou a obra social, que hoje é uma obra de Irmã Dulce, e o Hospital Santo Antônio, para cuidar dos aflitos e miseráveis, né? Ela foi canonizada pelo Papa Francisco no dia 13 de outubro de 2019. Teve encontro, inclusive, com o Papa São João Paulo II. Nós vemos, meus irmãos e irmãs, pedimos a Deus para que esses sinais todos que nós temos na história da nossa caminhada de igreja nos ajude a todos nós também a sermos cristãos, na simplicidade, na disponibilidade que todos nós somos chamados a ter na caminhada da vida. A nossa vocação primeira, nós estamos falando de várias vocações nesse mês. Falamos da vocação aquele que recebe as ordenações, ou seja, ao ministério ordenado. Falamos da semana, falamos da vocação à família, iniciamos com o dia dos pais. Vamos falar na próxima semana da vocação à vida consagrada. Vemos, meus irmãos, que mais na base de tudo está a vocação à vida cristã e o destino final, que é a vocação à santidade, que é a vocação comum de todos nós. Todos nós, leigos, leigas, consagrados, consagradas, ordenados, somos chamados a viver a santidade, a colocar em prática a palavra de Deus, a servir aos irmãos e irmãs vendo Jesus Cristo presente neles, e colocar em prática a palavra de Deus e também viver as virtudes cristãs no dia a dia da nossa vida. Nós sabemos que não contamos apenas com nossa força, com nosso esforço, mas com a graça de Deus, a qual nós somos chamados a estar abertos, pedindo ao Senhor que nós façamos a sua vontade, de darmos pelos seus caminhos, procuramos cada vez mais viver esse caminho de conversão e de santificação. Estamos aqui para fazer a vossa vontade, ó Pai. É algo que nós queremos viver cada vez mais intensamente, caríssimos irmãos e irmãs. Que nós, nessa nossa caminhada de povo de Deus, vivamos e vendo o exemplo dos irmãos e irmãs, possamos caminhar de tal forma que nós busquemos o Senhor e caminhemos de tal maneira que, vivendo a santificação e a conversão hoje, ajudemos o mundo a ser melhor, que tanto necessita de encontrar a luz do reino de Deus em nossa vida e em nossa caminhada. Santa Dulce dos Pobres, reze e interceda por todos e cada um de nós. Agora rezemos. O anjo do Senhor anunciou a Maria e ela concebeu do Espírito Santo. Ave Maria, cheia de graça, o Senhor é convosco, bendita sois vós entre as mulheres e bendito é o fruto do vosso ventre, Jesus. Santa Maria, Mãe de Deus, rogai por nós, pecadores, agora e na hora de nossa morte. Amém. Eis aqui a serva do Senhor, faça-se em mim segundo a vossa palavra. Ave Maria, cheia de graça, o Senhor é convosco, bendita sois vós entre as mulheres, e bendito é o fruto do vosso ventre, Jesus. Santa Maria, Mãe de Deus, rogai por nós, pecadores, agora e na hora de nossa morte. Amém. E o Verbo se fez carne e habitou entre nós. Ave Maria, cheia de graça, o Senhor é convosco. Bendita sois vós entre as mulheres, e bendito é o fruto do vosso ventre, Jesus. Santa Maria, Mãe de Deus, rogai por nós, pecadores, agora e na hora de nossa morte. Amém. Rogai por nós, Santa Mãe de Deus, para que sejamos dignos das promessas de Cristo. Oremos. Infundi, Senhor, em nossos corações a vossa graça, vos suplicamos. Havendo que nós, que conhecendo pela anunciação do anjo a encarnação de Jesus Cristo, vosso Filho, cheguemos por sua paixão e morte de cruz à glória da ressurreição, pelo mesmo Cristo Senhor nosso. Amém. Glória ao Pai, ao Filho e ao Espírito Santo, como era no princípio, agora e sempre. Amém. Glória ao Pai, ao Filho e ao Espírito Santo, como era no princípio, agora e sempre. Amém. Glória ao Pai, ao Filho e ao Espírito Santo, como era no princípio, agora e sempre. Amém. E a todos vós, caríssimos amigos e irmãos, abençoe-vos o Deus Todo-Poderoso, Pai e Filho e Espírito Santo. Amém.
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3: Comecei a usar o Vision e a minha vista tem melhorado bastante. 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

meio-dia, 9 minutos do Rio de Janeiro. Muito boa tarde pra você. Hoje é quinta-feira, 13 de agosto, ano 2026. Aqui sou eu, Silvio Júnior, e te faço companhia a partir de agora em mais um encontro, mais uma edição do Som da Esperança. Tô chegando pra ficarmos juntos com o tapete vermelho aqui estendido, higienizado, perfumado, pra te receber. Vamos juntos até as 3. É o melhor da nossa música católica em destaque pra você, fazendo companhia na sua hora do almoço. E claro que você participa pelo nosso WhatsApp 3231-3567 para mandar recadinho para quem você quiser, tá? De repente tem alguém que tá fazendo aniversário hoje, você quer prestar aquela homenagem bacana, este é o espaço. Lembrando que aqui no Som da Esperança tem a nossa sequência Saudade, já preparamos aqui com carinho para você, tem um Santo do Dia com doença e tem um Momento do Amigo com o setor dos amigos da rádio, trazendo sempre novidades pra gente. E tem também o departamento de jornalismo, as informações precisas para você, atualizando você de tudo que acontece no Rio, no Brasil, no mundo, e claro, também os acontecimentos da nossa Igreja Católica. Gente, eu vou começar o programa de hoje diferente, trazendo uma novidade. E é uma novidade para você aumentar o volume do rádio e depois que você ouvir essa novidade, espalhar para todo mundo. É mais um grande presente que a Rádio Catedral FM está oferecendo. Olha como é importante você ser amigo da rádio, olha como é importante você valorizar essa obra de evangelização. 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Portanto, daqui 2 dias, a gente começa a madrugada aí na programação da Rádio Catedral FM. É espalhar para todo mundo que você ouviu essa grande novidade. É um grande presente que a Rádio Catedral FM está oferecendo para você também, tá bom? Fique ligado com a gente. Vamos juntos! A gente começa com ele. Estamos na Semana da Família. Minha família é uma bênção.

0: Ministério Rave Agindo Deus, participação especial do Padre Antônio José, Diácono Roberto Araújo, bom samaritano e Frei Gilson. Minha família é uma bênção.
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Em 106,7 Catedral FM, agora no Rio, 12:31, tá na hora. Vamos começar a nossa viagem pelo tempo recordando canções que marcaram a nossa história. E a gente começa assim, ó.

0: Missionário Shalom, quem é esse Deus? Isaías conquista a Gilene Cantini e famílias do Brasil. Anjos de resgate chamando Deus e o Pai, com a participação especial do saudoso Monsenhor Jonas Habib. Ainda tivemos mensagem Brasil na voz inconfundível de Eugênio Jorge. Só por ti, Jesus.
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0: E para fechar com ele, Padre Zezinho.

0: Fechando com chave de ouro a nossa sequência Saudade de hoje. Lembro muito bem, como se fosse hoje, 1997, segundo encontro mundial do Papa João Paulo II com as famílias aqui no Rio de Janeiro. Uma das canções que a gente tocava demais aqui em nossa programação, além de Oração pela Família, entre outras canções, era essa, Ilumina, Ilumina. Minha prece de pai é que meus filhos sejam felizes, minha prece de mãe é que meus filhos vivam em paz, que eles achem os seus caminhos, amem e sejam amados, vivam iluminados. Nossa prece de filhos é prece de quem agradece. Nossa prece de filhos que sentem orgulho dos pais, que eles trilhem os teus caminhos, louvem e sejam louvados, sejam recompensados. E viva a família! Uma em um no Rio de Janeiro. 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

Aguardando a sua participação pelo nosso WhatsApp 3231-3567. Quem tá participando com a gente é o Alexandre Ferreira. Tá mandando um abraço que ele é de Marechal Hermes. Mandando um forte abraço pro padre João. Tá lá ligado com a gente.

0: Nildo Barros e Dunga constrói uma arca. Cilinda Borges, aviva o meu coração. Intervalo, a gente volta já já.
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1: Para sempre, amigo, sim, se Deus quiser.
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0: Em 106,7 Catedral FM, a sintonia da felicidade. 1h22 no Rio de Janeiro. Abraçando aqui a Maria Gomes, está ligada com a gente. Manda um abraço aqui para todos da rádio, lá da paróquia Nossa Senhora da Paz, a Maria. Maria Gomes, um grande abraço aí para você. Obrigado aí pelo carinho da audiência sempre com a gente, querida. Wilson Costa de Niterói, Deus te abençoe, meu amigo irmão do coração, Silvio Júnior. Entrei para falar que gostei muito de ouvir. Na hora da oração, o terço, o diálogo do diácono Claudino e a Bárbara falando sobre a soberba. Foi muito edificante. Uma pregação do evangelho. Que Deus abençoe toda a família Catedral e ouvintes. Nunca perca a esperança. Rumo aos 100% mais. Paz para todos nós. Amém, amém, amém. Obrigado, querido. Um beijo grande para você. Deixa eu ver quem mais está participando, deixando um recadinho por aqui. Rita de Cássia, da paróquia Nossa Senhora da Conceição, no Pacheco, em São Gonçalo. Boa tarde, queridíssimo amigo Silvio Júnior, família Catedral. Ouvimos a sequência Saudade com direito a um trechinho da letra de Ilumina, Ilumina, na voz inconfundível do grande locutor Silvio Júnior. Abraço, Silvinho. Próximo louvores para todas as preciosas amigas de fé e ouvintes. Graças e louvores sejam dados a todo momento ao Santíssimo e Diviníssimo Sacramento. Santa Quinta-feira Eucarística a todos. Salve Maria. Grande abraço para você, viu, Rita? Obrigado pelo carinho de sempre. Tô aqui aguardando também a sua participação. 3231-3567.

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Faltando 25 minutos para as duas aqui na Catedral FM 3231-3567 para você participar com a gente. Deixa seu recadinho, mandar seu abraço.

0: Marluce Melo de Vinoleiro, junto com Jardim Barcelos, antes Alex Arley, Deus e eu, voltando 15 minutos para as duas.
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2: Dia 13 de agosto. Hoje celebramos a memória de uma santa genuinamente brasileira, Santa Dulce dos Pobres, cujo nome civil era Maria Rita de Souza Brito Lopes Pontes. Conhecida como o Anjo Bom da Bahia, ela nasceu em 1914. Era a segunda filha do casal Augusto e Dulce. Sua mãe morreu aos 26 anos, quando ela tinha apenas 6 anos de idade, porém, teve uma infância feliz com os irmãos e os parentes. Certo dia, a menina foi com uma tia materna visitar os pobres de um convento. Diante de tanta privação e sofrimento, a pequena decidiu: "Quero ser freira e dedicar minha vida aos pobres." Aos 19 anos, após diplomar-se como professora, ingressou na Congregação das Irmãs Missionárias da Imaculada Conceição da Mãe de Deus, em Sergipe, e aos 20 anos fez a sua profissão religiosa, assumindo o nome de Irmã Dulce, em homenagem à sua mãe. Determinada a atender os mais carentes, voltou à Bahia em 1934, iniciando um trabalho de assistência às comunidades pobres de Alagados e Itapajipe. Fundou a União Operária São Francisco, primeiro movimento cristão operário de Salvador. A imprensa começou a chamá-la de Irmã Dulce dos Pobres, o Anjo dos Alagados. E em 1937 ela fundou o Círculo Operário da Bahia. Sob o lema "Amar e servir o mais necessitado entre os necessitados, como se acolhesse o próprio Cristo", ela iniciou seu trabalho assistencial num albergue improvisado em 1946, no galinheiro do convento onde morava, para acolher 70 doentes que ela havia recolhido nas ruas de Salvador. Em 7 de julho de 1980, a Irmã Dulce ouviu do Papa São João Paulo II, na sua primeira visita ao país, um incentivo para prosseguir com a sua obra. Então, 4 anos depois, ela fundou a Associação Filhas de Maria, Servas dos Pobres. E em 1988 foi indicada para o Prêmio Nobel da Paz. Em sua segunda visita ao Brasil, em 1991, São João Paulo II a visitou, já bastante debilitada, no convento Santo Antônio. A Irmã Dulce faleceu aos 13 de março de 1992, aos 77 anos de idade. Foi beatificada pelo Papa Bento XVI em 2010 e canonizada em 2019 pelo Papa Francisco. Santa Dulce dos Pobres, rogai por nós.
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Em 106,7 Catedral FM, a sintonia da felicidade. 1:53 no Rio. Deixa eu relembrar aqui pra vocês que hoje abriu o Som da Esperança com essa grande notícia, essa grande novidade, que é um presente para todos nós da família Catedral, que é poder contar com a presença do Frei Gilson também agora nos 40 dias com São Miguel Arcanjo. E é isso aí, minha gente, a partir do dia 15 de agosto, portanto, daqui a 2 dias, né, Celinha? De 15 de agosto a 29 de setembro, você acompanha esse momento especial de oração, de reflexão, de unidade, aqui na Rádio Catedral FM, todos os dias, de 3:50 às 6 da manhã. Então espalhe essa novidade, espalhe essa notícia, uma grande conquista para nossa família Catedral. Agora não tem jeito, agora se a madrugada já estava alta de audiência, aí garantiu mais ainda, né? 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Vamos juntos? 6 minutos faltando para as 2.

0: Luciano de Pinho, homem forjado na fé. Laiane Lima, fala comigo.
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0: No Rio 2:1, a paróquia Nossa Senhora da Esperança está se preparando com a novena para a festa da padroeira neste domingo. Hoje, às 6 horas, vai ser celebrada a missa votiva a São Miguel Arcanjo com a bênção das velas para a quaresma de São Miguel. Amanhã, no mesmo horário, a missa pelos enfermos e no sábado, às 16:45, a missa pelos benfeitores e dizimistas. No domingo, a festa de Nossa Senhora da Esperança será celebrada com 3 missas, às 9:00 e 11:00 da manhã e às 6:00 da tarde. A igreja fica na rua Conde de Irajá, 465, no bairro de Botafogo.
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2:04 no Rio. Lembrando pra você que às 3 tem um terço da Divina Misericórdia com o Padre Sorriso do Rio, nosso querido Padre Valnei. Boa tarde, Silvio, Severina, Regis, Paróquia Sagrada Família na Maré, oferecendo a próxima música pros paroquianos da Sagrada Família, pras amadinhas de fé. Pra você, Silvio, uma santa tarde pra nós. Fica com Deus, Silvio. Pra você também, querido, um grande abraço.

0: Missionário Shalom e Canção Nova, juntos em fonte inesgotável. Antes, Vida Reluz, Mar de Vitória.
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2:18 no Rio de Janeiro. Boa tarde, Silvio Júnior, Leia Emília, paróquia Santa Rita de Cássia, Padre Maurício, mande alô para todos da paróquia, minhas irmãs Penha e Shirley, vamos bater essa meta, vou fazer meu algo a mais, beijo, valeu, beijo, Leia, também é para toda a turma da Santa Rita, o nosso querido Padre Maurício, um grande abraço também, para Penha, para Shirley, toda a turminha simpática, sempre ouvindo a gente, valorizando a audiência da nossa Rádio Catedral FM. Tem mais recadinho chegando, daqui a pouquinho a gente vai trazer aqui pelo nosso WhatsApp 3231-3567. Clay Souza.

0: Alô, Boletim, teus planos antes, Olívia Ferreira, semelhante a ti. Clay Souza, Sacrário Vivo.
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0: Paulo Magno mais forte, Luiz Carvalho nas asas do Senhor, 2:44 no Rio de Janeiro. Tem participação chegando.
1: Boa tarde, Silvio. Deus te abençoe, te proteja, você e sua família e toda a família da Catedral. Fica com Deus, meu irmão.
0: Obrigado, Juscelino. Um beijo no coração, um beijo em toda a família, querida. Outro recadinho chegando.
2: Boa tarde, Silvio Júnior, meu irmão, meu amigo, rei da voz da rádio. Mandar um abraço aí, um beijo especial para Ana Cláudia e fazer um convite especial aqui para todos os ouvintes da nossa rádio e de todos os amigos e amigas da rádio para a nossa festa agostina aqui na paróquia de Santana e São Sebastião, na ilha de Guaratiba, que começa a partir do dia 14 a dia 16. E também convidar os nossos amigos que não são amigos da rádio, se tornem um amigo da nossa Rádio Catedral. Os que são amigos da rádio, esquecer aquele boleto na gaveta, vamos colaborar com a nossa rádio. Seja amigo da Rádio Catedral, a sintonia da felicidade. Um grande abraço para todos, fiquem com Deus e uma abençoada semana.
0: Valeu, Adelson, um grande abraço para você, meu amigo. Obrigado pelo carinho da audiência sempre. É isso aí, vamos lá, nos tornando amigos da rádio, a gente consegue levar essa palavra de Deus mais forte ainda a tantos e tantos corações, né, meu amigo? Hoje estamos aí com 30% da nossa caminhada rumo aos 100% nesse mês de agosto. Estamos já caminhando aí para metade do mês, hein?

Minha Pobre Confusão, Irmã Ana Paula e Juninho Casimiro. Fechando o nosso encontro de hoje aqui no Som da Esperança, antes ouvimos Juliana Fernandes, Buscai ao Senhor. Muito obrigado a você que esteve com a gente até agora, continue sintonizado, amanhã tem mais Som da Esperança a partir de 12:10, já já Terço da Divina Misericórdia com Padre Sorriso do Rio de Janeiro, Padre Valnei Antunes.

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4: 12h58. O Vicariato Campo Grande realiza neste domingo, dia 16, o retiro do Terço dos Homens. O encontro será na Congregação das Servas de Maria, Reparadoras, na rua Olinda Elis, 433, no Juari, em Campo Grande, com o tema Orai sem cessar em tudo dai graças. O retiro será em um momento de oração, espiritualidade, fraternidade e fortalecimento da missão dos homens cristãos nas famílias e comunidades. A inscrição custa R$ 40 e pode ser feita somente até hoje pelo WhatsApp 219-9665-6052. Repetindo, 996656052.
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0: Louvado seja o nosso Senhor Jesus Cristo.
1: Para sempre seja louvado.
0: Querido irmão, querida irmã, que alegria podermos estarmos juntos nesta hora da misericórdia, rezando o Santo Terço, pedindo a misericórdia do Senhor nas nossas vidas, nas vidas de toda a humanidade, que sobrecaia sobre cada um de nós a infinita misericórdia de Deus. Hoje nos alegramos com um dia todo especial, né? Ontem tivemos Santa Clara, hoje temos Santa Dulce dos Pobres. Que mulher do nosso tempo, que mulher maravilhosa, que entendeu profundamente o que é o agir pela misericórdia de Deus. Agir na sua vida pela misericórdia de Deus. O quanto bem ela fez na Bahia e, por que não dizer, por todo o Brasil e agora pelo mundo inteiro. A igreja tem essa bela missão de divulgar alguém que soube amar a Cristo como nós queremos amar. Eu quero amar Cristo como Santa Faustina, como Santa Dulce dos Pobres, como Santa Clara, São Francisco, como São João Paulo II, como Santa Baquita. Quero amar a Cristo como os santos e santas de Deus. Como é bonita a nossa igreja, que nos traz homens e mulheres que, na sua história de vida, no seu tempo, souberam amar a Jesus Cristo em meio às tribulações, às injustiças e tantas outras coisas que é comum na vida humana, que é comum nos dia a dia. Amar a Deus. Então hoje, nesse terço da misericórdia, queremos louvar a Deus por esse dia todo especial, dia de Santa Dulce dos Pobres, o anjo bom da Bahia, o anjo bom do Brasil. Comigo está rezando o terço hoje a querida Denise e a querida Marilene, que vai rezar conosco também. E você, que se encontra em casa, ou no carro, ou no trabalho, ou no hospital, onde quer que você possa estar nesse momento, possa rezar também conosco esse texto da misericórdia. Iniciemos esse texto com o Diário de Santa Faustina, no número 1447, número 1447, que vai dizer assim, num dia todo especial, em de nós, quinta-feira, olhamos especificamente para Jesus Eucarístico e o adoramos. Diz assim o texto: ah, como me dói as almas que se unem tão pouco comigo na santa comunhão. Espero pelas almas e elas se mostram indiferentes. Amo-as tão afetuosamente, sinceramente, e elas não confiam em mim. Quero cobri-las de graças, mas elas não querem aceitá-las. Procedem comigo como alguma coisa inanimada. E, no entanto, tenho um coração cheio de amor e misericórdia. Para conheceres ao menos um pouco da minha dor, imagina a mãe mais carinhosa, que ama muito seus filhos. No entanto, esses filhos desprezam o amor da mãe. Imagina a sua dor. Ninguém a poderá consolá-la. Isso é apenas uma pálida imagem e semelhança do meu amor. O amor de mãe é o amor que mais se aproxima do amor do nosso Senhor, nosso Deus. E aí ele traz esse modelo aqui para dizer que, ainda que você consiga perceber, Talvez você conheça uma mãe que trava uma injustiça no coração por conta dos filhos ingratos, por conta de tantas coisas que lhes acontecem por consequências da ingratidão dos filhos. Imagina a dor dessa mãe. Você pode chegar um pouco mais perto da dor de Deus. Essa dor dessa mãe é a dor que mais se aproxima da dor de Deus. Então hoje nós somos chamados, provocados pela palavra de Deus, para nos perguntarmos o quanto nós temos desagradado a Deus, o quanto nós temos sido infiel ao nosso Senhor, de que modo nós temos sido infiel. Hoje é quinta-feira, dia de adoração. Será que você conseguiu adorar Jesus? Será que você conseguiu ir na sua paróquia, na sua capela, dizer assim para Jesus: Jesus, eu estou aqui. 2 minutos, 3 minutos, 4 minutos, não sei seu tempo. Mas hoje é o dia de nós adorarmos a Deus. É um dia em que a Santa Igreja para, tantas paróquias que o ostensório está preenchido da presença real do nosso Senhor Jesus Cristo. Então, se na sua paróquia você consegue ter essa graça, não deixe de estar na presença real do nosso Senhor Jesus Cristo. Iniciemos o nosso santo texto. Em nome do Pai e do Filho e do Espírito Santo. Amém. Pai nosso que estás nos céus, santificado seja o vosso nome. Venha a nós o vosso reino. Seja feita a vossa vontade, assim na terra como no céu. O pão nosso de cada dia nos dai hoje. Perdoai as nossas ofensas, assim como nós perdoamos a quem nos tem ofendido. E não nos deixeis cair em tentação, mas livrai-nos do mal. Amém. Ave Maria, cheia de graça, o Senhor é convosco. Bendita sois vós entre as mulheres, e bendito é o fruto do vosso ventre, Jesus. Santa Maria, Mãe de Deus, rogai por nós, pecadores, agora e na hora de nossa morte. Amém. Creio em Deus Pai, Todo-Poderoso, Criador do céu e da terra, e em Jesus Cristo, seu único Filho, nosso Senhor, que foi concebido pelo poder do Espírito Santo, nasceu da Virgem Maria, padeceu sob Pôncio Pilatos, foi crucificado, morto e sepultado, desceu à mansão dos mortos, ressuscitou ao terceiro dia, subiu aos céus, está sentado à direita de Deus Pai Todo-Poderoso, de onde há de vir a julgar os vivos e os mortos. Creio no Espírito Santo, na Santa Igreja Católica, na comunhão dos santos, na remissão dos pecados, na ressurreição da carne, na vida eterna. Amém. Nessa nossa primeira dezena, queremos pedir a Jesus misericordioso por você que hoje está passando por uma grande tribulação, quer no seu trabalho, quer na sua casa, quer na sua paróquia, na sua vida pessoal, na sua história, você que está travando no seu peito uma grande tristeza, oriunda, só você sabe de onde ela vem, mas Deus sabe para onde ela vai. Deus sabe para onde ela vai. Quero rezar por você que hoje passa por uma grande tribulação, que está passando por esse momento difícil com a sua família, que está passando por questões até mesmo de humilhação, que você possa hoje abraçar essa oração do Santo Terço e Jesus preencha o teu coração com a infinita misericórdia, para que a sua dor dê lugar à certeza da vitória de Cristo em sua vida. Tudo passa, filho querido. Tudo passa, minha filha. Deus permanece. Deus permanece. Madre Teresa de Calcutá, diante das dificuldades que ela passava, muitas humilhações ela passou, ela viveu, mas ela não desistiu porque acreditava na sua vocação. Que você hoje possa estar preenchido e preenchida da vocação que o Senhor lhe deu e que você possa, estando em ação de graça, oferecer a Jesus tudo aquilo que você hoje está vivendo, tudo aquilo que você está passando. Eterno Pai, eu vos ofereço o corpo e o sangue, a alma e a divindade de vosso diletíssimo Filho, nosso Senhor Jesus Cristo, em expiação dos nossos pecados e os do mundo inteiro.
1: Pela sua dolorosa paixão,
0: tende misericórdia de nós e do mundo inteiro.
1: Pela sua dolorosa paixão,
0: tende misericórdia de nós e do mundo inteiro.
1: Pela sua dolorosa paixão,
0: tende misericórdia de nós e do mundo inteiro.
1: Pela sua dolorosa paixão,
0: tende misericórdia de nós e do mundo inteiro.
1: Pela sua dolorosa paixão,
0: tende misericórdia de nós e do mundo inteiro.
1: Pela sua dolorosa paixão,
0: tende misericórdia de nós e do mundo inteiro.
1: Pela sua dolorosa paixão,
0: tende misericórdia de nós e do mundo inteiro.
1: Pela sua dolorosa paixão,
0: tende misericórdia de nós e do mundo inteiro.
1: Pela sua dolorosa paixão,
0: tende misericórdia de nós e do mundo inteiro.
1: Pela sua dolorosa paixão,
0: tende misericórdia de nós e do mundo inteiro. Ó sangue e água que jorraste do coração de Jesus, como fonte de misericórdia para nós, eu confio em vós.

0: e eu serei curado. Aquela mulher confiava em Deus tanto que ela imaginava assim, olha, basta eu dar um toque na orla do seu manto e eu serei curada. Toque em Jesus. Não deixe de participar da Santa Missa. Não deixe de estar diante da presença real do nosso Senhor. Toque em Jesus. Toca com a sua fé. Toca com a certeza de que Ele há de te curar. Basta um toque para que Jesus cure. Cure cada um de nós. Cure a sua vida. Te cure em toda a enfermidade. Vamos ler as intenções para esse santo texto. Denise.
1: Nesta segunda dezena, padre, rezamos por Regina Coelho Costa Nogueira, todos da família René Vitale, Maria José Firmino Brasil, Paulo Roberto Silva e Renata Rodrigues, oração para Diego Jesus Caldas, Paulo Roberto Silva, Luiz Rodrigues e família, Priscila Varenga e família, Leonardo Luiz, Dalton Roberto e Soraya, Josimar Rodrigues Miranda, Sebastião José Soares, Ambrósio e família, Renan Muniz e Elizabeth de Itaboraí e família.
0: Marlene, tem nomes?
2: Tenho, sim. Quero pedir pela Soraya Simonini de Souza, Leandro Fonseca de Souza, Pedro Simonini de Souza.
0: E nessas nossas intenções nós queremos apresentar a Jesus nessa segunda dezena todas as pessoas que sofreram as consequências dessa calamidade do terremoto na Colômbia e todas as pessoas que sofreram e sofrem no Brasil pela consequência das enchentes. Então é terremoto de um lado, enchente do outro lado. Lá para as Américas, incêndio, né? Superaquecimento. Então, o Papa, querido Papa já falecido, Papa Francisco, falava tanto do cuidado com a casa comum. O que é casa comum? É o mundo. O cuidado com a casa comum e consequência dos maltratos com a casa comum. Nós vemos tantos desastres ocorrendo em todo o mundo. Então queremos, nessa nossa segunda dezena, apresentarmos a Jesus todas essas calamidades tristes, com mortes, com pessoas com ferimentos graves. A misericórdia de Deus, Senhor, Tua santa misericórdia sobre cada uma dessas pessoas. Eterno Pai, eu vos ofereço o corpo e o sangue, a alma e a divindade de vosso diletíssimo Filho, nosso Senhor Jesus Cristo, em expiação dos nossos pecados e os do mundo inteiro.
2: Pela sua dolorosa paixão,
0: tende misericórdia de nós do mundo inteiro.
2: Pela sua dolorosa paixão,
0: tende misericórdia de nós do mundo inteiro.
2: Pela sua dolorosa paixão,
0: tende misericórdia de nós do mundo inteiro.
2: Pela sua dolorosa paixão,
0: tende misericórdia de nós do mundo inteiro.
2: Pela sua dolorosa paixão,
0: tende misericórdia de nós do mundo inteiro.
2: Pela sua dolorosa paixão,
0: tende misericórdia de nós do mundo inteiro.
2: Pela sua dolorosa paixão,
0: tende misericórdia de nós do mundo inteiro.
2: Pela sua dolorosa paixão,
0: tende misericórdia de nós do mundo inteiro.
2: Pela sua dolorosa paixão,
0: tende misericórdia de nós do mundo inteiro.
2: Pela sua dolorosa paixão,
0: tende misericórdia de nós do mundo inteiro.
2: Eterno
0: sangue e água que jorraste no coração de Jesus como fonte de misericórdia para nós, eu confio em vós.

0: tenha fé. Basta confiar. Tenha fé. Jesus misericordioso, restitui a sua vida física, a sua vida emocional e espiritual. Tenha fé. Nessa nossa terceira dezena, apresentamos a Jesus todas as pessoas que se encontram enfermas, que se encontram debilitadas, que fizeram uma cirurgia longa, pesada, difícil, ou que está para fazer uma cirurgia, que apresenta a vida da Carmen, uma querida amiga, que está para fazer uma grande cirurgia. Coloca a vida também do Danilo, um jovem que fez, em breve, fez uma cirurgia há poucos dias, já está em casa se recuperando. Quero pedir a misericórdia de Deus por todos aqueles que mandam seus pedidos aqui pela rádio, para que rezemos por eles. Intenções de saúde?
1: Sim, pela saúde de Edivaldo dos Santos, Júlio César Gonçalves de Souza, que pede também pela saúde de Elvira Gonçalves de Souza, amiga da rádio. Iago Campos, famílias Letá, Chagas, Arduim e Porto. E por Edina Correia de Almeida. Também, padre, por todos que estão rezando conosco aqui no Facebook da Rádio Catedral. Kleber Mangueira, Graça Fernandes, Heloísa Silva, Rita de Cássia, Sônia Lima, Rosângela Leite, Tereza Cristina, Raimunda Oliveira, Josineide Oliveira e assim por diante, né? Tereza Cristina também. Aí está repetindo os nomes.
0: Muito bem. Também quero rezar por Leandro Lucena da Silva, um grande amigo que tem nos acompanhado todas as quintas-feiras na Rádio Catedral, em especial no Terço da Misericórdia. Rezo por ele, pela sua esposa, pelas intenções do seu coração. Rezo por todas as pessoas que têm me pedido orações, que têm confiado as suas orações. Rezo pela querida Osana, pela sua mãe. Rezo por todas as pessoas que nos pedem e confiam que nós iremos realmente rezar. Quando alguém diz para você assim, reze por mim, olha, não tarde em fazer isto. Reze. Na primeira oportunidade, reze o Santo Terço, reze uma oração por essa pessoa. Porque nós não valemos pelo que temos, valemos pelo que somos. Somos filhos muito amados de Deus. Eterno Pai, eu vos ofereço o corpo e o sangue, a alma e a divindade de vosso diletíssimo Filho, nosso Senhor Jesus Cristo, em expiação dos nossos pecados e os do mundo inteiro.
1: Pela sua dolorosa paixão,
0: tende misericórdia de nós do mundo inteiro.
1: Pela sua dolorosa paixão,
0: tende misericórdia de nós do mundo inteiro.
1: Pela sua dolorosa paixão,
0: tende misericórdia de nós do mundo inteiro.
1: Pela sua dolorosa paixão,
0: tende misericórdia de nós do mundo inteiro.
1: Pela sua dolorosa paixão,
0: tende misericórdia de nós do mundo inteiro.
1: Pela sua dolorosa paixão,
0: tende misericórdia de nós do mundo inteiro.
1: Pela sua dolorosa paixão,
0: tende misericórdia de nós do mundo inteiro.
1: Pela sua dolorosa paixão,
0: tende misericórdia de nós do mundo inteiro.
1: Pela sua dolorosa paixão,
0: tende misericórdia de nós do mundo inteiro.
1: Pela sua dolorosa paixão,
0: tende misericórdia de nós do mundo inteiro. Ó sangue e água que jorraste do coração de Jesus como fonte de misericórdia para nós, eu confio em vós.

0: quero colocar nessa quarta dezena no colo do nosso Senhor todas as pessoas hoje que passam pelo flagelo da dependência química ou de outros vícios. Agora está na moda, a moda atual hoje é destruir a família com o vício de jogos. Tá na moda, tá na moda. Nós estamos vendo cada vez mais crescente essa situação. Eu tenho um relato de uma família, um filho com 12 anos de idade entrou nesses joguinhos e hoje eles estão devendo 70 mil reais. Para quem vive de salário mínimo, como pagar 70 mil reais por conta dos joguinhos? Quando foi ver, o filho já estava num vício desenfreado. Então hoje eu quero rezar por você que realmente faz uso desse instrumento de destruição da sua casa. Eu quero entregar a sua vida, porque sei que você faz não porque você é mau, mas porque você se viciou, está doente. Um viciado é uma pessoa que se encontra enferma, doente, é um doente. E você precisa estar no colo do nosso Senhor. Eu quero colocar você no colo de Deus, para que quando você chorares diante da dor que você vive, que é essa compulsão de vício, seja ele de qualquer natureza, eu quero pedir a misericórdia de Deus sobre a sua casa, sobre a sua vida, sobre o seu matrimônio, sobre o seu trabalho. Eu quero pedir que Deus tenha compaixão de você e que você, na luta do dia a dia, possa vencer, possa restaurar a sua história e não mais viver nessa enfermidade. Nessa nossa quarta dezena, rezemos. Eterno Pai, eu vos ofereço o corpo e o sangue, a alma e a divindade de vosso diletíssimo Filho, nosso Senhor Jesus Cristo, em expiação dos nossos pecados e os do mundo inteiro.
1: Pela sua dolorosa paixão,
2: tende misericórdia de nós do mundo inteiro.
1: Pela sua dolorosa paixão,
2: tende misericórdia de nós do mundo inteiro.
1: Pela sua dolorosa paixão,
2: tende misericórdia de nós do mundo inteiro.
1: Pela sua dolorosa paixão,
2: tende misericórdia de nós do mundo inteiro.
1: Pela sua dolorosa paixão,
2: tende misericórdia de nós do mundo inteiro.
1: Pela sua dolorosa paixão,
2: tende misericórdia de nós do mundo inteiro.
1: Pela sua dolorosa paixão,
2: tende misericórdia de nós do mundo inteiro.
1: Pela sua dolorosa paixão,
2: tende misericórdia de nós do mundo inteiro.
1: Pela sua dolorosa paixão,
2: tende misericórdia de nós do mundo inteiro.
1: Pela sua dolorosa paixão,
2: tende misericórdia de nós do mundo inteiro.
1: Ó sangue e água
2: que jorraste do coração de Jesus como fonte de misericórdia para nós,

0: Cremos em Jesus, todos nós somos irmãos. Nós queremos, nesse texto, colocar pelas almas, pelos falecimentos, pelas almas do purgatório, colocamos todos os padres, todos os diáconos e também as intenções das almas que hoje nós também queremos rezar.
1: Também temos aqui, padre, falecimentos de Luci René Vitale, Elson César Vitale, Maria Francisca Tavares e pelas almas do purgatório. Também Lenita Soares Cardoso Costa, que faleceu há 7 dias, José Ricardo Queiroz da Silva, Antônio Carlos Vilela, coordenador do dízimo da paróquia São Sebastião e Santa Cecília em Bangu. Também, padre, as intenções de Aloísio Magalhães, Maria da Glória Frutuoso da Silva, Sandra Oliveira e Ação de Graças, né? Vânia Denise dos Santos Neve agradece, né, pela neta que nasceu no dia 10, Laura Cristine, e aniversário de Maria Luísa, que está fazendo 20 anos.
0: Maravilha. Também quero celebrar o dom da vida da minha sobrinha neta, que hoje completa, se eu não estou enganado, hoje completa 6 anos de idade. Uhum. Minha sobrinha neta, que hoje completa 6 aninhos de idade. Rezemos. Eterno Pai, eu vos ofereço o corpo e o sangue, a alma e a divindade de vosso diletíssimo Filho, nosso Senhor Jesus Cristo, em expiação dos nossos pecados e os do mundo inteiro.
2: Pela sua dolorosa paixão,
3: tende misericórdia de nós e do mundo inteiro.
2: Pela sua dolorosa paixão,
3: tende misericórdia de nós e do mundo inteiro.
2: Pela sua

0: de misericórdia de nós e do mundo inteiro.
1: Pela sua dolorosa paixão,
0: tem de misericórdia de nós e do mundo inteiro.
1: Ó sangue e água que jorraste do coração de Jesus, como fonte de misericórdia para nós, eu confio em vós. Deus Santo, Deus Forte, Deus Imortal, tende piedade de nós e do mundo inteiro. Deus Santo, Deus Forte, Deus Imortal, tende piedade de nós e do mundo inteiro. Deus Santo, Deus Forte, Deus Imortal, tende piedade de nós e do mundo inteiro.
2: Levanta-se, Deus, por intercessão da bem-aventurada Virgem Maria, de São Miguel Arcanjo e de todas as milícias celestes, que sejam dispersos seus inimigos e fuja de sua face todos que vos odeiam. Antes da bênção, vamos para os nossos pequenos avisos. A nossa missão com a rádio, a meta do mês de agosto, nós estamos 30%, chegamos a 30%. Hoje é dia 13, né? Lembrando que hoje é dia 13. Então, dia 13, dia 15 é a metade já do mês, né? Isso, para vencermos, nós precisamos atingir 50%. Até mais, né? 80%.
3: Exatamente. Porque, né, esse mês agora de julho nós não alcançamos isso.
2: E a gente precisa de alcançar até o início 80%, já que estamos com 30%. Mas eu creio, Denise, você crê?
3: Eu creio.
2: Marlene, mas você crê?
4: Eu creio.
2: Nós cremos que nosso Senhor, Rei da Glória, providenciará para você que hoje está passando aí por muita dificuldade. E, Padre, eu estou passando por muita dificuldade, mas eu acredito, eu confio, e assim que melhorar, eu vou continuar. Ou eu vi o nosso querido Silvio Júnior falar esses dias na rádio, eu estava lá em casa ouvindo, e é uma verdade. Você não deve nada à rádio. Ah, mas eu estou todo. Eu já estou 4 meses sem dar, sem ajudar. Você não deve nada à rádio. Começa de agora. É só recomeçar. Recomece. Né? Você pode dever outras coisas por aí, outras casas por aí, né, Silvio? Mas a rádio você não deve. Você é nosso amigo. Você é nosso amigo. E a rádio entende que você deixou de ajudar porque estava com dificuldade, e é papel da rádio rezar por você. Rezar para que Deus providencie o sustento do dia a dia da sua casa. Assim, sustentando a sua casa, e na sua ajuda ele vai sustentar a comunidade, ou melhor, vai sustentar a rádio, porque nós temos funcionários e precisamos arcar com as consequências na vida dos nossos funcionários, a providência de Deus. Então, você não deve nada à rádio, bota na sua cabeça. Aí, porque estava devendo muito, desanimou. Aí ficou com vergonha de voltar. Não. Teu nome não está no SPC, não, tá bom? Aqui não tem essa história de SPC, não. Seu nome está gravado no coração do nosso Senhor. Então, recomece. Pode esse mês? Ah, padre, então eu vou recomeçar. Então, nós agradecemos por você recomeçar essa história de amor e compromisso com a nossa Rádio Catedral. Tá bom? Então, você quer que a rádio vá rezar o terço lá na sua paróquia? Claro que nós vamos. Claro, para isso você precisa mandar um e-mail para a rádio. Lembra sempre desse e-mail da rádio. É tercodamisericordia@radiocatedral.com.br. É tercodamisericordia@radiocatedral.com.br. É tudo junto, tá bom? Tudo junto. Aí você manda um e-mail, é claro que com a autorização do pároco.

0: né, a autorização do pároco, você manda um e-mail e aí nós entraremos em contato com você, lembrando sempre que é com um mês de antecedência. Ah, a festa da minha paróquia semana que vem, não vai ser possível para que a rádio esteja lá. Então se organize para que a rádio possa também se organizar. Então é com um mês de antecedência, você consegue que a Rádio Catedral vá rezar o Santo Terço aí na sua paróquia, com as motivações, seja para a festa da padroeira, do padroeiro, seja pelo aniversário do pároco, seja para o aniversário do grupo de oração, seja para o aniversário dos casais, enfim, qualquer motivação de Deus, nós estaremos lá para rezar o Terço da Misericórdia. Combinado assim? Lembrar sempre que tem que pedir autorização do nosso padre, aí o padre da sua paróquia ou da sua capela, para que nós possamos estar lá. Ah, lembrar sempre que também as capelas também são contempladas. Ah, padre, a capela não pode? Pode sim, desde que tenha autorização do padre, nós estaremos aí para rezar o Terço da Misericórdia. Agora eu quero falar para você de domingo que vem, dia 16 de agosto, você tem um encontro marcado com a comunidade Servos da Divina Misericórdia. Olha que eu já tenho avisado aqui, já tem uns quatro meses já, né? Nossa festa da misericórdia, não, nossa festa da comunidade, que tem o tema "A Nossa Igreja é Linda". Eu quero você lá. Sabe quem vai estar lá nessa festa? Você não acredita? Eu vou falar. Vou começar logo com o nome dele. O meu amigo, meu querido. Eu tenho uma admiração por esse homem. Esse homem nasceu para ser pai, para ser esposo, para ser um grande locutor que é. Silvio Júnior! Meu coração, eu amo demais esse homem, amo demais esse homem.
1: Todo mundo talento, gosta.
0: Todo mundo gosta. Ele. Quem não gosta, né? Quem não gosta? Amo demais todo esse homem. É um presente de Deus para a nossa rádio, é um presente de Deus para a Santa Igreja. Silvio Júnior, com a graça de Deus, estará lá rezando o Terço da Misericórdia conosco. Também estará conosco o queridíssimo Padre Omar Raposo. Você conhece o Padre Omar Raposo? Pois é, se não conhece, vá conhecê-lo. O nosso cantor vai fazer um show para nós lá nesse dia também, nessa festa maravilhosa. O Padre Omar Raposo, nosso cantor, vai estar conosco lá. Também estará o nosso, deixando por último, mas nem por isso menos importante, o nosso Bispo Dom Jeremias. Você conhece o Dom Jeremias? Olha, quem conhece vê o encanto de homem. Que bondade de homem. Que maravilha de bispo. Quero convidar você a estar conosco. Estará conosco lá, Dom Jeremias. E eu que vos falo, também estarei lá conosco. Também a Denise vai estar. Vai estar, Denise?
2: É, se der tempo, eu vou. Eu tenho
0: Mas vai dar tempo. Te vires. Já avisei com antecedência.
2: É verdade.
0: Então, você é nosso grande convidado a estar conosco nesse dia 16 de agosto. Iniciaremos com a Santa Missa às 8h30 da manhã e terminaremos por volta das 17 horas. Então, vai ser um dia inteiro de muita atividade boa, maravilhosa para o nosso Deus, e você é o nosso grande convidado. Tem várias caravanas de várias paróquias, mas também você pode ir de carro. Nosso endereço, anota aí o nosso endereço. Nosso endereço fica na Avenida Parque das Águas, número 12, Guapi Mirim. Avenida Parque das Águas, número 12, Guapi Mirim. Espero por você estar conosco nesse dia tão bonito e tão feliz para a comunidade Servos da Divina Misericórdia. Espero por você. Vamos dar aquele grito mais uma vez, bem bonito. Prepara aí, Marlene. Prepara aí, Denise. O grito bem de guerra, bem bonito, bem forte. e depois daremos a bênção. A nossa igreja é linda! O Senhor esteja convosco.
2: Ele está no meio de nós.
0: Que por intercessão de Santa Dulce dos Pobres, por intercessão de Santa Faustina, secretária da Misericórdia, por intercessão da Santíssima Virgem Maria e São José, abençoe-vos o Deus Todo-Poderoso, o Pai, o Filho e o Espírito Santo. Amém.
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0: aí o segundo encontro. A nossa igreja é linda! Na sede da Comunidade Servos da Divina Misericórdia em Guapimirim, domingo, dia 16 de agosto, com o tema A Igreja é Nossa Mãe, gerados para uma vida nova em Cristo. Prepare-se para um dia inesquecível de fé e alegria. Começamos às 8:30 da manhã com a Santa Missa presidida por Dom Jeremias. 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
0: Almoço de convivência fraterna e um pocket show especial com o Padre Omar Raposo, reitor do Santuário Cristo Redentor.
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0: E para encerrar, rezaremos juntos o Terço da Divina Misericórdia, conduzido por mim, Silvio Júnior, da Rádio Catedral FM. 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
5: Trânsito. Vamos ao Corre, o Centro de Operações e Resiliência da Prefeitura do Rio de Janeiro, com informações do trânsito. Repórter Maurício Bastos. Boa tarde, Maurício.
6: Muito boa tarde, Silvio Júnior. Boa tarde a você que acompanha a gente aqui na Catedral FM, trazendo informação para o nosso ouvinte sobre a movimentação a essa hora na cidade. Atenção você que circula pela Zona Oeste em Santa Cruz, rua Felipe Cardoso, com lentidão no trecho entre a Avenida Antares e a Avenida Isabel. Isso nos dois sentidos da via. O motorista encontra essa lentidão na rua Senador Camará. Do outro lado da linha do trem, é intensa a movimentação de veículos para quem faz o deslocamento do centro de Santa Cruz até a Avenida Brasil, até as imediações do Hospital Pedro II. Vamos falar de Avenida Brasil agora. Tem uma carreta enguiçada nesse momento no trecho de Guadalupe, no sentido centro. Essa carreta enguiçada ocupa uma faixa na altura da estação BRT Jardim Guadalupe, perto do shopping Jardim Guadalupe. Sete Rio está no local e o trânsito apresenta retenções desde a altura de Deodoro. Muita paciência para você, motorista. Para a região central da cidade, a gente fala agora do Catumbi. Na Avenida 31 de Março, tem uma faixa ocupada na altura do cemitério do Catumbi em função de um acidente envolvendo carro e moto no sentido Laranjeiras. Bombeiros e a Sete Rio estão no local e o trânsito é lento desde o viaduto São Sebastião até o acesso ao túnel Santa Bárbara, sentido Laranjeiras, portanto, esse acidente complicando a movimentação. Para a gente fechar a zona sul do Rio, Copacabana, tem um acidente na rua Tuneleiro, tem uma faixa ocupada na altura da rua Figueiredo Magalhães e acidente envolvendo carro e moto. Bombeiros, PM, Sete Rio também no local, trânsito intenso no trecho. Outras informações do trânsito, você confere nas redes sociais do Corno, arroba Operações Rio. Para a Rádio Catedral, Maurício Bastos, direto do Centro de Operações.
5: Muito obrigado, Maurício. Agora são 3:56, já já tem o programa Alma Feminina.
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14: Estamos aqui juntinhas mais uma vez pela nossa querida Rádio Catedral. Essa sintonia da felicidade, essa rádio que cuida do nosso coração, da nossa mente, nos ajuda a viver melhor o nosso dia a dia. Essa rádio que se preocupa com as boas notícias, com a construção da nossa esperança, da nossa fé, da nossa alegria. E por que não dizer da nossa caridade, não é? Que é a nossa forma de doação para esse mundo, para que o mundo se torne um lugar melhor, para que nós possamos viver com mais alegria. Eu sou Silvia Gonzaga e eu sempre me alegro de estar aqui com vocês. Vocês sabem que eu trabalho na área social, sou assistente social, sou jornalista e me alegro muito de trazer notícias que constroem a nossa vida diária. Quando eu falo com você, mulher, eu falo de todo o meu coração, com muita alegria. E o nosso programa hoje está muito especial, mais um tema muito interessante para o nosso dia a dia, que é a educação que transforma, comunicação, protagonismo e cuidado com o nosso mundo. E para a gente ter um bate-papo muito gostoso nessa tarde, nós vamos receber aqui uma pessoa muito querida, muito respeitada, que é a Silvana Contígio. Ela é escritora, jornalista, roteirista, radialista e pesquisadora de mídia e educação. Já pensou que papo interessante isso vai dar? Né? Ela é autora de 14 livros, com mais de 40 roteiros para TV, cinema, games e mais de 20 prêmios nas áreas de literatura e audiovisual.
15: Silvana também preside a ocipplaneta.com e é criadora do programa Esse Rio é Meu. Gente, isso vai ser bom demais. Então você já fica ligadinho conosco, porque nós queremos você participando, você fazendo perguntas, e eu quero dizer, Silvana, seja bem-vinda ao nosso programa.
16: Muito obrigada, Silvia, muito obrigada à audiência do Alma Feminina, da Rádio Catedral. É um prazer e uma honra estar aqui com vocês hoje, nessa tarde, falando sobre um tema que me é tão caro, né? que é a educação e essa educação que transforma, né?
15: Educação que transforma, né? Educação já tem dentro de si a transformação. É, Silvana, a sua trajetória pela literatura, pelo jornalismo, pela rádio, pela TV, pelo cinema, não é? Trazendo essa transversalidade da educação que utiliza de diversos meios, não é? Para transformar o mundo. Você tem uma forte atuação também na área socioambiental. Quando você olha para esses caminhos, o que você percebe de existe de comum entre tudo isso que eu disse? Você sempre esteja por trás desse desejo de comunicar, educar, transformar. Como é que entrou essa visão de mundo na sua vida?
16: É uma trajetória, né, Silvia, que começa lá atrás no jornalismo, onde lá na época eu fazia, no começo eu fazia jornalismo político e depois fui sendo incumbida, a partir de uma entrevista com o ministro da Educação, de cobrir a área de educação. E quando você começa a lidar com a educação, você é contaminado, né? Porque você olha para um universo que realmente transforma pessoas, né? E que realmente potencializa, né, talentos, enfim. A educação passou a fazer parte de mim. E eu fui, trabalhava no Jornal do Brasil, fui para a Europa para aprender como é que estava se discutindo a educação naquela época, dentro dos meios de comunicação. Sim. E a partir deles. E aí virei uma pesquisadora do que a gente hoje chama mídia educação. Na época, a gente falava de letramento midiático, né? E, na verdade, não existia na internet, são anos 80. Então, acho que, assim, quando eu olhei para aquele trabalho que vinha sendo feito na Europa, de articular currículo, ação pedagógica com os meios de comunicação e formar cidadãos capazes de avaliar e criticar o que recebiam nos meios de comunicação, eu comecei a ver que tinha um caminho que o meu lado jornalista tinha que ajudar a construir, porque era muito recente essa visão de uma educação assim, né? Então, a primeira coisa que a gente fez foi... eu falo porque isso, comecei a reunir um grupo de pessoas. Sim. Várias deles a gente conhece, né, que estão até hoje à frente de várias organizações. Enfim, eu não quero citar um, porque são muitos.
15: Você não esquece alguém, né? Todos são bem importantes nessa história. É.
16: E aí a gente começa a trabalhar com o que a gente passou a chamar de mídia educação. E foi um processo. E em 2005, a gente fundou o cipplaneta.com, depois de uma tentativa vã de trazer para dentro das universidades essa articulação entre as áreas de comunicação e de educação. E o Planeta.com virou um espaço, um território dessa discussão. E a gente começou a fazer várias ações e fomos reconhecidos por algumas empresas que quiseram trabalhar sua ação social voltada para esse tema. E foi aí que a gente fez com IBM, Oi Futuro e várias organizações ações de educação voltadas para a inovação da educação, mas sempre tendo como meta transformar as inovações bem-sucedidas em política pública.
15: Nossa!
16: Não, nunca pensando só naquela coisa tópica,
15: sim,
16: né?
15: Sim, sim.
16: Sempre olhando para aquilo, fazendo um piloto, monitorando, avaliando. E se a gente percebia que tinha potencial de escalar, a gente sistematizava aquela ação e transformava em tecnologia social. A gente faz isso até hoje. E quando chegou em 2010, 2012, a gente começou a pesquisar uma proposta de inovação da equipe, que é educação com e por meio de causas.
15: Com e por meio de causas.
16: O que é isso? Isso se transformou numa metodologia do Planeta.com. Uma articulação de uma causa de transformação. Sim. De um território com o currículo e com todos os componentes curriculares de uma forma interdisciplinar. A gente fez um piloto em Pernambuco, foi um sucesso muito grande. Nós vimos que aquilo tinha um potencial de ser escalado. E aí começamos, a gente tem a revista .com, que foi criada logo em 2006, 2008, e a revista, então, é um instrumento de pesquisa também. A gente dispara formulários pela revista para indagar para o público, professores, gestores escolares, a comunidade escolar, coisas.
15: Que interessante. E esse Rio é Meu, né? Como é que surgiu essa ideia de colocar o Rio como ponto de partida para educar e transformar.
16: Exatamente assim. A gente tinha testado a metodologia da educação com e por meio de causa e aí resolvemos pesquisar com esse, um universo de 4 mil professores, quais eram as causas que mais inspiravam e motivavam seus alunos. E deu disparada a questão ambiental, mais de 80%.
15: Mesmo dentro... nos alunos já, já no início, isso?
16: Isso foi isso em 2013, 14. Essa
15: Nossa,
16: pesquisa.
15: Nossa, que legal!
16: E é incrível porque desses 80%, 72% dessas crianças e jovens escolheram trabalhar com a causa água. E é incrível porque, Silvia?
15: Isso é muito legal.
16: É muito legal. Porque a gente escuta antes de inovar sempre, né? Tanto os professores como... E aí a gente foi e pensou, causa de mudança de território, escola e água. Então tá, então vamos propor trabalhar com a recuperação de um rio para começar. Para fazer o nosso piloto.
15: Sim.
16: E foi aí que em 2015, 16 e 17 a gente começou a trabalhar com o Rio Carioca e todas as escolas de sua bacia.
15: Você fez um mapeamento ali das escolas que passavam por aquela bacia.
16: E fomos, batemos de porta em porta, Silvia.
15: Que energia maravilhosa, que desejo de transformar a realidade, que compromisso social. Gente, amei isso.
16: E aí o que aconteceu foi que essas escolas nos ensinaram como articular os problemas do Rio com os componentes curriculares de forma interdisciplinar e produzir soluções para desafios curriculares a partir dessa educação baseada em problemas.
15: E cada escola teve uma forma de gerir isso? Isso
16: até
15: deve ser muito
16: tem.
15: Interessante, porque cada escola é um mundo, é um universo, mundo, né? Composto por um território, por uma região, por influências próprias. E aí isso, com certeza, impacta de forma diferente naquela criança, naquele pai, naquela pessoa que está ali.
16: Se você for nas nossas redes sociais, esse Rio é Meu, no Instagram, vocês vão ver como cada escola posta e publica do seu jeito.
15: De forma diferente.
16: E é muito rico isso, porque isso dá conta da nossa pluralidade cultural, ética, ambiental, enfim. E aí, com o resultado do Rio Carioca, Silvia, que foi uma coisa muito impressionante, em 1 ano e 6 meses a parte visível do Rio estava limpa, as escolas produziram coisas incríveis, a gente virou uma lei. Teve um vereador
15: aí
16: que
15: as políticas públicas vão começando a acontecer, né?
16: Transformou numa lei municipal que se chama Lei Esse Rio é Meu, Lei 6535, que determina que todas as escolas da rede municipal de ensino trabalhem pela recuperação do rio mais próximo. A gente teve inúmeros ganhos, mais de 80 matérias em jornais, revistas em um ano, enfim. E a gente percebeu a potência que a comunicação
15: E vocês eram financiados como? Você teve apoio? Como foi o apoio financeiro
16: para
15: essa primeira parte do trabalho?
16: Esse primeiro, a gente não recebe dinheiro público.
15: Sim.
16: Nunca.
15: Mas a iniciativa privada...
16: A iniciativa privada. Nós temos grandes parceiros que nos apoiam desde sempre.
15: Sim.
16: Né? IBM, o Futuro na época dessa iniciativa.
15: Sim, sim.
16: E tantos outros. Mas o que mais nos levou a buscar outro tipo de parceiro foi quando a gente viu o impacto ambiental. Filho.
15: Sim, porque o resultado era tangível, visível e mensurável.
16: E o que a gente falava era o seguinte, a escola não é responsável por limpar rio, mas a escola é responsável por formar cidadãos
15: Perfeito.
16: Conscientes que queiram que o seu meio ambiente seja restaurado, preservado, enfim. E assim foi. Foi muito impressionante que a primeira escola que a gente foi, chama-se Escola Guararapes Cândido, lá na favela dos Guararapes, no Cosme Velho, onde o Rio Carioca passa,
15: Sim.
16: as crianças nos disseram que ele não tinha rio.
15: Ali na região do Guararapes, aqui no Guararapes, a comunidade mesmo começou ali.
16: É. Aí, essa primeira escola, as crianças disseram pra gente que ali não tinha rio.
15: Elas não conseguiam reconhecer a presença do rio.
16: Aí a gente organizou um passeio, foi com eles até o rio, e eles falaram, não tô falando que aqui não tem rio? Isso aqui não é rio. Isso aqui é o lixão onde a gente joga o nosso lixo e ele vai embora. E aí eu falei assim, não, pera lá. Ele está lixão, mas ele é rio.
15: Mas ele é rio.
16: E nós vamos perguntar para os mais velhos que conviveram com ele na condição de
15: a rio, educadora. Olha a luz era, da educadora, gente.
16: Como ele era rio quando eles eram crianças. E aí isso virou uma...
15: E ele se pesquisa com os avós, com os seus ancestrais.
16: Isso virou exatamente, dentro da metodologia, uma premissa. Toda escola que está adotando esse Rio é Meu, convida os idosos do seu entorno para irem contar para suas
15: outro
16: crianças.
15: Outro elemento educativo, a transgeneracional.
16: Exatamente.
15: Perfeito.
16: E aí isso virou uma regra, assim, uma forma de trabalhar, né? Um
15: sim,
16: método.
15: Sim.
16: E, bom, aí eles descobriram que o Rio existia. Né?
15: Eu vou parar aí. O Rio existia, as crianças reconheceram o Rio. E a gente tem muita história para contar. A gente está indo para um intervalo, porque esse programa... Tem, né, os intervalos, mas você que está nos ouvindo, você que está nos assistindo, você pode participar, fazer pergunta. Eu vou deixar uma pergunta inicial aí para o poder da educação e das mídias na formação cidadã. Gente, qual é o poder da educação? A gente precisa parar para pensar nisso. Você pensa comigo durante o programa nisso? Qual é o poder que a educação tem e das mídias na formação cidadã? Na capacidade de transformar a nossa vida e o mundo em que nós vivemos. Fica pensando nisso. Nós vamos para o intervalo e você pode aí falar se você está assistindo, se está gostando do nosso programa. A gente volta rapidinho.
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1: Estamos de volta, estamos aqui batendo um papo tão gostoso sobre o poder da educação, a educação que transforma, né? Comunicação, protagonismo e cuidado com o nosso mundo. Nós estamos aqui com uma pessoa muito especial. Eu estou aqui até dizendo para ela, né, que ela é aquela lição máxima. A Silvana representa para mim, nesse momento, aquela pessoa que não sabia que era impossível, foi lá e fez, está contando para a gente, né? Ela fez coisas que, né, impactaram, transformaram, mudaram realidades, né? E está transformando a nossa realidade. Nós que estamos aí vivendo tanto com os impactos climáticos hoje em dia, por falta de cuidado com a natureza, mas passa por isso, né? De eu entender que também é uma questão de educação que perpassa esse cuidado com o mundo que nós vivemos, né? Com tudo, é como a gente falava, é difícil falar a palavra recurso, né? Porque o recurso, você dizia, dá a sensação que a gente vai lá, usa, né? Extingue, acabou, preciso de outro. E esse mundo não tem o segundo, né, gente? Nós temos que cuidar desse que nós temos, né? Nós temos esses biomas lindos, maravilhosos que nós temos por esse país incrível, país continental. E você fez aqui no Rio de Janeiro a história ser diferente. Parabéns.
2: Obrigada.
1: Mas você estava me contando que as crianças descobriram que o rio existia.
2: Porque aí a gente começou a modelar toda a ação das escolas, e a primeira etapa é essa, é conhecer o seu rio, descobrir a história daquele rio, como era o bioma original, por que aquele nome, qual a razão, enfim. E aí as crianças começam a reconhecer a existência de um rio. Muitas vezes está debaixo da terra. Muitas vezes ele está coberto.
1: Às vezes é um lençol,
2: ele está canalizado e soterrado. Mas ainda assim, a gente trabalha com aquele rio, porque aí ele começa a ser um objeto...
1: E esse trabalho é interdisciplinar? Que
2: totalmente.
1: Você tem, totalmente, né? Porque
2: totalmente.
1: Você tem aí a parte de...
2: geografia, ciência da natureza, língua portuguesa, matemática, história, artes, a quantidade de manifestação artística e narrativas que essas crianças produzem.
1: Imagina.
2: E mídia educação, porque o que a gente constatou, aí pesquisando as crianças, é que o que eles mais queriam, Silvia, sabe o que é? Sair da invisibilidade, serem reconhecidos, serem realmente cidadãos protagonistas. E aí a gente deu isso para eles. E está dando até hoje. Então, o que acontece? Como você pode perceber, a gente ouviu os professores, a gente ouviu as crianças e a gente construiu um fenômeno que atendia às aspirações de todos eles, né? Então, a gente, quando chega numa escola hoje, a gente não chega com um projeto a mais. A gente chega com soluções para os desafios curriculares a partir do Rio.
1: A partir do Rio.
2: E para as crianças, a possibilidade de serem realmente protagonistas. Então, eles são os ativistas, os que vão para a rua e exigem que as pessoas parem de jogar o lixo ali, jogar errado.
1: E vocês continuam chegando, vocês estão indo em áreas novas, continuamente
2: vai
1: trabalhando.
2: A gente começou com 27 escolas e um rio. Depois de 3 anos, a gente monitorou, avaliou, sistematizou e transformou num programa com começo, meio e fim, e levamos para a Prefeitura do Rio. Aí eles nos deram primeiro 19 escolas e 2 rios. No ano seguinte, 173 escolas e 18 rios. No outro ano, 773 escolas e 140 rios. E, finalmente, no último ano, 1.558 escolas e 267 rios e córregos. E aí a gente foi vendo potência disso. E aí o nosso patrocinador hoje é Águas do Rio.
1: Sim.
2: E eles pediram para a gente entrar em mais 4 municípios. Então, esse ano a gente está entrando...
1: Já entraram.
2: Japeri, Queimado, São João de Meriti e São Gonçalo. Desafios complexos, muitas vezes. Inclusive por conta das estruturas de educação. E a gente tem uma coisa que eu acho muito legal como resultado, que é impactar as redes também. Porque para ser interdisciplinar, você tem que criar oportunidades para que esses professores trabalhem juntos.
1: Sim.
2: E via de regra, isso não estava previsto na agenda e no planejamento das redes.
1: Sim.
2: Hoje, no Rio de Janeiro, a gente tem 2 reuniões pagas e remuneradas por mês para os professores trabalharem de forma interdisciplinar.
1: Nossa,
2: a gente forma...
1: Que negócio incrível, porque você forma e incentiva a interdisciplinaridade.
2: O tempo inteiro. E a gente premia a interdisciplinaridade. Ano passado foram 100 escolas premiadas, das 1.558, com o trabalho de que mais desafiador e, ao mesmo tempo, mais relevante do ponto de vista da interdisciplinaridade e do impacto no território. E também de novos pensamentos, né, que gerou novas ideias e inovações para a articulação do currículo com as questões dos rios. E aí a gente descobre coisas incríveis. Por exemplo, as crianças chegam para a gente e falam de rios que eles pesquisaram e que não tem nome, não estão no mapa.
1: Então, e aí, descobri um rio.
2: Isso. E agora, no dia 17, a gente lança uma plataforma nova, Esse Rio é Meu, com cada município, com um mapa georreferenciado, interativo. A escola clica nela mesma, descobre o rio mais próximo, descobre quais outras escolas podem ser suas parceiras.
1: Parceiras, porque aí tem ali
2: a,
1: né,
2: bacia toda.
1: A bacia toda.
2: E aí a gente agora permite, dentro da plataforma, é permitido que você sugira um nome para o rio que você descobriu. E agora a nossa articulação é tanto com o IBGE como com a Agência Nacional de Águas para que aquele nome fique validado e entre na cartografia oficial.
1: E entra na cartografia oficial. Isso é incrível mesmo.
2: É muito incrível, né? E são milhares de desdobramentos, né? E aí, quando a gente fala de mídia educação, a gente fala de transformar cada criança e cada professor num ativista, utilizando esses recursos da comunicação, esses instrumentos de comunicação, e fazendo isso, devotando um tempo à leitura, mas basicamente à produção de texto de diferentes formas, para diferentes narrativas, para diferentes meios.
1: Então, e até te falar de meios, né? Eu estava pensando hoje, como é que esse mundo cercado de telas, de informação, extremamente tecnológico, qual é o desafio aí que está e qual é a contribuição da tecnologia? Ela já é uma aliada de vocês?
2: Eu sempre entendi que na educação é imprescindível, não acho que é
1: imprescindível
2: você utilizar os meios de comunicação como parte da experiência pedagógica, porque é nesse mundo que essas crianças vivem.
1: Sim.
2: Né? Elas não estão num parque jurássico, né? Elas estão nesse mundo, nesse contexto. E se apropriar das diferentes linguagens, das diferentes formas, e, mais do que ser um espectador, ser produtor de informação, porque o que modifica muito nos últimos anos é exatamente essa mudança de papel.
1: Sim.
2: Para além daquele espectador que só assistia televisão ou daquele outro que só recebia as informações, nós passamos a ser produtores de conteúdo, né?
1: Entendi.
2: Quanto mais eu me aprimoro na produção de conteúdos, né, quanto mais essa criança descobre a ética que envolve isso, a responsabilidade que se envolve.
1: Ela vai conceituando a experiência, né? Vai produzindo, né?
2: E vai não só se apropriando, como se transformando num cidadão que tem responsabilidade no uso dos diferentes meios.
1: Por exemplo, a sua trajetória é muito marcada pela questão da literatura.
2: Muito.
1: Não é? Como que a literatura, né, e o audiovisual também é muito forte em você,
2: claro,
1: né? Sempre foi. Como é que essas histórias ajudam a formar crianças jovens mais sensíveis e responsáveis? Como é que você usa da literatura e do audiovisual?
2: Então, vou aproveitar para mostrar aqui,
1: mostra,
2: né?
1: Mostra.
2: Os livros dessa coleção. Essa coleção é a coleção Turma do Planeta, são 6 livros. E essa turma de personagens é baseada num princípio do direito constitucional brasileiro que diz que todo elemento da natureza é sujeito de direitos. Então, eu dou voz a todos os elementos da natureza. Faz parte dessa banda, porque isso é uma banda musical, bicho, planta. E no último livro, que é o número 6, o protagonista, esse livro aqui... Não, desculpe. Esse é o livro
1: que...
2: Quem o protagonista é quem? O rio. É ele que fala. Ele é o narrador. E aí... Nesses livros, em cada um deles, tem um QR Code que leva para uma animação com uma canção composta por diferentes músicos que eu escrevi as letras. Eu estou adorando escrever letra de música, Silvio.
1: Olha, tem sido que maravilha!
2: Minha melhor escrita, que eu faço com mais prazer. E aí,
1: aí eu ouço o rio, que é o QR Code.
2: O QR Code leva para você ouvir o rio. E tem lá no final a canção que eles tocam e com uma animação que é a animação do rio, dessa canção cantando sobre o rio.
1: Cara, isso é muito vivo, não é? Eu acho que é por isso que o projeto é tão encantador e ele tem sido tão fecundo, não é?
2: Não é verdade? Porque o que eu vejo, e agora em cada município que a gente entra, eu crio um personagem para aquele município. E esse personagem, ele interage com a turma do planeta.
1: Esse rio, né?
2: É, essa é a canção do Rio.
1: É a canção do Rio.
2: É. E cada um deles tem uma. E eles, como eles vê, eles, essas aventuras são inspiradas nas experiências das crianças que nos ajudaram a limpar o Rio Carioca. Então, os seis volumes vão contando como é que eles fizeram, como é que eles viajaram no tempo para entender o Rio Carioca, que não existia,
1: não,
2: lembra?
1: Não existia, eles não reconheciam. É que Rio tinha, né? Que Rio é esse que a senhora está falando.
2: E aí a gente começa a fazer uma viagem no tempo, entendendo como é que os humanos foram degradando o Rio Carioca. E no final ele ri e fala: por que vocês estão fazendo isso comigo? Eu não fiz nada de errado com vocês.
1: É, e porque estão me agredindo, né? Porque... Ele é vitimizado.
2: E,
1: né?
2: ele fala: os primeiros humanos que eu conheci, eles não me atacavam.
1: Eles
2: me...
1: cuidavam de
2: aí
1: mim.
2: Aí a gente,
1: né,
2: vai trazendo o referencial indígena, né?
1: É.
2: E ele fala: também não me nomearam. Eu não sei por que eu ganhei esse nome. Foram outros humanos que me batizaram, mas também tem outros humanos que começaram a me atacar. E aí tem o histórico de quando começa, desde as lavadeiras do século XVII, XVIII, até, enfim, até o trabalho de canalização, da construção dos arcos da Lapa, que leva a água do Rio Carioca para o chafariz do Carioca, que hoje é o Largo da Carioca. E aí vai contando essa história toda. Então,
1: e você imagina, as crianças não iam saber toda essa história. Porque essa história ela é resgatada a partir dessa experiência.
2: E aí cada escola é provocada a fazer a mesma coisa com o seu rio.
1: Uhum.
2: Entendeu? Que história é essa desse rio?
1: Que história? Qual é a história que está por trás desse rio?
2: E aí ele começa a ser esse tal patrimônio histórico e cultural de cada uma daquelas crianças que passa a ser uma defensora desse patrimônio. Né?
1: Agora, Silvana, o que que, assim, ao longo de do dia a dia, né? Que são muitos anos, né? Uhum. É uma trajetória muito rica, mas com certeza ela teve muitos desafios. Quais foram os seus desafios que você acha que vale a pena ir relatando pra gente para construir tudo isso que você foi fazendo, né? O que que era mais difícil? Convencer as pessoas, explicar o projeto, entrar nos espaços, o que que foi difícil?
2: Silvia, você conhece educação. Você sabe que inovação e educação encontram o que do outro lado? Resistência, sempre, né? Então, o que que a gente investiu muito da nossa energia? Em desconstruir a resistência para que a gente pudesse trazer todo mundo para junto. Como é que a gente fez? A gente fez uma pesquisa com aqueles mesmos 4 mil professores, perguntando quais eram os desafios que eles encontravam para avançar com o currículo, por componente curricular, por ano letivo, e por segmento.
1: Sim.
2: O resultado dessa pesquisa é um documento do Planeta.com que se chama Os Nós de Ensino e Aprendizagem. O que que a gente fez? A gente criou uma série de instrumentos que desatam esses nós. Então, a gente não chega na escola com trabalho a mais. A gente chega com uma solução para desatar os nós.
1: Porque isso é muito interessante, né? Porque quando a gente chega num espaço que já tem tantos desafios como a escola... Pública, a sensação, né? Pública, né? Que, ali, que é um elemento até de resistência, eles lutam para sobreviver o dia a dia. E eu fico pensando, eles, uma coisa mais aqui para nós, que já é tudo tão difícil.
2: Pois
1: né?
2: É.
1: Como é que se fala e se convence, né, de que é uma outra proposta que você está ali para fazer junto, ajudar? Qual é a grande fala desse momento?
2: Então, os grandes pilares, quando eu olho para a nossa trajetória que a gente aprendeu e que a gente hoje usa com bastante competência, eu diria modestamente, são, primeiro, dar visibilidade para quem está na ponta fazendo. Né?
1: Ótimo.
2: Então, assim, eu sempre convido...
1: Tem os incentivos bem pensados ali, né?
2: E, além disso, desatar os nós de ensino-aprendizagem. Então, esse professor nos vê como um parceiro.
1: Parceiro, vem para me ajudar.
2: Como alguém que chega para me ajudar. Exato, no desafio do currículo.
1: Do currículo, da matemática, da história, da geografia.
2: Exatamente. Né?
1: Então, da própria socialização e convivência que a escola precisa.
2: Das competências socioemocionais todas, da BNCC. Então, a gente tem isso dentro do material todo. E eu convido vocês depois, a partir do dia 17, a entrarem na plataforma e vocês vão ver como ela tem recursos e possibilidades para os professores e como eles...
1: Me conta dessa plataforma que vai vir aí.
2: Essa plataforma a gente tinha um espaço do SRE Meu no digital, mas ele tinha poucos recursos.
1: Sim.
2: Nessa nova plataforma, a gente conseguiu construir vários instrumentos para os professores postarem o que eles fazem, mostrarem o que eles fazem por município e interagirem.
1: Sim.
2: Então, a coisa que mais me chama a atenção é que tem uma área lá que se chama Escolas em Ação. Quando as escolas contam. Eu achava que tá bom, eles iam gostar de botar ali. Mas hoje, se eles sobem para a plataforma e não fica visível imediatamente, essa Sim. plataforma fica, eles ficavam atrás da gente, dizendo assim, como que eu não estou aparecendo? Por que a minha escola não está aparecendo? Por que ainda não entrou? Mas agora eles vão poder, eles mesmos, colocar. Claro que tem critérios, tem uma curadoria para a gente também não ficar publicando coisas indevidas.
1: Sim.
2: Mas eles têm essa ferramenta na mão.
1: Perfeito.
2: E essa comunicação, nós temos a revista.com, né? A revista.com, quinzenalmente, ela publica pelo menos duas matérias sobre esse REMEU em cada município.
1: Sim.
2: E dá essa visibilidade, esse reconhecimento. E fora isso, a mídia nos apoia muito, né?
1: Isso é muito legal.
2: A mídia realmente...
1: Isso é muito importante. Falar como nós estamos falando aqui, contar essa história, dizer exatamente. Que é possível.
2: Isso,
1: é o papel.
2: Possível. Você tocou no ponto.
1: Isso,
2: porque
1: isso
2: nós
1: é
2: naturalizamos
1: legal.
2: Olhar para os rios como um valão e achamos que é daquele jeito que a gente não tem nada a ver com isso. Quando você começa a mostrar que cada um tem sim a ver com isso e que pode fazer alguma coisa, que é possível, como você falou, né, a gente começa a crer que toda a ação se justifica, toda essa trabalheira, porque não é pouca, né?
1: E como que é a equipe? Você tem uma equipe que vai até a escola? Como que é a composição dessa equipe?
2: A equipe, a gente tem um grupo de pedagogia.
1: Sim.
2: Né? A gente tem um de comunicação. A gente tem uma área que administra tudo isso, uma gestão de programas. E a gente tem a revista.com.
1: Sim.
2: Né? E comunicação com redes sociais e com a mídia, de modo geral. O que acontece, né, é que essa equipe, a gente agora está com essa expansão para mais 4 municípios, a gente indo para o Pará, indo para o Rio Grande do Sul, indo para Minas, indo para outros estados, a gente tem um desafio, que é formar equipe.
1: Exatamente.
2: Porque a gente não tem referencial teórico.
1: Então, nasceu aqui no Rio de Janeiro e hoje é um projeto que está sendo implantado nos vários estados.
2: Em 5 estados, 4 estados.
1: Mais 4 estados, fora o Rio.
2: Fora o Rio, 5.
1: Nossa, que desafio interessante.
2: E agora, né? A gente está sendo convidado para ir para a Europa. Porque eu estive lá em maio e fui apresentada o embaixador. Falou assim, Silvana, isso, o que você está fazendo é uma tecnologia social que o Brasil tem que exportar. Porque o mundo precisa disso.
1: O mundo precisa.
2: Eu fico envaidecida, mas eu fico apavorada. Porque...
1: É um misto de sentimentos, né?
2: Né? Porque é um crescimento.
1: Alegria, agradecimento pelo reconhecimento, né? Que é realmente tem que ser vivido, porque é uma história muito bonita, mas é desafiador.
2: Como eu estava te falando, formar a equipe é muito desafiador para a gente, porque não tem um referencial teórico. Nós é que sabemos como faz aquilo.
1: É.
2: Então, somos nós mesmos que temos que formar.
1: É.
2: Agora, a gente está fazendo algumas parcerias que vão ser bem estratégicas também, que ainda não posso divulgar, mas
1: Sim.
2: que na semana que vem a gente já vai começar a divulgar. Que são com grandes instituições que querem participar junto e trazer...
1: Exatamente. Fazer outras, isso...
2: Crescer.
1: Né? As universidades participam de alguma forma desse processo?
2: Elas nos pesquisam.
1: Ótimo.
2: Muita gente
1: pelo menos
2: nos
1: elas querem entender.
2: Querem entender como é que isso está
1: sendo,
2: é
1: feito. Isso tá sendo feito. Né?
2: É muito bom para que isso se transforme num referencial teórico.
1: Exatamente.
2: Né?
1: Não, isso precisa ser extremamente explorado, porque é a forma de fato, né, que a gente tem de contar essa história com muita legitimidade. Nós vamos de novo para o intervalo, né? A gente está caminhando para o nosso último bloco, que já é o bloco final. Mas, gente, que história bonita a gente está contando aqui, né? Que experiência! As pessoas têm algum lugar que elas podem visitar? Você vai contar agora mesmo para que elas possam ver tudo isso acontecendo. A gente volta bem rapidinho do intervalo, tá bom?
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1: Estamos aqui nesse programa incrível, aprendendo coisas incríveis e principalmente a palavra acreditar. Para mim é a palavra-chave desse programa de hoje, né? Muito legal a gente acreditar que a gente tem a ver com a vida que nós vivemos, com o mundo que nós estamos e que a gente pode se comprometer com esse aprendizado lindo que a Silvana está dando para nós a partir desse projeto tão transformador. E você que quer conhecer mais sobre o projeto, você pode entrar no Instagram, no arroba Turma do Planeta. Aí você vai conhecer um pouquinho do que eles fazem. Você pode entrar no arroba planeta ponto, escrito PONTO.com oficial, arroba planeta.com oficial, ou no arroba esse rio é meu. Então ali você vai fazer contato com o conteúdo, elas contando o que fazem, não é? É uma forma de você entender mais ainda sobre esse projeto tão lindo que foi dito aqui. E se você quer ir no site, eu vou dar aqui o planeta.com.org.br, mas lembrando que é planeta, o ponto é P-O-N-T-O, ponto, planeta.com.org.br. Tudo descrito, escrito, tá bom? Que aí você vai conhecer muita coisa bacana que eles têm. Tem a revista.com.br. Então é para você se aprofundar. Você que é educador, você que está entendendo que isso aqui é uma coisa muito inovadora, não é? Na transformação pela educação. Acreditar que a educação tem potência nela, não é?
2: Com certeza.
1: A gente precisa acreditar. Nós já falamos tanta coisa, mas o que, que você acha que você ainda não falou, né, sobre o projeto, que você acha que é importante você trazer para nós, né?
2: Eu acho que a gente tem que falar um pouco mais sobre essas crianças que viram ativistas. Né?
1: Olha que legal.
2: Tem uma coisa que é muito interessante, que esse Rio Carioca que não existia, né, um dia ele aparece a céu aberto no terminal de ônibus e uma senhorinha desceu do ônibus e jogou um saco de lixo dentro do rio, que já estava limpo. E um dos nossos garotos estava passando...
1: Nossos ativistas.
2: Viu aquilo e chegou para ela e falou assim, a senhora tem noção do que a senhora acabou de fazer? A senhora tem ideia do que custou para a gente limpar esse rio? A senhora está atacando o nosso Rio Carioca. E
1: olha que delícia, pessoas, esse é o nosso rio, olha que legal.
2: É o nosso, aquele
1: pertencimento que não existia na cabeça
2: então,
1: da criança.
2: Então, essa mudança de transformação da cultura dos territórios me encanta. Quando eu vejo... Né, quando a gente foi com o Rio Faria Timbó também, as escolas nos apresentaram a ideia das crianças de mudarem o destino previsto para o rio, que ia ser um tronco coletor de esgoto, e que hoje não será mais. A ideia das crianças de mudarem o destino previsto para o rio, que ia ser um tronco coletor de esgoto.

0: dança, vira música, vira. Enfim,
1: Poesia, né?
0: poesia,
1: O rio
0: muita
1: é. O
0: poesia.
1: rio vira muita poesia.
0: Inspira.
1: Inspira. O rio
0: Rio
1: virou,
0: inspira.
1: né? Ele
0: Uma fonte de
1: gerou
0: inspiração.
1: um pertencimento e uma relação, não é? Muito bonita com o rio,
0: Essa
1: né?
0: mudança de cultura do território eu queria ressaltar, porque eu acho que talvez isso seja a coisa que a gente mais precisa para salvar os nossos biomas e o nosso meio ambiente, de um modo geral, né?
1: E o que que fez você acreditar o tempo todo que esse projeto era possível?
0: Olha, as escolas. Quando a gente entrou e que elas começaram a trazer e nos apresentar resultados incríveis, teve um samba enredo com esse Rio é Meu. As escolas desfilaram na Sapucaí, naquele desfile das escolas, com samba enredo sobre esse Rio é Meu. Então, tem as coisas mais incríveis.
1: Incríveis.
0: Incríveis. Essas escolas, elas não nos permitem mais desistir, Silvia. Porque o que eles estão fazendo, essas professoras, a gente tem professores que eu fico assim, fascinada com o engajamento, com as ideias que
1: A
0: trazem.
1: palavra engajamento aí é
0: É
1: fortíssima mesmo.
0: fortíssima, não dá para desistir, não. Eles merecem que a gente resista com todas as dificuldades e as supere para que eles tenham isso que a gente está tentando fazer no Brasil, no Rio de Janeiro e, quem sabe, em outros estados já em breve.
1: Em breve, e que isso perpasse o nosso mundo, que precisa de cuidado, né?
0: O tempo
1: A nossa
0: todo.
1: natureza está aí clamando por respeito, cuidado, carinho, né? Isso é incrível. Eu quero agradecer incrivelmente por ter ouvido você, por ter visto essa ação acontecer, né? De uma forma assim, parece que você me fez percorrer a história dela, né? Vendo uma coisa que nasceu de um acreditar, foi crescendo. Né, foi ganhando corações aí os nossos ativistas, que são os alunos das escolas, acreditando, os professores, os educadores. E que lindo para a gente que é educador, né? Que lindo para a gente que quer acreditar que a gente está vivo para usar todos os nossos recursos nesse poder de transformação.
0: Não
1: Né?
0: é?
1: Isso é incrível. E eu quero que você deixe mesmo essa palavra, né? Sempre dentro de você, né? Você traz esse despertar de coragem, né, que passa para gente, fica encorajado pela sua história. Muito obrigada, viu?
0: Obrigada a
1: Agradeço
0: você.
1: muito a você por você ter vindo, por você estar conosco aqui, tá? Que você venha mais vezes estar conosco.
0: Pode deixar, a gente vai ter sempre muita história para vocês.
1: E você que está aí, que está acompanhando, a gente só tem que agradecer. A gente tem que entrar agora nesse agradecimento. Não é porque nós somos movidos pela esperança. A fé, ela gera em nós esperança. E o programa de hoje me trouxe muita esperança. E eu quero mesmo que você sinta aí no seu coração toda a esperança que o próprio Espírito Santo de Deus tem para dar para nós. Nós somos uma rádio que evangeliza, que nos coloca em sintonia e nos coloca na presença de Deus. Vamos agradecer ao Senhor por todas as pessoas de boa vontade. É assim como nós perguntamos no início do programa, aquela pergunta que eu queria provocar vocês, não é? Qual é o poder mesmo que nós acreditamos da educação, na formação? Eu peço a Deus que nos dê a graça de acreditar. Acreditar na nossa potência, acreditar na nossa inteligência. O Senhor nos dê a graça de acreditar nos nossos recursos. O Senhor nos colocou como cuidadores da vida, criou tudo e entregou nas mãos do homem e da mulher. Não para que nós destruíssemos, mas para que nós fôssemos os cuidadores desse grande jardim, né? Que muitas vezes no nosso corre-corre, na nossa pressa, nós não reconhecemos como nosso. Senhor, dá-nos a graça da fé, da esperança, da caridade, a graça de acreditar nas profissões que nós desenvolvemos. Seja você uma dona de casa, uma mãe, educadora, uma professora, um médico. Resgata em todos nós nessa tarde, Senhor. O dom da esperança, o dom do compromisso, o dom da entrega, Senhor. e tira mesmo dos corações.

0: Mas todo o peso, toda a tristeza, toda a angústia por aquilo que nós não conseguimos resolver sozinhos, Senhor. Por aquilo que nós precisamos da Tua graça e do Teu amor. Pedimos, Senhor, cuida de nós. Cuida de cada um de nós. Que nós possamos acreditar que o Senhor está conosco todos os dias, até o fim dos tempos. Amém, Jesus. Eu quero agradecer a você que é ouvinte, que não nos abandona, está sempre mandando recadinho para gente. Tudo isso que nós falamos aqui está no Spotify, está na Amazon, está ali para que você no Deezer, para que você possa compartilhar com outras pessoas esse bom conteúdo. Um grande abraço e até a próxima quinta-feira. Muito obrigada mais uma vez, Silvana.
1: Imagina, o prazer foi todo meu. Muito obrigada pelo espaço e pelo acolhimento. Você é encantadora, Silvia. Obrigada.
0: Obrigada.
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7: Alô, família! Muito boa tarde, estamos juntos. Cheguei! O amigo do coração, tá na área. Boa tarde, tudo bem? 4:55. É, estamos na Semana Nacional da Família 2026. E você aí? Acompanhando o Terço Mariano, olha, a programação tá show de bola, tem muita coisa boa acontecendo. Você é convidado a rezar, a participar do Terço, a ouvir lindas canções, a acompanhar programas interessantíssimos, como foi agora, ainda há pouco, o programa que você acompanhou, A Alma Feminina com a Silvia Gonzaga. Então, próximo encontro, quinta-feira que vem, às 16h, aqui na sua queridinha Rádio Catedral, que está a cada dia avançando um pouquinho mais e mais na meta, e a gente conta sempre com o seu carinho, com o seu amor, com a sua dedicação. Você não esqueça, viu? Recebi ainda há pouco dos nossos amigos da Central de Relacionamento, a meta está em 32%, por isso precisamos avançar, ir mais além, vamos avançar, contando com você. 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Só que estamos na Família Nacional, aliás, na Semana Nacional da Família 2026. Salete Ferreira e Flavinho, Famílias Novas, Catedral.

0: quiser.
1: Gravação exclusiva da sua Rádio Catedral FM ao vivo, Amigos pela Fé, Anjos de Resgate. Legal, hein? E lembrando da nossa amizade, que vai muito além. Então contamos com você para avançarmos. Se vamos além, então é além dos 100. Você aí que está ligado na Rádio Catedral, que é um amigo ou ainda não, seja um amigo da Rádio Catedral, entre em contato com a nossa central de relacionamento através do telefone, ou melhor, do WhatsApp, 3231-3560. A turma também atende você por lá, viu? Então pode passar mensagem, pode entrar em contato. O importante é ser um amigo da Rádio Catedral e ajudar a queridinha a avançar sempre na meta. Além dos 100%, é isso que nós desejamos nesse mês de agosto. Estamos no dia 13 de agosto. Estamos, deixa eu dar uma olhadinha mais uma vez aqui. Recebi ainda há pouco a mensagem dos nossos amigos da Central de Relacionamento. 32%, viu? Precisamos avançar bem, bem, bastante. 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Temos aqui os nossos amigos com as mensagens. O nosso querido Padre Raimundo mandou mensagem aqui. Boa tarde. Boa tarde, Márcio Santos. Caríssimos irmãos e irmãs ligados na Rádio Catedral. Também a Denair Pina, ela sempre liga, deixa mensagem, certamente pedindo aqui a canção com o nosso querido Padre Zezinho, mas infelizmente perdi as mensagens todinhas. Nós seguimos então com o Padre Zezinho, já que foi uma das canções pedidas. Essa canção, Ilumina, Ilumina, Padre Zezinho no ar.

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11: Muito bem, no Rio são 5 horas e 22 minutos. Vamos ao Correio, Centro de Operações e Resiliência da Prefeitura do Rio de Janeiro, com as informações do trânsito e do tempo. Com ele, tá de volta, Maurício Bastos, boa tarde.
12: Muito boa tarde, meu amigo Márcio Santos, ouvintes da Rádio Catedral, de olho na volta para casa do Carioca. Você que está pela Avenida Brasil vai encontrando trânsito bem pesado em praticamente toda a extensão da via no sentido Zona Oeste, que é o trecho mais movimentado a essa hora. Mas atenção às ocorrências. A gente teve mais cedo um caminhão enguiçado na altura da estação BRT Cidade Alta, ali em Cordovil, na Avenida Brasil, pista central, sentido Zona Oeste. Esse caminhão foi retirado, mas ainda há retenções desde o acesso para a rodovia Washington Luiz até ali a altura do mercado São Sebastião. Para quem está a caminho aí, por exemplo, da Baixada Fluminense, para pegar Dutra, seguir para Irajá, para Guadalupe, Deodoro, para a Zona Oeste em geral. Ainda na Avenida Brasil, só que no sentido oposto, sentido centro, o motorista vai encontrando retenção também em vários trechos. Voltando a falar de Avenida Brasil, no sentido Zona Oeste também, um veículo enguiçado na pista central foi retirado, na altura do BRT Mercado São Sebastião, pista liberada, o trânsito apenas intenso nesse trecho. Vamos falar do elevado do gasômetro, para quem está saindo do centro, o trânsito bem pesado nesse momento, para quem está a caminho da Ponte Rio-Niterói ou da Avenida Brasil, saindo aqui do centro da cidade. É um acidente com táxi e moto no gasômetro, na altura do INTO, vai complicando a movimentação. Está uma faixa ocupada com a Sete Rio no local para tentar liberar o mais rapidamente possível a pista. Os bombeiros também foram acionados para esse acidente e há lentidão desde a Avenida Francisco Bicalho. Falando um pouco do Rio Comprido, para quem sai do centro da cidade em direção à Zona Sul, o trânsito é intenso nesse momento. E no sentido centro, para quem vem do túnel Rebouças, uma faixa ocupada devido a um carro enguiçado ali no Rio Comprido, a Sete Rio está no local. E atenção, torcedores do Vasco da Gama, que estão ouvindo a Rádio Catedral, já começaram as interdições no entorno do estádio São Januário. às 7 horas da noite a bola rola para Vasco e Olímpia do Paraguai pela Copa Sul-Americana. Toda a região tem restrições de estacionamento. A previsão de liberação das vias ali na região de São Cristóvão, do bairro Vasco da Gama, é às 10 horas da noite. Prefira o transporte público para acompanhar o jogo nas arquibancadas de São Januário. Falando rapidamente do tempo, Márcio Santos, tempo firme na cidade do Rio de Janeiro. Para essa noite, previsão de céu claro a parcialmente nublado. Não chove, essa é a previsão do sistema Alerta Rio. Hoje, temperaturas variaram entre 16 e 33, 33 graus. Para amanhã, chuva fraca moderada, essa é a previsão. Fraca moderada isolada a partir do fim da tarde. Temperaturas caindo, variando de 16 a 28 graus. Outras informações do trânsito nas redes sociais do Corno, arroba Operações Rio. Para a Rádio Catedral, Maurício Bastos, direto do Centro de Operações.
11: Abraço, Maurício Bastos e todos do Correio. E hoje tem gol do Vasco, hein? Vamos torcer. A torcida pelo futebol carioca. É isso. Desse jeitinho aí. Agora você que tá ligado na Catedral FM e vai conferir daqui a pouquinho o encontro com os bispos. Antes, porém, deixa eu lembrar que teremos, olha só que coisa boa, você não sabe não? De 15 de agosto, anota aí, anota, de 15 de agosto a 29 de setembro, vamos viver pela primeira vez com a Rádio Catedral, os 40 dias com São Miguel Arcanjo. É isso aí, teremos na nossa programação esse momento super especial, vamos acompanhar em oração a São Miguel Arcanjo. E em seguida o Santo Rosário, tudo isso para você aqui em 106,7, com quem? Nosso querido Frei Gilson, é, de madrugada, hein? Fica ligado, mais informações durante a nossa programação você vai ficar sabendo. Falando nisso, São Miguel com a irmã Kelly Patrícia, pode ser?

0: celulares, redes sociais, aplicativos. A tecnologia aproxima, mas também pode afastar quem está ao nosso lado. 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
1: Nosso auxílio está no nome do Senhor que fez o céu e a terra. Muito boa tarde, queridos irmãos e irmãs, ouvintes da Rádio Catedral. Novamente juntos, meditando a palavra da igreja, a palavra de Deus também. Próximo domingo, teremos a Assunção de Nossa Senhora. É como que a Páscoa de Maria, Nossa Senhora da Glória. Sua festa, talvez uma das principais solenidades marianas ao longo do ano. Antífona Apocalipse 12. Um grande sinal apareceu no céu, mulher vestida de sol, tendo a lua debaixo dos pés, na cabeça uma coroa de 12 estrelas. Deus eterno e todo-poderoso, que elevastes a glória do céu em corpo e alma, Imaculada Virgem Maria, Mãe do vosso Filho, dai-nos viver sempre atentos às coisas do alto, para merecermos participar de sua glória. Nosso Senhor Jesus Cristo, vosso Filho, que é Deus e convosco vive e reina na unidade do Espírito Santo pelos séculos dos séculos. Ouviremos o Apocalipse, a mulher vestida de sol, tendo a lua debaixo dos pés, Apocalipse 11 e 12. Como resposta, o Salmo 44. À vossa direita se encontra a rainha com veste esplendente de ouro de Ofir. E a segunda leitura, primeira carta aos Coríntios, capítulo 15. Cristo como primícias, depois os que pertencem a Cristo. Fala da realidade da ressurreição e da glorificação. Cristo é o primeiro, Maria já participa dessa realidade. Nós temos essa firme esperança também para nós no fim dos tempos. E o Evangelho, a visitação é magnífica. Lucas 1, 39 a 56. No contexto da visitação a Isabel, Maria proclama o cântico: Todo-Poderoso fez grandes coisas em meu favor, elevou os humildes. Prefácio desta festa da Assunção, a glória de Maria, diz o seguinte: hoje a Virgem Maria, Mãe de Deus, foi elevada ao céu, sinal de inabalável esperança e consolo para o povo peregrino. Ela é primícia e imagem da igreja chamada glória, pois não quiseste que sofresse a corrupção do sepulcro, aquela que gerou de modo inefável vosso filho feito homem, autor de toda a vida. Tanto Maria preservada do pecado, preservada também da corrupção após a morte, elevada à glória com imagem da igreja peregrina na fé. Depois das catequeses do Papa Leão, estávamos acompanhando o ciclo de catequeses, vamos iniciar hoje uma nova etapa com a encíclica, a primeira encíclica que ele publicou, no mês de maio último, Magnifica Humanitas, sobre a salvaguarda da pessoa humana na era da inteligência artificial. Ou seja, a pessoa no centro da catequese, no centro da encíclica, que é a primeira do Papa, portanto programática. Vamos ouvir sua reflexão sobre a pessoa humana à luz da palavra de Deus, do magistério da igreja. Ele diz na introdução: a magnífica humanidade criada por Deus encontra-se hoje perante uma escolha decisiva: erguer uma nova torre de Babel ou construir a cidade onde Deus e a humanidade habitam juntos. Cada geração recebe em herança a tarefa de dar forma ao seu tempo, de fazer amadurecer a história como lugar onde a dignidade de cada pessoa seja salvaguardada, a justiça promovida e a fraternidade possibilitada. Sobre cada época, porém, paira o risco de construir um mundo desumano e mais injusto. Ali onde a humanidade corre o perigo de perder sua identidade, nós cristãos erguemos os olhos para o Deus feito carne, sabendo que o mistério do homem só no mistério do Verbo encarnado se esclarece verdadeiramente. Em Jesus Cristo, essa magnífica humanidade torna-se o caminho, a verdade e a vida. abrindo a cada um de nós a via para crescermos até a plenitude. Então, a primeira imagem do Papa, logo no início, essa opção que existe, essa escolha que deve ser feita, ou de uma nova Torre de Babel, ou da cidade onde Deus e o homem habitam juntos. Como que reconstruir Jerusalém, aquilo que o povo eleito se propôs a voltar do exílio. Enquanto a Torre de Babel, com a confusão das línguas, se torna sinal de divisão, de não entendimento, de disputa entre os seres humanos, a nova Jerusalém, a construção de uma nova cidade onde Deus habita com o homem, essa concórdia, essa harmonia que existe e que pode existir porque está justamente estabelecida sobre o Senhor e com o Senhor. Deus, portanto, é como parceiro, amigo, construtor, junto com o homem, e não como adversário. Babel é a tentativa do homem de superar Deus, de se colocar até no lugar de Deus, erguer uma cidade por si mesmo, sozinho, sem Deus. Ao passo que o povo, quando volta do exílio, reconstrói com o Senhor. O Papa então prossegue: alicerçados em Cristo, pedra viva, experimentamos a poderosa e misteriosa ação do Espírito Santo. Acreditamos que todo autêntico esforço humano de cooperar com Ele para o bem será abençoado pelo Pai Celeste, no qual depositamos nossa esperança. Por isso, com determinação, podemos contribuir em todas as iniciativas que constroem um mundo mais justo e convidar outros a colaborar conosco na promoção do desenvolvimento integral de cada ser humano. Desejamos entrar em diálogo com todos os homens e mulheres de nosso tempo, com os quais partilhamos os acontecimentos, as questões e as aspirações da humanidade. Com eles, queremos individuar novos caminhos para o bem comum e a promoção de uma vida digna para todos. Essa atitude de diálogo é parte integrante da vocação da Igreja, pois ela é constituída em Cristo. É como que o sacramento da íntima união com Deus e da unidade de todo o gênero humano. Reconhece a história como lugar onde o Evangelho interpreta e acompanha a experiência humana. Portanto, sempre realçando esta parceria com Deus e essa unidade do gênero humano. O Papa Francisco já insistia muito sobre isso, usava muito a expressão tudo está interligado, ou seja, cada pessoa humana tem uma relação com outra e com Deus. Somente percebemos Deus como nossa origem, como nossa fonte e também, de certa forma, nosso destino. Queremos caminhar, portanto, construir com Ele, o Senhor, nosso caminho, nossa cidade, nosso mundo. Número 3, ele cita Leão XIII. Com esse espírito, Leão XIII publicou em 1891 a encíclica Rerum Novarum, cujo 135º aniversário celebramos este ano com viva gratidão. Meu amado predecessor deu impulso com este documento àquela reflexão sobre a sociedade, a economia e a política que hoje chamamos doutrina social da Igreja. Quando alguns contestavam que a Igreja não devia desperdiçar energias em questões mundanas, se preocupasse em comunicar uma mensagem de vida eterna, ele respondia com realismo e sabedoria que o anúncio do Evangelho não pode esquecer a vida concreta dos povos. Passaram-se muitas décadas. Desde então, magistérios, pastores e teólogos e fiéis continuaram a refletir sobre as questões sociais à luz do Evangelho. Hoje, a doutrina social da Igreja é um patrimônio de sabedoria, onde encontramos princípios para pensar, critérios para discernir e julgar, orientações concretas para agir. Ela se baseia na Sagrada Escritura e na tradição, em diálogo com as ciências, e ajuda-nos a ler os desafios do presente com lucidez, identificando caminhos adequados para viver com alegria ao serviço do mundo, um límpido testemunho cristão. Não se trata de um conjunto estático de conceitos, mas de um corpus vivo de verdades que preserva e interpreta a vocação da humanidade à vida plena e justa. Desejo, portanto, juntar minha voz a essa tradição viva, invocando a ajuda do Espírito de Sabedoria, que habita o mundo desde os seus primórdios. Aqui uma citação bela de Provérbios, capítulo 8, a sabedoria de Deus que está no mundo. O Espírito habita esta criação, essa obra de Deus. Portanto, retoma Leão XIII, assim como quando ele foi eleito Papa, já fazia essa menção. Leão XIII viveu no tempo da Revolução Industrial. Ele escolhe o nome Leão XIV por se sentir continuador dessa tradição, ou seja, hoje uma outra revolução da inteligência artificial. Assim como Leão XIII, com sabedoria naquele tempo, soube conduzir a Igreja, ele pede a mesma sabedoria do Espírito Santo para conduzir nos tempos de hoje. O tópico seguinte, a Res 9 do nosso tempo, as coisas novas. Número 4 diz: se na época de Leão XIII se falava de novas questões, Rerum Novarum, hoje não podemos simplesmente repetir seus preciosos ensinamentos, mas devemos pedir a Deus a sabedoria para interpretar as grandes tendências do nosso tempo, em particular os progressos da técnica. Nos últimos anos, tornou-se cada vez mais evidente o quão rápida e profundamente advém da técnica. Nos últimos anos, tornou-se cada vez mais evidente o quão rápida

voltados para o bem são capazes de causar danos. Hoje, no entanto, estamos diante de uma situação nova, em que o poder e a disseminação das tecnologias emergentes se inserem no curso da vida cotidiana, moldam os processos de decisão e incidem profundamente no imaginário coletivo. Nunca a humanidade teve tanto poder sobre si mesma. As novas tecnologias abrem um horizonte alargado em direções que, embora imagináveis, não podemos ainda antever plenamente. Isso torna mais complexo avaliar seu impacto, bem como os efeitos a longo prazo sobre a dignidade das pessoas e o bem comum. Então ele é muito decisivo em perceber essa, talvez, dualidade, ou seja, o grande avanço tecnológico, que pode ser um bem em si, mas que pode, às vezes, ser usado para o mal, por isso esse risco. E é importante, então, não endeusar e nem demonizar essa tecnologia, mas procurar preservar o rosto humano, como ele já disse em uma mensagem sobre a comunicação, rostos humanos, linguagem humana, a face humana da tecnologia, ao mesmo tempo, ela pode ajudar esse mesmo ser humano no mundo de hoje. Não deixar a tecnologia sem um acompanhamento, digamos, sem esse olhar muito humano e muito alicerçado também na tradição, na escritura, ao mesmo tempo que usar essa ferramenta. É um avanço humano, é um patrimônio, é um passo importante, não pode ser deixado de lado. Continua o número 5. Cabe-nos agora enfrentar com lucidez e responsabilidade os desafios do nosso tempo. Necessário adotar instrumentos normativos adequados, capazes de salvaguardar a justiça e de conter os efeitos nocivos do poder tecnológico. Mas a questão não se esgota na regulamentação. Como alertou o Papa Francisco, devemos perguntar-nos com realismo quem detém hoje este poder e para que fins o orienta. Não podemos, porém, ignorar que a energia nuclear, a biotecnologia, a informática, conhecimentos do nosso DNA, outras potencialidades que adquirimos, dão àqueles que detêm o conhecimento, sobretudo o poder econômico, desfrutar domínio impressionante sobre o conjunto do gênero humano e o mundo inteiro. Outrora eram sobretudo os estados a orientar e dirigir a inovação. Hoje, pelo contrário, principais motores do desenvolvimento são sujeitos privados, frequentemente transnacionais, dotados de recursos e capacidade de intervenção superiores ao de muitos governos. O poder tecnológico assume de start uma identidade inédita, predominantemente privada e, portanto, difícil de discernir, gerir e orientar para o bem comum. Ou seja, o poder não está com os estados mais, mas está com essas empresas privadas, pessoas físicas até, que talvez até tenham mais poder que os próprios governos dos países. Então, por isso, acompanhar de perto e poder julgar e decidir sobre essas tecnologias, esses avanços tão impressionantes de nosso tempo. Número 6, assim é preciso iniciar o discernimento partilhado, capaz de penetrar nas raízes espirituais e culturais das transformações em curso. Se nos limitarmos às contingências, corremos risco de deixar que uma série de emergências decida, em nosso lugar, a direção do caminho. Estamos a viver uma rápida fase de transição, uma mudança de época, em que, enquanto alguns disputam o futuro nas novas tecnologias e outros dedicam a reflexão sobre elas, a maioria das pessoas permanece a aguardar, observa de longe, simplesmente esperando que tudo corra bem. Exatamente por isso, impõe-se à nossa consciência questões decisivas que não podem já ser evitadas. Para onde vamos? Para que meta desejamos orientar-nos? Que direção escolher enquanto comunidades humanas, enquanto povos? Ou seja, esse domínio dessa tecnologia que precisa ser acompanhado de perto, com discernimento, com sabedoria, com critérios. Por isso a preocupação do Papa, e começa então a apontar isso já no início dessa encíclica Magnifica Humanitas. Vamos continuar na próxima semana, se Deus quiser, hoje concluindo então com a oração pós-comunhão do próximo domingo, Assunção de Nossa Senhora. Antífona, Lucas 1,48. Desde agora as gerações hão de chamar-me de bendita, poderoso fez por mim maravilhas.
Senhor, que nos

0: alimentastes com o sacramento da salvação, concedei-nos que, pela intercessão da Virgem Maria, elevada ao céu, sejamos conduzidos à glória da ressurreição por Cristo nosso Senhor. Desejando uma boa festa da Assunção de Maria a todos, solenidade da glorificação de Nossa Senhora, você manda meu abraço fraterno, a benção final. Deus de bondade, pelo Filho da Virgem Maria que salvar o gênero humano, os enriqueça com a sua benção. Seja-vos dado sentir sempre por toda parte a proteção da Virgem, por quem recebestes o autor da vida. Vós reunidos para celebrar com fervor sua solenidade, possais colher a glória espiritual e o prêmio eterno. O Senhor nos abençoe, livre-nos de todo mal, nos conduz à vida eterna. Amém.
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0: A sintonia da felicidade, agora no Rio são 5:49. Essa é a hora de você ficar bem informado no ar da sua rádio Catedral FM. Hoje, dia 13 de agosto de 2026. Vamos aos destaques de hoje. Aumentam os tiroteios entre facções criminosas no Rio de Janeiro em julho. El Niño tem 69% de chances de ser um dos maiores desde 1950. IBGE registra alta de 0,5% nas vendas do comércio varejista em junho. Estas e outras notícias na segunda edição do Jornal 106, que começa agora.
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0: Polícia Militar do Rio de Janeiro faz ação para conter expansão territorial do Comando Vermelho. Reportagem Tatiana Alves. Tati.
2: A Polícia Militar do Rio de Janeiro realiza nesta quinta-feira uma grande mobilização na capital e em municípios da Baixada Fluminense e do Leste Metropolitano, como São Gonçalo, Niterói, Itaburaí, Duque de Caxias, São João de Meriti e Queimados. 27 batalhões da PM participam da operação, que tem o objetivo de conter a expansão territorial da facção criminosa Comando Vermelho. A ofensiva busca ampliar a presença policial em pontos estratégicos, interromper disputas entre grupos criminosos, combater roubos de veículos e cargas, cumprir mandados de prisão, apreender armas e drogas, recuperar automóveis roubados ou clonados e retirar barricadas instaladas por criminosos. Os policiais também realizam uma operação na Cidade de Deus, na zona sudoeste. Durante buscas na comunidade, agentes foram atacados a tiros e, após a ação, encontraram dois homens feridos. Com eles, foram apreendidos uma pistola, uma granada, um rádio transmissor e drogas. Os suspeitos foram socorridos e encaminhados para atendimento médico.
0: Uma plataforma digital que integra informações sobre a violência contra meninas e mulheres no Rio de Janeiro. O governo do estado acaba de lançar a ferramenta pública disponível no portal Observatório do Feminicídio. Reportagem Priscila Terezo.
3: A iniciativa, desenvolvida pela Secretaria de Estado da Mulher e Políticas Inclusivas, em parceria com a Universidade Federal do Rio de Janeiro, vai permitir identificar fatores de risco, acompanhar a atuação da rede de proteção e subsidiar o planejamento e o aprimoramento de políticas públicas voltadas à prevenção da violência de gênero. Segundo o governo do Rio de Janeiro, a plataforma consolida informações de diferentes bases públicas, incluindo registros dos canais 190 e Ligue 180, dados do Dossiê Mulher, do Instituto de Segurança Pública, informações do Tribunal de Justiça do Estado e sistemas nacionais de saúde. E é essa integração de informações que permite acompanhar diferentes etapas da trajetória das mulheres nos serviços de proteção, segurança, justiça e saúde. A plataforma contribui para a identificação de vulnerabilidades, desafios no atendimento e oportunidades de fortalecimento das ações preventivas. De acordo com o Anuário Brasileiro de Segurança Pública, o Brasil registrou 1.571 feminicídios em 2025.
0: Agora 5:52. Aumentam os tiroteios entre facções criminosas no Rio de Janeiro em julho. É a vez de Solimar Luz.
4: A região metropolitana do Rio de Janeiro registrou uma escalada na violência em julho, com 34 tiroteios causados por disputas entre facções criminosas e milícias, conforme relatório mensal do Instituto Fogo Cruzado. O dado aponta uma média de um confronto por dia, resultando em 29 pessoas baleadas. O número é o maior registrado em 2026 e mais que dobrou em relação a junho, quando aconteceram 16 tiroteios em disputas entre grupos armados. A capital concentrou o maior percentual de confrontos, 73%. O levantamento mostra ainda que os bairros de Cordovil, Brás de Pina e Vigário Geral, na Zona Norte, tiveram registros de tiroteios durante 12 dias seguidos entre grupos armados. Os constantes confrontos na região da Tijuca também impactam a vida da população na Zona Norte. Coordenador regional do Instituto Fogo Cruzado, no Rio de Janeiro, Carlos Ianga.
5: Você também tem confrontos constantes na região da Grande Tijuca, né, Andaraí, Tijuca, Vila Isabel, que também tem um impacto enorme naquela região, e você não vê nenhuma ação concreta, nenhuma ação eficaz do poder público que realmente resolva esse problema. Muito pelo contrário, né? As ações que são tomadas são as mesmas dos últimos 10, 20, 30 anos, que definitivamente não resolvem o nosso problema.
4: Combater o avanço dos grupos armados por meio de investigação, inteligência e sem colocar vidas em risco deve ser a prioridade do Estado. As operações policiais também chamaram a atenção pelos impactos na cidade. Ao todo, conforme os números do Instituto Fogo Cruzado, 92 dos 196 tiroteios ocorridos ao longo do mês foram motivados por ações e operações policiais, o que representa 47% do total. Essas ocorrências deixaram 85 pessoas baleadas, 32 morreram e 53 ficaram feridas. O número apresenta um aumento de 39% em relação a julho de 2025. Houve ainda 7 agentes de segurança baleados na região metropolitana do Rio. Entre as vítimas, 3 morreram.
0: No giro da reportagem, você sempre bem informado no ar da sua Rádio Catedral FM. Esse é o Jornal 106, segunda edição. Agora 5h55. Vendas no comércio varejista crescem 0,5% em junho, aponta IBGE. Mais informações com Gabriel Brum. Gabriel.
6: As vendas do comércio varejista cresceram 0,5% em junho e fecharam o primeiro semestre com alta de 1,9%, de acordo com os dados do IBGE divulgados nesta quinta-feira. Em comparação a junho do ano passado, o volume de vendas do varejo cresceu 2,9%. Na passagem de maio para junho deste ano, os brasileiros foram mais ao supermercado, compraram mais comida, bebidas e fumo. Também ampliaram as aquisições de móveis e eletrodomésticos e itens de saúde e perfumaria. No entanto, livros e jornais tiveram a maior redução nas compras dos consumidores. Houve ainda queda no varejo de combustíveis e material de escritório, informática e comunicação. Já o comércio varejista ampliado, que inclui atividades de veículos, material de construção e atacado de produtos alimentícios, bebidas e fumo, caiu em junho. A queda foi de 1% em relação a maio.
0: El Niño tem 90% de chance de atingir intensidade muito forte nos próximos meses. Mais informações com Eduardo Amaral, é você.
7: A previsão para o El Niño deste ano passou para 90% de chance do fenômeno atingir uma intensidade muito forte nos próximos meses. A projeção foi divulgada nesta quinta-feira pela Administração Oceânica e Atmosférica dos Estados Unidos, NOAA na sigla em inglês. No boletim anterior, divulgado em 9 de julho, a agência calculava em 81% a probabilidade de um fenômeno muito forte entre outubro e dezembro deste ano. Ainda de acordo com a NOAA, considerando as projeções atuais de temperatura do oceano, há 69% de chances do evento ficar entre os maiores registrados desde 1950.
0: Agora vamos ver como estão o trânsito e o tempo na cidade. Júlia Cotrim acompanha tudo direto do Centro de Operações e Resiliência da Prefeitura do Rio. Júlia.
8: Quem sai da Lagoa em direção à Zona Norte e Centro encontra retenções nas avenidas Borges de Medeiros e Epitácio Pessoa, no sentido Túnel Rebouças. De Botafogo em direção ao Túnel Santa Bárbara, dificuldades no viaduto Santiago Dantas e na Rua Pinheiro Machado, até a altura da sede do Fluminense. Trânsito lento na saída do centro pela Avenida Francisco Cubicalho e pelo viaduto do Gasômetro. Na linha vermelha, retenções do Caju até o Galeão e nos acessos às rodovias Washington Luiz e Presidente Dutra, no sentido Baixada, sentido centro com lentidão da Maré até São Cristóvão. Já a Avenida Brasil tem trânsito lento do Caju até a Maré e da Penha até Coelho Neto, e trechos de retenção entre Guadalupe e Bangu, no sentido Zona Oeste. Em direção ao centro, retenção no acesso à rodovia Washington Luiz e entre Ramos e o Caju. Já na linha amarela, retenção entre o Fundão e Bom Sucesso, no sentido Barra. Fim de tarde com tempo firme na cidade do Rio. Para essa noite, previsão de céu claro, parcialmente nublado e sem chuva. Ao longo do dia, as temperaturas variaram entre 16 e 33 graus. Para amanhã, a previsão é de chuva fraca, moderada e isolada a partir do fim da tarde. As temperaturas devem cair, variando entre 16 e 28 graus. Outras informações sobre o trânsito e a previsão do tempo nas redes sociais do COR no @operaçõesrio. Para a Rádio Catedral, Júlia Cotrim, direto do Centro de Operações.
0: Obrigado, Júlia. Um abraço a todos do COR Rio. Agora 5h59. Na sequência, você é convidado a rezar a oração do Ângelus com o cardeal e arcebispo da cidade de São Sebastião do Rio de Janeiro, Orani João Tempesta. Vamos à última notícia. A Arquidiocese de São Sebastião do Rio de Janeiro lançou uma campanha solidária em favor das vítimas do terremoto que atingiu a Colômbia na última segunda-feira, dia 10 de agosto. A mobilização pretende arrecadar recursos para ajudar as famílias e comunidades afetadas pela tragédia. A ação é realizada pelo Vicariato Episcopal para a Caridade Social e pela Caritas Arquidiocesana do Rio de Janeiro. Segundo a Arquidiocese, a iniciativa reforça a solidariedade da Igreja com a população colombiana e busca auxiliar quem perdeu familiares, moradias e bens. As doações podem ser feitas por Pix, diretamente para a Caritas Arquidiocesana do Rio de Janeiro. A chave é o CNPJ 34-267-971-0001-14. Repetindo, a chave é o CNPJ 34-267-971-0001-14. Mais informações podem ser obtidas pelo telefone 21-2531-2063. Com redação, com produção de Rita Vasconcelos e locução de Márcio Santos, o Jornal 106 fica por aqui e volta amanhã às 6h30 da manhã com Robson Alencar. Colaboraram nesta edição a Agência Rádio Web, o Correio, a Agência Brasil, Rádio Catedral FM, a Sintonia da Felicidade.
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0: Em nome do Pai, do Filho e do Espírito Santo. Amém. Caríssimos amigos e irmãos, que a paz do Senhor esteja com todos vocês. Nós temos tantos exemplos pelo mundo afora, mas é bom ver também que no Brasil, já há um certo tempo que nós começamos a também escutar o povo de Deus, que falava de tantas pessoas santas que viviam no seu meio, e a igreja examinando a vida e pedindo sinais também do céu, acaba beatificando e canonizando pessoas brasileiras que viveram em grau heróico as virtudes e que ao mesmo tempo querem ser um sinal no seguimento de Jesus Cristo, nosso Senhor. Hoje nós celebramos a memória de Santa Dulce Lopes Pontes, Virgem. Santa Dulce Lopes Pontes é a Santa Dulce dos Pobres, como nós chamamos, né? E que nós que tem um belo sinal e um belo exemplo, meus irmãos e irmãs, para todos nós, devido à sua disponibilidade de servir aos pobres, aos necessitados, e na sua pobreza, além de servir, também de começar obras que até hoje permanecem, gente lá em Salvador, na Bahia. Exemplos, meus irmãos e irmãs, que devem calar o nosso coração, devem aprofundar em nosso coração. Santa Dulce Lopes Pontes, reconhecida como Santa Dulce dos Pobres, nasceu em Salvador, na Bahia, no dia 26 de maio de 1914, e faleceu dia 13 de março de 1992. Era de uma família cristã de profunda piedade e dedicada à caridade. Desde criança cultivou grande bondade para com os pobres e desvalidos. Desde criança começa justamente isso. Ingressou na vida religiosa na congregação das Irmãs Missionárias da Imaculada Conceição da Mãe de Deus, onde foi professora e auxiliar dos enfermos. Depois viu que Deus estava conduzindo a ela para outros caminhos, nessa preocupação com os pobres, e com isso fundou a obra social, que hoje é a obra da Irmã Dulce, e o Hospital Santo Antônio, para cuidar dos aflitos e miseráveis, né? Ela foi canonizada pelo Papa Francisco no dia 13 de outubro de 2019. Teve encontro, inclusive, com o Papa São João Paulo II. Nós vemos, meus irmãos e irmãs, pedimos a Deus para que esses sinais todos que nós temos na história da nossa caminhada de igreja nos ajude a todos nós também a sermos cristãos. Na simplicidade, na disponibilidade que todos nós somos chamados a ter na caminhada da vida. A nossa vocação primeira, nós estamos falando de várias vocações nesse mês. Falamos da vocação ali daquele que recebe as ordenações, ou seja, ao ministério ordenado. Falando essa semana, falamos da vocação à família, iniciamos com o Dia dos Pais. Vamos falar na próxima semana da vocação à vida consagrada. Vemos, meus irmãos, que mais na base de tudo está a vocação à vida cristã e o destino final, que é a vocação à santidade, que é a vocação comum de todos nós. Todos nós, leigos, leigas, consagrados, consagradas, ordenados, somos chamados a viver a santidade, a colocar em prática a palavra de Deus, a servir aos irmãos e irmãs vendo Jesus Cristo presente neles, e colocar em prática a palavra de Deus e também viver as virtudes cristãs no dia a dia da nossa vida. Nós sabemos que não contamos apenas com nossa força, com nosso esforço, mas com a graça de Deus, a qual nós somos chamados a estar abertos. Pedir ao Senhor que nós façamos a sua vontade, de darmos pelos seus caminhos, procuramos cada vez mais viver esse caminho de conversão e de santificação. Estamos aqui para fazer a vossa vontade, ó Pai. É algo que nós queremos viver cada vez mais intensamente, caríssimos irmãos e irmãs. Que nós, nessa nossa caminhada de povo de Deus, vivamos vendo o exemplo dos irmãos e irmãs, possamos caminhar de tal forma que nós busquemos o Senhor e caminhemos de tal maneira que, vivendo a santificação e a conversão hoje, ajudemos o mundo a ser melhor, que tanto necessita de encontrar a luz do reino de Deus em nossa vida e em nossa caminhada. Santa Dulce dos Pobres, reze e interceda por todos e cada um de nós. Agora rezemos. O anjo do Senhor anunciou a Maria e ela concebeu do Espírito Santo. Ave Maria, cheia de graça, o Senhor é convosco, bendita sois vós entre as mulheres e bendito é o fruto do vosso ventre, Jesus. Santa Maria, Mãe de Deus, rogai por nós, pecadores, agora e na hora de nossa morte. Amém. Eis aqui a serva do Senhor, faça-se em mim segundo a vossa palavra. Ave Maria, cheia de graça, o Senhor é convosco, bendita sois vós entre as mulheres, e bendito é o fruto do vosso ventre, Jesus. Santa Maria, Mãe de Deus, rogai por nós, pecadores, agora e na hora de nossa morte. Amém. E o Verbo se fez carne e habitou entre nós. Ave Maria, cheia de graça, o Senhor é convosco. Bendita sois vós entre as mulheres, e bendito é o fruto do vosso ventre, Jesus. Santa Maria, Mãe de Deus, rogai por nós, pecadores, agora e na hora de nossa morte. Amém. Rogai por nós, Santa Mãe de Deus, para que sejamos dignos das promessas de Cristo. Oremos. Infundi, Senhor, em nossos corações a vossa graça, vos suplicamos. Atende que nós, que conhecendo pela anunciação do anjo a encarnação de Jesus Cristo, vosso Filho, cheguemos por sua paixão e morte de cruz à glória da ressurreição, pelo mesmo Cristo Senhor nosso. Amém. Glória ao Pai, ao Filho e ao Espírito Santo, como era no princípio, agora e sempre. Amém. Glória ao Pai, ao Filho e ao Espírito Santo, como era no princípio, agora e sempre. Amém. Glória ao Pai, ao Filho e ao Espírito Santo, como era no princípio, agora e sempre. Amém. E a todos vós, caríssimos amigos e irmãos, abençoe-vos o Deus Todo-Poderoso, Pai e Filho e Espírito Santo. Amém.
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2: 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Agora no Rio são 6:08. Dentro de instantes, vamos acompanhar juntos a Santa Missa pelos amigos da Rádio Catedral FM, diretamente da Capela Nossa Senhora da Conceição, no edifício São João Paulo II, na Glória. Preside a Santa Missa hoje nosso cardeal e arcebispo da Arquirrio, Oranis João Tempesta. Rezaremos em ação de graças pelos amigos da rádio aniversariantes de hoje, 13 de agosto de 2026. Nossos parabéns a Adelaide Souza Góes, Albertina Rodrigues Gonçalves, a Leuda Freitas Lima Esteves, Alfredo Almeida da Silva, Aloísio Caetano de Oliveira, ainda Ana Paula de Souza Barbosa, Anaíde de Almeida Monteiro, Antônio José Barbosa Rodrigues, Cláudio José Mendes de Souza, Divino Hipólito Klein, Helena Maria da Silva, Israel Ribeiro Filho, João Vitor Leodoro de Castro, Júlio César Nunes de Mendonça, Lídia Batista do Rosário, Maria de Lourdes Lima de Farias, Marta Betiol Tavares, Maruza de Vasconcelos Dias, Moema Pinto de Carvalho, Mônica Santos Bruno, Neide Correia de Figueiredo, Regina Pereira Ferreira, Rodrigo Batista Cavalcante, Sandra de Souza Pereira, Selma Rodrigues de Costa Santos, Sidney Avelino da Silva, Vânia Moraes de Souza Mendes, Yolanda Campos Cerqueira e Zeli Ferreira Cunha. A todos, nosso desejo de um feliz aniversário, saúde, paz, e vamos juntos à Santa Missa a partir de agora.
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0: Em nome do Pai, do Filho e do Espírito Santo.
1: Amém.
0: O Senhor que encaminha os nossos corações para o amor de Deus e a constância de Cristo esteja convosco.
1: Bendito seja Deus que nos reuniu no amor de Cristo.
0: Caríssimos irmãos e irmãs, nós celebramos essa Eucaristia aqui da capela da Santa Conceição, do Edifício São João Paulo II, na intenção dos amigos da rádio. Os amigos da rádio já foram anunciados pelo Márcio Santos nos estúdios da Rádio Catedral, aqueles que aniversariam hoje. E agradecemos a Deus por esses nossos irmãos e irmãs que ajudam a evangelizar através dos meios de comunicação, Rádio Catedral, Web TV Redentor, Jornal de Testemunho de Fé e as páginas do Facebook, canal de YouTube e demais páginas também de Instagram da Rádio Catedral, que vão transmitindo a evangelização por todos os cantos. Nós também rezamos na intenção de ação de graças pelo aniversário de Marina Pedretti Foiadelli de Araújo, a filha do Pedrinho, casada, que aniversaria hoje. E também rezamos pela alma de José Ricardo Queiroz da Silva, Antônio Carlos de Lela, que era coordenador do dízimo da paróquia São Sebastião Santa Cecília em Bangu. E demais intenções daqueles que aniversariam hoje, tanto de vida como também de vida religiosa, de vida sacerdotal. Rezamos por todos aqueles que estão enfermos em casa, nos hospitais. Rezamos porque eles estão falecidos e rezamos todas as intenções de cada um de nós, que era agradecer a Deus tantos dons e tantas graças que nós recebemos. Hoje é de Santa Dulce dos Pobres, nós recordamos dessa mulher baiana, brasileira, que vivia no século XX e ali realmente, como desde jovem, procurou servir aos pobres, aos necessitados, como religiosa, depois fundou sua própria congregação religiosa. E ali, justamente, até hoje, tem repercussão seu trabalho social, com hospitais, com tantos trabalhos sociais para os pobres necessitados também. Ou seja, alguém que se santificou em terras brasileiras, Santa Dulce dos Pobres. Rezamos essa intenção no dia de hoje, meus irmãos e irmãs, e iniciamos nossa celebração eucarística com o nosso ato penitencial. Reconheçamos nossos pecados para celebrarmos dignamente os santos mistérios. Senhor, que sois o caminho que leva ao Pai, tende piedade de nós.
1: Senhor, tende piedade de nós.
0: Cristo, que sois a verdade que ilumina os povos, tende piedade de nós.
1: Cristo, tende piedade de nós.
0: Senhor, que sois a vida que renova o mundo, tende piedade de nós.
1: Senhor, tende piedade de nós.
0: Deus Todo-Poderoso, tenha compaixão de nós, perdoe os nossos pecados e nos conduza à vida eterna.
1: Amém.
0: Oremos. Ó Deus de misericórdia, que concedesse a Santa Dulce o dom de socorrer os necessitados nas suas enfermidades, dai-nos por seu exemplo o espírito de pobreza e a graça de o servir com solicitude nos irmãos sofredores. Por nosso Senhor Jesus Cristo, vosso Filho, na unidade do Espírito Santo, por todos os séculos dos séculos.
1: Amém. Leitura da profecia de Ezequiel. A palavra do Senhor foi me dirigida nesses termos: Filho do homem, estás morando no meio de um povo rebelde. Eles têm olhos para ver e não veem, ouvidos para ouvir e não ouvem, pois são um povo rebelde. Quanto a ti, filho do homem, prepara para ti uma bagagem de exilado em pleno dia, à vista deles. Emigrarás do lugar onde estás, à vista deles, para outro lugar. Talvez percebam que são um povo rebelde. Deverás tirar a bagagem em pleno dia, à vista deles, como se fosse a bagagem de um exilado. Mas deverás sair à noite, à vista deles. Deverá sair à tarde à vista deles, como quem vai para o exílio. À vista deles, deverá cavar para ti um buraco no muro, pelo qual sairás. Deverás carregar a bagagem nas costas e retirá-las no escuro. Deverás cobrir a face para não ver o país, pois eu fiz de ti um sinal para a casa de Israel. Eu fiz assim como me foi ordenado. Tirei a bagagem durante o dia como se fosse a bagagem de exilado. À tarde, abri com a mão um buraco no muro. Saí ao escuro carregando a bagagem às costas diante deles. De manhã, a palavra do Senhor foi me dirigida nestes termos: Filho do homem, não te perguntaram os da casa de Israel, essa gente rebelde, o que estavas fazendo? Disse-lhes, assim fala o Senhor Deus. Este oráculo refere-se ao príncipe de Israel, o príncipe de Jerusalém e a toda a casa de Israel que está na cidade. Dize, eu sou um sinal para vós, assim como eu fiz, assim será feito com eles, irão cativos para o exílio. O príncipe que está no meio deles levará a bagagem às costas e sairá ao escuro. Farão no muro um buraco para sair por ele. O príncipe cobrirá o rosto para não ver com seus olhos o país. Palavra do Senhor.
2: Graças a Deus.
1: E a resposta do nosso salmo será: das obras do Senhor não se esqueçam.
3: Das obras do Senhor não se esqueçam.
1: Mesmo assim, eles tentaram o Altíssimo, recusando-se a guardar os seus preceitos, como seus pais se transviaram e o traíram, como um arco enganador que volta atrás. Das obras do Senhor não se esqueçam. Irritaram-no com seus lugares altos, provocaram-lhe o ciúme com seus ídolos. Deus ouviu e enfureceu-se contra eles e repeliu com violência a Israel. Das obras do Senhor não se esqueçam. Entregou a sua arca ao cativeiro e as mãos do inimigo à sua glória. Fez perecer seu povo eleito pela espada e contra a sua herança enfureceu-se. Das obras do Senhor não se esqueçam.

0: Senhor esteja convosco.
1: Ele está no meio de nós.
0: Proclamação do Evangelho de Jesus Cristo, segundo Mateus.
1: Glória a vós, Senhor.
0: Naquele tempo, Pedro aproximou-se de Jesus e perguntou: Senhor, quantas vezes devo perdoar se meu irmão pecar contra mim? Até 7 vezes? Jesus respondeu: não te digo até 7 vezes, mas até 70 vezes 7. Porque o reino dos céus é como um rei que resolveu acertar as contas com seus empregados. Quando começou o acerto, trouxeram-lhe um que lhe devia uma enorme fortuna. Como o empregado não tivesse o que pagar, o patrão mandou que fosse vendido como escravo, junto com a mulher e os filhos, e tudo o que possuía, para que pagasse a dívida. O empregado, porém, caiu aos pés do patrão e, prostrado, suplicava: dá-me um prazo e eu te pagarei tudo. Diante disso, o patrão teve compaixão, soltou o empregado e perdoou-lhe a dívida. Ao sair dali, aquele empregado encontrou um dos seus companheiros que lhe devia apenas 100 moedas. Ele o agarrou e começou a sufocá-lo, dizendo: paga o que me deves. O companheiro, caindo aos seus pés, suplicava: dá-me um prazo e eu te pagarei. Mas o empregado não quis saber disso. Saiu e mandou jogá-lo na prisão até que pagasse o que devia. Vendo o que havia acontecido, os outros empregados ficaram muito tristes. Procuraram o patrão e lhe contaram tudo. Então o patrão mandou chamá-lo e lhe disse: empregado perverso, eu te perdoei toda a tua dívida porque tu me suplicaste. Não devias tu também ter compaixão do teu companheiro, como eu tive compaixão de ti? O patrão indignou-se e mandou entregar aquele empregado aos torturadores até que pagasse toda a sua dívida. É assim que meu Pai, que está nos céus, fará convosco, se cada um não perdoar de coração ao seu irmão. Ao terminar esses discursos, Jesus deixou a Galiléia e veio para o território da Judéia, além do Jordão. Palavra da salvação.
1: Glória a vós, Senhor.
0: Caríssimos irmãos e irmãs, nós temos hoje duas leituras que marcam bastante situações bem precisas. O livro do profeta Ezequiel conta dos sinais que nós vamos perceber. O profeta recebeu essa inspiração. Ele estava morando no meio de um povo que tem olhos, mas não vem, ouvidos, mas não ouvem, pois são um povo rebelde. E assim aconteceu. O Senhor inspirou para que ele fizesse o gesto de quem vai para o exílio, colocasse justamente a mochila nas costas, saísse pelo buraco do muro e saísse à noite escondido sem ver a cidade. Daí justamente ele fez assim, e depois a profecia veio dizendo justamente que é um sinal para o povo, para que eles possam enxergar e ver, já que estavam não querendo ver nem ouvir, que se não mudassem de vida, que é um povo rebelde, como fala aqui a leitura, iam ser exilados também, como realmente depois mais tarde o foram, não é? Então, eu sou um sinal para vós. Assim como eu fiz, assim será feito com eles. Irão cativos para o exílio, não é? Portanto, meus irmãos e irmãs, nós somos chamados a pedir ao Senhor que nos ajude a ver os sinais, a enxergar os sinais que nos convidam à conversão, à mudança de vida. Nós vamos vivendo a nossa vida de tal maneira que esquecemos a vida de conversão, de mudança, de transformação, para que nós possamos cada vez mais ser homens e mulheres que vivem a vida de fé, de tanta exploração, tantas coisas negativas e erradas. Nós somos chamados a testemunhar em que a nossa vida está no Senhor e que vai, nós vamos, que nos deu o dom da mudança e transformação. Deus não nos falta com a sua presença transformadora. Através da nossa história que ele vai nos deixando viver cada vez mais, nós vamos perceber a sua mão. E quanto mais vamos passando a nossa vida, vamos percebendo como você vai conduzindo a nossa história. Peçamos, Senhor, que nós possamos faça ver, enxergar os sinais e dar o dom da conversão do coração, que também assim como aconteceu com o povo de Deus, que precisou passar pelo exílio, deu tempo do exílio para retomar um pouco a terra prometida e dali formar através do resto de Israel ter o lugar para nascer o Messias, que nós possamos enxergar ainda hoje bem os sinais de Deus em nossa vida, em nossa história, em nossa família, em nossa comunidade, ao nosso redor, enxergar os sinais. Pedir que nos faça ter os olhos abertos, os ouvidos cada vez abertos também, para poder enxergar e poder ouvir os sinais do Senhor e deixar-nos conduzir para a vida de conversão, enquanto temos tempo, enquanto tem essa possibilidade. Senão também iremos passar também por tantas situações que nos levarão a sentir saudades de Sião, como no caso do exílio, né, que vai Jesus dizer que então serão ter saudades, querendo voltar para casa, e levará muito tempo para que aconteça isso, depois dessa purificação do exílio. Portanto, é que os sinais nós possamos percebê-los também enquanto nós caminhamos. E dentro dos sinais também, meus irmãos e irmãs, é a experiência do perdão e da misericórdia do Senhor. Aqui a leitura do Evangelho de Mateus, né, quando Pedro pergunta se podia perdoar até 7 vezes, Jesus fala, não é até 7 vezes, é sempre, meu filho. 70 vezes 7 é de quem experimentou o perdão de Deus, experimentou a misericórdia de Deus na sua vida, que perdoa de uma dívida impagável e acaba perdoando seu irmão, que está ao seu redor, com aquilo que acontece no dia a dia da nossa vida. Vivemos num mundo de muitas vinganças, muitas raivas, muitas pessoas que querem fazer o mal uns aos outros, experimentam cada vez mais situações difíceis de divisões na família, no serviço, na comunidade. Quantas situações nós vemos de interesses mais variados que não nos levam realmente a conviver como irmãos. Uma sociedade violenta como nós temos, de tantos problemas sérios de segurança, também isso vai refletindo no coração das pessoas e também das famílias, que nem sempre consegue se perdoar mutuamente, conviver na fraternidade. E é aquilo que nós rezamos no Pai Nosso: perdoai-nos as nossas ofensas, assim como nós perdoamos a quem nos tem ofendido. Estamos pedindo sempre isso. Se realmente eu perdoo aos outros, estou pedindo ao Senhor que também que me dê o perdão. Da mesma forma, se eu não perdoo, eu estou experimentando cada vez mais o egoísmo em minha vida vencer. E dessa forma que o Senhor nos deu o dom de enxergar os sinais para nos convertermos cada vez mais e não sair para o exílio, como aconteceu com o povo de Deus, para poder aprender a ter saudades da casa de Deus, a ter saudades do povo de Deus, a ter saudades do templo, como depois, mais tarde, os salmos irão bem colocar isso. Nós sentarmos chorando, ali pendurando nossas harpas com saudades de Sião. Meus irmãos e irmãs, sabemos pedir ao Senhor esse dom e essa graça, e viver a vida de conversão sincera e fazer o bem enquanto nós caminhamos. Santa Dulce dos Pobres, celebrando hoje sua memória, lembramos que da sua juventude, da sua adolescência, foi quem que procurou ajudar os pobres necessitados, mesmo doente, mesmo fragilizada, né? Ela recebeu a visita do Papa São João Paulo II no seu leito de doente, e justamente viveu intensamente a procura de fazer o bem a Cristo presente nos irmãos e irmãs. Ou seja, essa experiência de enxergar a mão de Deus na nossa vida, de poder, né, viver o dom da reconciliação, do perdão, nos faz também ajudar as pessoas, partilhar com as pessoas com generosidade, com disponibilidade, com coração aberto à graça de Deus. Como Santa Dulce nos dá bem claro a esse exemplo na sua vida e na sua caminhada. O anjo bom da Bahia, Santa Dulce dos Pobres, reze por nós, rogue por todos nós. Amém. Irmãos e irmãs, para recordar os benefícios de nosso Deus, estamos aqui reunidos, ouvindo a palavra de Deus, escutando os sinais do Senhor. Rezemos também que Ele inspire agora as nossas orações, nossos pedidos, e com misericórdia nos atenda.
2: E a resposta das nossas preces será: Senhor, fonte de toda santidade, ouvi-nos.
3: Senhor, fonte de toda santidade, ouvi-nos.
2: Ao Senhor, fonte de toda santidade, imploremos por aqueles que vivem a paciência e a mansidão, que são luz em meio à agressividade e ao rancor, oremos.
3: Senhor, fonte de toda santidade, ouvi-nos.
2: Ao Senhor, fonte de toda santidade, imploremos por aqueles que vivem com alegria e senso de humor e que são luz em meio à desesperança e à soberba, oremos.
3: Senhor, fonte de toda santidade, ouvi-nos.
2: Ao Senhor, fonte de toda santidade, imploramos por aqueles que vivem a amizade e a comunhão e que são luz em meio ao isolamento e à rivalidade, oremos.
3: Senhor, fonte de toda santidade, ouvi-nos.
2: Ao Senhor, fonte de toda santidade, imploremos por aqueles que vivem a ousadia, o amor e o ardor, que são luz no meio à tibieza e ao medo, oremos.
3: Senhor, fonte de toda santidade, ouvi-nos.
0: Posso agradar-vos, ó Deus, as preces de vossa igreja, para que recebamos por vossa misericórdia o que por nossos méritos não ousamos esperar, por Cristo nosso Senhor.
2: Amém. Amém.

0: Orai, irmãos e irmãs, para que meu e vosso sacrifício seja aceito por Deus Pai Todo-Poderoso.
1: Receba, ó Senhor, por tuas mãos este sacrifício para a glória do seu nome, para o nosso bem de toda a sua santa igreja.
0: Senhor, proclamando-vos admirável na Virgem Santa Dulce, humildemente vos pedimos, como nos foram agradáveis os méritos da sua vida, assim vos agrade o serviço do nosso culto, por Cristo nosso Senhor.
1: Amém.
0: Senhor esteja convosco.
1: Ele está no meio de nós.
0: Corações ao alto.
1: O nosso coração está em Deus.
0: Demos graças ao Senhor nosso Deus.
1: É nosso dever e nossa salvação.
0: Na verdade, é digno e justo. É nosso dever e salvação dar-vos graças sempre, em todo lugar, Senhor Pai Santo, Deus Eterno e Todo-Poderoso, recordando os santos e santas que se consagraram a Cristo por amor ao Reino dos Céus, celebramos a vossa admirável providência. Por ela, reconduzis a humanidade à santidade original e nos fazeis saborear já aqui na terra os dons reservados para o céu. Por isso, com todos os anjos e santos, nós o louvamos, dizendo a uma só voz:
1: Santo, santo, santo, Senhor Deus do universo, o céu e a terra proclamam a vossa glória. Hosana nas alturas. Bendito que vem em nome do Senhor. Hosana nas alturas.
0: Na verdade, ó Pai, vós sois santo, fonte de toda a santidade. Santificai, pois, estes dons, derramando sobre eles o vosso Espírito, a fim de que se tornem para nós o corpo e o sangue de nosso Senhor Jesus Cristo.
1: Enviai o vosso Espírito Santo.
0: Estando para ser entregue e abraçando livremente a paixão, Jesus tomou o pão, pronunciou a bênção de ação de graças, partiu e o deu a seus discípulos, dizendo: Tomai todos e comei, isto é o meu corpo que será entregue por vós.

Do mesmo modo, no fim da ceia, ele tomou o cálice em suas mãos e, dando graças novamente, o entregou a seus discípulos, dizendo: tomai todos e bebei, este é o cálice do meu sangue, o sangue da nova e eterna aliança, que será derramado por vós e por todos para a remissão dos pecados. Fazei isto em memória de mim.

0: mistério da fé.
1: Anunciamos, Senhor, a vossa morte e proclamamos a vossa ressurreição. Vinde, Senhor Jesus.
0: Celebrando, pois, memorial da morte e ressurreição do vosso Filho, nós vos oferecemos, ó Pai, o pão da vida e o cálice da salvação. E vos agradecemos porque nos tornastes dignos de estar aqui na vossa presença e vos servir.
1: Aceitai, ó Senhor, a nossa oferta.
0: Suplicantes vos pedimos que, participando do corpo e sangue de Cristo, sejamos reunidos pelo Espírito Santo num só corpo.
1: O Espírito nos una num só corpo.
0: Lembrai-vos, ó Pai, da vossa Igreja, que se faz presente pelo mundo inteiro, que ela cresça na caridade e comunhão com o Papa Leão, comigo, vosso indigno servo, os bispos do mundo inteiro, os presbíteros, os diáconos e todos os ministros do vosso povo.
1: Lembrai-vos, ó Pai, da vossa Igreja.
0: Enfim, nós os pedimos, lembrai-vos também, na vossa misericórdia, dos nossos irmãos e irmãs, que adormeceram na esperança da ressurreição e de todos que partiram desta vida. Acolhei junto a vós, na luz da vossa face.
1: Concedei-lhes, ó Senhor, a luz eterna.
0: Enfim, nós os pedimos, tende piedade de todos nós, e dai-nos participar da vida eterna, com a Virgem Maria, Mãe de Deus, São José, seu esposo, os apóstolos, Santa Dulce dos Pobres, e todos os santos que neste mundo viveram na vossa amizade, a fim de vos louvarmos e glorificarmos por Jesus Cristo, vosso Filho. Por Cristo, com Cristo e em Cristo, a vós, Deus Pai Todo-Poderoso, na unidade do Espírito Santo, toda a honra e toda a glória, por todos os séculos dos séculos.
1: Amém.
0: Rezemos com amor e confiança a oração que o Senhor Jesus nos ensinou. Pai nosso que estais nos céus,
1: santificado seja o vosso nome, venha a nós o vosso reino, seja feita a vossa vontade, assim na terra como no céu. O pão nosso de cada dia nos dai hoje, perdoai nas nossas ofensas, assim como nós perdoamos a quem nos tem ofendido, e não nos deixeis cair em tentação, mas livrai-nos do mal.
0: Livrai-nos de todos os males, ó Pai, dai-nos hoje a vossa paz. Ajudados pela vossa misericórdia, sejamos sempre livres do pecado e protegidos de todos os perigos, enquanto aguardamos a feliz esperança e a vinda do nosso Salvador Jesus Cristo.
1: Vosso é o reino, o poder e a glória para sempre.
0: Senhor Jesus Cristo, disseste aos vossos apóstolos: eu vos deixo a paz, eu vos dou a minha paz. Não olheis os nossos pecados, mas a fé que anima a vossa Igreja. Dai-lhe, segundo o vosso desejo, a paz e a unidade. Vós que sois Deus com o Pai e o Espírito Santo.
1: Amém.
0: A paz do Senhor seja sempre convosco.
1: O amor de Cristo nos uniu. Cordeiro de Deus, que tirais o pecado do mundo, tende piedade de nós. Cordeiro de Deus, que tirais o pecado do mundo, tende piedade de nós. Cordeiro de Deus, que tirais o pecado do mundo, dai-nos a paz.
0: Felizes os convidados para a ceia do Senhor. Eis o Cordeiro de Deus que tira o pecado do mundo.
1: Senhor, eu não sou digno de que entreis em minha morada, mas dizei uma palavra e serei salvo.

0: Vê.
1: Oração de comunhão espiritual. Meu Jesus, eu creio que estás presente no Santíssimo Sacramento. Amo-vos sobre todas as coisas e minha alma suspira por vós. Mas, como não posso receber-vos agora no Santíssimo Sacramento, vinde então espiritualmente ao meu coração. Abraço-me convosco como se já estivesses comigo. Uno-me a vós inteiramente. Ah, não permitais que me separe de vós, ó sumo bem e doce amor meu. Vulnerai e inflamai o meu coração, a fim de que esteja abrasado em vosso amor para sempre. Amém.

0: Oremos. Revigorados por esses sagrados mistérios, concedei-nos, Senhor, seguir o exemplo de Santa Dulce, que vos serviu com filial constância, se dedicou ao vosso povo com a imensa caridade, por Cristo nosso Senhor.
1: Amém. Glorioso mártir São Sebastião, valoroso padroeiro e defensor da cidade do Rio de Janeiro, vós que derramaste vosso sangue e deste a vossa vida em testemunho da fé em nosso Senhor Jesus Cristo, alcançai-nos do mesmo Senhor a graça de sermos vencedores do nosso verdadeiro inimigo, o pecado, que nos faz viver sem fé, sem esperança e sem caridade. Protegei com a vossa poderosa intercessão os filhos dessa terra de Santa Cruz. Livrai-nos de toda epidemia corporal, moral e espiritual. Fazei que se convertam aqueles que, por querer ou sem querer, são instrumentos de infelicidade para os outros, e que o justo persevere na sua fé e propague o amor de Deus até o triunfo final. São Sebastião, advogado contra as epidemias, a fome e as guerras, rogai por nós sem cessar. Ó glorioso batalhador da fé, socorrei em nossas fraquezas e necessidades urgentes. Rogai por nós junto a Deus. Amém.
0: São Sebastião,
1: rogai por nós.
0: Então, caríssimos irmãos e irmãs, nesse sábado nós teremos dia de São Tarcísio, é também o dia da festa diocesana, da dedicação da nossa catedral, o grande encontro dos coroinhas em nossa catedral metropolitana, das 7:30 da manhã, com a missa depois às 9 horas, depois uma procissão ali pelo centro da cidade. Com a missa depois às 9 horas, depois uma procissão ali pelo centro da

0: de vocações na vida consagrada. Pensamos ao Senhor que envie operários para a messe, especialmente na vida consagrada, cujo dia de rezar pelas vocações é nesse próximo final de semana. Portanto, dentro desse mês vocacional, mês de agosto, é agora o momento da vida consagrada, da vida religiosa. E peçamos ao Senhor, cada vez mais precisamos ver esses sinais abundantes em toda a nossa caminhada arquidiocesana. Quanto mais nos colocamos a serviço e quanto mais abertos a servir, mais também se vai nos acumular de dons e de graças no Senhor. Rezemos agora também todas as intenções que estamos cada um de nós em nossa vida e nossa caminhada, para que nós possamos continuar nossa missão, nossa missionariedade. Senhor esteja convosco.
1: Ele está no meio de nós.
0: A paz de Deus que supera todo entendimento, guarde vossos corações e vossas mentes no conhecimento e no amor de Deus e de seu Filho, nosso Senhor Jesus Cristo.
1: Amém.
0: E a bênção de Deus Todo-Poderoso, Pai e Filho e Espírito Santo, dê sobre vós e permaneça para sempre.
1: Amém.
0: Ave Maria,
1: cheia de graça, o Senhor é convosco. Bendita sois vós entre as mulheres. Bendito é o fruto do vosso ventre, Jesus. Santa Maria, Mãe de Deus, rogai por nós, pecadores, agora e na hora de nossa morte. Amém.
0: Maria, Mãe da Igreja,
1: rogai por nós.
0: Meus irmãos e irmãs, permaneçamos no Senhor e que Ele sempre nos acompanhe.
1: Graças a Deus.

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0: Deus abençoe você e toda a sua família. Que alegria estar aqui com você, começando mais um programa Eu Seguirei. Eu tenho certeza de que Deus vai falar muito ao seu coração através deste programa. Olha, se você pode, eu já quero convidar você a pegar a sua Bíblia, porque hoje nós vamos meditar a palavra de Deus. A palavra de Deus é o nosso alimento, a palavra de Deus que é o nosso sustento. Eu tenho certeza que essa palavra vai mover seu coração. Olha, aqui você vai ouvir a palavra de Deus, aqui você vai poder cantar. São minutos que ficaremos juntos, onde você vai fazer uma experiência com Deus. Lembrando que tudo que você ouvir aqui, depois fica registrado no meu canal do YouTube, Frei Gilson / Som do Monte, no meu Instagram, no meu Facebook, todos com o mesmo nome, Frei Gilson / Som do Monte, para que você possa também compartilhar essa palavra com os seus amigos, tá bom? Então, vamos escutar a palavra de Deus.
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0: Uma das coisas que Jesus pediu para nós, e é tão difícil, é perdoar. Não é fácil perdoar. Eu não sei se você tem facilidade para perdoar. Ou seja, a pessoa erra com você, ela te prejudica de alguma forma. E Jesus pede para a gente perdoar. Eu já começo a dizer para você que perdoar não é esquecer a ofensa. Ou seja, perdoar não é amnésia, eu tenho que esquecer o que a pessoa me fez, não. Isso é impossível, você esquecer. Não é amnésia. Perdoar também não é um sentimento. Aonde eu não gosto de tal pessoa e agora vou perdoar ela e agora eu não gosto dela, vou passar a gostar dela. Não, às vezes a pessoa é antipática, às vezes a pessoa é uma pessoa até tóxica. Então perdoar não é sentir algo por ela. Perdoar também não é dar razão. Então às vezes as pessoas confundem. Se eu perdoar, estou dando razão para ela. Eu não tenho que perdoar porque ela está errada. Não, mas quem disse que você dá perdão para quem está certo? Perdoar não é dar razão. Veja, Cristo nos perdoou, correto? Perdoou os nossos pecados. Cristo estava dando razão para os nossos pecados. Vocês estão certos e eu estou perdoando vocês porque vocês estão certos e eu estou errado. Não, acho que não. Perdão é um ato de amor. É você ter a consciência de que você não quer guardar aquela raiva no coração. Você não quer guardar porque faz mal para você. Essa mágoa, esse ressentimento, esse ódio. E como Cristo perdoou, eu também vou perdoar. Se Cristo pediu para eu perdoar, é porque faz bem para mim, é porque faz bem para o outro. Faz bem, eu vou perdoar. Mas não é tão fácil perdoar. Vamos meditar sobre isso hoje? Fique conosco até o final. Em nome do Pai, do Filho e do Espírito Santo. Amém. Olha, aproveito para dizer a você o seguinte, está mais perto do que nunca dos 40 dias com São Miguel Arcanjo. Todos os anos eu faço nas minhas redes sociais 40 dias com São Miguel Arcanjo. Olha, milhares de pessoas fazem e os testemunhos são gigantescos. Testemunhos na diária de cura física, testemunhos na família, testemunhos no casamento, testemunhos na área financeira. Olha, e principalmente testemunhos de conversão, testemunhos de mudança de vida. Venha fazer conosco. Falta pouco. Dia 15 de agosto está aí. Dia 15 de agosto, 4 horas da manhã. De 15 de agosto a 29 de setembro. Vamos rezar junto? De segunda a sábado. É um sacrifício? É. Mas quem se propõe a fazer esse sacrifício ganha muito mais. Porque a gente acha que a gente está fazendo muito em oferecer esse sacrifício. Mas depois que a gente faz, a gente percebe que tudo que a gente fez é muito pouco. E que Deus, não deu, Deus sempre nos dá muito mais. Eu espero por você. Dia 15 agora. Avisa o máximo de pessoas que você puder. Venha rezar conosco. Mateus capítulo 18, versículo 21 a 35 e capítulo 19, versículo 1. Naquele tempo, Pedro aproximou-se de Jesus e perguntou: Senhor, quantas vezes devo perdoar se meu irmão pecar contra mim? Até 7 vezes? Jesus respondeu: Não te digo até 7 vezes, mas até 70 vezes 7. Porque o reino dos céus é como um rei que resolveu acertar contas com seus empregados. Quando começou o acerto, trouxeram-lhe um que lhe devia uma enorme fortuna. Como o empregado não tivesse com que pagar o patrão mandou que fosse vendido como escravo, junto com a mulher e os filhos e tudo que possuía, para que pagasse a dívida. O empregado, porém, caiu aos pés do patrão e, prostrado, suplicava: Dá-me um prazo e eu te pagarei tudo. Diante disso, o patrão teve compaixão, soltou o empregado e perdoou-lhe a dívida. Ao sair dali, aquele empregado encontrou um dos seus companheiros, que lhe devia apenas 100 moedas. Ele o agarrou e começou a sufocá-lo, dizendo: Paga o que me deves. O companheiro, caindo aos seus pés, suplicava: Dá-me um prazo e eu te pagarei. Mas o empregado não quis saber disso. Saiu e mandou jogá-lo na prisão até que pagasse o que devia. Vendo o que havia acontecido, os outros empregados ficaram muito tristes, procuraram o patrão e lhe contaram tudo. Então o patrão mandou chamá-lo e lhe disse: Empregado perverso, eu te perdoei toda a tua dívida, porque tu me suplicaste. Não devias tu também ter compaixão do teu companheiro, como eu tive compaixão de ti? O patrão indignou-se e mandou entregar aquele empregado aos torturadores até que pagasse toda a sua dívida. É assim que meu Pai que está nos céus fará convosco, se cada um não perdoar de coração o seu irmão. Ao terminar estes discursos, Jesus deixou a Galileia e veio para o território da Judeia, além do Jordão. Palavra da salvação. São João Crisóstomo, sobre essa palavra, diz assim: talvez te pareça acima de tuas forças imitar a Deus. Na verdade, para quem vive na vigilância, isso não é difícil. Porém, se te parece superior às tuas forças, eu te darei exemplos de homens semelhantes a ti. Vê José, que depois de sofrer tanto por parte deles, foi benfeitor de seus irmãos. Vê Moisés, que depois de tanta insídia por parte do seu povo, roga a Deus por ele. Vê Paulo, que não obstante não poder nem relatar quanto sofreu por parte dos judeus, ainda assim pedia para ser condenado em favor de sua salvação. Vê Estevão, que apedrejado rogava ao Senhor que não imputasse aquele pecado aos seus algozes. Considerando todos esses exemplos, afastemos de nós toda a ira, para que também a nós, o Senhor Deus, perdoe os nossos pecados pela graça e misericórdia de nosso Senhor Jesus Cristo, com quem ao Pai e ao Espírito Santo sejam o poder e a honra agora e sempre, pelos séculos dos séculos. Amém. Cristo nos pede para perdoar, e aqui São João Crisóstomo nos lembra que José do Egito perdoou, nos lembra que Moisés perdoou o seu povo, nos lembra de Paulo perdoando o seu próprio povo, Estevão perdoando o seu próprio povo. Ou seja, diante de tantas testemunhas, nós não vamos perdoar? Diante de Cristo, que perdoou José, Moisés, Paulo, Estevão, nós temos que seguir esses bons exemplos. Que eu aprenda a perdoar. Pai, Filho, Espírito Santo. Amém.
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0: Resposta a essa palavra, eu quero convidar você agora a cantar comigo.
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0: Programa de hoje está bom demais. E eu quero lembrar você, se você quiser ouvir mais pregações, mais meditação da palavra, basta você me acompanhar no meu canal do YouTube, Frei Gilson / Som do Monte, no meu Instagram, no meu Facebook, no meu TikTok. E lá você vai encontrar muito mais palavra de Deus para você.
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0: Nós vamos terminar este programa rezando. Eu quero clamar agora por você, quero clamar pela sua família. Senhor Deus, libera agora o teu Espírito Santo sobre cada pessoa que acompanha este programa. Vem, Espírito Santo, enche todos os que estão acompanhando este programa agora. Libera, Senhor, para esta pessoa o que ela mais precisa, para o corpo e para a alma. Libera, Senhor, curas e libertações em nome de Jesus para esta pessoa que assiste, que acompanha, que escuta e para toda a sua família. Eu clamo a tua poderosa bênção. Visita agora com bênção de proteção. A bênção que só o Senhor pode dar. Abençoe-vos o Deus Todo-Poderoso, Pai e Filho e Espírito Santo. Amém.
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8: Agora 7:06.
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1: 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Falando nisso, Padre Omar canta São Miguel.

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Ordene-lhe Deus, instantemente o pedimos. E vós, príncipe da milícia celeste, pela virtude divina, precipitai no inferno a Satanás e a outros espíritos malignos que andam pelo mundo para perder as almas.

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2: Amigos, boa noite, com a graça de Deus, estamos começando agora às 19h10 desta quinta-feira, dia 13 de agosto, mais um programa Vox Populi Saúde, direto dos estúdios O Sol, com transmissão pela Rádio Catedral, uma produção da jornalista Flávia Lobo. Na mesa de edição, o nosso companheiro Marcelo Freitas e, na apresentação, eu, Alfredo Canalini. Mas você já encontrou alguns fios de cabelo na sua roupa, no travesseiro, no ralo do banheiro? Afinal, perder cabelo faz parte da vida. Mas quando os fios começam a cair demais, pode ser sinal de alopécia. Por isso, se você tem queda de cabelo, envie suas perguntas e comentários para o WhatsApp da Rádio Catedral, número é 32313567, ou pelo YouTube da Rádio Catedral e pela Web TV Redentor, porque aqui no nosso estúdio, quem vai explicar tudo isso para a gente é a tricologista Sheila Belotti, especialista em biomedicina, com 35 anos de experiência na área. Boa noite, Sheila. Muito bom ter você hoje aqui no programa para falar para nós sobre esse tema que é tão importante, porque até música de carnaval já tem, né? Que é dos carecas, que elas gostam mais, aquelas coisas é todas. Mas assim, hoje não. Os homens estão preferindo fazer implante de cabelo. A gente também vai falar um pouquinho sobre isso aí. Mas eu queria que você explicasse para a gente, inicialmente, o que é alopécia.
3: Bom, boa noite a você, aos ouvintes. Alopecia é perda de cabelo, ponto. As alopecias têm várias, mas o que é alopecia? Alopecia é perda de cabelo. Então, quando você está perdendo seus cabelos, seja lá por diversas razões, você está tendo uma alopecia. E não é como você corta o cabelo, você está perdendo. Você está perdendo mais do que ganhando. Então, você vai ter esse déficit aí que vai ser a sua alopecia, que vai ser de acordo com a situação, porque tem vários tipos de alopecia.
2: E todo cabelo que cai é sinal de alopecia ou existe uma queda que é considerada normal? Isso aqui pode acontecer mesmo, não fique preocupado?
3: Não fique preocupado porque o cabelo tem que cair. Porque, na verdade, o cabelo ele tem ciclos, ele tem três ciclos, um ciclo, né, que ele nasce, ele implanta, ele cresce, ele repousa e ele vai para um terceiro ciclo, que é um ciclo de queda. Então, por um tempo determinado para cada pessoa, depende da questão genética e tudo mais. Então, todo o cabelo cai. Quando esse cabelo ele fica desregulado desse fator normal entre perdas e ganhos, entre nascimento de cabelo e perda, porque tem que ter outro no lugar, aí sim você começa a sentir, você começa a ver cabelo pelo chão, você começa a ver cabelo na escova, você começa a ver cabelo no travesseiro, o cabelo passa pelo rosto, o cabelo cai na roupa. Então, esse desequilíbrio é que nem na pele, por exemplo, quando você tem uma desidrose, que você tem uma pele muito ressecada, ela descama, né? Então, você vê, a pele você troca normal, você não vê. E se isso desequilibra, você acaba vendo. E assim é a queda de cabelo.
2: É como se cada fio de cabelo tivesse o seu tempo de existência ali, aí ele cai e aquele mesmo folículo piloso daqui a pouco está produzindo outro fio.
3: Exatamente.
2: Então os fios eles vão se renovando.
3: Exatamente. Ele tem um ciclo de cabelo que depende, vai até 7 anos, enfim, pode ter 2, pode ter 3, de cada lugar do corpo também tem uma situação específica. E ele se renova, daquele buraco que é o osso, ele cai e dali já tem uma outra matriz que nasce um outro. Esse é o grande segredo da história, é você equilibrar essa queda e estimular os novos fios.
2: E quais são os primeiros sinais de que a queda passou do limite? Quer dizer, olha, sempre caiu um pouquinho, mas agora está demais.
3: Normalmente, por exemplo, se fala em 100, 150 fios, mas isso para quem tem cabelo, né? Para quem tem muito cabelo, 100, 150 fios é uma média. Na verdade, o que a gente sabe, o que a gente tem de experiência, o que a gente tem de prática, é o cabelo que cai, você não vê. Porque cai normalmente.
2: Não chama atenção.
3: Não,
2: né?
3: chama, não entope ralo, não fica grudado na escova, não te incomoda. Porque quando ele cai antes do tempo, que ele está com uma queda, um outro problema que a gente vai falar mais tarde, que é uma queda fora de época, ele normalmente ainda cai com a membranazinha. Então parece que está vivo, parece que ele anda pelo corpo. Então este cabelo, ele está fora da tua normalidade.
2: E assim, a gente está falando que a alopecia é a queda de cabelo, né? Mas queda de cabelo tem vários aspectos, né?
3: Vários.
2: Então, quais são os principais tipos de alopecia?
3: Olha, nós temos primeiro... principal de tudo é a alopecia androgenética. É aquilo que você herda de papai e mamãe. Ou seja, dois calvos se casam e querem ter um filho cabeludo. Impossível, porque a genética não deixa.
2: Dizem que a gente herda mais o gene da genética da mãe, a genética da alopecia da mãe do que do pai, isso é verdade?
3: Isso tem alguns autores falam sobre isso, mas o que a gente vê na prática é o seguinte, família de pai careca, você pode, e muitas vezes, porque você tem, na verdade, aquilo que a gente sabe dentro da literatura, é os alelos, né, o que é o dominante, o recessivo, aquela coisa dominante e recessiva. Então, se você pega seu filho que pegou dois dominantes, o teu dominante com o dominante da tua mulher, ele vai ser calvo. E aí a sua filha não pegou, pegou um dominante e um recessivo. Aí ela mais ou menos... Aí o outro não pegou, pegou... Então, assim, às vezes numa família de pessoas que têm pouco cabelo, enfim, você às vezes tem um que não aparenta, não vai ter, não aparece, ou aparece bem mais tarde.
2: É só para os ouvintes poderem entender melhor, essa questão da dominância, do gene dominante, do gene recessivo, faz parte das leis de Mendel.
3: De Mendel?
2: Que foram estudadas lá atrás por Mendel.
3: Devilhas.
2: Que era um religioso, ele era um monge, começou a verificar como é que as espécies transmitiam para as sucessivas gerações as suas características. Né? Por que um grão de ervilha dá um pé de ervilha? Por que um caroço de manga
3: da
2: manga e por aí vai? E aí ele começou a ver que existe, inclusive dentro de uma mesma espécie, você tem características diferentes. Por exemplo, o ser humano, a cor do olho, a cor do cabelo. Então existem características que elas são mais dominantes. Então se você tiver... por exemplo, a cor do olho, o olho claro é a gene recessivo.
3: Isso.
2: Se você tiver uma mãe de olho azul e um pai de olho que não seja azul, então a chance que você tem, e teu pai só tiver o gene de olho... De olho castanho, por exemplo, você tem uma chance menor de ter olho azul se você tiver os dois pais, quer dizer, o pai e a mãe. De gene com olho azul. Porque como o azul é um gene mais recessivo, você com certeza vai herdar aquela característica. Então, tem essa coisa também da genética que influencia, né?
3: A Mendel, ele está dentro da tricologia.
2: Está dentro da tricologia.
3: Assim, seguimos toda a parte, inclusive, hoje com teste do DNA, né? Que hoje você tem teste de DNA para saber o que você precisa, que aí já vai lá no CRIC, vai em outro lado. Mas Mendel é realmente, por ser um católico, por ser um monge, e tem todo um charme. Eu acho que aquelas...
2: As leis de Mendel.
3: As leis de Mendel, né?
2: Exatamente, aquele estudo da biologia lá atrás.
3: Lá atrás,
2: é verdade, é verdade.
3: Com certeza.
2: Aí a gente falou sobre a alopecia androgenética.
3: E vamos falar sobre as outras, que também a gente... Por exemplo, hoje você tem... uma tendência às pessoas colocarem mega hair, colocar extensão e tudo mais. Com isso, você provoca uma alopecia de tração. Que é isso? Você traciona um fio que não está apropriado para suportar aquele peso todo. Então, você interrompe o ciclo desse fio e ele cai. Então, você vai de tanto você vai lá, troca, você vai cada vez mais ficando com menos cabelo.
2: É porque aqueles apliques, eles são feitos em cima dos pelos que existem.
3: Que existem.
2: Dos fios que já existem, e aí eles ficam pesando em cima.
3: Isso. Ele faz uma epilação, né? Ele tira, ele Entendi. Rompe todo o sistema. Você tem alopécias que são alopécias medicamentosas, por exemplo.
2: Você quimioterapia tem para câncer, por exemplo.
3: Sim, quimioterapia é uma delas. Você hoje tem uma alopecia que é do eflúvio telógeno, que são as alopecias das canetinhas emagrecedoras, que você provoca um eflúvio telógeno, que não é uma alopecia classificada de... seria uma alopecia transitória, que são os eflúvios. Perde muito cabelo, enfim, tá todo mundo desesperado, enfim. Você tem alopecias cicatriciais. O que são alopecias cicatriciais? São alopecias que você faz com cicatriz, né? Uhum. Seja uma cicatriz grande, que às vezes... Ali, você matou toda a estrutura.
2: Você teve um corte no couro cabeludo e aí você fez uma sutura, mas ali naquela região da sutura o tecido...
3: Ele fibrosou, fez uma fibrose ali, a cicatriz.
2: Cicatriz não vai
3: então,
2: ter
3: fios. Então, tem alopecia cicatricial. E aí você vai, você tem alopecias por doenças autoimunes, que você tem alopecia totalis, que você fica sem um pelo no corpo. Você tem alopecia que hoje a gente tem muito fibrosante frontal em mulher. Pós-menopausa, que é aquela alopecia que o cabelo vai perdendo aqui, essa parte.
2: Pela lateral,
3: aqui,
2: né?
3: Aqui na lateral.
2: Em cima das orelhas.
3: É, isso. Então, assim, você tem alopecia que você tem de pústulas, enfim, tem uma série de situações que levam, tem várias, muitas classificações e tudo mais, é bem extenso.
2: E você falou de um tema aí muito importante, que são essas canetinhas milagrosas que emagrecem, né? Que elas realmente têm efeitos colaterais, não que eu esteja recomendando que as pessoas não usem, mas se usarem, tem que usar com controle médico. Não é para comprar na esquina, não é para comprar com um camarada que não é profissional da área, e fazer uma automedicação, porque tem efeitos colaterais, como qualquer outro remédio tem.
3: Com certeza. As canetinhas para o cabelo, o que acontece é o seguinte, as substâncias que contêm as canetinhas, né, semaglutida, tiazepatida, elas não são tóxicas para o cabelo, ainda não tem nenhum estudo que mostre que ela... Agora, ela tem um benefício, a canetinha ela tem um benefício porque ela foi um desenvolvimento para diabetes. A pessoa tinha diabetes, então, ok. Só que o que acontece com todo estudo, né? Normalmente aconteceu com minoxidil, aconteceu com a finasterida, aconteceu com N outros. Você bota a aplicação de uma coisa, acaba descobrindo para outra. Uma das coisas que
2: sim,
3: se descobriu...
2: É muito comum isso.
3: É muito comum, é que você perde peso. E você perdendo peso, você acerta as taxas e tudo mais. O que faz você perder cabelo por conta disso? É porque você tem uma perda de peso acelerada, não é? Não é uma perda de peso. Você comia uma jamanta, hoje você come com fusquinha. Então, seu organismo, ele é muito inteligente, né? As células são inteligentes porque elas priorizam o quê? Os órgãos vitais. E aí passa a você ter deficiência, e aí o cabelo é primeiro, porque sem cabelo você vive, infelizmente.
2: O nosso ouvinte, o Marcelo Silva, de Piedade, ele faz uma pergunta que eu achei ótima, que realmente a gente pensa nisso desde que era criança, mas a gente não sabe se é verdade ou não. Ele fala o seguinte: eu sempre ouvi falar que quem usa muito boné fica calvo. Desde criança ele escuta esse mito aí. Isso é verdade?
3: Não, na verdade é o seguinte, você usa uma pressão física no lugar que está irrigado e tudo mais, mas você não fica calvo usando boné. Você fica calvo se você tiver predisposição à calvície. Você fica calvo se você... Por exemplo, o que você pode acontecer é você ficar com o cabelo mais oleoso, é você não lavar tanto a cabeça, e com esse boné você acaba desequilibrando a situação que você precisa estar equilibrada no couro cabeludo, que é o que a gente conhece de microbiota, que é assim, todo mundo tem, que precisa proteger.
2: Aquelas bactérias que tem na nossa pele,
3: que é,
2: né?
3: Para poder proteger. Então, o problema do boné não é que ele cause calvície, isso é mito, não é verdade. O problema do boné é, primeiro, que tem que ser um boné muito limpo, e dificilmente ele é, porque é um boné que você pega ali todo dia, põe, passeia, vai pra rua, volta, enfim, e aí bota em cima da cabeça e faz uma sopa de letrinhas ali de fungos e bactérias.
2: E o estresse provoca calvície? A nossa produtora, ela já tá ali com um boné, mostrando o boné pra gente, e... que esse boné, ele tem um escudo do Flamengo. Então, esse boné, ele faz bem para a saúde,
3: isso,
2: viu? É um boné...
3: Com certeza.
2: Não é verdade? O nosso operador de áudio está concordando ali. Mas, então, um boné pode usar que não vai fazer o cabelo cair.
3: Na verdade, assim, se você tem uma predisposição, você aumenta o seu déficit de cabelo. Porque você vai aumentar a oleosidade, você vai aumentar... Ou seja, você vai entregar ali uma situação que não é muito favorável, porque você já tem a predisposição.
2: Eu vou contar uma história aqui, essa história ela é verídica. Havia um salão de barbeiro no Rio de Janeiro, isso aí no início do século passado, e os barbeiros começaram a ficar careca. E os clientes começaram a ficar com medo, porque achavam que aquilo era uma doença contagiosa, que a calvície poderia ser uma doença contagiosa. E, com o passar do tempo, descobriu-se o seguinte, que em cima do salão de barbeiro havia um estabelecimento de saúde que tirava radiografia. E ainda não havia o conhecimento suficiente que dissesse assim, olha, é preciso isolar para aquela radioatividade que gera o raio-x não vaze daquele recinto. Hoje em dia você não tem... Você, para ter uma parede de raio-x... As paredes têm que ser isoladas com chumbo. Isso é lei. Mas naquela época não era, porque era uma coisa que não se conhecia. Então, na realidade, eles estavam sendo contaminados cronicamente com a radiação que era gerada pelo aparelho de raio-x. Mas o pessoal todo acreditou no início que era, olha, calvície é uma doença
3: contagiosa.
2: E realmente isso não é verdade.
3: E tem nesse endereço aí que você pega, né?
2: Exatamente.
3: Você vai lá e pega nesse endereço. Na verdade, a radiação, ela, quando a gente fala de radiação como essa, nós temos que falar também na radiação UVA ou UVB, né? Porque sol cria lesões no couro cabeludo, e as pessoas, elas não se dão conta. Às vezes a pessoa é calva e tá se torrando na praia.
2: E além da calvície, o protetor, o câncer de pele também.
3: O câncer,
2: né?
3: De pele, é por causa do câncer de pele.
2: Exatamente.
3: Na verdade, o número cresceu muito de câncer de pele. Em couro cabeludo, principalmente. Porque as pessoas não olham o couro. Normalmente não olham.
2: E lembrar para o povo que tem protetor...
3: Para
2: cabelo. Tem pra protetor solar para couro cabeludo. Para você passa no cabelo para ele não ficar queimado. Né? E principalmente quem tem cabelo branco. Cabelo que fica com uma cor freia, o cabelo queimado.
3: É, né? Porque você não tem a melanina que protege, né?
2: Sim,
3: o meu muito louro, o teu branco. Então, a gente não tem. Quem tem o cabelo mais escuro ainda... protege, né?
2: E a alimentação? Deficiência de vitaminas, alterações hormonais podem fazer o cabelo cair?
3: Olha, na verdade é o seguinte, vitaminas e hormônios, enfim, eles são precursores de queda de cabelo. Por quê? Se você tem uma carência... O cabelo, ele é muito sensível, ele é um órgão, um anexo de... chamado por alguns anexo de pele, mas ele é uma estrutura que é muito sensível. Então, se você te faltar uma vitamina, principalmente complexo B e vitamina D, então você vai ter perda de cabelo, porque você precisa ter uma estrutura. Na estrutura, você precisa ter todos esses aminoácidos, vitaminas, proteína. A coisa tem que estar bem equilibrada.
2: Tem que estar equilibrada.
3: Já o hormônio, eu sempre falo, que eu, assim, o doutor também sabe, hormônio é maluco. Hormônio é um doidão.
2: Mexe muito.
3: O hormônio é doidão. Você não sabe muito bem, exatamente. Por mais que você conheça, estude, não sabe muito bem o que ele vai fazer. Ele pode começar melhorando, ficando muito cabeludo, daqui a pouco, faz um eflúvio telógeno aí.
2: Então, tudo
3: tem que ser muito dosado.
2: E ser também fiscalizado por um médico. O médico tem que acompanhar.
3: Não tem jeito.
2: Porque até as pessoas acham que, por exemplo, vitamina não faz mal, faz bem. Olha, excesso de vitamina também intoxica.
3: É muito pior você tratar uma hipervitaminose do que uma hipovitaminose.
2: Sim, exatamente.
3: Porque está faltando, você dá. E quanto tem demais, como é que você tira? E se já intoxicou, o povo toma tudo.
2: É.
3: Porque você vai nas academias, o povo só está receitando, porque parece só falta um bloquinho e um carimbinho, porque todo mundo toma isso, toma aquilo, come isso, come aquilo, que, enfim, não é bem assim.
2: Gente, nós estamos aqui no programa Vox Populi Saúde, está muito bom esse programa aqui hoje, falando sobre alopecia, mas a gente vai ter que ir para um curto intervalo comercial e voltaremos já já com o programa Vox Populi Saúde aqui nos estúdios do Sol da Rádio Catedral.
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1: São 19 horas e 33 minutos desta quinta-feira, dia 13 de agosto de 2026. O programa Vox Populi, a saúde ao vivo aqui pelos estúdios O Sol, transmitido pela Rádio Catedral. E temos hoje aqui a nossa convidada de hoje, que é da tricologista Sheila Belotti. E estamos falando sobre alopécia. E também temos a participação dos nossos ouvintes que ligam mandam mensagem para o nosso WhatsApp 3231-3567 e também pelo YouTube da Rádio Catedral e pela Web TV Redentor, como o Marcelo, que ele está perguntando aqui a respeito do uso do minoxidil e pergunta se isso é perigoso.
2: Doutor, o minoxidil, na verdade, ele é um medicamento que, como já falei aqui anteriormente no programa, os medicamentos, normalmente, eles têm para uma, eles são desenvolvidos para uma situação e acabam, se descobre que é para outra. Ok. É um caso do minoxidil. O minoxidil é um medicamento para a cardiologia. Então, na verdade, ele é um vasodilatador. Então, o que acontece com o minoxidil? As pessoas têm o hábito de comprar o minoxidil na farmácia e esquece que se eles têm uma arritmia, se eles são cardiopatas, você pode estar influenciando a sua patologia da cardiologia. Então, minoxidil não é para qualquer um. O minoxidil deve ser muito bem acompanhado. Ele não é ruim, ele não faz milagres, ele vasodilata, ou seja, ele mexe.
1: Ele aumenta a vascularização
2: na área. Ele não faz nascer cabelo, ele aumenta a vascularização. Com a vascularização, você o quê? Aumenta os canaizinhos que você pode alimentar aquele folículo piloso. E ele sozinho, ele não faz milagre. Ele precisa ser acompanhado de um bloqueador, de uma estimulação, hoje de um laser, hoje de N outras coisas que a gente tem que fazer. Então, minoxidil efetivamente tem estudos, é um medicamento que é para vascularizar, é para vascularização. Que tem que ser tomar cuidado com a questão da pressão e a questão da cardiopatia.
1: E alterações da tireoide? Pode provocar também alopecia? Eu estou com uma lista aqui de dúvidas. Doença da tireoide pode provocar perda de cabelo?
2: Em geral, sim. A tireoide também é um outro fator, como N outras doenças autoimunes e tudo mais, podem provocar perda de cabelo.
1: E infecções podem provocar também queda de cabelo?
2: Podem. Infecções, sim, porque na verdade é onde você usa, para onde você concentra para poder curar aquela região que você precisa e vai faltar elementos para o cabelo, por isso que você acaba tendo.
1: A gente sabe que a quimioterapia provoca queda de cabelo, dependendo do quimioterápico que você usa. Agora, existem outras medicações, não, sem ser essas medicações usadas para tratamento de câncer, que podem provocar queda de cabelo?
2: Sim. Algumas medicações, elas são muito clássicas. Por exemplo, quando você usa o antiansiolítico, quando você usa alguns vasodilatadores também, você pode, porque provoca demais. Você tem uma lista enorme, que na verdade, assim, eu tenho um livro no consultório, que muitas vezes você vai até lá e procura como esse ativo dá 5% de queda de cabelo. O grande problema da medicação é que quando você está falando da medicação, quando você tira a medicação, geralmente você cessa o problema.
1: O efeito.
2: É diferente da genética, é diferente da cicatricial. Essa é a diferença que você tem nas medicações, que são várias, muitas, que dão queda de cabelo, mas elas são transitórias. E o remédio você vai ter que tomar, não tem jeito.
1: Sim.
2: Não tem escolha.
1: Não, e só para os ouvintes não ficarem muito preocupados com essa coisa que a gente está falando muito hoje de efeito colateral de medicação. Acontece o seguinte, não existe nada que não tenha efeito colateral, nada, nada, nada. E na medicina, tudo que a gente faz é a questão do benefício e do risco, né? Então, as medicações, elas são testadas para a sua segurança biológica e, além dos testes que são feitos em laboratórios, aquela substância, quando ela é efetivamente lançada no mercado, e ela, para ser lançada no mercado, ela tem que ser segura e tem que ser eficaz.
2: Sim.
1: Né? ela ainda passa por um tempo de observação pelo laboratório, porque às vezes existem algumas alterações que só acontecem quando você coloca realmente a medicação no mercado, porque são medicações, são alterações muito raras, mas que elas têm que ser detectadas e legalmente o laboratório tem a obrigação de informar isso na bula, né? E não fico com medo de ser medicado, né? As pessoas agora têm fake news aí dizendo que são os laboratórios inventando remédios, não sei o que, isso não existe. O que existe é uma ciência muito séria que tem por objetivo o benefício da vida humana e a valorização da pessoa, né?
2: Existe muito estudo dentro dos laboratórios, existem muitos testes de eficácia, existe toda uma classe, dentro da biomedicina, por exemplo, que a gente lida com a questão do laboratório, as pessoas não têm noção, porque eles estão tomando uma medicação, toda droga é droga, ela tem o seu efeito. É claro, mas ela precisa para te salvar.
1: Exatamente.
2: Então, e você não vai tomar porque esse remédio... Gente, quando tem uma empresa, um laboratório sério, que normalmente os laboratórios você tem fiscalização e tudo mais, que coloca uma droga no mercado, ele foi amplamente testado. Então, você precisa tomar aquilo, senão passa a ser uma coisa... Não acredite que qualquer... Eu não tomo esse remédio porque eu vou ficar ruim, doidão, vou ficar... Não, gente, você tem que... Você precisa, às vezes, de um ativo que vai mudar a sua vida.
1: Sim. Não, e as pessoas pensam assim, o que é natural não faz mal, porque aí você tem... Tinha uma como é que a pessoa chamava essa planta, não sei o quê... É uma planta que era usada como anti-inflamatório para passar dor, é um chazinho. Uhum. Só que essa planta é alta, ela tem uma alta concentração de uma substância que é anti-inflamatória. Então realmente funciona, claro. Mas numa quantidade enorme, claro. E que provoca insuficiência renal.
2: E aí?
1: Né? Então, por exemplo, pílulas de alho são anticoagulantes. Então as pessoas tomam aquilo e nem relatam isso para o médico. Aí vão para uma cirurgia, começam a sangrar, não sabem por quê. Porque elas tomam pílula de alho. E o boldo também tem algum efeito colateral?
2: Para cabelo?
1: A nossa produtora está perguntando aqui. Agora, chá de boldo é uma coisa que as pessoas tomam muito, né?
2: Muito, principalmente quando... Depois de uma noitada, assim...
1: A produtora, ela está com uma cola aqui, ela vai me passando as coisas e ela está perguntando sobre o chá de boldo. Mas olha, tudo que tem efeito químico, ela pode... vai alterar alguma coisa no teu organismo. A gente tem que lembrar o seguinte, por exemplo, a aspirina, que é uma medicação, ácido acetil salicílico, veio da casca do salgueiro.
2: Sim.
1: Então é um produto natural, só que quando você toma um comprimido que tem 500 miligramas de ácido acetil salicílico, você sabe exatamente a dose que você está tomando e você tem controle sobre aquilo. Essa é a grande diferença. Essas químicas todas que se usam para o cabelo.
2: Olha, se não falarmos de formaldeído, que é o
1: formol,
2: é o infeliz que chegou para ficar, colocar as mulheres todas de cabelo esticado, tudo igual, enfim. Nós temos vários produtos que... Se disser que a química faz bem para o cabelo, está errado. Não faz, ela faz alteração, quebra a ponte, tudo mais, o cabelo fica frágil. Só que a mulher precisa mudar, a mulher precisa pintar o cabelo, ela precisa cuidar. Então, na verdade, primeiro, uma química tem que ter teste de química no seu cabelo para saber o quanto seu fio resiste. Segundo, tem que ser muito bem feito, com uma pessoa que saiba no que está fazendo. E outro, tem que ter manutenção. Você vai gastar mais com o seu cabelo. Você vai pintar, vai esticar, mas você vai gastar mais porque tem que...
1: É possível cuidar. Recuperar aquele cabelo que já caiu?
2: Depende. Porque se for a gente tem um tipo de perda de cabelo que não é a alopécia que nós falamos até agora, que chama eflúvio telógeno. O que é o eflúvio telógeno? O eflúvio telógeno é um cabelo que ele sai correndo da primeira fase, da segunda vai para a terceira. Quando é que isso acontece, geralmente? Você tem uma febre alta, você faz uma cirurgia,
1: Ele tem um período de vida mais curto, podemos falar assim.
2: Na verdade, ele encurta as fases.
1: Certo,
2: então ele vai e cai, é a evolução. Então cai aquele cabelo grandão, cai cabelo de tudo quanto é tamanho. Ah. Esse cabelo, ele, você não tem perda dele. Você tem queda dele, porque você foi provocado por alguma forma. Ou química, ou hormonal pós-parto, ou dieta, enfim.
1: Ele cai, mas você não perdeu o folículo.
2: Você não perdeu o folículo.
1: Ah, tá.
2: Se você perdeu o folículo, aí, meu querido, fica
1: não,
2: difícil.
1: Não tem jeito,
2: você
1: vai ficar difícil.
2: Por exemplo, numa alopecia androgenética, normalmente, o que acontece? O cabelo cai 100 e nasce 70, mais fino. Por isso é que quando você, antes de ficar, o cabelo cai 100 e nasce 70, mais fino.

0: peptídeos, por exemplo.
1: É. Bom, nos últimos três congressos desse ano, tanto nos congressos lá fora, os três do exterior, que é os Estados Unidos, da Europa, de Seul, nós entramos no GHKCU e peptídeos de cobre.
0: Uhum.
1: Então, na verdade, eles vão ajudar na fixação de cabelo, vão ajudar na nutrição de cabelo, porque você associa os peptídeos também a outros elementos. Porque não é só, se fala em peptídeo, mas não é só peptídeo. Ele não é a rainha da bateria, não. Tem que entrar todo mundo, entendeu? Uhum. Tem que ter o tambor, tem que ter o cantor, tem que ter cada um fazendo o seu papel. Mas hoje se usa muito o peptídeo.
0: Ele entra como coadjuvante nesse processo todo.
1: É sempre, todos são coadjuvantes. No tratamento capilar, são todos coadjuvantes. É todo mundo dando a mãozinha ali para poder gerar pelo.
0: Essa questão da automedicação no tratamento do couro cabeludo também existe, né? Então, e tem alguns mitos de internet que seria interessante que nós comentássemos aqui. Por exemplo, shampoo com anticoncepcional. Funciona?
1: É muito engraçado, mas é verdade. Ainda tem gente que ainda faz o uso de anticoncepcional. Não funciona, gente. Olha só. Usa o anticoncepcional para aquilo que tem que usar e usa o shampoo para lavar a cabeça. Shampoo é para lavar a cabeça, é para tirar a sujeira. Não inventa colocar tempero, nem colocar comprimido, nem colocar... Não inventa. O shampoo estudou para fazer aquela fórmula e o teu objetivo dele.
0: Vinagre.
1: O vinagre, principalmente vinagre de maçã, se até usa, porque ele é ácido. Então, o cabelo, ele tem um pH, né, mais alcalino, que abre, acidez que fecha, e aí dá mais sedosidade e tudo mais. Mas, gente, pelo amor de Deus, o mercado tem uma série de produtos
0: que são mais
1: adequados, que não é só o vinagre, não é só o ácido, você tem que ter ceramida, tem que ter tanta coisa para poder ficar bonito o seu cabelo.
0: Limão. Eu não estou nem acreditando nessa lista que eu estou lendo aqui, porque vai estar na internet.
1: Está na internet, é isso
0: então,
1: mesmo.
0: Então, passar limão na cabeça. E veja bem, se passar limão e for para o sol...
1: Que espetáculo.
0: Vai um desastre.
1: Desastre total. Desastre total. Gente, pega o limão, faz um suco de limão. Eu não vou nem dizer que vai colocar qualquer bebida alcoólica com limão. Eu já vou colocar uma limonada suíça para ficar um pouco mais, né, equilibrado.
0: E que previne a formação de cálculo renal, sabia disso? O citrato do limão previne a formação de cálculo renal.
1: Então, tá aí uma boa sugestão. Ao invés
0: Exatamente.
1: De você passar na cabeça, meu amor, faça uma limonada suíça que, conforme o doutor, vai fazer uma prevenção do cálculo.
0: Bicarbonato de sódio no couro cabeludo.
1: Aproveita o bicarbonato de sódio para desencardir uma roupinha, para lavar o chão. Deixa o cabelo sossegado nesse ponto.
0: Perfeito.
1: Não inventa.
0: Exatamente. Essas coisas entram na internet. Outro dia estava uma cliente minha, que ela é muito católica, ela veio confrontar uma ideia de um ex-influencer, não sei o quê, com a coisa que eu falo sempre sobre Novembro Azul. Ah, porque ele fala que não precisa fazer o exame de próstata. Eu falei assim, não é assim que funciona, né? Ah, mas ele tem 1 milhão de seguidores. Eu dei a resposta, que eu acho que o Espírito Santo ilumina a gente, falei assim, Miriam, Barrabás também tinha mais seguidor do que Jesus, né?
1: Não é verdade.
0: Poxa vida, o fato de ter seguidor, isso aí chancela alguma coisa que esse cara está dizendo? Não chancela nada, só diz que ele é popular e qualquer coisa que ele falar, as pessoas vão sair copiando, né?
1: Que, aliás, é um perigo hoje, né? Isso aí é um...
0: Bom, assim como todas as outras doenças, o tratamento precoce ajuda a recuperar essa questão da perda de cabelo.
1: Essa,
0: né,
1: é a grande questão. Quanto mais cedo você começar, mais chances você tem de recuperação de pelo. O cabelo, ele cresce 1 centímetro a 1,5 centímetro no máximo por mês. Então, se você já perdeu muito, aquilo que você tem, as matrizes que estão lá dentro, às vezes adormecidas, que você pode estimular, quanto mais cedo você vai ter mais cabelo.
0: Perfeito. Agora vamos falar aquele estágio terminal. O cabelo não tem mais esperança. O transplante de cabelo, O implante de cabelo funciona?
1: É transplante, doutor, assim. O
0: implante, é.
1: A palavra certa,
0: porque o pessoal fala implante, eu falei transplante,
1: ele
0: e depois transplante, eu corrigi.
1: Ele tira de um lado, de uma região e coloca.

0: coloca em outro, ele transplanta. Olha, na verdade, hoje é muito popularizado, melhorou muito a qualidade do transplante como resultado, né? Mas mesmo assim, a tricologia não está longe do paciente transplantado. Por quê? Por exemplo, se é um paciente transplantado que tem a genética de perda de cabelo, aquele cabelo que foi transplantado, ele vai ser afetado pela substância que faz ele cair e afinar. Ele não está livre disso.
1: Sim.
0: Então, ele faz o transplante e faz o tratamento pós-transplante. Então, isso é uma
1: Tem toda
0: coisa
1: uma
0: que
1: manutenção.
0: tem manutenção. E não é faz um transplante uma vez, tá bom. Não é assim, não. Você tem que repetir.
1: E com o pessoal de cabelo branco como eu, quais são os cuidados que você sugere? Mas tem que ser rapidinho que a gente já está no final do programa. O que que você
0: Perfeito.
1: sugere?
0: Geralmente você tem o uso de shampoos específicos para cabelo branco hoje em dia, que é shampoo roxo, shampoo para poder tirar o amarelado.
1: Aquele queimado de palha, aquela cor de palha queimada,
0: Aquela
1: né?
0: cor de palha queimada. E fora isso, lavar o cabelo todo dia e ser feliz com o teu grisalho. Sinal de
1: Perfeito.
0: experiência.
1: Meus amigos, nós chegamos ao fim do nosso programa. Queria agradecer muito a Sheila por estar presente conosco aqui no
0: Obrigada.
1: estúdio. Queria agradecer muito à nossa equipe que nos dá apoio, a Flávia, ao nosso companheiro Marcelo Freitas também que está operando o áudio e aos nossos ouvintes que sempre nos prestigiam com a sua audiência e mandam as suas perguntas aqui para o WhatsApp da Rádio Catedral. Querido Deus, na próxima semana estaremos aqui com mais um programa Vox Populi Saúde. Até lá.
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4: Muito bem, no Rio, 7 horas e 57 minutos. Muito boa noite a você ligado aqui na Rádio Catedral FM. Estamos na Semana Nacional da Família. E dentro de 2 minutos vamos para o Engenho de Dentro.
10: Minha casa.
4: Na parte externa do Engenhão, concentrados ali na Zona Leste, vamos com a paróquia Jesus Eucaristia, Vicariato Norte, na Semana Nacional da Família e o Terço Mariano. Você vai estar acompanhando através da sua rádio Catedral FM em 106,7 em 2 minutos.

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1: Santa Maria.
0: Solta a voz, igreja.
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0: Saudamos os ouvintes da Rádio Catedral FM. 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

0: Pelo sinal da Santa Cruz, livrai-nos Deus nosso Senhor dos nossos inimigos, em nome do Pai, do Filho e do Espírito Santo.
1: Amém.
0: Divino Jesus, nós oferecemos este texto e vamos rezar, contemplando os mistérios da nossa redenção, concedendo-nos pela intercessão de Maria, vossa Mãe Santíssima, a quem nos dirigimos, as virtudes para bem rezá-lo e a graça de ganharmos indulgências dessa santa devoção. No silêncio, apresente sua intenção para esse santo texto.
1: Pai nosso que estás no
0: céu. Creio em Deus Pai Todo-Poderoso,
1: Criador do céu e da terra,
2: em Jesus Cristo, Filho nosso Senhor, que foi concebido pelo poder do Espírito Santo, nasceu da
1: Virgem Maria, padeceu sob Pôncio Pilatos, foi crucificado, morto e sepultado, desceu à mansão dos mortos, ressuscitou ao terceiro dia, subiu aos céus, está sentado à direita de Deus Pai Todo-Poderoso, de onde há de vir a julgar os vivos e os mortos. Creio no Espírito Santo, na Santa Igreja Católica, na comunhão dos santos, na remissão dos pecados, na ressurreição da carne, na vida eterna. Amém.
0: Pai nosso que estás no céu, santificado seja o vosso nome, venha a nós o vosso reino. Seja feita a vossa vontade, assim na terra como no céu.
1: O nosso de cada dia nos dai hoje, perdoai-nos as nossas ofensas, assim como nós perdoamos a quem nos tem ofendido. E não nos deixeis cair em tentação, mas livrai-nos do mal. Amém.
0: Ave Maria, cheia de graça, Senhor é convosco, bendito sois vós entre as mulheres, bendito o fruto do vosso ventre, Jesus.
1: Santa Maria, Mãe de Deus, rogai por nós, pecadores, agora é na hora de nossa morte. Amém.
0: Ave Maria, cheia de graça, o Senhor é convosco. Bendito sois vós entre as mulheres e bendito o fruto do vosso ventre, Jesus.
1: Santa Maria, Mãe de Deus, rogai por nós, pecadores, agora é na hora de nossa morte. Amém.
0: Ave Maria, cheia de graça, o Senhor é convosco. Bendito sois vós entre as mulheres e bendito o fruto do vosso ventre, Jesus.
1: Santa Maria, Mãe de Deus, rogai por nós, pecadores, agora e na hora de nossa morte. Amém.
0: Glória ao Pai, ao Filho, ao Espírito Santo.
1: Assim como era no princípio, agora e sempre. Amém.
0: Ó meu Jesus,
1: perdoai-nos, livrai-nos do fogo do inferno, levai as almas todas para o céu e socorrei principalmente as que mais precisarem da vossa infinita misericórdia.
0: Ó Maria concebida sem pecado,
1: rogai por nós que recorremos a vós.
0: Nossa Senhora do Rosário de Fátima,
1: rogai por nós.
0: Jesus, Maria e José,
1: nossa família vossa é.
0: Santa Dulce dos pobres,
1: rogai por nós.
0: Primeiro mistério luminoso. Nós contemplamos Jesus batizado por São João Batista nas águas do Rio Jordão.
1: Pai nosso que estás no céu, santificado seja o vosso nome. Venha a nós o vosso reino. Seja feita a vossa vontade, assim na terra como no céu.
2: A quem nos tem ofendido, e não nos deixeis cair em tentação, mas livrai-nos do mal. Amém.
1: Ave Maria, cheia de graça, o Senhor é convosco. Bendita sois vós entre as mulheres, bendito é o fruto do vosso ventre, Jesus.
3: Santa Maria, Mãe de Deus, rogai por nós, pecadores, agora é na hora de nossa morte. Amém.
1: Ave Maria, cheia de graça, o Senhor é convosco. Bendita sois vós entre as mulheres, bendito é o fruto do vosso ventre, Jesus.
3: Santa Maria, Mãe de Deus, rogai por nós, pecadores, agora e na hora de nossa morte. Amém.
1: Ave Maria, cheia de graça, o Senhor é convosco. Bendita sois vós entre as mulheres, bendito é o fruto do vosso ventre, Jesus.
3: Santa Maria, Mãe de Deus, rogai por nós, pecadores, agora e na hora de nossa morte. Amém.
1: Ave Maria, cheia de graça, o Senhor é convosco. Bendita sois vós entre as mulheres, bendito é o fruto do vosso ventre, Jesus.
3: Santa Maria, Mãe de Deus, rogai por nós, pecadores, agora e na hora de nossa morte. Amém.
1: Ave Maria, cheia de graça, o Senhor é convosco. Bendita sois vós entre as mulheres, bendito é o fruto do vosso ventre, Jesus.
3: Santa Maria, Mãe de Deus, rogai por nós, pecadores, agora e na hora de nossa morte. Amém.
4: Ave Maria, cheia de graça, o Senhor é convosco. Bendita sois vós entre as mulheres, bendito é o fruto do vosso ventre, Jesus.
3: Santa Maria, Mãe de Deus, rogai por nós, pecadores, agora e na hora de nossa morte. Amém.
4: Ave Maria, cheia de graça, o Senhor é convosco. Bendita sois vós entre as mulheres, bendito é o fruto do vosso ventre, Jesus.
3: Santa Maria, Mãe de Deus, rogai por nós, pecadores, agora e na hora de nossa morte. Amém.
4: Ave Maria, cheia de graça, o Senhor é convosco. Bendita sois vós entre as mulheres, bendito é o fruto do vosso ventre, Jesus.
3: Santa Maria, Mãe de Deus, rogai por nós, pecadores, agora e na hora de nossa morte. Amém.
4: Ave Maria, cheia de graça, o Senhor é convosco. Bendita sois vós entre as mulheres, bendito é o fruto do vosso ventre, Jesus.
3: Santa Maria, Mãe de Deus, rogai por nós, pecadores, agora e na hora de nossa morte. Amém.
4: Ave Maria, cheia de graça, o Senhor é convosco. Bendita sois vós entre as mulheres, bendito é o fruto do vosso ventre, Jesus.
3: Santa Maria, Mãe de Deus, rogai por nós, pecadores, agora e na hora de nossa morte. Amém.
4: Glória ao Pai, ao Filho e ao Espírito Santo.
3: Como era no princípio, agora e sempre. Amém.
4: Ó meu bom Jesus, perdoai-nos, livrai-nos do fogo do inferno, levai as almas todas para o céu e socorrei principalmente aquelas que mais necessitarem da vossa misericórdia. Nossa Senhora das Graças, rogai por nós. Santa Dulce dos Pobres, rogai por nós que recorremos a vós.
0: Jesus, Pai e José,
5: a nossa família, vossa é.

0: Segundo o mistério luminoso, nós contemplamos Jesus transforma a água em vinho nas bodas em Caná da Galiléia.
1: Pai nosso que estás nos céus, santificado seja o vosso nome. Venha a nós o vosso reino. Seja feita a vossa vontade, assim na terra como no céu.
2: Pão nosso de cada dia nos dai hoje. Perdoai-nos as nossas ofensas, assim como nós perdoamos a quem nos tem ofendido. E não nos deixeis cair em tentação, mas livrai-nos do mal. Amém.
1: Ave Maria, cheia de graça, o Senhor é convosco. Bendita sois vós entre as mulheres e bendito é o fruto do vosso ventre, Jesus.
2: Santa Maria, Mãe de Deus, rogai por nós, pecadores, agora e na hora de nossa morte. Amém.
1: Ave Maria, cheia de graça, o Senhor é convosco. Bendita sois vós entre as mulheres e bendito é o fruto do vosso ventre, Jesus.
2: Santa Maria, Mãe de Deus, rogai por nós, pecadores, agora e na hora de nossa morte. Amém.
1: Ave Maria, cheia de graça, o Senhor é convosco. Bendita sois vós entre as mulheres e bendito é o fruto do vosso ventre, Jesus.
2: Santa Maria, Mãe de Deus, rogai por nós, pecadores, agora e na hora de nossa morte. Amém.
1: Ave Maria, cheia de graça, o Senhor é convosco. Bendita sois vós entre as mulheres e bendito é o fruto do vosso ventre, Jesus.
2: Santa Maria, Mãe de Deus, rogai por nós, pecadores, agora e na hora de nossa morte. Amém.
1: Ave Maria, cheia de graça, o Senhor é convosco. Bendita sois vós entre as mulheres e bendito é o fruto do vosso ventre, Jesus.
2: Santa Maria, Mãe de Deus, rogai por nós, pecadores, agora e na hora de nossa morte. Amém.
1: Ave Maria, cheia de graça, o Senhor é convosco. Bendita sois vós entre as mulheres e bendito é o fruto do vosso ventre, Jesus.
2: Santa Maria, Mãe de Deus, rogai por nós, pecadores, agora e na hora de nossa morte. Amém.
1: Ave Maria, cheia de graça, o Senhor é convosco. Bendita sois vós entre as mulheres e bendito é o fruto do vosso ventre, Jesus.
2: Santa Maria, Mãe de Deus, rogai por nós, pecadores, agora e na hora de nossa morte. Amém.
1: Ave Maria, cheia de graça, o Senhor é convosco. Bendita sois vós entre as mulheres e bendito é o fruto do vosso ventre, Jesus.
2: Santa Maria, Mãe de Deus, rogai por nós, pecadores, agora e na hora de nossa morte. Amém.
1: Ave Maria, cheia de graça, o Senhor é convosco. Bendita sois vós entre as mulheres e bendito é o fruto do vosso ventre, Jesus.
2: Santa Maria, Mãe de Deus, rogai por nós, pecadores, agora e na hora de nossa morte. Amém.
1: Ave Maria, cheia de graça, o Senhor é convosco. Bendita sois vós entre as mulheres e bendito é o fruto do vosso ventre, Jesus.
2: Santa Maria, Mãe de Deus, rogai por nós, pecadores, agora e na hora de nossa morte. Amém.
1: Glória ao Pai, e ao Filho e ao Espírito Santo,
2: como era no princípio, agora e sempre. Amém.
1: Ó meu Jesus, perdoai-nos, livrai-nos do fogo do inferno, levai as almas todas para o céu e socorrei principalmente as que mais precisarem da vossa infinita misericórdia. Ó Maria concebida sem pecado, Nossa Senhora de Fátima, Santa Dulce dos Pobres, Família de Nazaré,

0: Terceiro mistério luminoso, nós contemplamos Jesus que anuncia o reino e nos convida à conversão.
1: Pai nosso que estás nos céus, santificado seja o vosso nome. Venha a nós o vosso reino, seja feita a vossa vontade, assim na terra como no céu.
2: O pão nosso de cada dia nos dai hoje, perdoai as nossas ofensas,
3: assim como nós perdoamos a quem nos tem ofendido. E não nos deixeis cair em tentação, mas livrai-nos do mal. Amém.
1: Ave Maria, cheia de graça, o Senhor é convosco. Bendita sois vós entre as mulheres e bendito é o fruto do vosso ventre, Jesus.
3: Santa Maria, Mãe de Deus, rogai por nós, pecadores, agora e na hora de nossa morte. Amém.
1: Ave Maria, cheia de graça, o Senhor é convosco. Bendita sois vós entre as mulheres e bendito é o fruto do vosso ventre, Jesus.
3: Santa Maria, Mãe de Deus, rogai por nós, pecadores, agora e na hora de nossa morte. Amém.
1: Ave Maria, cheia de graça, o Senhor é convosco. Bendita sois vós entre as mulheres e bendito é o fruto do vosso ventre, Jesus.
3: Santa Maria, Mãe de Deus, rogai por nós, pecadores, agora e na hora de nossa morte. Amém.
1: Ave Maria, cheia de graça, o Senhor é convosco. Bendita sois vós entre as mulheres e bendito é o fruto do vosso ventre, Jesus.
3: Santa Maria, Mãe de Deus, rogai por nós, pecadores, agora e na hora de nossa morte. Amém.
1: Ave Maria, cheia de graça, o Senhor é convosco. Bendita sois vós entre as mulheres e bendito é o fruto do vosso ventre, Jesus.
3: Santa Maria, Mãe de Deus, rogai por nós, pecadores, agora e na hora de nossa morte. Amém.
1: Ave Maria, cheia de graça, o Senhor é convosco. Bendita sois vós entre as mulheres e bendito é o fruto do vosso ventre, Jesus.
3: Santa Maria, Mãe de Deus, rogai por nós, pecadores, agora e na hora de nossa morte. Amém.
1: Ave Maria, cheia de graça, o Senhor é convosco. Bendita sois vós entre as mulheres e bendito é o fruto do vosso ventre, Jesus.
3: Santa Maria, Mãe de Deus, rogai por nós, pecadores, agora e na hora de nossa morte. Amém.
1: Ave Maria, cheia de graça, o Senhor é convosco. Bendita sois vós entre as mulheres e bendito é o fruto do vosso ventre, Jesus.
3: Santa Maria, Mãe de Deus, rogai por nós, pecadores, agora e na hora de nossa morte. Amém.
1: Ave Maria, cheia de graça, o Senhor é convosco. Bendita sois vós entre as mulheres e bendito é o fruto do vosso ventre, Jesus.
3: Santa Maria, Mãe de Deus, rogai por nós, pecadores, agora e na hora de nossa morte. Amém.
1: Ave Maria, cheia de graça, o Senhor é convosco. Bendita sois vós entre as mulheres e bendito é o fruto do vosso ventre, Jesus.
3: Santa Maria, Mãe de Deus, rogai por nós, pecadores, agora e na hora da nossa morte. Amém.
1: Glória ao Pai, ao Filho e ao Espírito Santo.
3: Como era no princípio, agora e sempre. Amém.
1: Ó meu Jesus, perdoai-nos, livrai-nos do fogo do inferno, levai as almas todas para o céu e socorrei principalmente as que mais precisarem da vossa infinita misericórdia. Ó Maria concebida sem pecado,
3: rogai por nós que recorremos a vós.
1: Nossa Senhora da Assunção,
3: rogai por nós.
1: Santa Dulce dos Pobres,

0: Quarto mistério luminoso, nós contemplamos a transfiguração de Jesus no alto do Monte Tabor.
1: Pai nosso que estás no céu, santificado seja o vosso nome, venha a nós o vosso reino, seja feita a vossa vontade, assim na terra como no céu.
2: Pão nosso de cada dia nos dai hoje, perdoai-nos as nossas ofensas, assim como nós perdoamos a quem nos tem ofendido. E não nos deixeis cair em tentação, mas livrai-nos do mal. Amém.
1: Ave Maria, cheia de graça, o Senhor é convosco. Bendita sois vós entre as mulheres, e bendito é o fruto do vosso ventre, Jesus.
2: Santa Maria, Mãe de Deus, rogai por nós, pecadores, agora e na hora de nossa morte. Amém.
1: Ave Maria, cheia de graça, o Senhor é convosco. Bendita sois vós entre as mulheres, e bendito é o fruto do vosso ventre, Jesus.
2: Santa Maria, Mãe de Deus, rogai por nós, pecadores, agora e na hora de nossa morte. Amém.
1: Ave Maria, cheia de graças, o Senhor é convosco. Bendita sois vós entre as mulheres, e bendito é o fruto do vosso ventre, Jesus.
2: Santa Maria, Mãe de Deus, rogai por nós, pecadores, agora e na hora de nossa morte. Amém.
1: Ave Maria, cheia de graças, o Senhor é convosco. Bendita sois vós entre as mulheres, e bendito é o fruto do vosso ventre, Jesus.
2: Santa Maria, Mãe de Deus, rogai por nós, pecadores, agora e na hora de nossa morte. Amém.
1: Ave Maria, cheia de graças, o Senhor é convosco. Bendita sois vós entre as mulheres, e bendito é o fruto do vosso ventre, Jesus.
2: Santa Maria, Mãe de Deus, rogai por nós, pecadores, agora e na hora de nossa morte. Amém.
1: Ave Maria, cheia de graças, o Senhor é convosco. Bendita sois vós entre as mulheres, e bendito é o fruto do vosso ventre, Jesus.
2: Santa Maria, Mãe de Deus, rogai por nós, pecadores, agora e na hora de nossa morte. Amém.
1: Ave Maria, cheia de graças, o Senhor é convosco. Bendita sois vós entre as mulheres, e bendito é o fruto do vosso ventre, Jesus.
2: Santa Maria, Mãe de Deus, rogai por nós, pecadores, agora e na hora de nossa morte. Amém.
1: Ave Maria, cheia de graça, o Senhor é convosco. Bendita sois vós entre as mulheres, e bendito é o fruto do vosso ventre, Jesus.
2: Santa Maria, Mãe de Deus, rogai por nós, pecadores, agora e na hora de nossa morte. Amém.
1: Ave Maria, cheia de graças, o Senhor é convosco. Bendita sois vós entre as mulheres, e bendito é o fruto do vosso ventre, Jesus.
2: Santa Maria, Mãe de Deus, rogai por nós, pecadores, agora e na hora de nossa morte. Amém.
1: Ave Maria, cheia de graça, o Senhor é convosco. Bendita sois vós entre as mulheres, e bendito é o fruto do vosso ventre, Jesus.
2: Santa Maria, Mãe de Deus, rogai por nós, pecadores,

as almas todas para o céu e socorrei principalmente os que mais precisarem da vossa infinita misericórdia. Jesus, Maria e José, a nossa família vossa é. Santa Dulce dos pobres, rogai por nós.

0: Quinto mistério luminoso, nós contemplamos a instituição da Eucaristia, rezar de modo especial do nosso vigário episcopal aqui presente, Padre João Vicente, da nosso vicariato episcopal norte, todas as paróquias, os padres, os diáconos, os fiéis, pastorais e movimentos, as congregações e ordens religiosas que aqui também atuam, evangelizam, cada um se sinta profundamente abençoado nessa dezena, entregamos a cada um de nós. Pai nosso que estás no céu, santificado seja o vosso nome, venha a nós o vosso reino, seja feita a vossa vontade, assim na terra como no céu.
1: Pão nosso de cada dia nos dai hoje, perdoai-nos as nossas ofensas, assim como nós perdoamos a quem nos tem ofendido. E não nos deixeis cair em tentação, mas livrai-nos do mal. Amém.
0: Ave Maria, cheia de graça, o Senhor é convosco. Bendito sois vós entre as mulheres, e bendito é o fruto do vosso ventre, Jesus.
1: Santa Maria, Mãe de Deus, rogai por nós, pecadores, agora e na hora de nossa morte. Amém.
0: Ave Maria, cheia de graça, o Senhor é convosco. Bendito sois vós entre as mulheres, e bendito é o fruto do vosso ventre, Jesus.
1: Santa Maria, Mãe de Deus, rogai por nós, pecadores, agora e na hora de nossa morte. Amém.
0: Ave Maria, cheia de graça, o Senhor é convosco. Bendito sois vós entre as mulheres, e bendito é o fruto do vosso ventre, Jesus.
1: Santa Maria, Mãe de Deus, rogai por nós, pecadores, agora e na hora de nossa morte. Amém.
0: Ave Maria, cheia de graça, o Senhor é convosco. Bendito sois vós entre as mulheres, e bendito é o fruto do vosso ventre, Jesus.
1: Santa Maria, Mãe de Deus, rogai por nós, pecadores, agora e na hora de nossa morte. Amém.
0: Ave Maria, cheia de graça, o Senhor é convosco. Bendito sois vós entre as mulheres, e bendito é o fruto do vosso ventre, Jesus.
1: Santa Maria, Mãe de Deus, rogai por nós, pecadores, agora e na hora de nossa morte. Amém.
0: Ave Maria, cheia de graça, o Senhor é convosco. Bendito sois vós entre as mulheres, e bendito é o fruto do vosso ventre, Jesus.
1: Santa Maria, Mãe de Deus, rogai por nós, pecadores, agora e na hora de nossa morte. Amém.
0: Ave Maria, cheia de graça, o Senhor é convosco. Bendito sois vós entre as mulheres, bendito é o fruto do vosso ventre, Jesus.
1: Santa Maria, Mãe de Deus, rogai por nós, pecadores, agora e na hora de nossa morte. Amém.
0: Ave Maria, cheia de graça, o Senhor é convosco. Bendito sois vós entre as mulheres, bendito é o fruto do vosso ventre, Jesus.
1: Santa Maria, Mãe de Deus, rogai por nós, pecadores, agora e na hora de nossa morte. Amém.
0: Ave Maria, cheia de graça, o Senhor é convosco. Bendito sois vós entre as mulheres, bendito é o fruto do vosso ventre, Jesus.
1: Santa Maria, Mãe de Deus, rogai por nós, pecadores, agora e na hora de nossa morte. Amém.
0: Ave Maria, cheia de graça, o Senhor é convosco. Bendito sois vós entre as mulheres, bendito é o fruto do vosso ventre, Jesus.
1: Santa Maria, Mãe de Deus, rogai por nós, pecadores, agora e na hora de nossa morte. Amém.
0: Glória ao Pai, ao Filho e ao Espírito Santo.
1: Como era no princípio, agora e sempre. Amém.
0: Ó meu Jesus,
1: perdoai-nos, livrai-nos do fogo do inferno, levai as almas todas para o céu e socorrei principalmente as que mais precisarem da vossa infinita misericórdia.
0: Ó Maria concebida sem pecado,
1: rogai por nós que recorremos a vós.
0: Nossa Senhora do Rosário de Fátima,
1: rogai por nós.
0: Jesus Maria e José,
1: nossa família vossa é.
0: Santa Dulce dos Pobres,
1: rogai por nós.
0: Vamos ficar de pé. Ergue tuas mãos em direção a Jesus. E olhando para Jesus, nós também contemplamos a mãe de Jesus, o ventre que o carregou, esse ventre que carrega toda a igreja, o ventre obediente, humilde. Eis aqui a serva do
1: Senhor,
0: faça-se em mim segundo a tua
1: vontade,
0: tua palavra. Estamos aqui, Senhor, para viver segundo a tua palavra. Aos ouvintes da Rádio Catedral FM 106,7, aos fiéis da paróquia Jesus Eucaristia, também aos fiéis da Nossa Senhora Conceição e São Sebastião e demais paroquianos de paróquias que pertencem ao Vicariato Norte, ao querido Padre João Vicente, nosso vigário episcopal, Dom Célio Caliço, nosso bispo referencial, Dom Arani João Tempesta, nosso cardeal arcebispo, todos os padres, diáconos, todos os fiéis, leigos, religiosos, religiosas do nosso Vicariato Norte. Jesus, olhai para nós com carinho. Perdoai nossos pecados, nossas faltas. Perdoai, Senhor, nossas incoerências. Perdoai, Senhor, nossas fragilidades. Olhai-nos como nós queremos, Senhor, como nós queremos ser olhados, com misericórdia. Diante de Ti, Senhor, ninguém é justo, ninguém é santo. Tu nos santifica com o Teu olhar. Tu nos justifica com o Teu olhar. Mas diante de Ti, Senhor, nós não somos nada. Se somos algo, só conseguimos ser através do Teu amor, que é um dom. O perdão é um dom. O amor é um dom. A paciência, a serenidade, a mansidão, a caridade são dons de Deus. Infinitas graças damos, soberana rainha.
2: Todos os dias recebemos de vossas mãos, né? Dignai-vos, rogai, para sempre tomar debaixo do vosso poderoso amparo, para amar-vos, soberana, e saudamos.
0: Salve, rainha.
1: Mãe de misericórdia, vida, doçura, esperança, nossa salve. A vós bradamos os degredados filhos de Eva. A vós suspiramos, gemendo e chorando neste vale de lágrimas. Eia, pois, advogada nossa, esses vossos olhos misericordiosos a nós volvei. E depois deste desterro, mostrai-nos, Jesus, bendito o fruto do vosso ventre. Ó clemente, ó piedosa, ó doce sempre Virgem Maria, rogai por nós, Santa Mãe de Deus, para que sejamos dignos das promessas de Cristo. Amém.
0: Tão sublime sacramento, quem puder, quem não puder, dobrar os joelhos, ou se não puder se ajoelhar, ao menos abaixa a tua cabeça, porque Deus é muito grande. A palavra no Antigo Testamento diz que quando Moisés saía da tenda do encontro, os homens fechavam os olhos e não olhavam, porque seu rosto resplandecia como o sol. Ver a face de Deus. Nos abaixamos, nos prostramos, porque Ele é muito grande.

0: céu lhes destes o pão,
1: que contém todo o sabor.
0: Oremos, Senhor Jesus Cristo, neste admirável sacramento, no chasso real da vossa paixão, dá-nos venerar de tal modo o sagrado mistério do vosso corpo e sangue, que experimentemos continuamente os frutos da vossa redenção, vós que sois Deus e viveis e reinais com o Pai na unidade do Espírito Santo por todos os séculos dos séculos.
1: Amém.
0: Quero desde já entregar nas mãos do Senhor, nesse sábado, dia 15 de agosto, vamos estar realizando o baile do Dia dos Pais, ou a seresta, todos convidados a estar com a gente, a partir das 6 horas da noite com a missa, e logo após um baile, abençoando, e também um momento de encontro dos casais, das famílias. E, desde já, prepara-vos, coloca na sua agenda, mês de setembro, esqueci a data agora, Senhor, do 20 ao 27 de setembro, 20 ao 26 de setembro, o nosso segundo Cerco de Jericó. O tema é o poder da oração. 20 a 26 de setembro, nosso Cerco de Jericó. Eu já entrego aqui diante de Jesus nossos momentos de encontro. Prepare para a bênção quem trouxe sacramentais, imagens, fotografias, água, carteira de trabalho, laudos, exames médicos. Tudo para a bênção, honra, glória do Senhor Jesus Cristo.

Sim, esse ano vai esperar.

0: Uma terra seca!
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0: Cadê o Vicariato Norte?
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0: Aplauda o Senhor Jesus.
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0: Deus está aqui neste momento. Sua presença, sua presença. Vai entregando. Entregue
1: sua vida, seus problemas.
0: Fale com Deus.
1: Fale com Deus, Ele vai ajudar você.
0: Só a igreja! Deus!
1: Deus!
0: Entrega teu sofrimento nas mãos do Senhor Jesus. Ele é o autor da fé.

0: O mundo! Mas Deus
1: é sorrindo.
0: Só a assembleia ainda! Das palmas, assim, ó.

0: Amém, aplauda o Senhor Jesus. Agora nós vamos recolher o Senhor. E eu queria pedir o padre João Vicente, nosso vigário episcopal. Uma salva de palmas ao padre João Vicente. Essa semana rezou o texto de madrugada com a gente, 5 da manhã, estava lá o padre João Vicente.
1: Viva Jesus Cristo! Viva o povo amado de Deus! Grande alegria estar hoje aqui, acompanhando essa belíssima iniciativa no contexto da Semana Nacional da Família, as famílias reunidas aqui com o pároco do Engenhão, grande evangelizador do Engenhão, padre Charles, querido irmão, amigo, padre Charles, com a Rádio Catedral, nossa amada Rádio Catedral, uma salva de palmas para a Rádio Catedral, todos aqueles que estão acompanhando nas suas casas, muitas pessoas, famílias acompanhando este terço com a Rádio Catedral. Família, torna-te aquilo que és. O sonho de Deus para as famílias começa a ser construído precisamente aqui, aos pés da Eucaristia, na oração. A família é, antes de tudo, uma construção de Deus. E nós colaboramos, seguimos atrás daquilo que Deus vai inspirando e vai mostrando. Muito feliz de estar hoje aqui, contemplar esse grande número de famílias, diversos núcleos da pastoral familiar do nosso querido Vicariato Norte também, dando um sinal da vitalidade da pastoral da família no nosso vicariato. Agradeço de coração a oportunidade de poder ter estado aqui, acompanhado boa parte da oração, sobretudo esta adoração, rezarmos juntos e seguir com a programação da Semana Nacional da Família. Padre Charles falava do texto da madrugada, 5 horas da manhã, com um bom grupinho rezando o terço. Eu acho que no próximo ano a gente pode botar na programação oficial do nosso vicariato o terço da madrugada com o padre Charles, tá bom? Obrigado, gente. Deus está dizendo, tá chegando a hora de ir para casa.
0: Mas quem quiser ir para casa com a barriga cheia, tem a cantina, não deixe de passar na cantina, por favor, tá bom? Lancha lá, tem um cantinho também de Eucaristia, e também aqui tem uma proteção para não tomar chuva, hein? Vamos em paz, o senhor nos acompanhe.
2: Tudo certo.

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2: Está no ar a Voz do Brasil. As notícias do governo federal que movimentaram o país no dia de hoje.
3: Olá, boa